Sai desse lar, sai dessa família, meu Deus, venha decretar a vitória, a bênção, o milagre grande na vida daquele que cria, e que essa pessoa seja abençoada agora, em nome do Senhor Jesus. Amém e amém, Senhor Jesus. A senador Pompeu, número 27, no centro da capital carioca, pertinho da central do Brasil, do metrô da Uruguaiana, do metrô da Presidente Vargas e do ponto turístico Museu do Amanhã, e também do Hospital dos Servidores. Pertinho, aqui é o verdadeiro hospital de grande porte, onde atende um grande médico, que é o Senhor Jesus Cristo. Chega de sofrer, enxuga tuas lágrimas, já deu tudo certo, para a glória de Deus. E eu vou ficando por aqui, quem se despede é o seu irmão em Cristo, presbítero Apóstolo Alexandre, lembrando que o horário é 7, 9, 11, 1 da tarde, 3 horas da tarde, no horário das 19 horas. No horário das 9 horas da manhã, o consagrado homem de Deus, pastor Antônio Santos, pregando a palavra de Deus e entregando as revelações do Espírito Santo. E eu estarei no horário das 7 da manhã e também no horário das 19 horas. Deus te abençoe e daqui a pouquinho, hein, você que está pela rádio, você que está nos ouvindo pela rádio, daqui a pouquinho nós retornaremos novamente para falar das grandezas de Deus nos trabalhos técnicos, ele, pastor Silvan Araújo. Fique todos na paz do Senhor Jesus.

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7: A pergunta de Jesus para você hoje é: você está disposto a dar sua vida por mim? 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Provérbios 11, versículo 30. 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
1: Olhem para o Senhor e para a sua força. Busquem sempre a sua face. 1 Crônicas 16, 11.
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ouvintes. Deus abençoe a sua vida, o seu lar, toda a sua querida e amada família. Quero informar a todos que amanhã, quarta-feira, a quarta-feira da prosperidade, a quarta-feira da colheita, toda segunda quarta-feira do mês, nós estamos aqui na quarta-feira da colheita. E eu tenho certeza, ouvinte, você vai colher as bênçãos de Deus. O celeiro de Deus já está preparado para ser derramado, as bênçãos na sua vida, amanhã, aqui em nossa igreja Deus e Amor. Eu tenho certeza, você que está no propósito com Deus, no decorrer do mês, chegou o momento, hein, de você fazer a colheita. Amanhã, em 6 horários, no horário das 7, 9, 11, às 13, 15 e também no horário das 19 horas. O prosseguimento da campanha, a campanha da prosperidade e esse subtema, a quarta-feira da colheita. Eu estarei aqui com vocês, pregando a palavra de Deus e tenho certeza, Deus vai falar em vossos corações. E muitos estão cansados emocionalmente, porque a sensação da escassez corrói a alma. Mas entenda uma coisa, Deus ele continua surpreendendo pessoas em tempos de crise. Nós vemos hoje quantos testemunhos que ouvimos as pessoas relatarem hoje, pessoas que receberam aquela ajuda inesperada, conseguiram um emprego quando ninguém acreditava. Olha, meus irmãos, tiveram portas abertas nos últimos instantes, foram sustentadas de maneira sobrenatural, sabe?

sustentar aqueles que acreditam nele. Quem crer nisso, levanta a mão e vai aplaudindo. Vai aplaudindo. Quando você olhar para os lados, para frente, para trás, e não ver recurso, olha para o céu, porque o céu tem recursos. O céu

0: o convite é para todas as pessoas participarem. Você que está aqui no centro do Rio de Janeiro, nos bairros adjacentes, nas comunidades, no interior do estado, você que tem condição, vem participar conosco amanhã no prosseguimento desta campanha. Olha, ouvintes, as pessoas estão alegres, felizes na presença de Deus, porque têm sido agraciadas pelo Senhor. Eu estarei com vocês participando, juntos, tomando posse, recebendo a bênção, recebendo a prosperidade de Deus no decorrer desta campanha. Você sabe que após a pregação da palavra, eu estarei orando através das revelações do Espírito Santo e fazendo aquela oração contra o devorador, a miséria, contra as obras da inveja e contra as enfermidades. Porque, ouvintes, são coisas que têm roubado a sua prosperidade, têm tirado o seu salário, têm prejudicado a sua vida financeira. Mas amanhã nós estaremos levantando as mãos aos céus, clamando a Deus e expulsando esses males do seu caminho.
1: Vai embora, Satanás! Sai da vida dessas pessoas!
2: Venho essa campanha!
3: Segura aqui, irmãs obreiras, segura, hein? Vai gritando para Jesus queimar ele. Esquadrão da fé, coloca a mão e pede para Jesus queimar. Sai daí, devoradores, sai miséria, sai inveja. Vai embora, Satanás, sai doença. Sai, sai do corpo dessas pessoas. Sai da vida dessas pessoas. É no nome do Senhor Jesus Cristo. É no nome do Senhor Jesus Cristo. Nós te repreendemos, Satanás. Sai da vida desta mulher. Sai da casa dela. Vai embora, Satanás. Vai gritando para Jesus queimar ele. Sai da vida dessas pessoas, sai.

0: O mal não pode resistir à presença de Deus. Que coisa tremenda! É o que Deus vem realizando nesta campanha de quarta-feira. Deus fala, Deus revela, Deus liberta e as pessoas vão testemunhando o poder de Deus. Nós vamos acompanhar agora para você entender as pessoas contando a bênção, as pessoas testemunhando o milagre. Aumente agora, ouvinte, o volume do seu rádio e nós vamos acompanhar as pessoas contando o milagre alcançado nesta campanha de quarta-feira. Irmão, qual é o seu nome?
1: Newton.
0: Irmão Newton, o que é que aconteceu?
1: É que eu tava com um dinheiro para receber do INSS e não saía nem por nada. Ia no banco, fazia os papéis todos, fazia coisa e nada. Dava sempre dando errado. Aí eu peguei e fiz um propósito com Deus naquele envelope, quando o senhor falou, para fazer a colheita de 100 reais, fiz o propósito e pedi a Deus. Não demorou nada. Quando eu saí do banco, fui para casa, a menina me ligou, dá um pulinho aqui para você acertar aqui o papel assim, para tu receber teu dinheiro. Já não tinha nem aquela quantidade, tinha mais ainda.
0: Espera aí, quanto tempo estava amarrado lá, parado no INSS?
1: Tinha bem quase um mês.
0: Um mês.
1: Não dava certo, tudo que ela batia, fazia coisa, tudo não dava certo.
0: Veio participar da campanha, desamarrou e recebeu mais do que esperava. Está abençoado. Dá glória a Deus com ele. É isso que Deus faz nesta campanha.

pessoas testemunhando o poder de Deus. E você não vai ficar apenas ouvindo o que Deus está fazendo na vida das pessoas. Você vai participar para você também testemunhar o poder de Deus. Essa situação que você está vivendo hoje vai se tornar um testemunho do poder de Deus. Eu quero convidar todos vocês, desempregados, você que é trabalhador, é um microempresário, é um grande empresário, vem participar conosco amanhã no prosseguimento desta campanha da prosperidade. Nós estamos aqui na Rua Senador Pompeu, no número 27, aqui no centro do Rio de Janeiro. 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

0: Sexta chegando, chegando quinta-feira, aquele culto especial da Fundação Reviver, que é a obra social da nossa Igreja Deus e Amor. Olha, todas as quintas-feiras em três horários, no horário das 9 da manhã, às 15 e também no horário das 19 horas, nós realizamos aqui aquele culto da Fundação Reviver. E são cultos extraordinários. Nós temos aí uma equipe preparada para pregar a palavra, orar por você, falar com você acerca deste trabalho tão importante na igreja, que é o trabalho social. Jesus, além de pregar a palavra, ele trabalhou também bastante com a obra social, ensinando a igreja que a igreja precisa pregar o evangelho da salvação e também socorrer as pessoas necessitadas. Eu quero convidar você que me acompanha neste momento para estarem presente aqui conosco nesta quinta-feira em um dos três horários. Você que pode estar de manhã, vem. Você que pode estar à tarde ou à noite, não fique de fora desses cultos da Fundação Reviver. Nós temos aí a minha esposa, a nossa irmã Vânia, a nossa irmã Márcia, uma equipe que trabalha constantemente nesta obra social, auxiliando famílias necessitadas. E eu tenho certeza que nesta quinta-feira, em um dos três horários, Deus tem uma palavra para o seu coração. Essas mulheres estarão aqui pregando a palavra do nosso Deus.
1: Mas aquele que me guia, ele não dorme. Aquele que me guarda, ele não dorme. Está difícil, está mal, aleluia, mas ele permanece lá no trono, glória a Deus, aleluia. Está mal, aleluia, mas esse estado vai passar, aleluia, glórias a Deus. Não é questão de ser, é questão de estar. Então o estado vai passar. Está mal, mas não vai permanecer mal. Está doente, mas não vai permanecer doente. Está fechada a porta, mas não vai permanecer fechada a porta. Glorificado a qualquer momento, aleluia. O diabo tá achando, eu deixei ela assim. O diabo tá falando, eu acabei com o casamento. O diabo tá falando, eu fechei a porta. Eu

0: conosco em um dos três horários. Deus tem uma palavra para o seu coração. Deus estará utilizando a vida das tuas servas para ministrar uma palavra para o seu coração. Elas estarão aqui orando por você, orando pela sua família. E eu tenho certeza, ouvinte, você vai sair deste culto abençoado pelo Senhor. Eu quero fazer um apelo neste momento a todos vocês que estarão presentes conosco nesta quinta-feira. Não venham de mãos vazias. Traga pelo menos um quilo de alimento não perecível. Você que tem condição de doar uma cesta básica, você que pode doar 5, 10, tem pessoas que têm condição de doar até um caminhão de cesta básica. Eu tenho certeza, ouvinte, Deus trará a recompensa para a sua vida, Deus vai continuar abençoando muito você. E a Bíblia tem promessa, você sabe disso. Aquele que dá ao pobre, ele empresta a Deus. E pode ter certeza que Deus não vai ficar te devendo. Você abrindo o seu coração, estendendo as suas mãos, Deus ele vai te retribuir. Deus vai recompensar você. E você sabe, se Deus te deu muito, olha, ouvintes, não fica só com você. Reparte, distribui, ajuda aquele que não tem. Então, nesta quinta-feira, nós estaremos aqui, a nossa equipe da Reviver, para pregar a palavra, orar por você, e tenho certeza, você virá receber a bênção de Deus e também abençoar famílias necessitadas. Quinta-feira, 9 da manhã, às 15 e às 18 horas, Rua Senador Pompeu, número 27, aqui no centro do Rio de Janeiro. É um trabalho realizado com a obra social Fundação Reviver.
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0: Olha, ouvintes, está chegando, hein? Dia 30 de agosto, aquela grande festa, a comemoração do 32º aniversário da Fundação Reviver. Que maravilha! Eu quero convocar todos vocês para festejar conosco. Nós estaremos reunidos no horário das 14 horas, nesta linda festa. Quando se fala da Fundação Reviver, nós estamos falando da obra social da igreja, um trabalho que tem alcançado vidas, um trabalho que tem alcançado famílias, um trabalho que começou tão pequeno e agora está tão gigante em todo o Brasil. E aqui no Rio de Janeiro, nós estaremos reunidos em adoração, em agradecimento a Deus pelo 32º aniversário da Fundação Reviver. Vai estar conosco nesta tarde, pregando a palavra de Deus, o pastor Antônio Ribeiro. E eu tenho certeza, Deus vai falar no seu coração.
2: Irmãos e irmãs, tem situação que não adianta. Se nós não fazer a nossa parte, o milagre não acontece. Se nós não fazer a nossa parte, as coisas não acontecem. Jesus ali insistindo, falando, estou aqui. Mas o Senhor não veio quando eu chamei, o Senhor não respondeu quando eu pedi. Mas Marta, eu estou aqui, remove a pedra. Mas agora, Senhor, já cheira mal, já está 4 dias aí. E Jesus insistia, remove a pedra, tira a pedra. Tem coisa que nós temos que fazer para Deus. A nossa parte nós temos que fazer. O milagre nós não fazemos, mas alguma coisa nós podemos fazer. E aquilo que você pode fazer, Deus vai deixar que você faça. Aquilo que nós podemos fazer, é nós que temos que fazer. Verdade? Aquilo que nós não podemos fazer e nós cremos e pedimos a sua ajuda, Ele vai nos ajudar. Ele vai fazer. Por fim, remover a pedra. E aí, eles viram Jesus com duas palavras. Deu graças ao Pai, deu graças ao Senhor e disse: ô Lázaro, sai para fora. Aleluias, aleluias, que lindo.
0: Deus tem uma palavra para o seu coração neste dia 30. Deus vai falar, meus irmãos. Nós estaremos reunidos por uma boa causa. Teremos adoração nesta tarde. O grupão da Reviver vai estar adorando a Deus. Eu quero convidar todos vocês para participarem conosco. É uma festa de oração, de palavra, de adoração. Venham adorar a Deus conosco nesta tarde deste domingo.

0: Eu quero aproveitar para fazer este convite a todos. Quando se fala de festa, quando se fala de aniversário, a gente leva presente. E eu quero convocar todos vocês para presentear a Fundação Reviver. A Fundação tem cuidado de famílias. Quantas cestas básicas são distribuídas todos os meses? Olha, meus irmãos, você vai estar presente, ouvindo a palavra, adorando a Deus. Mas antes de sair da sua casa, abra o seu armário, a sua dispensa, traga pelo menos 1 quilo de alimento não perecível, porque esses alimentos serão arrecadados e famílias que não têm o pão na sua mesa vão receber esses alimentos. Venham participar conosco, venham festejar conosco. Eu tenho certeza que muitas famílias serão agraciadas através da sua contribuição. Participe conosco, 30 de agosto, no horário das 14 horas, Rua Senador Pompeu, número 27, aqui no centro do Rio de Janeiro.
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0: Olha, ouvintes, nós vamos agora clamar a Deus em favor de todos os dizimistas fiéis da casa do nosso Deus. Você que é um dizimista, tem contribuído nesta grande obra, tem passado na livraria da nossa igreja, ou da sua casa mesmo, você tem feito aí um Pix, uma transferência bancária, nós vamos orar por você. Você entendeu aí a importância de dizimar esta obra, de contribuir no reino de Deus e continuar vivendo debaixo de grandes promessas. Vamos agora, eu vou citar alguns nomes e nós vamos juntos orar por essas pessoas. Lúcia de Souza, Sunamita dos Santos, Edite dos Santos, Elizabeth Pereira, Jandira Josefa, Ronaldo, Rosângela Alves, Rosângela Teixeira, Jesuíno Alves, André Luiz, Walter Pereira, Antônio José, Ivonete Maria, Shirley dos Santos, Irene Ribeiro, Gidinalva Celestrine, Fábio da Silva, Elza Marinho, Leila de Vieira, Macílio Pereira, Michele da Silva, Elisane Aparecida, Maria Carlos, Fabrício de Arruda, Maria Alves, Antônia Alves, Roberto Barbosa, Maria Estela, Sônia Maria, Priscila Mota, Yasmin Mota, Telson Mota, Simone de França, Sebastiana da Silva, Camila Cruz, José Barbosa, Berenice, Eudinaldo, Talita de Souza, Oscar da Silva, Zenete Paiva, Maria Oliveira, Heleno João, Elma Eusinete, Cláudio Gomes e Eva Cecília. Vamos clamar a Deus por essas pessoas.
3: Prostremos agora e busquemos a face do nosso Deus com fé. 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
0: Senhor, meu Deus e meu Pai, em nome do Senhor Jesus Cristo, mais uma vez, ó Deus, nós estamos aqui diante da Tua presença através desta humilde oração, apresentando esses nomes, apresentando esses lares e essas famílias ao Senhor. São pessoas, meu Deus, que têm contribuído no crescimento do Teu reino. Pessoas que são dizimistas fiéis, pessoas tementes, pessoas, meu Deus, que amam o Senhor, que amam o crescimento da Tua obra. Ó, meu Deus e meu Pai, visita agora esta pessoa, Senhor, que o Seu nome foi falado aqui dentro desta programação. Visita mesmo esta pessoa onde ela se encontra, quem sabe dentro do seu automóvel, dentro do ônibus, quem sabe no seu local de trabalho, dentro do seu lar, que esta pessoa possa ser alcançada pelo Senhor neste momento. Meu Deus, abençoe todo o trabalho das mãos desta pessoa, Senhor, prosperando, que o Senhor possa entrar neste lar agora, levando saúde, levando a paz, levando a prosperidade do Senhor. Meu Deus e meu Pai, nós acreditamos, ó Deus, que o Senhor, ó Deus, tem suprido, o Senhor tem agido, protegido, ó Deus, cada dizimista fiel da Tua casa. Ó, meu Deus, são pessoas, Senhor, que têm separado tudo que o Senhor tem dado a elas, a décima parte de tudo. Meu Deus, continue honrando essas pessoas no seu trabalho. Esta pessoa, Senhor, que é aposentada, ó Deus, e tem sido fiel ao Senhor, prospera mesmo a cada dia e garante a segurança do seu patrimônio. Ó Deus, é o que nós te pedimos e também te agradecemos no nome de Jesus.
4: Deus aumenta o teu mantimento e toda a tua.
0: Deus continue te abençoando, ouvintes. Tenha certeza que Deus já te abençoou neste momento e continua sendo fiel a Deus, um dizimista fiel, porque as promessas de Deus se cumprirão na sua vida e você vai continuar sendo um portador da bênção de Deus. Que Deus te abençoe. Nós estaremos aqui constantemente orando por todos vocês.
4: Assim diz o Senhor.
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6: Por isso, por amor de Cristo, regozijo-me nas fraquezas, nos insultos, nas necessidades, nas perseguições, nas angústias. Pois quando sou fraco, é que sou forte. 2 Coríntios 12:10.
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11: Que Deus abençoe grandemente a sua vida em nome do Senhor e Salvador Jesus Cristo. Nós estamos aqui para dizer que o nosso Deus é grande, poderoso, maravilhoso, tem poder de mudar toda e qualquer situação. A Bíblia Sagrada é clara quando ela diz que tudo é possível ao que crê. Então é possível você ter paz, alegria, é possível você gozar da vida em abundância que Cristo tem preparado para todos que optam crer na sua palavra. Quando você crê na palavra de Deus, o poder da fé é despertado dentro de você e você começa a ser um homem iluminado, uma mulher iluminada, e essa luz dissipa todas as trevas da dúvida, do fracasso, da derrota, porque o nosso Deus honra aqueles que o buscam, aqueles que crê na sua palavra, em espírito e em verdade. E é por isso que eu quero falar com você que está sofrendo. Deus não te fez para sofrer, para viver uma vida presa no fracasso e na derrota. Deus quer mudar a sua história, mas para isso é necessário você invocá-lo em espírito e em verdade. Quando você invoca Deus, a Bíblia diz que as mãos de Deus começam a se movimentar em seu favor. É o que a Bíblia diz: as minhas mãos não estão encolhidas para que não possa salvar, nem os meus ouvidos agravados para que eu não possa ouvir o seu clamor. É por isso que muitas pessoas hoje têm contado vitória aqui na igreja Deus e Amor, porque elas têm invocado a Deus com sinceridade e têm visto os resultados extraordinários acontecer. Então a primeira coisa que você tem que fazer é se levantar do seu lugar de prostração e dizer: eu vou vencer essa luta, essa guerra, em nome de Jesus. A minha casa não será envergonhada, a minha saúde não vai ser envergonhada. O Deus que eu sirvo tem poder e vai mudar a minha história. Quando você pensa dessa forma, não tem barreira, não tem legião do diabo, não tem nada que pare aquilo que Deus tem preparado para você. Você vai ser abençoado, porque a palavra de Deus não falha. A palavra de Deus é o socorro bem presente na hora da angústia, e esse socorro chegou para você, meu irmão, minha irmã. E diante disso, eu quero te chamar para amanhã. Amanhã é a grande quarta-feira da colheita, a quarta-feira onde nós estaremos aqui falando da palavra de Deus, entregando as revelações do Espírito Santo e orando por sua vida. No horário das 7 horas da manhã, eu mesmo, presbítero Apolo Alexandre, pregando a palavra de Deus e entregando as revelações do Espírito Santo. No horário das 9 horas da manhã, pastor Antônio Santos pregando a palavra de Deus e entregando as revelações do Espírito Santo. Já no horário das 19 horas, eu retorno mais uma vez para pregar a palavra de Deus e orar pela sua vida. Você não pode abaixar a cabeça para a luta que você está vivenciando. É necessário você agir, e você age quando você vem para a casa de Deus buscar a Deus, colocar o seu problema diante do altar de Deus, porque tem coisas, meu irmão, minha irmã, que a força do braço não vai resolver. Tem coisas que o próprio Deus pode resolver e é capaz de resolver. Então não lute contra aquilo que você não pode resolver. Coloca na mão de Deus, creia na palavra de Deus, acredite na palavra de Deus e essa palavra mudará a sua vida. Inclusive agora você vai ouvir testemunhos de gente que chegou aqui na igreja Deus e Amor sofrendo, aflita, desesperado, pessoas que chegaram aqui sem eira e sem beira e após serem reveladas pelo Espírito Santo de Deus, puderam ter a sua história mudada, a sua vida mudada. Então você vai ouvir aí agora esses testemunhos e já já eu retorno com todos vocês.
12: Qual é o seu nome?
13: Meu nome é Bernadette.
12: Irmão, o que é que aconteceu?
13: Aconteceu que eu fazendo campanha aqui, o irmão aqui se Leandro me ajudando, os irmãos me ajudando em oração. E o meu sobrinho, ele servia aqui no Paraná, aqui ele precisava de ir para os Estados Unidos para fazer missão, a mando do exército, mas ele tinha que fazer essa prova. Só que essa prova, ela tinha que ser feita em outro idioma. E ele é daqui do Brasil. Então ele veio aqui para o Rio de Janeiro estudar. E no dia da prova, eu estava aqui nessa igreja. E ele me ligou dizendo que ele conseguiu a pontuação que ele precisava. E ele lá foi condecorado e virá de lá general.
12: Tá abençoado.
13: Amém.
12: Dai glória a Deus, isso é bênção gigante. Glorifica o nome de Jesus.
14: Aqui está uma mãe muito emocionada, o filho há 10 anos sem assinar carteira. E ela na campanha aqui, Deus honrou a sua fé e ela está aqui testemunhando para a glória de Deus.
12: Irmã, qual é o seu nome?
15: Maria Helena.
12: Irmã Maria Helena, conta para nós o que aconteceu.
15: Meu filho tem carteira de tudo, né? Lá perto da minha casa tem um posto de segurança. O dono da segurança foi lá na minha casa chamar ele para trabalhar. Isso. E hoje ele está começando a trabalhar.
12: Quanto tempo o seu filho ficou desempregado?
15: 10 anos.
12: 10 anos desempregado.
15: Trabalhando de Uber.
12: A irmã entrou na campanha das portas abertas. O seu filho está registrado.
15: Registrado, carteira assinada, tudo direitinho.
12: As portas se abriram.
15: Tudo direitinho, tudo como ele queria. Deus abriu essa porta para ele. Hoje foi o primeiro dia dele de serviço.
12: Levanta a mão e glorifica o nome de Jesus, porque ele tem abrido portas no decorrer desta campanha.
14: Coisa linda, pastor. Essa irmã estava com uma dívida altíssima com as águas do rio. Ela tinha que pagar 6 mil reais e a dívida foi reduzida para 60 reais para a glória de Deus.
12: Irmã, qual é o seu nome?
16: Gilza.
12: Irmã, o que é que aconteceu?
16: Ah, irmão, eu tinha uma dívida com a água do rio.

0: e foi reduzida para R$ 60.
1: O que que aconteceu? Foi um milagre?
0: Com certeza.
1: Nós não temos dúvida disso.
0: Com certeza.
1: De 6 mil, pagou R$ 60. Dai glória a Deus com ela, meus irmãos. Vocês não...
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3: Deus faz o caído levantar do chão, Ele é contigo, meu irmão. Deus é contigo, o teu pai, a tua família, o teu filho, o teu amigo, teu vizinho, não pode ser contigo, mas Deus é contigo. Deus te escolheu, Deus te chamou, Deus está no controle dessa situação e você vai vencer essa guerra em nome de Jesus Cristo. Corre para cá, Rua Senador Pompeu, número 27, no centro da capital carioca. Você ouviu testemunhos de pessoas que chegaram aqui sofrendo, aflitas, desesperados, e foram alcançados pelo poder de Deus. Chega de você aceitar o fracasso, a derrota como fatalidade na sua vida. O Deus que nós estamos falando é o Deus que vai mudar a sua situação. E eu quero falar com você que está enfermo. Primeiramente, o médico disse para você: olha, você está com uma enfermidade crônica, progressiva e fatal, não tem mais jeito para você. Isso que o médico disse é uma verdade, porque ele falou com base nos exames, mas não é uma verdade completa, porque a última palavra não vem da boca do médico, a última palavra vem do nosso Deus. O Senhor da medicina, o Pai da medicina, que é formado desde antes da criação. Você está entendendo que vale a pena crer, confiar, acreditar na palavra de Deus? Então comece a dizer aí agora: essa enfermidade não é nada comparado ao Deus que está comigo, e Ele vai me curar, Ele vai arrancar essa enfermidade de mim. Diga aí agora, porque quando você fala dessa forma, firme, com autoridade, o diabo teme, porque ele sabe que perdeu a guerra, porque nada, repito, nada resiste ao poder da fé, porque Jesus falou, quem crê em mim, ainda que esteja morto, viverá. Olha só que coisa tremenda, hein? Que maravilha! Deus tem coisas grandes para fazer na sua vida. Levante a sua cabeça, porque a vitória é nossa, em nome de Jesus.
2: Ele faz o caído.
3: Você sabe, ouvinte, que por trás do teu sofrimento existe uma força satânica, maligna e diabólica, chamada Satanás. O diabo está por trás de todo o seu sofrimento. Tudo aquilo que você tem vivido de ruim, de mal, que não consegue resolver, tem um demônio, um espírito maligno por trás, que está aí fazendo com que você viva uma vida debaixo de maldição. Mas eu tenho uma notícia para você, uma boa notícia para você. O sacrifício de Cristo no Calvário coloca agora um ponto final nessa maldição que tem te acompanhado. Se você crer, seja livre, em nome de Jesus. E nós vamos agora ouvir o que Deus tem feito através das revelações do Espírito Santo. Pastor Antônio Santos tem orado e Deus tem feito coisas extraordinárias acontecerem. Vamos ouvir.
1: O Espírito Santo de Deus falou comigo: tem uma pessoa aqui entre nós, fica de olhos fechados, fecha os olhos, ligados em Deus. Esta pessoa que o Senhor me revelou aqui agora é uma pessoa que tem um demônio colocando desespero na vida desta pessoa. Esta pessoa está vivendo sem paz, sem alegria. Você entra na sua casa, há um desespero invadindo o seu coração. Você não tem paz, você sente vontade de sair gritando e correndo. Ó, segura lá, segura, já caiu lá. Grita para Jesus.

0: queimar ele. Já caiu por terra.
1: Eu vou matar ela, meu marido.
0: Olha ele aí, hein? Diabo não resiste à revelação do Espírito Santo.
1: Eu tava tirando ela daqui agora. Ela voltou, essa desgraçada.
0: Grita na glória pra Jesus.
2: Aí o tranca-rua caiu aqui, ó, pastor.
0: Olha lá o diabo desesperado.
2: Ele tava trancando os cadeados que derrubou pro senhor, ó.
0: Sai daí, Satanás. Sai da vida dela, viu? Você que estava trancando tudo na vida dela, você perdeu, viu?
3: É eu mesmo.
0: É? É você que estava trancando, é?
3: É.
0: Você vai sair dela. No nome de Jesus.
3: Tranquei o irmão dela no crack. O irmão dela é Cocolândia, tá lá preso, amarrado.
0: Mas você vai sair dela e da família dela, viu? Vamos expulsar esse tranca-rua, vamos? Grita comigo, Satanás. Sai dela, no nome de Jesus, sai. Isso, levanta, minha irmã, tá liberta.

0: Graças a Deus. Deus é fiel e Ele cumpre a promessa na vida daquele que crê na Sua palavra. E é por isso, meu irmão, minha irmã, que eu quero te chamar para amanhã. Amanhã, no horário das 7 horas da manhã, eu estarei pregando a palavra de Deus e entregando as revelações do Espírito Santo. 9 horas da manhã, o consagrado homem de Deus, pastor Antônio Santos, pastor dessa estadual, vai estar pregando a palavra de Deus. Meu Deus do céu, quantos milagres vão acontecer aqui. Vai ser tremendo o que Deus vai fazer. Temos culto no horário das 11 horas, no horário das 1 hora da tarde, 3 horas da tarde e no horário das 19 horas eu retorno mais uma vez para orar por todos vocês e entregar as revelações do Espírito Santo. E eu não estarei sozinho, estará comigo uma grande equipe de obreiros de fé para colocar as mãos sobre o alto da tua cabeça e ministrar a vitória de Deus sobre a sua vida. Pastor, fala aí o endereço, pastor, dessa igreja abençoada. É rua Senador Pompeu, número 27, no centro da capital carioca. Rua Senador Pompeu fica pertinho da Central do Brasil, do metrô da Uruguaiana, do metrô da Presidente Vargas, pertinho do ponto turístico Museu do Amanhã. Vem buscar a presença de Deus, porque eu vou te dizer uma coisa, tem gente que está fazendo o possível e o impossível para te destruir. Tem gente que tem feito feitiços, magias contra você, desejando ver o seu mal. Não creia que todas as pessoas que estão à sua volta querem o seu bem. Tem muita gente má, perversa, usada pelo diabo para invejar o que você tem. E muitas vezes essa inveja começa a trazer resultados negativos. Por quê? Que você não está buscando a Deus. Porque quem busca a Deus vê a proteção do céu na sua vida 24 horas. Então vem buscar a presença de Deus. Deus quer mudar a sua história. Você que está ouvindo essa programação, chega de sofrimento. Uma coisa que nós dizemos direto, você precisa crer que Deus é contigo. Se você não crê que Deus é contigo, quem é que pode te ajudar? Se você não crê na palavra de Deus, como que a tua vida vai mudar? Ah, pastor, mas é que fulano, é que a minha vida, é o que vem na minha cabeça. Ei, você não pode se fiar no que está vindo na sua cabeça. Você tem que crer na palavra de Deus. A Bíblia diz, quem crê em mim, como diz as Escrituras, do seu interior fluirão rios de águas vivas. E esse rio começa a jogar por terra todo mal que tem te acompanhado. Então você precisa primariamente acreditar nisso e vim aqui para a igreja pentecostal Deus e Amor. O templo da glória de Deus está de portas abertas para receber você e a sua família. Nós temos um amplo estacionamento. Aqui você vai ter uma visão daquilo que Deus vai fazer na sua vida. Deus vai abrir a tua visão, os teus olhos espirituais e você vai contemplar o agir de Deus na sua vida. Rua Senador Pompeu, número 27, no centro da capital carioca, a vitória de Deus na sua vida está aqui. E nesse momento eu quero orar pela sua vida, clamar a Deus por você, porque o nosso Deus tem o poder de abençoar todo aquele que crê. Você crê? Eu creio. Então vamos orar, vamos falar com Deus.
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0: Glorioso Deus e eterno Pai, ó Deus, nesse momento eu clamo pela vida de cada pessoa que está ouvindo essa programação. Meu Deus, o Senhor sabe o sofrimento, a dor, a angústia, o flagelo que essa pessoa tem carregado, sofrido durante tanto tempo, mas o Senhor, meu Pai, é o Deus da bênção, da vitória e do milagre e preparou a colheita de vitória para a vida dessa pessoa. Então começa, meu Pai, a agir agora, a dissipar todos os males e fazer essa pessoa abençoada. Eu creio, meu Pai, que o mal não vai ficar de pé na vida desse homem, na vida dessa mulher, e haverá um testemunho para a Tua glória. Usa, meu Deus, o Teu servo, pastor Antônio Santos, nos mais excelentes dons do Espírito Santo, e faça, meu Deus, o inaudito acontecer na vida de todos os que estiverem presentes. Meu Deus, eu sei que o Senhor já está tocando nas pessoas para elas te buscarem aqui na Igreja Deus e Amor amanhã e serem abençoadas. Faça, meu Pai, coisa grande para a Tua glória, para o Teu louvor, em nome do Deus Pai, do Deus Filho e do Deus Espírito Santo. Amém e amém, Senhor Jesus.
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0: Daqui a pouquinho, hein, ouvinte? Daqui a pouquinho eu estou retornando para falar com todos vocês o que Deus tem feito aqui na Igreja Deus e Amor e vai fazer amanhã, na quarta-feira da colheita. Não saia daí, continue conosco, porque Deus tem grandes coisas para realizar na sua vida.
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4: Duas horas e 4 minutos.

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3: Olha, ouvintes, que a graça, a paz e o amor de Deus continue reinando em vossos corações. Quem tem o imenso prazer de falar com vocês é o seu irmão em Cristo, Pastor Antônio dos Santos. Este programa, ele tem como órgão oficial da Igreja Pentecostal Deus e Amor, que tem o seu fundador, o nosso saudoso missionário Davi Miranda. Na presidência, na direção geral, está a cargo da serva de Deus, a nossa irmã Erini Miranda. O Templo da Glória de Deus está localizado na Avenida do Estado, 4568, Liberdade, São Paulo, capital. E a nossa sede estadual aqui do Rio de Janeiro está localizada na Rua Senador Pompeu, no número 27, bem aqui no centro do Rio de Janeiro. Lembrando a todos, nós temos cultos aí em 6 horários, 7 da manhã, 9, 11, às 13, 15, e também no horário das 19 horas. Quero desejar a todos uma excelente noite abençoada na presença do nosso Deus.

0: 22:07.
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2: Deus abençoe, ouvintes, que a graça, a paz, o amor de Deus continue reinando em vossos corações. Hoje é o sétimo dia desta oração em favor daquele propósito que vai acontecer amanhã, nesta quarta-feira, a quarta-feira da colheita. Você que fez aquele propósito com Deus, está me ouvindo agora e pode. Dobra seus joelhos, ouvintes. Vamos juntos agora clamar a Deus em oração.
3: Por veredas de justiça.
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2: Senhor meu Deus e meu Pai, no nome de Jesus Cristo, uma vez mais estamos aqui diante da Tua presença em mais uma noite, em mais um momento tão especial que entramos na Tua presença, através desta simples e humilde oração. Eu quero Te louvar, meu Deus, porque é um privilégio muito grande de poder estar diante do Senhor. Ó Deus, adentrando os céus agora, através das minhas humildes palavras, eu quero apresentar ao Senhor em especial, ó Deus, a vida de todas as pessoas que nesta quarta-feira firmaram um propósito especial com o Senhor. São pessoas, meu Deus, que ouviram a palavra e, ó Deus, adquiriram fé de estar indo à frente do altar do Senhor, pegando aquele voto para a próxima quarta agora, a quarta-feira da colheita. Meu Deus e meu Pai, eu quero pedir ao Senhor que honra a fé dessa pessoa. O Senhor é poderoso para agir. A mão do Senhor vai onde a nossa mão não pode ir. Onde nós não podemos chegar, o Senhor pode. Senhor, que esta pessoa possa ter uma boa colheita. A palavra do Senhor informa que quem mais planta, mais colhe. Senhor, honra mesmo esta fé, para que esta pessoa possa testemunhar o Seu nome. Ó Deus, esta casa vai glorificar o Teu nome, porque são pessoas, ó Deus, que acreditam no Senhor, são pessoas que confiam na Sua benignidade. E é por isso que eu estou orando por elas aqui agora. Que a bênção do Senhor esteja sobre todas essas pessoas, no nome de Jesus.

0: Deus abençoe, Deus abençoe, ouvintes. Tenha certeza que você vai testemunhar o milagre de Deus através de firmar propósitos e participar conosco desta campanha de quarta-feira. Continue acreditando, o milagre de Deus vai te alcançar.
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2: Olhem para o Senhor e para a sua força. Busquem sempre a sua face. 1 Crônicas 16:11.
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0: Deus abençoe a sua vida, o seu lar, toda a sua querida e amada família. Quero informar a todos que amanhã, quarta-feira, a quarta-feira da prosperidade, a quarta-feira da colheita, toda segunda quarta-feira do mês, nós estamos aqui na quarta-feira da colheita. E eu tenho certeza, ouvinte, você vai colher as bênçãos de Deus. O celeiro de Deus já está preparado para ser derramado, as bênçãos na sua vida, amanhã, aqui em nossa igreja Deus e Amor. Eu tenho certeza, você que está no propósito com Deus, no decorrer do mês, chegou o momento, hein, de você fazer a colheita. Amanhã, em 6 horários, no horário das 7, 9, 11, às 13, 15 e também no horário das 19 horas. O prosseguimento da campanha, a campanha da prosperidade e esse subtema, a quarta-feira da colheita. Eu estarei aqui com vocês, pregando a palavra de Deus e tenho certeza, Deus vai falar em vossos corações.
1: A fé, ela vem pelo ouvir, e o ouvir pela palavra de Deus. Enquanto tinha só força, enquanto tinha só experiência, nada aconteceu. Mas a palavra aqui, ela gerou fé no coração de Pedro. O escritor aos Hebreus, no capítulo 11, no versículo 8, fala que foi pela fé que Abraão, ele obedeceu a voz de Deus. Quando Deus mandou ele sair do meio do seu parentela, sai para uma terra que eu te mostrarei. Ele nem sabia, mas ele obedeceu. E através da obediência, ele se tornou pai de uma grande multidão. Aleluia! Levante a sua mão adorando. Levante a sua mão exaltando.

0: abençoado. Levante a mão e glorifica o nome deste Deus.
1: Meu convite é para todas as pessoas participarem. Você que está aqui no centro do Rio de Janeiro, nos bairros adjacentes, nas comunidades, no interior do estado, você que tem condição, vem participar conosco amanhã no prosseguimento desta campanha. Olha, ouvintes, as pessoas estão alegres, felizes na presença de Deus, porque têm sido agraciadas pelo Senhor. Eu estarei com vocês, participando, juntos, tomando posse, recebendo a bênção, recebendo a prosperidade de Deus no decorrer desta campanha. Você sabe que após a pregação da palavra, eu estarei orando através das revelações do Espírito Santo e fazendo aquela oração contra o devorador, a miséria, contra as obras da inveja e contra as enfermidades. Porque, ouvintes, são coisas que têm roubado a sua prosperidade, têm tirado o seu salário, têm prejudicado a sua vida financeira. Mas amanhã nós estaremos levantando as mãos aos céus, clamando a Deus e expulsando esses males do seu caminho.
0: Grita para Jesus queimar ele. Olha ele aí. Olha ele aí, vai gritando para Jesus queimar. Olha ele aí que arrepiou o corpo da mulher. Grita pra Jesus queimar. Grita pra Jesus queimar. Quem é você que está aí, hein?
2: Tranca a rua.
0: É você que está trancando tudo, né? Achou que ia ficar escondido. Jesus jogou ele por terra.
2: Ela não era pra vir hoje. Não deixe ela dormir, tanta dor na coluna.
0: Você vai sair da coluna dela agora. Vamos expulsar esses demônios, vamos.
2: Ela quebrei a coluna dela, eu quebrei. Ia botar ela pra operar, ela não quis operar, porque ela sabia que ia morrer.
0: Você tá vendo aí, o diabo colocou doença na coluna da mulher.
2: Eu derrubei ela dentro do ônibus.
0: Você caiu por terra, Jesus te pegou aí no meio do povo.
2: E também ela não vai ganhar na justiça, ela não vai. Ela não vai ganhar, não.
0: A partir de hoje, essa mulher vai sair daqui abençoada pelo Senhor. Levante a mão, vamos expulsar esses demônios. Vamos expulsar esses demônios.
3: Cristo rompe as muralhas, ele ganha a batalha. 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
1: A presença de Deus tem sido notória conosco no decorrer desta campanha. E amanhã não será diferente. A presença de Deus estará conosco no decorrer desta campanha. Olha, ouvintes, as pessoas que estão participando estão testemunhando o poder de Deus. Por isso, neste momento, eu quero convidar você a acompanhar, a ouvir bem de perto o que Deus está fazendo na vida das pessoas no decorrer desta campanha de quarta-feira.
0: Qual é o seu nome?
4: Fabiana.
0: Irmã Fabiana, conta pra nós o que aconteceu.
4: Foi uma colheita, né? Eu orei 3 anos pra Deus abrir uma porta de emprego pro meu filho, porque meu filho tava com depressão, sem sair de casa. 3 anos. E eu pedindo, clamando, aí Deus abriu a porta. Quando Deus abriu a porta, com 1 mês, o inimigo tentando fechar a porta. todo mundo me ligava, ó, ele vai ser mandado embora, ninguém quer mais ele lá, ninguém quer mais ele. Eu falei, Senhor, foi o Senhor que abriu essa porta, porque eu orei foi 3 anos, eu clamei foi 3 anos, Pai, pro Senhor tirar dessa depressão e pro Senhor abrir essa porta para ele, não foi o homem que abriu. Aí um dia o irmão falou sobre o dever de orar, para orar mesmo, sem clamar. E ali eu peguei essa palavra, comecei a orar 30 dias, meia-noite, comecei a orar. Falei, Senhor, não deixa essa porta se fechar, não deixa essa porta se fechar, porque foi o Senhor, não deixa, Senhor. E ali agora fez 3 meses, o síndico lá do trabalho dele já falou, ó, pode até fazer dívida, que você não vai ser mais mandado embora.
0: Porta aberta.
4: Porta aberta, foi uma grande colheita.
0: Dai glória a Deus com elas. É, pessoas testemunhando o poder de Deus. E você não vai ficar apenas ouvindo o que Deus está fazendo na vida das pessoas. Você vai participar para você também testemunhar o poder de Deus. Essa situação que você está vivendo hoje vai se tornar um testemunho do poder de Deus. Eu quero convidar todos vocês, desempregados, você que é trabalhador, é um microempresário, é um grande empresário, vem participar conosco amanhã no prosseguimento desta campanha da prosperidade. Nós estamos aqui na Rua Senador Pompeu, no número 27, aqui no centro do Rio de Janeiro.

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2: Olha, ouvinte, está chegando quinta-feira, aquele culto especial da Fundação Reviver, que é a obra social da nossa Igreja Deus e Amor. Olha, todas as quintas-feiras, em três horários, no horário das 9 da manhã, às 15, e também no horário das 19 horas, nós realizamos aqui aquele culto da Fundação Reviver. E são cultos extraordinários. Nós temos aí uma equipe preparada para pregar a palavra, orar por você, falar com você acerca deste trabalho tão importante na igreja, que é o trabalho social. Jesus, além de pregar a palavra, ele trabalhou também bastante com a obra social, ensinando a igreja que a igreja precisa pregar o evangelho da salvação e também socorrer as pessoas necessitadas. Eu quero convidar você que me acompanha neste momento para estarem presente aqui conosco nesta quinta-feira em um dos três horários. Você que pode estar de manhã, vem. Você que pode estar à tarde ou à noite, não fique de fora desses cultos da Fundação Reviver. Nós temos aí a minha esposa, a nossa irmã Vânia, a nossa irmã Márcia, uma equipe que trabalha constantemente nesta obra social, auxiliando famílias necessitadas. E eu tenho certeza que nesta quinta-feira, em um dos três horários, Deus tem uma palavra para o seu coração. Essas mulheres estarão aqui pregando a palavra do nosso Deus.
3: Deus está dizendo: orai sem cessar. A igreja não pode parar de orar. Nós não podemos parar de orar. Se este povo parar de orar, o que vai ser dessa cidade? Se este povo parar de orar, o que vai ser deste estado?
4: Ora, mais clama e anda.
3: É derramar a alma diante do Senhor, como fez Ana. Aleluia. É clamar com fé e certeza que ao clamar o sol para, como fez Josué. É preciso continuar clamando, porque o Deus que respondeu às orações passadas, ele é o mesmo Deus do presente que ouve e responde a nossa oração e vai continuar ouvindo até ele voltar. Aleluia!
2: Venham participar conosco em um dos três horários. Deus tem uma palavra para o seu coração. Deus estará utilizando a vida das tuas servas para ministrar uma palavra para o seu coração. Elas estarão aqui orando por você, orando pela sua família. E eu tenho certeza, ouvinte, você vai sair deste culto abençoado pelo Senhor. Eu quero fazer um apelo neste momento a todos vocês que estarão presentes conosco nesta quinta-feira. Não venham de mãos vazias. Traga pelo menos 1 quilo de alimento não perecível. Você que tem condição de doar uma cesta básica, você que pode doar 5, 10, tem pessoas que têm condição de doar até 1 caminhão de cesta básica. Eu tenho certeza, ouvinte, Deus trará a recompensa para a sua vida. Deus vai continuar abençoando muito você. E a Bíblia tem promessa, você sabe disso. Aquele que dá ao pobre, ele empresta a Deus. E pode ter certeza que Deus não vai ficar te devendo. Você abrindo o seu coração, estendendo as suas mãos, Deus, ele vai te retribuir. Deus vai recompensar você. E você sabe, se Deus te deu muito, olha, ouvintes, não fica só com você, reparte. distribui, ajuda aquele que não tem. Então, nesta quinta-feira, nós estaremos aqui, a nossa equipe da Reviver, para pregar a palavra, orar por você, e tenho certeza, você virá receber a bênção de Deus e também abençoar famílias necessitadas. Quinta-feira, 9 da manhã, às 15 e às 18 horas, Rua Senador Pompeu, número 27, aqui no centro do Rio de Janeiro. É um trabalho realizado com a obra social Fundação Reviver.
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2: Olha, ouvintes, está chegando, hein? Dia 30 de agosto, aquela grande festa, a comemoração do 32º aniversário da Fundação Reviver. Que maravilha! Eu quero convocar todos vocês para festejar conosco. Nós estaremos reunidos no horário das 14 horas, nesta linda festa. Quando se fala da Fundação Reviver, nós estamos falando da obra social da igreja. Um trabalho que tem alcançado vidas, um trabalho que tem alcançado famílias, um trabalho que começou tão pequeno e agora está tão gigante em todo o Brasil. E aqui no Rio de Janeiro, nós estaremos reunidos em adoração, em agradecimento a Deus pelo 32º aniversário da Fundação Reviver. Vai estar conosco nesta tarde, pregando a palavra de Deus, o pastor Antônio Ribeiro. E eu tenho certeza, Deus vai falar no seu coração.
6: Irmãos e irmãs, tem situação que não adianta. Se nós não fazer a nossa parte, o milagre não acontece. Se nós não fazer a nossa parte, as coisas não acontecem. Jesus ali insistindo, falando, estou aqui. Mas o Senhor não veio quando eu chamei, o Senhor não respondeu quando eu pedi. Mas Marta, eu estou aqui, remove a pedra. Mas agora, Senhor, já cheira mal, já está 4 dias aí. E Jesus insistia, remove a pedra, tira a pedra. Tem coisa que nós temos que fazer para Deus. A nossa parte nós temos que fazer. O milagre nós não fazemos, mas alguma coisa nós podemos fazer. E aquilo que você pode fazer, Deus vai deixar que você faça. Aquilo que nós podemos fazer, é nós que temos que fazer. Verdade? Aquilo que nós não podemos fazer e nós cremos e pedimos a sua ajuda, Ele vai nos ajudar. Ele vai fazer. Por fim, remover a pedra. E aí, eles viram Jesus com duas palavras. Deu graças ao Pai, deu graças ao Senhor e disse, ô Lázaro, sai para fora. Aleluias! Aleluias! Que lindo!
2: Deus tem uma palavra para o seu coração neste dia 30. Deus vai falar, meus irmãos. Nós estaremos reunidos por uma boa causa. Teremos adoração nesta tarde. O grupão da Reviver vai estar adorando a Deus. Eu quero convidar todos vocês para participarem conosco. É uma festa de oração, de palavra, de adoração. Venham adorar a Deus conosco nesta tarde deste domingo.

0: E eu quero aproveitar para fazer este convite a todos. Quando se fala de festa, quando se fala de aniversário, a gente leva presente. E eu quero convocar todos vocês para presentear a Fundação Reviver. A Fundação tem cuidado de famílias. Quantas cestas básicas são distribuídas todos os meses? Olha, meus irmãos, você vai estar presente, ouvindo a palavra, adorando a Deus. Mas antes de sair da sua casa, abra o seu armário, a sua despensa, traga pelo menos um quilo de alimento não perecível, porque esses alimentos serão arrecadados e famílias que não têm o pão na sua mesa vão receber esses alimentos. Venham participar conosco, venham festejar conosco. Eu tenho certeza que muitas famílias serão agraciadas através da sua contribuição. Participe conosco, 30 de agosto, no horário das 14 horas, Rua Senador Pompeu, número 27, aqui no centro do Rio de Janeiro.
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0: Olha, ouvintes, passando aqui para chamar a vossa atenção. É nesta sexta-feira, nós estaremos aí no prosseguimento desta campanha, a campanha voltada à libertação e curas. Esta campanha que traz o tema Destruindo as Fortalezas. Eu quero convidar você, a sua família, para estarem presentes conosco, participando desta campanha. É uma campanha que Deus levantou aqui em nossa Igreja Deus e Amor do Rio de Janeiro para garantir a libertação da sua vida, a libertação da sua casa e de toda a sua família. Olha, ouvintes, eu estarei com vocês pregando a palavra de Deus nesta sexta-feira.
2: Eu quero que você entenda que hoje, nesta sexta-feira, é dia de encerrar ciclos. Hoje é dia de romper fortalezas. Hoje é dia de começar uma nova história. A libertação que vem de Deus não tem volta. Ela só tem futuro.

0: caem, correntes quebram. Levante a mão, levante a mão e vai adorando, levante a mão e vai glorificando. Já tem correntes caindo, já tem correntes sendo quebradas. A libertação de Deus é total. Vai glorificando, vai exaltando, vai adorando. Receba a libertação de Deus.
1: Tenho certeza que Deus, ele tem uma palavra para o seu coração. Você vai sair daqui leve. A palavra vai penetrar no seu coração e vai te impactar. Vai mudar a história da sua vida. No decorrer desta campanha, eu estarei orando através dos excelentes dons do Espírito Santo. As pessoas que estão participando estão felizes. Estão testemunhando o poder de Deus. Nós vamos acompanhar agora para você entender que quem participa desta campanha é agraciado pelo Senhor. Aumente o volume do seu rádio e nós vamos acompanhar agora os testemunhos, aquilo que Deus tem realizado na vida das pessoas no decorrer desta campanha.
2: Pastor Antônio, é tremendo. Na campanha, Deus libertou o filho dela das drogas e ela está aqui emocionada dizendo que Jesus liberta na igreja Deus e amor, Pastor Antônio.
1: Irmã, qual é o seu nome?
3: Marilene.
1: Conta pra nós o que aconteceu.
3: Meu filho só andava endemoniado, bebia, fumava, roubava o nosso dia, chamava de demônio, me xingava, pedindo a Deus libertar e transformar ele. Deus libertou e transformou ele. Ele passou a me ajudar daqui a R$100 por mês. Aí se me deu, ele me deu 900. Agora ele fez acordo na firma pra poder me ajudar. Pagar as contas.
1: Espera aí, o seu filho era viciado.
3: É.
1: Causava um transtorno grande em casa.
3: É, recebia demônio dentro de casa.
1: Participando da campanha aqui, o seu filho está liberto.
3: Me xingava, tudo que eu me ruim, xingava os irmãos dele, mas tudo morria, tudo pro inferno. Aí conversando com o Senhor para libertar, transformar ele, fazendo jejum, oração, aí Deus transformou ele, passou a me dar de R$500 por mês. Esse mês ele me deu R$900. Agora ele fez acordo na firma para me ajudar.
1: O seu filho está liberto e abençoado.
3: Graças a Deus de todo.
1: Jesus liberta aqui na igreja, Deus é amor.
3: Eu não gostava de ir para a igreja, porque eu estou amando.
1: Que maravilha. Dai glória a Deus, uma mãe feliz. Filho liberto, filho abençoado. Esta campanha prossegue em 6 horários, 7, 9, 11, às 13, 15 e também no horário das 19 horas. Venham participar conosco. Eu tenho certeza, a bênção de Deus está reservada para você. Rua Senador Pompeu, número 27, aqui no centro do Rio de Janeiro.
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5: A Bíblia Sagrada é clara quando fala de colheita, quando diz que Isaac semeou na mesma terra. Em Gênesis 26 fala que Isaac estava em um lugar difícil, onde a escassez era muito grande. E a Bíblia é clara quando diz no versículo de número 1 que havia fome na terra. E a fome era a terra se negando a germinar a semente, a dar frutos. E diante disso, como o povo vivia diretamente da agricultura, eles passavam fome quando a terra não produzia nada. Diante desse cenário de caos, Isaac opta por descer ao Egito, se reúne com a sua esposa e diz: nós vamos ao Egito, porque se ficarmos aqui, morreremos de fome. Perceba, irmãos ouvintes, que Isaac não pergunta a Deus. Isaac não pergunta se é da vontade de Deus. Ele simplesmente diz: vamos descer ao Egito. E eu quero dizer para você que está ouvindo essa programação, por maior que seja a sua luta, não desças ao Egito. Permaneça onde Deus te colocou, porque são nas piores lutas que Deus se manifesta de maneira mais gloriosa na nossa vida. Você vê que quando a Bíblia fala de luta diante dos filisteus, havia um gigante Golias, e o povo de Israel estava acuado com medo daquele gigante. Mas diante daquele cenário de caos e medo, Davi se levantou e resolveu o problema, porque Deus o usou para jogar aquele gigante no chão. Na época de Isaac, no caos, Deus levantou Isaac para mudar a situação daquela terra, porque Deus apareceu para Isaac e disse: não desças ao Egito, fica aonde eu te coloquei, porque eu vou te abençoar, multiplicarei a tua descendência e em ti serão benditas todas as nações da terra. Isaac creu nessa promessa, que era uma repetição da promessa que Deus havia dito para o seu pai Abraão. E a Bíblia diz que Isaac começou a semear naquela terra, onde não dava nenhum tipo de plantação. E eu creio que quando Isaac semeou naquela terra, alguém começou a rir, porque a Bíblia Sagrada diz uma coisa muito forte: no princípio será pequeno, mas no final aumentará de sobremaneira. Então, no princípio, sempre é assim. As pessoas riem, julgam, lançam pedras, fazem piadas, mas quando Deus dá o crescimento, reconhecem que Deus é na sua vida. Então, perceba que Isaac, ele vai semeando naquela terra onde não dava nenhum tipo de fruto. E naquela terra, Deus começou a germinar a semente. Deus está mandando dizer para quem está ouvindo essa programação: ele vai começar a fazer com que você colha todas as lágrimas, todas as tristezas, todas as angústias que você semeou. Você talvez viveu uma vida, como a Bíblia diz, quem semeia chorando. Você tem chorado porque na sua casa não tem paz, não tem alegria, o seu casamento está indo à ruína, a sua vida financeira está completamente afundada em dívidas, a sua saúde está debilitada e o médico disse que não tem jeito, mas eu quero dizer para você que Deus vai fazer dar fruto aonde não havia condições de frutificar. Isaac viu os milagres de Deus quando ele começou a ir contra as circunstâncias. As circunstâncias diziam que não era para ele semear, porque ele estava jogando semente fora. Mas ele, indo contra as circunstâncias, semeou. E a Bíblia diz que daquela terra Deus o fez mais rico. E é isso que Deus tem para você: riqueza, sabedoria, vitórias, bênçãos incalculáveis, porque se você obedece, crê na palavra de Deus, o resultado será vitória na sua vida.
6: Então ore, ore.
5: Diante disso, eu quero te chamar para amanhã, hein? Amanhã, no horário das 7, 9, 11, 1 da tarde, 3 horas da tarde, no horário das 19 horas, é a grande campanha da colheita, onde o consagrado homem de Deus, pastor Antônio Santos, estará pregando a palavra de Deus e entregando as revelações do Espírito Santo. Vem para cá, toma posse da sua vitória, do seu milagre. Nesse momento, nós vamos ouvir testemunhos de gente que chegou aqui sofrendo e foram alcançadas pelo poder de Deus.
1: Irmã, qual é o seu nome?
7: A paz do Senhor, pastor. Meu nome é Sônia Regina.
1: Irmã Sônia é de onde?
7: Caxias, Duque de Caxias.
1: Conte a bênção, irmã Sônia.
7: Pastor, o meu filho estava desempregado. Todos estavam trabalhando. Faltava só o Mateus. Dia 8 de março, agora, ele faz 24 anos. Aí eu venho fazendo campanha, fazendo pedido, pegando os votos e botando. Quando foi semana passada, a professora dele de inglês ligou para ele, falou que tinha única vaga para trabalhar. Pastor, meu filho trabalha num emprego bom que o Senhor Jesus deu a ele. Ele pega 8 horas, larga 5 horas da tarde, não trabalha sábado, não trabalha feriado. De segunda a sexta, trabalha no escritório no ar-condicionado, com 23 anos. Já está assinada a carteira dele.
1: Portas se abriram.
7: As portas abertas.
1: Não... Abençoada. Amém. Por Jesus. Glória. Dai glória a Deus com ela. Irmã, qual é o seu nome?
8: Meu nome é Maria Helena.
1: Irmã Maria, de onde?
8: Eu sou daqui do centro.
1: Quer dizer que a irmã estava lutando há quanto tempo para alugar este imóvel?
8: A casa está muito velha, aqueles pedaços, né? Aí nem fosse de graça, a pessoa queria, né? Não sei o que aconteceu, eu consegui alugar a casa por R$2.000.
1: Está alugada?
8: É, por R$2.000 ainda.
1: Alugada?
8: Alugada por R$2.000.
1: Está alugada. Cadê o glória para Jesus?
8: Amém.
1: Cadê o glória para Jesus?
9: Pastor Antônio Santos, irmãos presentes, ouvinte de casa, aqui está nossa irmã, ela recebeu uma grande vitória e tomou posse da sua aposentadoria.
1: Irmã, qual é o seu nome?
10: Lúcia.
1: Irmã Lúcia, é de onde?
10: Santo Cristo, que eu moro.
1: Quer dizer que na campanha da prosperidade, sua irmã tomou posse.
10: Tomei sim, porque foi um auxílio que eu já estava há mais de 3 anos, não acreditava, pelos olhos humanos, eu não ia ter esse direito.
1: 3 anos?
10: É... Estava a luta lá, advogado, até botei na mão de advogado particular. E agora foi dia 18, me chamaram, fui lá, recebi, até com atraso, e até dei meu dízimo já de R$1.000 aqui e vou continuar sendo aposentada.
1: Está aposentada?
10: Aposentada.
1: Estava aí há mais de 3 anos lutando.
10: Há mais de 3 anos.
1: Entrou na campanha da prosperidade e está aposentada.
10: Abriu. Estou em nome de Jesus Cristo.
1: As portas se abriram.
10: Sim, que a graça de Deus.
1: Dai glória a Deus com glória ela. Deus. Está aposentada. Glorifiquem a Deus.
6: Leva-me outra vez.
5: Deus tem bênçãos e vitórias para a sua vida. Olha aí, hein? Meu Deus, que coisa tremenda. Esse é o nosso Deus que faz coisas grandes, inimagináveis, acontecerem na vida daquele que crê. Creia que você não nasceu para ser perdedor, fracassado. Você nasceu para viver todas as promessas de Deus na sua vida. Levante a tua cabeça, diga aí agora, eu vou vencer essa guerra, eu vou vencer essa luta, porque Deus é comigo e já deu tudo certo. Corre para cá amanhã, 7 da manhã, 9 da manhã, 11 da manhã, 1 da tarde, 3 horas da tarde e no horário das 19 horas, 7 da manhã. Eu mesmo, presbítero Apolo Alexandre, pregando a palavra de Deus e entregando as revelações do Espírito Santo, já no horário, isso, das 9 horas da manhã, o consagrado homem de Deus, pastor Antônio Santos, pregando a palavra de Deus e entregando as revelações do Espírito Santo, 11, 1, 3 horas da tarde. E no horário das 19 horas terão esses cultos onde você terá a oportunidade de receber a oração da colheita. No horário das 19 horas, eu mesmo retorno mais uma vez para pregar a palavra de Deus e orar pela sua vida, ministrando a sua vitória. Vem para cá, meu irmão. tomar posse de tudo aquilo que Deus tem preparado para você. Você não nasceu para viver no sofrimento. Você nasceu para ser mais do que vencedor. E se você crer, essa bênção já chega aí agora, em qualquer lugar onde você estiver nos ouvindo. Em nome de Jesus.
1: O Senhor me mostrou algo enterrado na casa desta mulher. Diabo enterrou algo lá e falou: não vai sair, eu não vou sair. Vai, você vai sair de lá. Vai gritando para Jesus queimar ele. Vai gritando para Jesus queimar ele. Expulsa com fé, meus irmãos, expulsa. Sai da casa dela. O que é que você enterrou dela lá, hein? Vai expulsando, irmãos, vai expulsando. Expulsa com fé, pede para Jesus queimar. Sai daí, opressão maligna, vai embora, Satanás. Sai dessas vidas, sai desta casa, sai da família dessas pessoas, sai, devoradores, você que está devorando a paz.

0: prosperidade desta pessoa. Vai embora, sai. Vai gritando para Jesus queima ele.
1: Eixo caveira.
0: Sai daí, Satanás, sai. Sai no nome de Jesus.
1: Eixo caveira.
0: Você que está causando miséria na vida desta pessoa. Eu te repreendo, Satanás. Você que está levando esta pessoa ao desespero. É no nome de Jesus. É no nome de Jesus. É no nome de Jesus. Sai da vida dessas pessoas. Sai da vida dessas pessoas. Sai da vida dessas pessoas. Vai expulsando, irmãos. Grita para Jesus queimar. Vai gritando para Jesus queimar. Vai queimando, Jesus. Vai queimando. Sai da casa desta mulher, Satanás. Onde você estiver escondido lá, tudo que você ganhou para destruir a família dela, você perdeu, viu? Você vai sair da casa dela hoje. Vocês não gritam para Jesus queimar ele? Grita, queima ele, Jesus.

0: Graças a Deus, você sabe que esses espíritos malignos são os que ganham na praia, na cachoeira, na mata, na encruzilhada, para destruir a vida das pessoas. E é por isso que nós fazemos guerra contra o diabo, e essa guerra é necessário você ter a certeza de que você está do lado de Deus. Porque se você estiver naquela meio termo, naquele em cima do muro, seu problema não vai ser resolvido. É aquela pessoa que diz, ah, eu quero a oração, mas eu não vou na igreja, eu não vou estar na campanha, mas eu creio que aqui em casa mesmo, Jesus vai me dar uma vitória. Não é assim que funciona. Você precisa buscar a Deus, porque quem busca encontra, quem bate, a porta se abre. E aqui é uma porta que Deus abriu, a porta da salvação. Então não fique em casa aceitando que o seu problema vai ser resolvido sem você buscar. Não é assim que funciona. Quando você busca a Deus, o próprio Deus assume a condição de mudar a sua vida. Rua Senador Pompeu, número 27, no centro da capital carioca. 7, 9, 11, 1 da tarde, 3 horas da tarde e no horário das 19 horas. Deus tem grandes coisas para fazer na sua vida. Quando sair dessa pedra, você vai me salvar. Nesse momento nós vamos orar, clamar a Deus, para que Deus venha abençoar a sua vida e fazer com que você chegue aqui e seja abençoado por Deus.
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0: Glorioso Deus e eterno Pai, nesse momento eu oro por cada pessoa que está ouvindo essa oração. Meu Deus, o Senhor sabe o sofrimento que essa pessoa tem carregado durante a sua vida inteira. Há pessoas, meu Pai, que nasceram debaixo de um flagelo, de uma família onde não teve amor, paz, compreensão, onde só ouviu palavras de angústia, de sofrimento, de maldição, e de fato a sua vida se transformou na vida amaldiçoada pela sua família. Mas o Senhor é o Deus de colheita, é o Deus, meu Pai, que transforma a maldição em bênção. Então seja com essa pessoa, abençoando-a, ó Pai, mudando a história da vida dela e fazendo-a chegar aqui na Igreja Deus e Amor para ser abençoado por Deus. Eu creio, meu Pai, que a vida dessa pessoa será mudada mediante a crença na Tua palavra de forma prática.

prática ativa e sincera. Faz, meu Deus, coisas extraordinárias acontecerem por meio da fé, no nome de Jesus Cristo. Amém e amém, Senhor Jesus. Quarta-feira da colheita, Deus tem coisas extraordinárias para fazer na sua vida. Vem para cá, Rua Senador Pompeu, número 27, no centro da capital carioca. Eu vou ficando por aqui. Quem teve o prazer de falar com todos vocês é o seu irmão em Cristo, presbítero Apolo Alexandre. Nos trabalhos técnicos, ele, pastor Silvan Araújo. Amanhã Deus te aguarda aqui para mudar a sua história. Que Deus te abençoe e fiquem todos na paz do Senhor.

0: 22 horas e 57 minutos.
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2: Glória a Deus. Eu saúdo o povo de Deus com a paz do Senhor Jesus. Quantos creem que Deus está vivo, digam amém. Que as copiosas bênçãos de Deus estejam caindo sobre todos vocês. Deus está aqui e as bênçãos estão caindo sobre nós como chuva. Vamos vencer os obstáculos. E vamos ser o que somos, nada mais do que o que realmente somos. Capítulo 23, versículo 13. Quando você tem um objetivo traçado, quando você quer alcançar uma certa coisa, qualquer coisa que se coloca entre você e o seu objetivo, isso é chamado de obstáculo. E nós temos que vencer obstáculos. Às vezes o obstáculo não parece um obstáculo, mas é um obstáculo. Versículo 13. Capítulo 23, São Mateus, versículo 13. Mas ai de vós, escribas e fariseus mascarados. Hipócritas são aqueles que se escondem atrás de uma máscara. Pois que fechais aos homens o reino dos céus, e nem vós entrais, nem deixais entrar aos que estão entrando. Sentem-se, meus irmãos, sentem-se. Eu poderia ler um monte de versículos, né? Alguns comentários bíblicos dão conta que muitas pessoas entravam ao farisaísmo não por uma questão até mesmo espiritual, de fé, mas mais pelos privilégios que a famigerada religião oferecia a eles. Mas, de qualquer maneira, vamos esquecer a questão de escriba, fariseu, enfim. Vamos nos focar na situação que nós temos observado. Às vezes nós pensamos, meus irmãos, que nós somos um tipo de gente, e às vezes descobrimos que não somos necessariamente esse tipo de gente. Então a gente muda, a gente pede a Deus misericórdia, a gente deixa aquilo que o próprio apóstolo Paulo fala, deixa para trás o tempo da ignorância, a gente se estrutura, fica de pé na presença de Deus e segue a caminhada, não é? E às vezes, meus irmãos, nós sabemos que nós não somos o tipo de gente que nós estamos apregoando, ou parecendo, ou querendo fazer parecer ser, mas nós insistimos naquilo. Porque de repente nós achamos que nós, fazendo outras pessoas crerem que nós somos um tipo de gente, embora não sejamos, é o suficiente, mesmo que nós saibamos quem realmente nós somos. Complicado isso, não? Simples, né? Ou seja, nós somos o que somos. Somos o que somos. Por mais que a gente dê a entender a outras pessoas que somos o que não somos, nós sabemos quem nós somos e Deus também sabe quem nós somos. Pode louvar a Deus, pode louvar a Deus. E nós acompanhamos estarrecidos e, como diz um amigo meu, de vez em quando eu sou um formador de neologismos, invento palavras que não existem, mas a gente viu bestificado a situação de gravações que saíram, foram levadas ao público em geral, e a gente tem aquela expressão tipo assim, ah, tem que ser meio que político, né? Para quem não entendia o sentido disso, acho que agora ficou fácil e não carece mais de explicação nenhuma, não é verdade? Algumas pessoas, cada uma responsável pelas suas palavras, que aparentemente são tão boas, não é? Aparentemente fazem tão bem a população, De repente foram flagradas, algumas falando palavras de baixo calão, algumas não falando mal do pobre, mas zombando do pobre. Zombando do pobre, não é? Outras pessoas falando até dos crentes. Não preciso falar tudo que se foi exposto, mas eu quero apenas então somente falar, meus irmãos, que imagine vocês, se existe uma certa eficiência dos homens através dos seus processos tecnológicos descobrirem às vezes e levarem à população quem são realmente pessoas que nós vemos falar todos os dias e achamos que são aquilo que elas estão dizendo ser. Mas de repente vem uma gravação, vem outra e você pensa, fala, não, essa pessoa não é exatamente o que a gente pensava ser. Porque na nossa frente é tudo bem, vai dar tudo certo, meu amigo, meu amado, abraço aqui no companheiro, vira as costas, tenho nojo de pobre. Ai, que nojo, tem alquinho aí? É claro que eu estou falando de uma questão que não é... Mas se essas pessoas têm a eficiência, sendo autoridades ou não, eu não estou aqui para julgar se as atitudes são legais ou ilegais, isso aí os magistrados que façam. Aleluia. Mas eu estou tentando fazer entender, meus irmãos, que se as pessoas podem ser desmascaradas por outras pessoas enquanto vivem aqui, imagine vocês a posição de um Deus que tem o atributo chamado onisciência. Imaginem vocês um Deus que não precisa grampear ninguém. Você já viu falar na Bíblia? Eis que Apocalipse 27, 45 grampeou o Senhor. Não, Ele sabe tudo. Ao contemplarmos alguns versículos bíblicos, um dos que eu mais gosto da Bíblia, né, que é Efésios no capítulo 4, do versículo 12 para frente, nós entendemos, meus irmãos, que não tem como nós chegarmos para Deus e falarmos, Senhor, eu sou a pessoa tipo A, se eu sou a pessoa tipo B. Não tem como chegarmos para Deus e falarmos, Senhor, eu sou a pessoa tipo C, se eu sou a pessoa tipo D. Porque Deus nos conhece inteiramente, inteiramente. Uma certa ocasião o Senhor Jesus disse para um povo, olha, esses aí me honram com os lábios, mas os corações estão distantes, estão longe. Quero convidar toda a igreja, todos nós a fazermos, meus irmãos, uma avaliação do que realmente nós somos. Eu sei quem sou, mas sei lá... Tem dia que parece que eu quero ser mais do que eu sou realmente. Tem dia que parece que eu quero ser menos, sei lá. Mas eu quero convidar todos vocês para nós refletirmos a respeito desses versículos esse versículo que eu li, de mais alguns que eu vou ler, para nós chegarmos à conclusão, meus irmãos, de que nós somos o que nós somos. E quando nós chegarmos à conclusão de quem nós realmente somos, se necessário for pedir ajuda, nós temos um Deus que nos ajuda. Se necessário for nós nos recompormos perante esse Senhor, Ele é poderoso para nos permitir nos recompormos perante a Sua presença. Porque, meus irmãos, vai chegar um dia que se nós não verificarmos a nossa vida e deixarmos de lado as máscaras, nós vamos estar diante de Deus num julgamento que não haverá espaço para nenhum tipo de representação, de advogado, de defesa. E eu vou trazer assim como se fosse para uma questão natural, né? Aí vão soltar o grampo da sua vida. Aleluia. Você já pensou você estar diante de Deus, diante de todos os anjos, diante de todos os salvos e também diante de todos os perdidos, e você está lá, não é? Achando que vai se dar bem. De repente solta o grampo da sua vida. Não vai ser grampo, já falei que não. Mas de repente começa a ser exposto diante de você o que você realmente é. E você sabia que era daquela forma. E poderia ter sido diferente se você deixasse para lá a hipocrisia, a máscara. E fosse o que Deus quer que você seja. Nós temos a oportunidade de fazer isso. Olha, meus irmãos, eu sinceramente, eu não estou brincando de ser pastor, não. Eu quero ir para o céu. Eu sei que um dia eu vou falecer. Vai demorar muito ainda. Pode ficar sossegado que vai demorar muito. No mínimo mais 100, vai. Vi alguém falando misericórdia, Senhor, aqui? Um dia, meus irmãos, nosso corpo vai cair na sepultura se nós não formos arrebatados vivos. Se nós estivermos salvos, tranquilos, com inscrição para entrar no céu, tudo vai estar perfeito, bem, não tem problema nenhum. Mas caso contrário, um dia vai ser liberado tudo. Não vale a pena. Será que em nossos dias existe essa situação de gente que nem entra no céu, nem deixa os outros entrar? Existe. Existe sim. Existe muita gente, meus irmãos, hipócrita. Existe muita gente, meus irmãos, mascarada, se escondendo atrás de uma fachada. E é preciso mudar essa situação. Porque não é só a questão dessas pessoas, e se tiver alguém aqui hoje, que Deus me livre, mas se tiver alguém que haja reconsideração, não é, e que Deus tenha misericórdia de você, porque não é só a questão, observa você, não é só a questão de você não entrar, a questão é que você está impedindo outras pessoas de entrar. Ou seja, não é só juízo por você de repente não estar indo, é também por você estar impedindo pessoas de virem estarem na presença de Deus, estarem servindo a Deus, por causa da sua hipocrisia. São obstáculos que dificultam a entrada das pessoas na congregação, no céu. Quanta gente não canta, quanta gente não prega, quanta gente não faz nada na obra de Deus, porque tem obstáculos. Vai falar assim, mas é Satanás, porque esse demônio tem que ser repreendido e sai. Às vezes é aquele irmão que está lá, que parece o maior santarrão da congregação, mas é o empecilho, é o impedimento, é o obstáculo. E o pior de tudo, está lá, é obstáculo para todo mundo, mas o coração dele lá dentro, a vida dele lá no seu particular, no seu secreto, é uma verdadeira desgraça. Mas entra dentro da igreja, quer impedir os demais de adentrarem a presença do Senhor, porque se tornam mascarados, cascudos, e Jesus confrontou essa liderança. Ai de vós, mestres! Ai de vós, fariseus! Está fechando o reino dos céus diante dos homens. Nem entram, nem deixam os outros entrarem. Eu tenho certeza absoluta que todo crente fiel vai encontrar na sua vida, pelo menos, meus irmãos, um obstáculo na sua existência. Eu tenho certeza, e é preciso saber. Porque existem classificações para as pessoas. Não é toda pessoa que você vê na igreja que você pode dizer, não, é um servo de Deus. E, olha, meus irmãos, sinceramente, recentemente me mandaram uma coisa lá. Ouça isso aí, pastor, eu estava ouvindo. Meu Deus do céu, é inacreditável como tem tropeço, é inacreditável como tem pessoas que parece que tem o prazer de gerar a dúvida na cabeça de outras pessoas. São o tipo de gente que nós vamos lidar com elas. No versículo 23, ai de vós, escribas e fariseus hipócritas, porque dais o dízimo da hortelã e tudo, e desprezais o mais importante, o juízo, a misericórdia e a fé. Então esse é o primeiro tipo de gente que a gente sempre vai encontrar pelo caminho, a gente tem que abrir os olhos. São senhorzinhos que entendem que não, eu porque faço isso, embora deixe de fazer outra parte, eu vou impedir pessoas de fazerem, sei lá, pode ser até pelo Espírito de Deus, mas se eu não sentir de mim mesmo, eu sou dizimista, sou ofertante, e está cheio. Vocês sabiam, meus irmãos, que em nossos dias, nós somos diretores da igreja, então o negócio está assim, olha, ou faz isso, ou a gente para de dar o dízimo. Ou me beneficia naquilo ali, ou aqui na minha congregação ninguém dá o dízimo. Ou nós vamos administrar tudo aqui. Esse tipo de gente é perigosa, porque essas pessoas negligenciam, meus irmãos, o juízo, a misericórdia e a fé. Ou seja, negligenciam a justiça, a misericórdia e a fé. E pessoas que negligenciam isso são perigosas. Abra os olhos, abra os olhos. Mas um tipo de gente que certamente você vai encontrar no seu caminho. Ai de vós, escribas e fariseus, hipócritas, pois que limpais o exterior do copo e do prato, mas o interior está cheio de rapina e pecado. Preciso falar alguma coisa ou não? Hã? Quem entendeu o versículo? Na minha opinião, não precisa de muita explicação. Não precisa de muita explicação. Tem muita gente que acha que não. O meu exterior está muito bom. Minha carça não está curta. Glória a Deus, glória a Deus. Oi, Paulo. Estou de gravata. Minha saia está igual a regulamento. Minha camisa de manga com... Eu estou dando exemplos. Não estou falando que são doutrinas, estou dando exemplo. Não estou cabeludo igual o Sansão. Aí, mamão, olha o meu cabelo. Tá bom, tá. Exteriormente está uma maravilha. Limpa o exterior do copo, mas aqui dentro só Deus para ter misericórdia. É o segundo tipo de gente que a gente pode encontrar pelo caminho. São pessoas, meus irmãos, que claramente não entenderam o sacrifício de Cristo na cruz. Não estou dizendo que irmão Dorival falou que então eu posso vir de mini saia na igreja agora, eu posso vir daquelas calças apertadinhas assim que mal dá para dar passinho, né? Eu posso vir sem camisa na igreja ou vir de shortão. Não estou falando isso, não. Eu só estou dizendo, meus irmãos, que o processo de purificação de uma vida começa do exterior, do interior para o exterior. E é evidente que nós devemos estar purificados em tudo, na nossa alma, no nosso corpo, em tudo. Mas existem pessoas que fecham as portas de quem quer ir para os céus, aqui mesmo na igreja. Quantas pessoas, às vezes, nós estamos na hora do apelo, eu preciso parar e falar, irmãos, calma, peraí, tem irmãos querendo arrancar a escama do peixe antes de ter fisgado. Fala até em tom assim, tipo meio de brincadeira mesmo. Tem muitas pessoas que o coitado irmão chega na igreja, nem sentou ainda. Ele já encosta no irmão e fala, sabia que você vai para o inferno? O irmão já se assusta. Como assim? Eu vou para o inferno? É, esse cabelo seu tá no inferno já, rapaz. Está no inferno. Eu pergunto a você, que tipo de... Quem está entendendo o que eu estou falando aí, tá vendo? Mas quando a gente fala dos irmãos, as irmãs dão glória a Deus. Mas as irmãs são mais perniciosas nessa parte quando agem com esse tipo de atitude. Vem uma pessoa, às vezes, meus irmãos, depressiva, uma pessoa necessitada de uma palavra de ânimo, uma palavra de conforto, a pessoa nunca teve um conhecimento de Deus e a pessoa vem do jeito que ela está, e é assim mesmo que as pessoas devem vir, não é? Do jeito que elas estão, deixa Deus ir transformando a partir do momento que há conhecimento no coração. Mas entrou na igreja, só Deus para ter misericórdia. Tem irmãs que só falta vir de duas. Uma segura, eu seguro do lado, dá o golpe aí, pai, já passa a irmã pra cá e já vai arrancando, cai, tá isso aqui, pai, tá bom. Só Deus pra ter misericórdia. E às vezes dentro do coração dessas irmãs, minha esposa estava falando com a irmã ontem. Não, irmã, nós vamos atender a irmã e tal, mas houve um flagrante de delito numa determinada situação que a irmã poderia... Sabe o que é pipi? Hã? Porque você pipi. Quem sabe o que é o pipi aí? Tá lá. Parece crente, parece que tá na glória, né? parece um querubim já, que está meio gordo, vai acabar caindo, mas... Você sabia que o fariseu, ele... Não era brincadeira não, meus irmãos, não era brincadeira não. Condutores cegos, diz o versículo 24. Outro tipo de gente que a gente encontra. Quais um mosquito, engolis um camelo. Os fariseus coavam a água, meus irmãos, para evitar engolir acidentalmente um mosquito que era considerado um... Eu tenho nojo de mosquito também, mas a questão era a questão espiritual que eles tinham com o mosquito. É um ser imundo, um inseto. Eu também não gosto de comer mosquito, ninguém gosta, vai. Mas, tipo, eles faziam por questões religiosas. Só que o seguinte, meus irmãos, quando a Bíblia Sagrada fala desse tipo de gente, na realidade... O que a Bíblia Sagrada está dizendo é que uma coisinha pequenininha aqui se fazia uma questão violenta, se cobrava demais, mas em compensação uma coisa escandalosa, nada acontecia. Outro tipo de gente, as que coam mosquito e engolem camelo. É o tipo de gente que anda na contramão da graça de Deus. É o tipo de gente, meus irmãos, que nós encontramos e que, ó, está sendo gravado, hein? Está sendo gravado, sem citar nomes, na década de 70, estourou na década de 80 a questão, nós tínhamos no Brasil uma transmissão que vinha da América, quando eu digo América do Norte, e um pregador que pregava muito bem, aliás, prega muito bem, porque Deus o restaurou, nós temos que entender que as pessoas podem ser restauradas por Deus, não é? Que tem gente que vê uma pessoa cair e já fala, oh, isso aí, nunca mais vai para o céu, e parece que ele mesmo é o que está, não quer permitir o irmão se levantar. É o que não vai entrar no céu, não quer deixar o irmão se levantar para continuar a caminhada. Esse foi restaurado, voltou a pregar e creio que Deus está usando ele. Mas teve uma época da vida dele que ele era um pregador que pregava altos conceitos morais, mas infelizmente foi flagrado em adultério. É muito fácil, meus irmãos, para muita gente viver uma vida sem compaixão, uma vida sem perdão, uma vida cheia de exigências e sentença própria. É muito fácil, mas não é aconselhável. Porque Deus conhece todas as pessoas, e eu aconselho a todos nós, esse conselho não é só para vocês, é para mim, é para todos nós, sejamos o que nós somos, e se precisarmos de ajuda, que nos ajude o Senhor a sairmos daquilo que nós não deveríamos estar sendo. Se precisarmos de ajuda, que Deus nos ajude, que Deus tenha misericórdia de nós. Deixar, meus irmãos, essa coisa de ficarmos procurando deslizes na vida de outras pessoas, e encontrando deslizes na vida de outras pessoas, ao invés de darmos a mão para ajudar, parece que muita gente tem o prazer de estar deslizado, estar caído, então vem cá, vou te ajudar a sair do poço, vem cá, pisa na cabeça, bate, acaba de matar, esse é o tipo de crente jararaca. Eita, já está entrando de novo no assunto, está vendo? A gente não quer entrar no assunto, mas acaba entrando. É preciso, meus irmãos, nós ficarmos atentos, ou seja, atentos à justiça, à misericórdia, à fé. É preciso abrirmos os olhos para verificarmos se nós, principalmente, começando com a gente, não estamos vivendo apenas de aparência piedosa, porque Deus conhece o nosso interior. Quantas pessoas de aparência piedosa, mas lá por dentro do coração são cobras venenosas. Posso falar de novo, jararaca? Jararaca! Falei. Destilando o seu veneno, enganando outras pessoas, enganando a si mesmos. Não entrando na glória, não adentrando aos portais das grandes bênçãos de Deus, a dimensão do poder do reino de Deus, e não permitindo que outras pessoas entrem. É preciso termos misericórdia dos outros e da gente também. Aleluia, glória a Deus. Eu sou pregador da palavra de Deus, meus irmãos. Para mim, sinceramente, posso falar para os irmãos, de irmão para irmão, falo para os meus colegas pastores, para nós seria ridículo ganharmos tantas almas e irmos para o inferno. Isso é o ridículo do ridículo, na verdade. É o cúmulo do absurdo, é o fim do mundo. Nós estamos com seriedade falando sobre o tema. Vamos ser mais compassivos, mais misericordiosos e vamos ser o que somos, arrancar as máscaras. Arrancar as máscaras. Uma certa ocasião, meus irmãos, eu preguei uma mensagem que eu intitulei a mensagem: o que é pior do que ir para o inferno? Pior do que ir para o inferno é ir para o inferno e, por sua causa, outras pessoas irem também e ficarem por toda a eternidade atazanando você lá de alguma forma, e você se sentir culpado por aquelas vidas que poderiam estar em outro lugar, mas você nem foi para o céu e nem deixou elas ir. Isso é pior do que você ir, é você ir e, por sua causa, outras pessoas também irem. É simples assim. Vamos arrancar as próprias máscaras. Vamos exterminar da nossa vida todo tipo de prática, meus irmãos, que são práticas enganosas. O ano passado, uma pesquisa revelou que, eu esqueci agora o percentual, mas, meus irmãos, uma quantidade enorme de pessoas que se diziam cristãs eram pessoas, infelizmente, viciadas na pornografia da internet. E desse número enorme de pessoas, era uma quantidade enorme, um grande percentual também, não sei se algum dos irmãos se lembra, de pastores, subiam no púlpito, pregavam a palavra de Deus, chegavam em casa e ficavam lá, se queimando. Chegavam na igreja, o irmão tropeçou no cabo, 6 meses de disciplina. Ô irmão, aí, o que que houve? Tocou mais forte o teclado, volume acima do que era o necessário? Dá um ano para ele. Ah, o irmão olhou feio para mim, 2 meses de banco. E o camarada lá, ó. É? Só Deus ou não? Hipócritas! Cadê a mosquinha? Joga fora! Traz o cabelo que a gente engole com pelo e tudo. É preciso verificar, meus irmãos, esse tipo de prática e exterminar esse tipo de prática. Que nós alcancemos a glória de Deus e que nós não sejamos obstáculos para os demais. Nós não somos chamados para ser obstáculos. Nós não somos chamados, nós não precisamos usar máscaras. Se alguém gravar um telefonema seu, ou se algum dia Deus te chamar num... um exemplo apenas, isso não vai acontecer. Se Deus chamar você, um exemplo, num cantinho lá na glória, vem cá, meu servo, vem cá. Negócio que eu gravei seu aqui, mas cá entre nós. Que seja tudo tipo assim, olha, você foi um benfeitor, que benção, você foi uma maravilha, ganhou tanta... Não é um exemplo. Agora, você já pensou que coisa feia chegar no trono branco, olhar para o irmão, olhar para o pastor? Eu gosto de falar, meus irmãos, quando se trata de dinheiro, quando se trata de política, a primeira vítima é a verdade, né? Olhar bem e ver lá a vida do camarada. Mas aquele pastor não era o pastor que parecia ser tão durão, não era o pastor que não passava uma formiga daquelas pequenininhas de açúcar, não era, era, mas olha a vida dele, que escândalo. Máscara pura, arranca a máscara. Você deve espiritualmente agora se colocar diante de Deus de cara limpa, e se necessário for se utilizar da misericórdia de Deus, aceite, aceita a misericórdia de Deus na sua vida. Não vamos ser obstáculos ao Evangelho de Cristo. Fechar o acesso a pessoas que nós não perdoamos, mas o nosso Deus perdoa. É absurdo, é absurdo essa situação. E vamos ter um pouco mais então de esperança e de alegria quando nós nos desvestimos de máscaras, de fardos pesados. Olha, meus irmãos, a vida muda por completo. Nós passamos a entender a misericórdia de Deus. Nós passamos a entender a bondade do nosso Deus. O nosso Deus, aquele que perdoa o pecado, aquele que arranca a culpa, aquele que anula a acusação, aquele que, pelo contrário, ou seja, o contrário de muitas pessoas que são apenas pessoas, esse sim quer que nós tenhamos acesso, não só aos benefícios enquanto vivemos, mas a glória depois que o nosso corpo cair ou que a igreja subir. Vamos nos desvestir das máscaras, vamos ser o que somos, para nós não termos de ouvir esses ais. Ais, ais, tem mais coisa ainda que eu poderia ler para vocês, mas acho que não vai ser necessário. Sepulcro caiado, ai, ai, ai, parecem justos por fora, versículo 28, mas interiormente hipocrisia e iniquidade. Lembre-se que iniquidade, além de ser injustiça, significa todo tipo de pecado. Ai, ai, ai. E chegava a dizer eles, se nós vivêssemos no tempo dos nossos pais, nós não nos juntaríamos para matar os profetas, não. Aí Jesus fala, então vocês estão testemunhando, estão confessando que vocês são filhos dos que mataram os profetas. Enchei-vos, pois, a medida de vossos pais. Aí o Senhor veio e fala, jararaca! Na verdade o Senhor fala serpentes, né? Raça de víboras! Como escapareis da condenação? Chega, tá bom, né, meus irmãos? Nada de máscaras. Vamos todo mundo para o céu. Vamos todo mundo marchar. Vamos ter mais paciência um pouquinho. Vamos ter um pouco mais de, eu diria, inteligência ao servirmos ao Senhor. Vamos nos colocar diante de Deus e ter a certeza de que Deus está feliz com o nosso posicionamento, com a nossa vida. Isso é esperança, isso é alegria. Isso tira a ansiedade, isso tira, eu diria, momentos depressivos e de medo, extermina o medo. Isso nos faz sermos inundados com uma paz que o mundo não conhece. Isso é esperança, eu repito a vocês. Assim é muito melhor para se viver. Que Deus abençoe vocês, Deus irmão, que Deus os guarde. Vamos nos colocar diante do Senhor de pé. E vamos analisar as nossas vidas. Se a operação lava-lava pega tudo, imagine você a operação Espírito Santo. Se não dá para enganar a justiça dos homens, como enganaremos, pois, a justiça de Deus? Nós estamos rodeados pelo Big Brother. O Big Brother não é isso que a Rede Globo faz aí, não. O Big Brother é diferente. Isso que a Rede Globo faz aí não é o Big, isso aí é o menor possível. Big Brother é muito mais poderoso que isso. Nós estamos rodeados, todo lugar que você vai, olha, você está sendo filmado, sorria. Agora imagine você, o que é ser observado por um Deus, que além de estar enxergando a gente, a Bíblia fala que a palavra dele, ou seja, o poder dele é tão grande que penetra até a divisão da alma, do espírito, e faz com que tenha ele discernimento até do que nós estamos pensando. É muito diferente dos grampos, hein? É muito mais poderoso, e a gente não precisa ter medo, porque a gente sabe que a gente está bem na presença dele. Coloca a mão no seu coração. Vai ser muito difícil para muita gente um dia chegar na presença do Senhor e falar, eu preguei, eu expulsei demônio e ouvir, eu não te conheço. É sério o que nós estamos falando, meus irmãos. Nós não temos como esconder nada do nosso Deus. Mas o nosso Deus é um Deus de misericórdia. O nosso Deus quer ouvir o seu clamor. O nosso Deus quer ouvir a sua súplica. Se você está arrependido, se você se humilha e pede perdão ao Senhor, Ele está aqui, está te perdoando agora mesmo. Deus quer ver a sua alegria, Deus quer ver a sua esperança, Deus quer ver a sua paz. Falemos com Deus, maravilhoso Deus. Nós estamos diante da presença do Senhor mais um dia. E nesse momento específico, ó Deus, nós apresentamos ao Senhor as nossas vidas como um livro aberto. Sabemos, ó Deus, que somos pecadores arrependidos, redimidos. Não é, ó Deus, que nós vivemos por aí pecando como o mundo peca. Mas é claro, ó Deus, que nós às vezes pensamos coisas erradas, falamos coisas erradas, agimos erroneamente em tantos casos. E nós queremos, ó Deus, continuar tendo a ousadia para adentrar, Senhor, diante do trono da sua misericórdia. Purifica-nos, perdoa-nos. Senhor, nós não queremos continuar com vidas, ó Deus, mascaradas. Nós não queremos, ó Deus, continuar parecendo ser o que nós não somos, porque nós sabemos quem somos e o Senhor também. Lava-nos, ó Deus, lava-nos, purifica-nos. Nós queremos, ó Deus, e eu quero, ó Pai, como pastor dessa igreja, eu quero ver a esperança nesse povo, eu quero ver a diferença nesse povo. E eu sei que o Senhor também quer ver, ó Deus, nesse povo, não só a esperança, mas também a ousadia. Nós nós queremos, ó Deus, que esse povo saiba, conheça a sua verdadeira identidade, o seu verdadeiro eu. E nós queremos, ó Deus, que essas pessoas entendam que o Senhor é Deus de misericórdia, Deus de justiça. Nós queremos desfrutar a sua graça, Senhor. Nós queremos ser perdoados pelo Senhor. Nós queremos contemplar a sua misericórdia. Nós queremos, ó Deus, orar e saber que o Senhor está ouvindo a nossa oração. Nós queremos clamar pelo Senhor e saber que a resposta certamente virá, porque o Senhor estará e está nos ouvindo, Senhor. Purifica a sua igreja, Senhor, purifica a sua igreja, lava a sua igreja, purifica o seu povo. Purifica o seu povo, fortaleça o seu povo, meu Pai, fortaleça grandemente. Fortaleça, meu Deus, o seu povo, fortaleça essa gente, fortaleça, Senhor. Nós cremos no Senhor agora, meu Deus, aqui nesse momento, limpando, lavando, purificando, perdoando, fazendo uma obra, ó Deus, em que faça essa vida sentir-se completamente transformada, completamente livre. Essa vida, meu Deus, que se esvazia de si mesma para se encher do seu poder, para se encher da presença do seu Espírito Santo. Senhor, meu Deus, lava essa igreja, purifica essa igreja. Em compensação, meu Deus, eu sei que essa igreja que se humilha perante o Senhor, quando clamar, a resposta virá. Quando repreender o mal terá de sair. Quando clamar por uma resposta, a resposta vai acontecer. Quando colocar as mãos em qualquer coisa na vida, o Senhor haverá de prosperar. Senhor, meu Deus, Senhor, meu Deus, em nome de Jesus Cristo, em nome de Jesus Cristo. Levanta essa pessoa, meu Pai, que por alguma razão, Senhor, veio a desfalecer espiritualmente. Levanta, levanta, levanta, ó Deus, produza cura nessa alma. Produza a sua cura nessa vida, nessa alma, nessa pessoa. Nós não queremos ser hipócritas, Senhor, meu Deus. Nós queremos ser recebidos na sua glória. Nós queremos ser recebidos com um caloroso vinde, benditos do meu Pai, e possuir por herança o reino que vos está preparado desde a fundação do mundo. É isso que nós queremos ouvir da boca do Senhor, ó Pai. É isso que essa igreja quer ouvir. Por isso nos colocamos diante do Senhor com temor, com tremor. Pessoalmente, meu Deus, me coloco diante do Senhor, reconhecendo, ó Deus, que sou pecador e preciso da sua misericórdia. Senhor, meu Deus, eu quero ser muito melhor e sei que tenho muito que melhorar e sei que o Senhor haverá de me ajudar. Eu confio, ó Deus, na sua misericórdia, eu confio na sua graça, eu confio na sua justiça. Sei, ó Pai, que o Senhor está abençoando esse povo, sei que o Senhor está dando graça, Senhor, a esse coração que se coloca, Senhor, meu Pai, com humildade perante o Senhor, clamando: Senhor, hoje é o dia, Senhor, que essa vida está sendo tocada pelo Senhor. Talvez esse coração nunca tenha pensado, Senhor, meu Deus, com tanta profundidade e reflexão a respeito de si mesmo. Mas sei, ó Deus, que o Senhor está entendendo, Senhor, mesmo que essas palavras, que talvez alguém esteja buscando para falar e não esteja encontrando. Eu sei que essas palavras ou gemido nesse coração, o Senhor está entendendo. O Senhor está vindo de encontro a essa vida. O Senhor está vindo de encontro a essa pessoa. Pai de amor, revista essa gente com o seu poder, revista essa igreja com o seu poder. Derrama do teu poder, da tua graça. Derrama, Senhor, meu Deus, do teu poder, da sua misericórdia agora. Derrama, Senhor, meu Deus, do poder restaurador sobre essas vidas, sobre todas essas vidas. Eu sei que o Senhor quer, eu sei que o Senhor pode. Manifesta-te, ó Deus, poderosamente a essa casa, a essa família, a esse jovem, a esse obreiro. Senhor, manifesta-te poderosamente. Eu creio no manifestar das tuas mãos. Eu creio no mover do seu Espírito Santo na direção dessa vida. Eu creio no mover do Espírito Santo na direção desse coração, meu Deus, que está se enxergando por completo. Esse coração que não está se permitindo nesse momento criar, ó Deus, esse subterfúgio enganoso, essa máscara. Por essa razão, ó Deus, eu sei que o Senhor está enxergando dessa vida, está abençoando e está trazendo, meu Deus, a esse coração que esse coração há tanto tempo tem pedido ao Senhor. Restaura essa casa, restaura essa família, restaura, Senhor, meu Deus, o ministério desse irmão, dessa irmã, restaura, Senhor, meu Deus, essa igreja, restaura esse povo, derrama. derrama do teu poder, derrama da tua graça, derrama da tua misericórdia. Senhor meu Deus, nós queremos ver a cura acontecer agora, o milagre acontecer agora. Esse coração, meu Deus, que está diante do Senhor humilhado, nós queremos ver, ó Deus, essa vida uma vez mais, ter o Seu nome escrito no livro da vida. Nós queremos, Senhor meu Deus, que esse coração esteja se comprometendo com o Senhor verdadeiramente. Senhor meu Pai, nós queremos ver vidas se levantando perante o Senhor, se colocando diante do Senhor, vidas que serão instrumentos nas mãos do Senhor. Vem, Senhor meu Deus, em nome de Jesus, entra nessa vida. Vem, Espírito Santo de Deus, entra nesse coração, entra nessa casa. Senhor meu Deus, que haja alegria, que haja abundância, que haja do Seu poder derramado, Senhor meu Deus, em cada coração aberto, cada coração receptivo, cada coração, meu Deus, que está permitindo o Senhor agir, que haja do mover do Senhor, que haja do mover do Espírito Santo nessa vida, nesse coração, em nome de Jesus Cristo. Purifica no Senhor, lava no Senhor, cura as nossas enfermidades, cura as nossas feridas, ó Deus, cura a nossa alma, lava-nos na Tua palavra, purifica-nos no sangue de Jesus Cristo. Nós queremos ser ousados, ó Pai. Nós queremos, ó Deus, quando falarmos, quando repreendermos, ver a autoridade na nossa voz, nas nossas ordens, porque a presença do Senhor nos faz fortes, ó Deus. A presença e o amor do Senhor nos faz sermos fortalecidos, ó Pai. Manifesta-te a essa igreja, manifesta-te a este coração em nome de Jesus. Manifesta-te, ó Deus, manifesta-te com o Teu poder. Eu creio, Senhor, eu creio no poder das Tuas mãos. Eu creio, Senhor meu Pai, que esse coração realmente está voltado ao Senhor com sinceridade. Eu creio, ó Deus, que toda depressão está saindo agora. Eu creio que toda ansiedade está saindo agora. Eu creio que todo o poder da miséria está sendo exterminado agora. Eu sei que todo tipo de enfermidade que atinge esse corpo está sendo repreendida agora. Essa enfermidade no cérebro, nos rins, nos pulmões, esse câncer, essa bactéria, essa virose, eu sei que o Senhor está fazendo a sua obra, meu Deus, porque o Senhor está vendo corações que estão abertos ao Senhor, dentro de uma realidade onde o Senhor opera, Senhor. Corações que se humilham, corações que reconhecem, Senhor meu Pai, a soberania do Senhor, e se colocam como servos, se colocam, Senhor meu Deus, diante do Senhor, entendendo o poder do Senhor, entendendo quem o Senhor realmente é e quem realmente somos. Quem realmente é essa pessoa? Senhor meu Pai, purifica, derrama do fogo do perdão agora sobre essa vida, Senhor. Lava, limpa, cura essa doença, cura essa alma ferida, doente. O Senhor é Deus poderoso para levantar esse coração que está no pó. O Senhor é poderoso para levantá-lo, para ajudá-lo e para que esses passos, Senhor meu Deus, fortalecidos, nunca mais, Senhor, venham a sair dos retos e santos caminhos do Senhor. Seja com todos nós, meu Deus, seja com todos nós, seja com essa igreja, seja com esse povo, seja com os nossos obreiros, com os nossos jovens, com os nossos músicos, com os nossos cantores, seja com aqueles de coração sincero, Senhor, seja com todos esses, em nome de Jesus Cristo, ó Pai, seja com eles, seja conosco, em nome de Jesus Cristo, Senhor meu Deus, seja conosco, em nome de Jesus Cristo. Todos digam amém. Olha, você falou com Deus com sinceridade, não falou? Você sentiu que Deus se moveu? Fica firme. Fica firme. Você que estava meio trôpego, apruma os teus pés e não deixa mais na presença de Deus. Você que está se entregando ao Senhor hoje, dizendo, não, eu quero servir esse Deus, eu quero morar no céu, eu quero gozar os benefícios desse Deus, em nome de Jesus, mesmo enquanto eu estiver vivendo aqui, fica firme. Nós vamos fazer um unção com azeite sobre todos vocês. Tudo que vocês pediram ao Senhor, meus irmãos, tudo que vocês falaram com Deus, eu senti uma igreja orando com muita sinceridade. Eu senti que muitos irmãos oraram realmente com muita sinceridade. Podem ter certeza que Deus está respondendo vocês. Muito obrigado por vocês terem vindo. Venham receber um unção com azeite, digam comigo assim: a paz do Senhor Jesus. Mais uma vez, paz do Senhor Jesus, mais uma vez, a paz do Senhor Jesus. Muito obrigado, meus irmãos, por todos vocês terem estado conosco. Tenho certeza absoluta que Deus falou com todos nós, com todos vocês, e vocês vão continuar firmes e vão continuar sendo abençoados cada dia mais. Fiquem firmes. entregue a sua vida ao Senhor, pense bem, Deus ama você, Deus não tem prazer no seu sofrimento, sirva esse Deus tem muitas maravilhas a realizar na sua vida.
3: Fiquem todos com Deus, eu sou o vosso irmão em Cristo, pastor Lourival de Almeida.
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7: Olhem para o Senhor e para a sua força. Busquem sempre a sua face. 1 Crônicas 16, 11.
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8: Vinte e três horas e 51 minutos.
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A paz do Senhor, meus queridos irmãos, ouvintes do programa Voz da Libertação, os nossos queridos irmãos internautas que nos acompanham de todo o Brasil, de todo mundo, que já estão preparados, porque daqui a pouquinho, logo mais, iniciaremos mais um dia de oração, mais um dia de clamor a Deus. Você que é acostumado, né, é de praxe, está todos os dias conosco, que Deus abençoe. E você que está chegando agora, você que é a primeira vez que está, de repente, acessando o nosso canal Igreja Deus Amor Oficial, ou está conosco no canal Direto com Deus, seja muito bem-vindo, porque todos os dias, exatamente às 0 horas, nós temos esse momento de intercessão, de clamor, de busca pela presença do nosso Deus. Então, se prepare, porque daqui a pouquinho nós iremos iniciar, né, alguns minutinhos nos separam, apenas 6 minutos nos separam das 0 horas, e logo mais daqui a pouquinho iremos iniciar mais um clamor a Deus. Eu gostaria de pedir para você fazer aquele papel importante, que é o papel do evangelista virtual. Como assim, pastor Miqueias? Você vai compartilhe agora com seus amigos, compartilhe agora com seus familiares, clica aí em compartilhar e envia nos seus grupos do WhatsApp, nos seus grupos do trabalho, da família, no grupo do WhatsApp aí dos amigos. Quem sabe tem uma pessoa que está precisando, necessitando de uma oração. E hoje, logo mais, às 23h30, às 0h30, a nossa irmã Maria Lorena também estará clamando ao nome do Senhor. Então, compartilha, nós vamos iniciar a oração daqui a pouquinho às 0h, e a nossa irmã Maria Lorena, às 0h30, vai dar continuidade neste momento tão precioso de oração, de busca, de onde todos nós estaremos reunidos buscando a presença de Deus. Que maravilha, meus queridos irmãos, é quando a igreja está de joelho, é quando a igreja está diante do Senhor, é quando a igreja entende o seu propósito, quando a igreja ela entende a sua identidade, a sua essência, que é estar na presença de Deus. O inferno não suporta, o inferno entra em desespero, porque a igreja que ora, a igreja que vence, é uma igreja que avança. E eu quero também pedir para você mandar aí o seu pedido de oração, é isso mesmo, manda aí nos comentários. Já temos muitas irmãs e irmãos já escrevendo aí, o nosso querido irmão Francisco já estava com o seu pedido de oração, a nossa irmã Maria Nascimento, a nossa irmã Lúcia de Freitas, a nossa irmã Lucimaral,

que Deus abençoe, que já está mandando aí os seus pedidos de oração, irmão Romildo, Deus abençoe, irmão Romildo, mande aí, coloca aí o nome das pessoas que você sabe que está precisando de oração, a nossa irmã Maria José, quantos irmãos do Brasil e de todo mundo estão conectados conosco aí, em uma só fé, em um só amor. E você que está nos acompanhando pelo rádio, você que está aí no programa Voz da Libertação, Pastor Miquel, eu quero assistir essa live também. Como que eu faço? Sim, você pode nos acompanhar pelo canal do YouTube, tanto canal oficial Igreja Deus e Amor Oficial, como também nosso canal Direto com Deus, onde você pode acompanhar por esses dois canais, o canal Direto com Deus, que é um canal 24 horas de oração. É a Igreja Deus e Amor no Ministério de Intercessão. É a Igreja Deus e Amor cumprindo aquilo que a igreja tem como propósito, que é estar orando e buscando a presença do Senhor. Eu quero anunciar também, que lembrar vocês que amanhã quarta-feira prossegue a campanha Quarta do Mover de Deus. No período da manhã, às 9 horas da manhã, Pastor Milton de Almeida pregando e orando por todos vocês, e no período da tarde, Pastor Rivair pregando e orando por todos vocês a partir das 14 horas. Não perca, venha estar aqui conosco na nossa sede mundial, Avenida do Estado 4568, entrada principal, Avenida Prefeito Passos, número 10, cartão postal aqui do centro de São Paulo, aqui na Baixada do Glicério, São Paulo, capital. Então é isso, logo mais, já irei, em alguns minutos, né, 2 minutos nos separa das 0 horas, e eu quero pedir para você novamente, quem sabe você está enfermo, ou você conhece alguém que está enfermo, alguém que está hospitalizado, alguém que está internado, que quem sabe recebeu um diagnóstico totalmente desfavorável e precisa de uma oração. Envie essa live, porque são milhares de pessoas, milhares de irmãos, né, que estarão simultaneamente, né, é uma corrente de oração, é irmãos simultaneamente clamando, buscando a presença de Deus, buscando a face do Senhor. E eu quero te convidar a colocar sua fé em ação, a colocar agora diante do Senhor, diante da presença do Senhor, lançar sobre Ele todas as suas ansiedades, que é o que o apóstolo Pedro vai dizer. Lançai sobre o Senhor todas as vossas ansiedades, porque Ele tem cuidado de vós. É isso, Deus tem cuidado de nós, Deus tem cuidado de você. Então, chegou o momento, chegou a hora de juntos, unidos, clamarmos e buscarmos mais uma vez ao Senhor. Eu quero convidar você também para orar pela nossa igreja, Deus e Amor. Aquilo que nós estamos vivendo em Deus, estamos vivendo algo extraordinário. Orar pela nossa liderança, pela nossa irmã Irene Miranda, nossa irmã Débora, Pastor Lorival, nosso querido presbítero Davi Miranda Neto. Iremos entrar em guerra. Prepare-se, porque chegou o momento de clamarmos ao Senhor. Oremos ao Senhor. Senhor Deus e Pai, nós te louvamos por essa oportunidade. Nós te agradecemos, Pai, porque até aqui o Senhor tem nos ajudado. Podemos dizer, Pai, que nós estamos aqui porque o Senhor nos sustentou. Nós deitamos e nos levantamos porque o Senhor nos alcançou. Eu já posso sentir, Senhor, a Tua graça. Eu já posso sentir a Tua presença, Senhor. Quantos irmãos e irmãs agora, Pai, estão de joelhos dobrados, prostrados, não perante homens. Nós não estamos prostrados perante algo que nós não conhecemos ou que não sentimos. Não, nós estamos prostrados diante de um Deus que um dia eu tive um encontro,
Um dia eu tive um encontro com o Senhor e a minha vida nunca mais foi a mesma. A minha vida nunca mais foi a mesma, porque eu tive um encontro real. Oh, glória a Deus! É impossível ter um encontro com o Senhor e continuarmos os mesmos. É impossível termos um encontro contigo, Jesus, e permanecermos os mesmos. Eu nunca mais fui o mesmo, desde o dia que eu tive um encontro real com o Senhor. Relemala soreclande, maia. Oh, bendito seja o teu nome. Que maravilha, Senhor, quando nós temos um encontro real, um encontro genuíno com a vida, como Paulo teve no caminho de Damasco, como Zaqueu teve um encontro contigo. Nunca mais foram os mesmos. Telemala sora clã delemala decanchou elemai. Vem, Senhor. Vem, Senhor. Vem, meu Senhor. Encontro conosco. Tenho um encontro com esse irmão, Senhor. Tenho um encontro real com essa irmã, meu Deus, e nunca mais serão os mesmos. Eu não consigo me ver, Senhor, longe da tua presença, não pelas minhas forças próprias, porque o teu amor me constrange, Senhor. O teu amor nos constrange. De que pra cala sura bala choquenderele mai. De calai de o que mandele mala surimiala mai. Eu vejo, Senhor, a tua igreja tendo um encontro real. Tendo um encontro real, Senhor, com a tua presença. Nós oramos por encontros. Por encontros. Derelemai, clando, lamassori, clando, elemalamai. Joga por terra as barreiras. Joga por terra, meu Deus, todas as investidas do inimigo. Levanta esta igreja em oração. Levanta-nos como igreja em oração. Nós nos posicionamos em fé, Senhor, para vivermos o sobrenatural, o encontro real contigo. Não deixa nós declararmos apenas de boca para fora, dos lábios para fora, Senhor, não. Mas queremos viver uma vida real. Eu oro por encontros genuínos. Eu oro por encontros, Pai, genuínos. Eu oro, Pai, para que irmãos e irmãs, neste novo dia, tenham encontros com o Senhor, para que as suas vidas sejam transformadas. Quantos estão vivendo uma crise de vocação? Quantos estão vivendo uma crise, Senhor,
de chamado. Quantos pensam que o Senhor não tem mais nada com eles? Quantos estão desistindo da sua vocação? Mas nessa madrugada, Senhor, como Pedro desistiu, quando Pedro negou o Senhor e ele volta para pescar, ele desiste da vocação, mas o Senhor vai buscar ele de novo nas águas. O Senhor vai nas águas buscar Pedro e dizer: Pedro, tu me amas. Pedro, tu me amas. Apascenta minhas ovelhas. Apascenta minhas ovelhas. O Senhor está indo de encontro com pessoas nessa madrugada. O Senhor está indo de encontro. O Senhor está indo buscar aqueles que voltaram atrás. Quantos desistiram? E o Senhor está reforçando. O Senhor está trazendo à memória as promessas e dizendo: ainda está de pé. As promessas estão de pé. Senhor, não deixe esse irmão desistir. Não deixe essa irmã desistir da sua vocação, do seu chamado, daquilo

Ah, Senhor meu Deus e meu Pai, sustenta este irmão e esta irmã na Tua presença. Senhor, nós oramos nesta madrugada, quantos soldados feridos, meu Deus, que foram alvejados na caminhada, mas nesta noite, Senhor, cura as feridas, cicatriza, Senhor, as feridas espirituais, quantos frustrados, quantos estão, meu Deus, frustrados, mas nessa madrugada de oração, bendito é o Teu nome, Senhor, restaura agora, Senhor,

Pai, reafirmando as tuas promessas, aqueles que vêm a mim, de maneira nenhuma eu lançarei fora. Oh, glória a Deus! Que maravilha, Senhor! É quando nós entendemos que nós somos filhos e o Senhor não nos lança fora. Tudo coopera para o nosso bem. Tudo coopera. As perdas, as adversidades, as traições, as calúnias, os levantes, o glória, o desprezo, a humilhação, tudo coopera para o bem daqueles que amam o Senhor. Glória, glória a Deus. Tudo está cooperando para o nosso bem, para o aperfeiçoamento da nossa fé. Às vezes parece até clichê, Senhor. Às vezes parece até uma oração de efeito. Mas não é, Senhor. É a pura verdade. É a pura realidade. É a experiência vivida, Senhor, que todas as nossas lutas

Oh, glórias ao Senhor Jesus. Sim, Senhor, cooperou para nossa maturidade, para nossa formação. Estamos, meu Deus, em contínua formação. Estamos, meu Deus, em desenvolvimento. Nós estamos em crescimento, Senhor. Tudo cooperou para o seu bem, meu irmão. Tudo cooperou.

0: Deus, nós estamos debaixo da Tua graça, Senhor. Nós estamos debaixo da Tua graça. Fala com esse irmão, Senhor, com essa irmã. Senhor, eu oro para que nós possamos estar mais sensíveis. Traga sensibilidade para a Tua igreja, Senhor. Traga para nós sensibilidade, Senhor. Sensibilidade de ouvir a Tua voz, de estar sensível ao soprar da Tua voz. Traga para a Tua igreja discernimento, sabedoria, Senhor. Traga para nós visão, Senhor. Fala com esse irmão, fala, Senhor, com essa irmã. Porque nem só de pão viverá o homem, mas de toda a palavra que sai da sua boca, Senhor. Pela Tua palavra nós viveremos. Pela Tua palavra nós caminhamos, Senhor. Estamos firmados na Tua palavra. Estamos alicerçados na Tua palavra. Oh, glória a Deus. Oh, glória a Deus. Nós oramos, Pai. Traga alicerce para a Tua igreja. Porque pela Tua palavra nós caminhamos. Jamais nos me esquecerei, Senhor, de todas as palavras liberadas. Jamais me esquecerei das sagradas escrituras, Pai, que contém caminhos para a vida, que contém palavras de vida eterna. Para onde iremos nós, Senhor, se só o Senhor tem palavras de vida eterna? Oh, glória! Sim, Senhor, que nessa noite, neste dia, o Senhor venha reafirmar, como o Senhor reafirmou Abraão, dizendo: Abraão, eu não esqueci de você. Os anos se passaram, Abraão, mas a minha palavra está de pé. Tu serás pai de multidões. Mesmo com a sua esposa envelhecida, com mais de 90 anos. Aleluia! Ela dará à luz a um filho. Que maravilha, Senhor! De calabassor e clanda lamalamai. Aí a Tua palavra diz que Abraão creu e aquilo foi imputado como justiça, porque ele recebeu a palavra e creu. Oh, meu Deus, nos ajuda a receber a Tua palavra. Nos ajuda, Senhor, a estar firmado na rocha que é maior do que eu. Leva-me, Senhor, leva-nos para a rocha que é mais alta do que eu. Elebada cantora e malacere malamai. Oricandele malassore clanda la malamai. Leva-nos, Senhor, leva a Tua igreja para a rocha que é mais alta do que nós. E lá estaremos seguros. estaremos protegidos pelo Senhor, guardados, firmados, alicerçados nessa rocha. Oh, meu Deus, toca agora, Senhor, na tua igreja, dai-nos sabedoria, dai-nos discernimento, Senhor, para fazer a tua obra com zelo, com temor e tremor, Senhor. Oh, meu Deus, nós oramos, porque a obra, ela é tua, Senhor. A obra não é nossa, mas a obra é do Senhor. Nós oramos pela igreja como um todo. Nós oramos pelo ministério. Nós oramos pela liderança, Senhor. Visita a irmã Irene Miranda. Visita, Senhor, a tua filha, a saúde, o corpo físico. Senhor, visita a tua serva, sustenta nas tuas mãos, dando graça, dando força, dando sabedoria, coragem, Senhor, nas decisões mais difíceis que precisam ser tomadas. Ó, meu Deus, nós oramos pela tua serva, que o Senhor confiou para estar à frente desse ministério. Senhor, visita a irmã Débora Miranda, visita a saúde, o pastor Lorival, restaura, meu Deus, a saúde, restaura, meu Deus, restabelece, Senhor, para que o teu nome seja glorificado. Nós oramos, meu Deus, e cobrimos os teus servos de oração. Eu quero orar pela vida do presbítero Davi Miranda Neto, Senhor. Visita a sua esposa, a irmã Karina. Visita a Charlotte. Visita, meu Deus, o Vivizinho. Visita esta família. Guarda, meu Deus. Nós cobrimos os teus servos de oração, a casa dele, a família dele, Senhor. Dê sabedoria para o teu filho em todos os projetos, o andamento, meu Deus, de todos os trabalhos. Pai, visita o teu filho, que o teu nome, Senhor, possa ser glorificado. Senhor, meu Deus e meu Pai, nós repreendemos todo ataque diabólico, nós repreendemos todos os ataques malignos, meu Deus, nós repreendemos toda a fúria do adversário, que o teu nome, Senhor, venha a ser glorificado. Nós oramos, Pai, pelos projetos em andamento, nós oramos pela Fundação Reviver, pela Associação Reviver Help. Senhor, que projeto lindo! Nós repreendemos os ataques malignos, Pai, que quer impedir o avanço, o progresso, o desenvolvimento, Senhor, deste trabalho social. Que lindo, Senhor, quando a tua igreja, ela entende e está no DNA a ação social. Senhor, visita agora, visita a fundação, os projetos, Pai, os projetos da Associação Reviver Help. Nós oramos, Pai, para que prospere, para que avance, Senhor, para que o Teu nome venha a ser glorificado. Nós oramos, Pai, pelo projeto Meninas de Marajó. Nós oramos, Pai, por esse projeto maravilhoso. Oramos, Pai, pelo projeto Mães de Marajó. Que trabalho lindo, Senhor. Nós oramos, Pai, pela creche Reviver. Nós oramos, Pai, pela Sarutaiá. Nós oramos, Pai, por todos os projetos, Casa Aberta, Água para o Sertão. Nós oramos, Pai, pelo projeto de música, projeto Azaf. Quantos projetos maravilhosos, Pai. Nós oramos pelo crescimento, desenvolvimento, que o Teu nome seja conhecido, Senhor. Que o Teu nome seja cada dia conhecido e glorificado por esses trabalhos que estamos honrando o Teu nome, Senhor. Pai, nós oramos pela Tua igreja como um todo, por todos os ministérios, o ministério jovem, Senhor. Nós oramos pela expansão, nós oramos pelo regenere, por esse tempo de unidade, esse tempo que o Senhor tem feito com a Sua igreja, tratado a Tua igreja em unidade. Eu oro, Pai, por esses dois ministérios de jovens, expansão e regenere, que agora somos um, Senhor. Nós oramos para que todas as cadeias, impedimentos sejam lançados fora, porque nós queremos viver igreja, nós queremos viver, Pai, comunhão de igreja. E nós oramos pela conferência jovem agora em setembro, Pai, no dia 4 e 5 de setembro, todos os impedimentos. Nós oramos, Pai, para que o Senhor guarde as caravanas. O Senhor guarde, meu Deus, os nossos queridos irmãos que vão vir de todo o Brasil para glorificar o Teu nome, para exaltar o Teu nome, Senhor. Que tema maravilhoso, graça sobre graça. E é disso que falamos, é disso que pregamos, da graça abundante do Senhor. Senhor, meu Deus e meu Pai, quantos irmãos e irmãs que estão tendo encontro com a graça agora, estão tendo encontro com o Senhor neste dia. Senhor, quantos irmãos e irmãs que estão sendo tocados pela Tua presença, Senhor. Senhor, eu quero orar por lares agora que, quem sabe, está sofrendo ataques diabólicos. Lares que estão sendo vítimas de obras malignas. E nós repreendemos agora na autoridade de Deus todo mal, toda potestade, todos principados. Saia deste lar agora. Saia do coração desta pessoa agora. Saia em no nome de Jesus. Essa pessoa, meu Deus, que não consegue dormir à noite. Essa pessoa que ouve vozes. Essa pessoa que vê vultos, meu Deus. Que escuta barulhos inexplicáveis. Essa pessoa tem sido vítima das opressões malignas, diabólicas. E nós, na autoridade do Senhor, repreendemos agora. Saia, saia, Satanás. Saia, legião. Pai, este casamento, este lar que está enfrentando uma crise. Uma crise, meu Deus. A tal ponto que esse casal já está se separando. Esse casal que está largando tudo, meu Deus, para viver uma aventura. Nós repreendemos agora todo o espírito da separação. Que haja entendimento, Senhor. Que haja comunhão. que haja, meu Deus, compreensão. Você não vai destruir esta família. Pai, essa irmã e esse irmão que tem orado pela salvação da sua casa, que tem orado pela salvação da sua família, meu Deus, nós declaramos salvação, nós declaramos curas, nós declaramos transformação, nós declaramos no Senhor alinhamento de visão. Senhor meu Deus e meu Pai, nós oramos por esta pessoa que está no vício, por esta pessoa, Pai, que tem tentado de todas as formas largar o vício e não tem conseguido. Essa pessoa, meu Deus, que já lutou de todas as formas, mas não consegue, não teve forças. Pai da misericórdia, Pai de amor, nós oramos, haja libertação, em no nome de Jesus, em no nome de Jesus. Usa, Senhor, a nossa irmã Maria Lorena, que irá prosseguir nesse clamor pela madrugada. Usa, meu Deus, a tua serva, é o que eu te peço, em no nome de Jesus.
1: Quero saudar os ouvintes de casa com a gloriosa paz do Senhor Jesus. O endereço da tua bênção, da tua vitória, é na Avenida do Estado, 4568, na Baixada, no Glicério. Você não pode perder. Temos culto em 3 horários, todos os horários. Sempre tem um homem cheio do Espírito Santo, uma mulher cheia do Espírito de Deus, pregando a palavra do Senhor. E você não pode ficar indiferente, não sofra mais, ouvinte de casa, venha buscar um milagre para você e para toda a tua família. Jesus Cristo te ama, a Igreja Deus e Amor e a diretoria, a nossa presidente, a irmã Irene Miranda, a vice-presidente, cantora Débora, pastor Lorival, presbítero Davi, toda a diretoria está de braços abertos, aguardando por você e pela tua querida família. Não perca, venha buscar um milagre para você e para toda a tua casa. Dobramos nosso joelho e oramos ao Senhor. Creia na tua vitória. Quando o salmista Davi dizia: o Senhor é o meu pastor e nada me faltará. Deus não vai permitir que nada falte na tua vida, porque Ele vai suprir. Ele vai abençoar você e a tua querida família. Creia na tua vitória em nome de Jesus. Oramos ao Senhor. Senhor, meu Deus e meu Pai, não tenho palavra de gratidão. Graças, graças, graças pelas maravilhas. Graças pelo teu grande amor, pela tua misericórdia. Senhor, nós te damos graças, meu Deus, por tudo que o Senhor tem feito. Não temos palavra de gratidão, Pai, te damos graça pelo perdão dos nossos pecados. Senhor Jesus, ainda que não merecemos a tua misericórdia, mas fomos alcançados, Pai, pela tua misericórdia. Pai, graças, graças, Senhor Jesus, que o Senhor, meu Deus, estenda as tuas mãos, ó Pai, Lembra do teu grande amor, meu Deus. Alcança aquela alma perdida, meu Pai. Aquela alma ferida, meu Deus. Aquela alma que olha para um lado e olha para o outro. Pai, não tem mais uma direção, já não tem mais uma casa. Não tem onde reclinar a sua cabeça, meu Pai. Alcança esta alma agora, meu Deus. Vai de encontro derramando a tua graça soberana. Pai, ajuda, Senhor, como é lindo, meu Pai, como está escrito na tua palavra, no livro de Isaías. Eis que eu te tomo pela tua mão direita e te digo, não temas, Senhor. Alcança essas almas, toma elas em tuas mãos. Senhor Jesus, vai abençoando agora. Ah, Senhor, lembra daquele empresário, aquela empresa que está a ponto de falir, meu Pai. Repreenda pelo poder do teu sangue a falência daquela empresa, meu Pai. Abre uma nova porta, dá uma direção, Senhor. Não permita que aquele pai de família venha perder o seu trabalho, meu Pai. Senhor, a tua palavra, ela é tão clara. Eis que diante de ti eu pus uma porta aberta. A porta que o Senhor abre, ninguém pode fechar. Pai, abençoa aquela empresa para manter o pão daquele pai de família. Abençoa agora de uma maneira especial. Vai derramando a tua graça, Senhor. Vai abençoando todas as empresas, as microempresas, Jesus querido. Vai derramando a tua graça soberana, meu Pai. Alcança também o homem da lavoura, no sítio da fazenda, meu Pai. Alcança aquele trabalhador, meu Deus, que muitas vezes não é visto pelo homem, mas reconhecemos que através das mãos deles é que chega o fruto sobre a nossa mesa, Pai. É através do trabalho deles que chega o nosso pão de cada dia, Pai. Alcança o homem da lavoura, meu Pai. Alcança aqueles que estão enfermos, muitas vezes trabalhando com dor, sem recurso humano. Mas a tua palavra, Pai, ela é tão clara quando ela diz que é o Senhor que nos sara. Pai, vai de encontro, meu Deus, agora. Leva saúde para aquela pobre alma, Senhor. Estenda tuas mãos e abençoa. Vai de encontro, meu Deus, os motoristas, os caminhoneiros, meu Pai, livra de toda tragédia aqueles trabalhadores, meu Pai. Alcança, Senhor, pela tua misericórdia, aquela vida solitária, meu Pai, trabalhando para levar o pão, Senhor, para dentro do lar. Pai, abençoa de uma maneira especial. Guarda aquele motorista de ônibus, Jesus querido. Quantas vidas, Senhor, que estão sobre, Pai, o comando dele, meu Pai. Livra, livra de toda tragédia. Livra de todo acidente, meu Pai. Pai. Alcança, Senhor, agora, por amor do Teu nome. Pai, vai de encontro também dos marinheiros em alto mar. Pai, livra aquele navio, Jesus querido. Lembra que eles também têm uma família. E muitas vezes aguarda eles voltar para dentro do lar. Senhor, abençoa os marinheiros em alto mar. Alcança também, meu Pai, cada piloto, meu Deus. Estenda Tuas mãos, Senhor, sobre cada avião, meu Pai, cada missionário que está levando a Tua palavra para outros países, meu Deus. Livra de uma tragédia, meu Pai. Livra por amor do Teu nome, meu Deus. Repreenda pelo poder da Tua palavra. Repreenda toda investida do inimigo no mar. Repreenda pelo poder do Teu sangue. Guarda e livra, Senhor. Lembra do Teu grande amor, meu Pai. Vai ter derramando a Tua graça soberana, vai derramando o Teu Espírito Santo, vai derramando, Jesus querido, lembra da Tua misericórdia. Eu creio que Tu és, Senhor, soberano, rica lamatuni, rica lamassiri, clama. Pai, abençoa agora de uma forma especial. Abençoa os guardas que trabalham, Pai, pela madrugada. Livra Teu filho, livra, guarda aquela empresa, meu Pai. Guarda aquele pai de família, aquele trabalhador da madrugada. Pai, alcança, Senhor, dando a eles a grande vitória esperada. Ah, como é lindo meditar na Tua grandeza, meu Pai. Estenda Tuas mãos sobre a polícia militar, a polícia civil, meu Pai. Quantas vezes eles enfrentam o perigo para o bem-estar da humanidade, meu Pai. Abençoa Teus filhos, guarda eles, Pai. Livra eles de toda tragédia, de todo confronto com o inimigo, meu Pai. Livra pelo poder da Tua palavra. Guarda, Senhor. Acampa Teus anjos naquela portaria, meu Pai. Naquele prédio, meu Deus, acampa Teus anjos na entrada de cada casa, Senhor. Acampa Teus anjos com espadas desembainhadas para guardar o Teu filho e a Tua filha. Guarda, Pai, livra, meu Deus. Abençoa os condutores de trem, Jesus querido. Guarda, encobre-lhes com Teu sangue. Livra-lhes de toda tragédia, Pai. Ah, Senhor, Tu és soberano, Tu és grande, Pai. Acampa Teus anjos, Senhor, e abençoa a família Miranda, meu Pai. Guarda todos eles, proteja, Pai. Livra, Senhor, de todo laço, de toda armadilha. Livra pelo precioso sangue derramado lá na cruz do Calvário, Pai. Acampa teus anjos na entrada das igrejas. Senhor, dá o grande livramento, meu Deus. Guarda, encobre com teu sangue agora toda creche, toda escola, todo colégio, meu Pai. Alcança, Senhor, as professoras, meu Pai. Quanta investida do inimigo, Jesus querido, repreenda pelo poder da tua palavra, repreenda este demônio sanguinário, repreenda pelo poder do teu sangue, vai derramando.

para enfermagem, as enfermeiros, meu Pai. Livra os hospitais, Jesus querido. Estenda tuas mãos, meu Pai. Abençoa também o país de Venezuela. Senhor, que haja uma restauração, meu Pai. Consola aqueles que choram, meu Deus. Consola aqueles que perderam a sua família. Vai de encontro de Venezuela, meu Pai. Livra os venezuelanos, Jesus querido. Livra de outros tremores e terra, Pai. Livra a pátria brasileira, meu Pai. Humildemente nós te pedimos, Senhor. Ajuda-nos a se humilhar e reconhecer que somos dependentes da tua misericórdia, somos dependentes de ser guardado por ti, meu Pai. Somos dependentes do teu grande amor, meu Pai. Livra a nação brasileira, Pai. Livra de uma tragédia, de um tremor de terra. Pai, livra das tempestades, Jesus querido. Livra, livra pela tua misericórdia. Pai, estenda tuas mãos, Senhor, sobre todas as nações da terra, meu Pai. Alcança as nações, Jesus querido. Alcança pela tua misericórdia, Pai. Alcança a grande Ásia, Senhor. Lembra da tua misericórdia, Pai. Alcança Oriente Médio, Oceania. Alcança a grande Europa, meu Pai. Alcança, Senhor, a grande África, Senhor. Vai derramando a tua graça soberana, meu Pai. Alcança nossos irmãos na América Central, América do Norte, América do Sul, meu Pai. Guarda teu povo que clama pelo teu nome. Guarda, Senhor, pela tua misericórdia. Livra, livra, Senhor Jesus. Senhor, a Bíblia me revela que viria dias maus e difíceis sobre a terra. Pai, esse tempo é chegado, meu Pai. Em nome de Jesus te suplicamos a tua misericórdia, o teu grande amor, meu Pai. Lembra da tua promessa, Senhor. Vai derramando a tua graça soberana, meu Pai. Vai derramando o teu Espírito, meu Pai. Guarda teu povo, guarda a tua igreja. Guarda teu filho, tua filha que clama pelo teu nome, Pai. Muitas vezes nos falta palavra, mas nossas lágrimas, Senhor, fala mais do que mil palavras, meu Deus. Suplicamos o teu grande livramento, Pai. Livra pela tua misericórdia, Pai. Livra por amor do teu nome, Senhor. Joga por terra, meu Pai, todo levante, toda adversidade. Senhor, joga por terra, meu Pai, o adversário na nossa alma, Senhor. Lembra do teu grande amor, meu Pai. Senhor, aquele lar que o inimigo está destruindo com enfermidades, com contenda, Jesus querido,
Coloca amor no coração daquele filho. Senhor, estenda as tuas mãos, meu Pai. Abençoa teu povo, a tua igreja. Abençoa de uma maneira especial. Vai derramando a tua graça, reclama tu e reclama. Reclama tu e reclama, reclama. Eu creio que o Senhor é o guarda fiel. Desperta teu povo, repreenda toda apostasia, todo desânimo, todo desgaste, Jesus querido. Vai derramando a tua graça soberana, meu Pai. Fortaleça nossa vida espiritual, fortaleça cada manhã, meu Pai, fortaleça aquele pastor, aquele presbítero, Pai, coloca amor no coração dos evangelistas, que haja visão de alma para a tua glória. Abençoa os diáconos, Senhor, conceda a eles ânimo, força, coragem, revestimento para a tua glória, Pai. A hora é tão difícil, Senhor, mas eu creio que a tua palavra é tão clara, que o Senhor nos renova a cada manhã, meu Pai. Renova as forças, Senhor, renova o vigor daquele que não tem, renova, meu Pai, derrama a tua graça, Senhor. Vai abençoando, vai derramando o teu Espírito, vai dando a eles fortaleza, Pai. Eu creio, rica lama tuni, rica lama siriclama, a rica lama tuni, rica lama siriclama, a rica lama siriclama. Ai, que coisa maravilhosa, meu Pai. Eu já sinto a tua mão estendida, meu Pai, tocando neste ouvinte, restaurando, meu Pai, dando força, dando graça, dando unção, renovando, meu Pai. Estenda as tuas mãos agora, Pai, renova, Jesus querido, e dê a eles a tua vitória, Pai. Abençoa de uma maneira especial aquele jovem, meu Deus, na faculdade, dando-lhe sabedoria, meu Pai. Alcança as faculdades, Senhor, alcança a escola teológica, meu Pai, alcança teus filhos que estão estudando, meu Pai, derrama sobre eles a tua graça, Senhor. Derrama, meu Pai, cada dia mais sabedoria em todos os cursos bíblicos, meu Pai. Olha que coisa linda, meu Deus. A tua igreja preparando obreiros para a batalha. Pai, como é lindo, meu Deus. Estenda as tuas mãos, Senhor. Abençoa teu filho que trabalha com tanto amor. Pai, derrama sobre eles a tua graça, teu poder. Derrama teu Santo Espírito, Pai. Ajuda eles a vencer as lutas. Ajuda eles a vencer os desafios, meu Pai. Ajuda por amor do teu nome. Pai, repreenda agora, Senhor, o espírito da morte.

0: poder da tua palavra. Em nome de Jesus Cristo, repreendemos todo espírito de morte, toda obra maligna e satânica, todo espírito do inferno. O Senhor te repreenda, Satanás. Saia, saia, saia desse lar agora. Saia da saúde deste homem, desta mulher, pelo poder que há no sangue da cruz, pelo poder que há no sangue de Jesus, meu Pai, na saúde, Pai. Ajuda esta alma a vencer esta batalha, esse desafio. Pai, é tão lindo ver alguém falando: eu fui na igreja e Deus me curou. Pai, eu creio que o Senhor é Deus que cura. O Senhor é Deus de perto e Deus de longe. Alcança aquela alma desenganada agora, aquele paralítico, meu Pai. Levanta ele da cadeira de roda. Aquele cego, restaura a visão, meu Pai. Dê saúde, meu Pai. Repreenda toda mudez, toda surdez, meu Pai. Repreenda todo trofiamento nos nervos, todo trofiamento de ossos, meu Pai. Vai queimando pelo poder do teu sangue toda chaga maligna, todo câncer de pele, meu Pai. Repreenda a lepra, Senhor, a tuberculose, meu Pai. Repreenda o coronavírus, Senhor. Repreenda a dengue, Jesus querido. Eu creio, meu Deus, que tu és soberano. Alcança essas almas agora. Vai derramando sobre eles a tua graça, Senhor. Vai derramando o teu poder de uma forma especial. Vai derramando do teu Espírito Santo. Alcança para a tua glória, Pai. Confirma teu grande milagre, meu Deus. Eu creio que tu és soberano. Pai, lembra de cada concentração anunciado. Pai, de cada ginásio está sendo preparado. Pai, envia as almas para a tua glória. Pai, usa teus ministros, Senhor. Abençoa de uma forma especial. Abençoa, Jesus querido. Usa teu cílio e a tua cília. Usa, Senhor, é para a tua glória. Pai, abençoa aquelas que adoram o teu nome. Pai, todo, Senhor, que louvam a ti, ó Pai. Em nome de Jesus, Senhor, alcança, Senhor, agora as bandas, as orquestras. Alcança o pequeno Galileu, alcança, Senhor, os adolescentes, os jovens, alcança para a tua glória. Confirma teu grande milagre, meu Pai. Vai derramando a tua graça soberana, meu Pai. Usa teu cílio e a tua cília, porque eu creio num grande milagre. Eu creio num grande avivamento, Senhor. Derrama do teu Espírito Santo e confirma a tua vitória. E desde já, Papai, eu te agradeço pela tua resposta. Em nome de Jesus. Amém. Amém.
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5: Grita graças a Deus, meus irmãos. Cumprimento a todos com a paz do Senhor Jesus. Amém. Pode aplaudir a Deus com alegria. Oh, glória a Deus. Levante as duas mãos bem altas para os céus. Levantem as mãos. Canta comigo alegre. Deus está aqui. Aleluia. Tão certo como um ar que eu... Tão

Cavalo, tu podes. Mais uma vez, Deus está. Já podem trazer os seus pedidos de oração. Nós já vamos orar, apresentar a Deus a cada pedido.

tão certo como eu te falo e tu podes. 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

de todo meu coração. Na presença dos deuses. Ouvintes em casa, Deus abençoe vocês que nos acompanham pelo rádio, nossos irmãos internautas também, e estão nos acompanhando através desta live. Não deixa de compartilhar esta live. Você que ainda não é inscrito, se inscreva agora mesmo. E deixa também o seu like, participando desta live, nesta manhã. E nós já vamos orar ao nosso Deus nesta manhã. Vamos orar por vocês também. Todos dando glória, glória, glória a Deus. Senhor Deus e Pai, no nome do Senhor Jesus Cristo, em primeiro lugar, ó Deus, nós queremos te agradecer por mais esta oportunidade. Obrigado, Senhor, por estar aqui em mais uma manhã de bênçãos, mais uma manhã de vitórias, meu Pai. Obrigado mesmo pela oportunidade de estarmos aqui em plena comunhão, comunhão com os céus, comunhão com a terra. Nós estamos, Deus, no prosseguimento desta poderosa campanha, a campanha da prosperidade, e estamos, ó Deus, na manhã da consagração dos trabalhadores, e já quero pedir ao Senhor que mantenha as mãos estendidas sobre este lugar, sobre cada vida, sobre cada lar, sobre cada família, Senhor. Continue abençoando, meu Deus, a vida de cada trabalhador, a vida daqueles que estão também desempregados. Abençoe a vida, Deus, de cada comerciante, de cada lojista. Ó Deus, deste grande empresário, este empreendedor, coloca as mãos abençoando, meu Deus, o trabalho das mãos de cada pessoa. Nós apresentamos ao Senhor, meu Deus, os pedidos de oração aqui nesta manhã, meu Pai. Visita mesmo, visita. Vai agindo, Senhor, em cada pedido, em cada situação. Senhor, nome das pessoas que estão aqui, Senhor, escritos nesses pedidos. Nós apresentamos aquelas pessoas que estão enfermas, meu Deus, dá saúde para essas pessoas. Nós apresentamos esta pessoa que é viciada. O Senhor é Deus da libertação. Nós clamamos, meu Deus, nós clamamos pelo teu mover, nós clamamos pelo teu agir. Vai visitando, Senhor, a família. Visita neste momento, ó Deus, o seu povo, meu Pai, que clama nesta manhã pelo teu mover, pelo teu agir, Senhor, que haja salvação, que haja milagres, que haja libertações, meu Deus. Fica conosco nesta manhã, Senhor, em nome de Jesus. Amém. Oh, glória. Quem orou com fé, grita glória a Deus. Quem tem a Bíblia Sagrada? Vamos já ler a Bíblia? Vamos? Aleluia! Peguem a Bíblia, meus irmãos. Abram-na comigo. Evangelho de Jesus, segundo escreveu Marcos, capítulo de número 10. E nós vamos ler dois versículos, o 46 e o versículo de número 47. Aleluia! Marcos 10, 46. Quantos encontraram, grita glória a Deus. Depois foram para Jericó, e saindo ele de Jericó com seus discípulos e uma grande multidão, Bartimeu, o cego, filho de Timeu,
estava sentado junto ao caminho, mendigando. E ouvindo que era Jesus de Nazaré, começou a clamar e a dizer: Jesus, filho de Davi, tem misericórdia de mim. Levante as mãos ou a Bíblia. Alguém já gritou por ele nesta manhã? Você entende que ele está passando por aqui? Levante as mãos e grita: meu Deus, fala comigo nesta manhã, através da sua palavra. Amém. Pode assentar, meus irmãos, guarda a Bíblia com carinho e podem aplaudir a ele com muita alegria. Isso, aplaude, adora, glorifica o nome dele. Oh, aleluia. Queridos irmãos presentes, ouvintes de casa, os nossos irmãos internautas, nós acabamos de ler a Bíblia Sagrada em Marcos 10, e nós lemos o versículo 46 e também o 47. Um texto bíblico bastante pregado, bastante conhecido. Eu creio que todos já ouviram alguém pregando sobre este ex-cego Bartimeu. A história de Bartimeu é um poderoso exemplo, um exemplo de fé e também de perseverança. Quem ele era? Um homem cego, um homem pobre, rejeitado pela sociedade, mas, meus irmãos, ele soube reconhecer a sua oportunidade. Quando ele ouviu falar que Jesus estava passando por ali, era a última vez que Jesus estava passando em Jericó. A presença física de Jesus nunca mais voltaria a Jericó, porque ele já estava a caminho do Calvário, ele estava a caminho da crucificação, e ele não voltaria mais em Jericó. E Bartimeu abraçou a oportunidade para alcançar o seu milagre. Nós vemos, meus irmãos, que o seu clamor não foi ignorado, e a sua fé resultou em um grande milagre. Ele começou a gritar: filho de Davi, tem misericórdia de mim. Este texto bíblico nos ensina pelo menos três verdades fundamentais sobre como devemos buscar a Deus. Primeiro, nós precisamos reconhecer a nossa necessidade. Segundo, devemos clamar com fé e insistência. E em terceiro, Jesus sempre responde aquele clamor que é feito com fé. Alguém já clamou a ele aqui nesta manhã? Alguém já reconheceu a sua necessidade? Alguém está insistindo em buscar o seu milagre na presença dele? Oh, aleluia! E eu quero aproveitar e falar nesta manhã, meus irmãos, como estamos em uma campanha de portas abertas. Eu não vou sair do contexto, mas eu quero falar pelo menos sobre uma porta que Jesus abriu na vida de Bartimeu. Quem está aqui nesta manhã e precisa de uma porta aberta? Precisamos de uma porta? Nós sempre vamos precisar de uma porta aberta.
como uma oportunidade, uma mudança de vida. Quem sabe aquela porta para alcançar um sonho, quem sabe subir um degrau em alguma área da nossa vida. E isso pode ser na área sentimental, pode ser na área espiritual, material, financeira, conjugal, e aí a lista se estende. Qual é a porta que você precisa que Jesus abra na sua frente hoje? Ninguém melhor do que Ele para abrir esta porta, porque quando Ele abre, ninguém pode fechar. Se Jesus abrir a porta, Ele vai abrir, você vai entrar e ninguém vai fechar esta porta, ninguém. Oh, glória! Apocalipse 3, no versículo 8, na parte B. Eis que diante de ti pus uma porta aberta, a qual ninguém pode fechar. Muitas das vezes a pessoa, meus irmãos,

porta se fecha, mas a porta que Jesus abre, ninguém pode fechar. O inferno pode se levantar, mas se Jesus abriu a porta, vai permanecer aberta. Oh glória, vai adorando a Ele, vai glorificando. A porta que Ele abre, ninguém fecha. Aleluia. E quando nós falamos em portas abertas, meus queridos irmãos, se for na área profissional, pode ser uma porta de emprego. Se for na área sentimental, quem sabe o início de um relacionamento. Se for na área espiritual, pode ser aquela porta que a pessoa sobe um degrau acima. Se for na área material, quem sabe a compra de uma casa, a compra de um terreno, a compra de uma fazenda, a compra de um automóvel e etc. Eu quero te informar que ainda hoje, Jesus está colocando estas portas abertas diante de ti. E se você entrar, você vai alcançar a vitória. Se você entrar, você vai tomar posse do milagre. Já tem pessoas entrando, adorando, já tem pessoas entendendo que você vai entrar por portas de vitórias nesta manhã. Aleluia, glória! Oh, aleluia! Bartimeu era cego. Vivia à margem da classe social mais baixa. E além de cego, mendigo. Desprezado, humilhado. E ele estava destinado a viver assim até morrer. Meus irmãos, o que nos chama a atenção neste texto, que Bartimeu não era cego. Ele não nasceu cego. Outrora ele enxergava, outrora ele não mendigava. Alguns estudiosos afirmam que os seus olhos foram furados, outros afirmam que no decorrer do tempo ele perdeu a sua visão, mas queridos irmãos, independente se foi furado, se ele perdeu a sua visão, agora ele estava diante de um grande milagre, diante de uma grande oportunidade. Ele antes enxergava, antes ele não mendigava, mas agora estava cego, agora estava abandonado pelos amigos, abandonado pelos familiares, agora forçado a pedir esmolas, a esperança já havia morrido em seu coração. E quem sabe eu esteja falando com pessoas nesta manhã, que você dá uma olhada para trás, outrora você era bem

versículo 9, Jesus está dizendo: eu sou a porta, todo aquele que entrar por mim será salvo, entrará e sairá e achará pastagem. Se você entrar por esta porta, você vai voltar a sonhar a partir de hoje. Se você entrar por esta porta, você vai voltar a sorrir. Se você entrar por esta porta, você vai voltar à normalidade da vida. Vai adorando, vai glorificando. Você vai voltar ao normal. Jesus vai mudar essa situação. Ele vai mudar a sua história. Aleluia. Aleluia. Ele tem poder de mudar a situação atual que você está vivendo. Você só precisa entender uma coisa: que para alcançar este milagre, você precisa reconhecer que precisa de Jesus. Quem aqui precisa dele? Quem depende dele? Olha o versículo 47. E ouvindo falar que era Jesus de Nazaré, começou a clamar. Ele começou a gritar, dizendo: Filho de Davi, tem misericórdia de mim. Ele demonstrou dependência. Cego e dependente. Ele estava nas trevas, física e espiritual. A sua posição à beira do caminho representava sua exclusão e desespero. Irmãos, eu quero informar para vocês que todos nós temos necessidades diante de Deus. Quando nós olhamos, o pecado nos torna espiritualmente cegos e dependentes da graça de Deus. Em Romanos capítulo 6, no versículo 23, todos pecaram e destituídos estão da glória de Deus. Mas quando nós reconhecemos a nossa condição e nós clamamos a Ele, nós somos atendidos. 1 Pedro 5:10, o Deus de toda graça, que os chamou para a sua glória eterna em Cristo Jesus, depois de terem sofrido por pouco tempo, os restaurará, os confirmará, os fortalecerá e porá sobre firmes alicerces. Quem recebe esta promessa de Deus aqui nesta manhã? Deus já está confirmando, Deus já está restaurando, Deus já está fortalecendo e está firmando você sobre firmes alicerces. Vai adorando, vai adorando, vai adorando. Receba esta palavra, receba essas promessas. Oh glória, oh glória. Nós somos dependentes de Deus. Voltando aqui no contexto, a Bíblia fala que ele ouviu falar de Jesus, porque a fama de Jesus percorria por todos os lugares. Era comentado entre as pessoas: ei, esse Jesus cura o doente. Ele dá vista para o cego.
ele expulsa os demônios, ele ressuscita mortos, ele acalma a tempestade, ele até caminha sobre as águas. A fama dele percorria, as pessoas comentavam a seu respeito. E Bartimeu já tinha ouvido falar. E quando ele ouve o barulho da multidão, e ele pergunta: quem é que está por aí? Falaram, é Jesus. Ele não perdeu a oportunidade. Ele não deixou a sua condição ou a multidão impedi-lo de buscar o seu milagre. A sua condição, mendigando, cego. E ele gritava e a multidão dizia: cala a boca, cego, ele não vai te atender. E ele clamou com fé: filho de Davi, tem misericórdia de mim. Irmãos, Bartimeu começou a sonhar com um novo amanhã. Ele começou a imaginar um futuro diferente. É por isso que eu falei que Jesus abriu uma porta na vida de Bartimeu. Que porta é essa, pastor? A porta da esperança. Porque ele começou a sonhar com um novo amanhã. Se você já está entendendo esta palavra, você já está começando a sonhar, porque Jesus já está abrindo a porta da esperança na sua vida hoje. Vai adorando a ele, você vai voltar a sonhar, vai. Você vai voltar a sonhar, vai. Você vai voltar a acreditar em dias melhores. Adore a Deus, adore a Deus, adore a Deus. Oh, aleluia. Todo aquele que ouve falar de Jesus, ele volta a sonhar. A palavra de Deus traz vida onde não tem vida. A palavra de Deus traz esperança onde não tem esperança. A palavra de Deus ressuscita.

silenciá-lo. A oração persistente, ela move a mão de Deus. Quem tem orado com fé aqui? Quem tem clamado com fé? Joga a mão para cima adorando, porque a sua resposta já está a caminho. Quem clama, quem pede, Deus responde. Aleluia, vai adorando. Já tem vitórias a caminho. Já tem bênçãos a caminho. Já tem vitórias sendo enviadas da parte de Deus. Aleluia. Aleluia. Aquela oração persistente, Deus responde. Bartimeu clamava, filho de Davi. O povo dizia, cala a boca. E ele gritava mais alto, filho de Davi. Outros gritavam, cala a boca, cego. E ele gritava, filho de Davi, tem misericórdia de mim. Quem sabe o diabo está mandando você calar. Quem sabe o adversário está dizendo, ei, cala a boca, ele não vai te ouvir. Não adianta você pedir mais, não adianta orar mais, não adianta jejuar mais. Continua clamando que o seu Deus vai te responder. O diabo está enganado, a resposta de Deus ela virá. Não adianta querer nos calar, que nós não vamos calar. Nós vamos continuar clamando até a resposta de Deus descer para a nossa vida. Continua clamando, continua clamando, continua clamando. Deus enviará a nossa resposta. Oh glória! Oh glória! Lembra da parábola do juiz iníquo? Aquela viúva batia na sua porta todos os dias. Seu juiz, faça justiça por mim. Julga minha causa. Ele falava, mulher, eu não temo a Deus, eu não temo homem algum, e eu não vou julgar sua causa. Pode voltar para casa. No outro dia a mulher estava na porta dele. Seu juiz, faça justiça por mim, julga minha causa. Ele falava, volta para casa, eu não vou julgar sua causa. No outro dia a mulher voltava, seu juiz, julga minha causa. Até um certo dia ele falou, olha, para essa mulher não me perturbar mais, eu vou julgar a causa dela, para ela não voltar aqui mais. O que é que nós aprendemos, meus irmãos, com esta parábola do juiz iníquo? Ele sendo iníquo, não temendo a Deus e nem homem algum, ele julgou a causa desta mulher. No versículo 7 do capítulo 18 de Lucas, Deus deixa bem claro para nós, e Deus não fará justiça pelos seus escolhidos que clamam a ele de dia e de noite.

0: Resposta da oração. Aleluia, aleluia, aleluia. Já tem clamores sendo respondidos. Já tem orações sendo respondidas nesta manhã. Adore a Deus por isso. Adore a Deus. Oh, aleluia. Nós não podemos calar diante das adversidades. Bartimeu não calou. Quanto mais eles mandavam ele calar, mais ele clamava. Não cala diante das adversidades. Quem sabe você está diante de situações que querem te calar. Não cala. Clama ao Senhor. Chama por Ele. Resumindo e voltando no contexto, eu disse que uma das portas que Jesus abriu na vida de Bartimeu foi a porta da esperança. E eu quero aplicar isso aqui na vida de muitas pessoas que me acompanham, que me ouvem neste momento. Quantas pessoas vivendo sem esperança? Quantas pessoas que já não conseguem mais pensar que dias melhores virão? Quantas pessoas angustiadas, depressivas? Quantas pessoas tristes, abatidas? Pessoas que já perderam até a vontade de viver. Talvez a esperança foi roubada. Quem sabe você olha e fala, a minha vida já não tem mais sentido, os meus sonhos acabaram. Mas hoje a porta da esperança está sendo colocada diante de ti. E você vai entrar e vai voltar a sonhar. Jesus é a nossa esperança. Jesus é a nossa esperança. Jesus é a nossa esperança. Você pode continuar louvando a Ele? Pode. Se você entrar por esta porta, você vai sonhar de novo. Oriei-me que maiastei, clama lamai. Você vai sonhar, você vai sonhar. Você vai sonhar. Cantares capítulo 2, versículo 11 e 12. Eis que passou o inverno, a chuva cessou-se e se foi. Apareceram as flores no campo e o tempo de cantar chegou. É novo tempo, é nova história. Deus vai te tirar dessa situação de fracasso. Deus vai te tirar desta situação de humilhação. Deus vai te tirar desta situação de derrota aqui hoje. Está passando o ventaval, está. Está passando a chuva, está cessando. Está aparecendo as flores no campo. O que é isso, pastor? É a vitória de Deus chegando na sua vida para você cantar. É novo tempo, é nova história. Aplaude a Ele, adore a Ele. Oh, aleluia. O novo tempo de Deus está chegando para a sua vida hoje. Vai adorando, vai recebendo. É novo tempo, é nova história. Aleluia. Oh, glória. Quem sabe você está aqui nesta manhã ou em casa, lembrando dos sonhos que um dia você rabiscou, quem sabe em uma folha de papel. Quem sabe você planejou algo, está no papel, e agora você olha e fala, isso já não faz mais sentido na minha vida. Quem sabe aconteceu alguma tragédia no decorrer dos seus projetos. Quem sabe aconteceu alguma interrupção que mudou o rumo da sua história. Mas eu quero te informar uma coisa. Jesus está aqui para tirar isso do papel e torná-lo reais. Deus está falando com pessoas aqui nesta manhã, que algum acidente aconteceu no decorrer da sua trajetória. Quem sabe alguma interrupção dos seus projetos aconteceu na trajetória. Deus está mandando eu falar com você aqui hoje, que essa tragédia não é para a destruição da sua vida. Ele vai transformar esta tragédia em vitória na sua vida. Se você crê, vai levantando a mão, aplaudindo e tomando posse. Aquilo que foi interrompido não vai te destruir. Deus vai transformar esta tragédia em vitória. Deus está transformando esta tragédia em bênçãos aqui hoje. Adore a Ele, glorifica o nome dEle. Vai tomando posse, vai tomando posse. Oh, glória! Aleluia! Eu já vou encerrar, meus irmãos. Bartimeu olhava e ele já enxergava o seu milagre quando ele estava diante de Jesus. E muitos olhavam para ele e pensavam, e quem sabe falavam, para esse pobre coitado não tem mais jeito. Ele é um coitado, um cego, fica mendigando. As pessoas não tinham esperança, não tinham uma palavra positiva. E Bartimeu alcançou o milagre. Ele não apenas recebeu a visão, mas também um novo propósito, uma nova história de vida. A Bíblia fala que ele seguia a Jesus pelo caminho, então agora era um discípulo do Senhor Jesus. Ele voltou à normalidade de sua vida. O milagre não foi apenas a cura física, mas a salvação e a sua comunhão com Deus. Quem experimenta o toque de Jesus nunca mais é a mesma pessoa. Quem aqui já foi tocado por Ele? Levante a mão então e adora. Sua vida não é mais a mesma. Quem recebe o toque de Jesus nunca mais será a mesma pessoa, porque a mudança, o toque de Jesus transforma, o toque de Jesus cura, o toque de Jesus liberta. Vai adorando e receba o toque dEle nesta manhã. Você que ainda não foi tocado, deixa Ele te tocar. Ele vai mudar a sua vida. Oh, glória! Não desista dos seus sonhos. Não desista dos seus projetos. Bartimeu não desistiu. Ele clamou, ele creu e ele recebeu. Jesus é a porta das portas. E quando tudo está perdido, nele nós temos saída. Mateus capítulo 7, versículo 8. Aquele que pede, recebe. Aquele que busca, encontra. E aquele que bate, a porta se abrirá. Quem já está batendo nesta porta? Ela já está aberta para você entrar, a porta da salvação, a porta da cura, a porta da libertação, a porta da prosperidade. Entra por essas portas hoje, entra por esta porta. Jesus é a porta, Jesus é a porta, Jesus é a porta do seu milagre. Adore a Ele, glorifica o nome de Jesus. Glorifica o nome de Jesus. Oh, glória! Deus abençoe, meus irmãos. Que o Espírito de Deus prossiga falando melhor em cada coração. Mas antes de orar com a igreja e pela igreja, eu quero chamar na frente deste púlpito você que entendeu esta mensagem, e você não vai perder a oportunidade. Que oportunidade, pastor? Você vai entrar por esta porta nesta manhã. Que porta é esta? A porta é Cristo Jesus. Quem entra por esta porta é salvo. Quem entra por esta porta recebe mudança de vida. Quem entra por esta porta é curado, é liberto, é transformado. Eu quero convidar você a entrar por esta porta nesta manhã. Eu quero convidar você a aceitar a Jesus como Senhor e Salvador da sua alma. Onde está a primeira pessoa que vai entrar por esta porta nesta manhã? Isso, minha irmã, venha entrar por esta porta. Jesus é a porta da salvação. Jesus é a porta do seu milagre. Tem glória para Ele? Tem! Aproveite a oportunidade. Jesus quer mudar a história da sua vida. Jesus quer transformar a sua vida. Saia do seu lugar. Venha à frente aceitar a Jesus. Venha à frente entrar por esta porta. Chega de sofrer. Chega de viver cabisbaixo. Chega de derrota. Chega de fracasso. Jesus quer mudar a história da sua vida. Jesus quer te dar um tempo novo. Ele quer escrever uma nova história da sua vida. Eu aguardo você chegar aqui na frente. Eu quero te ajudar a entrar por esta porta. Já vem também um irmão. Pode vir, meu irmão, vem. Entra por esta porta hoje. Oh, aleluia! Oh, glória! Isso, já temos uma irmã, já temos um irmão entrando por esta porta. Tem mais alguém que quer entregar sua vida para Cristo? Não tem. Irmã e irmão, levante as mãos de vocês para os céus. Levante as mãos. Aleluia. Oh, glória a Deus. Já vem mais uma irmã também. Isso, chega aqui na frente. Vem aqui para a frente entregar a vida para Jesus. Vocês estão entrando pela porta da salvação. Oh, glória. Levante as mãos e digam comigo: Senhor Jesus, nesta manhã eu te aceito como Senhor e Salvador da minha alma. Perdoa todos os meus pecados. Escreve o meu nome no livro da vida para o dia da tua vinda. Amém. Parabéns para vocês. Parabéns. Fiquem firmes com Jesus. Acompanhe as nossas irmãs à minha direita. A nossa equipe vai falar com vocês bem rapidinho. E vocês já vão retornar para os seus lugares. Cadê o glória para Jesus? Tem? Podem aplaudir a Ele com uma alegria. Oh, glória! Tem glória? Tem? Preste bastante atenção, meus irmãos. O Espírito de Deus falou comigo. Preste bastante atenção. Tem 12 pessoas aqui entre nós com um dinheiro amarrado que não sai de jeito nenhum. Que coisa terrível, meu Deus. Entre essas 12, tem 2 pessoas. Já foi decretado para você receber e até agora nada. Vem para frente. Marque a data de hoje também que Deus está te revelando. Quarta-feira que vem você já vai testemunhar o milagre aqui. Quem crê, grita, eu creio. Vem para frente, essas 12 pessoas receberam a bênção de Deus. Levante a mão e grita glória. Aqui entre nós tem 18 pessoas que o Espírito Santo está me revelando, essas 18 pessoas estão sofrendo com gastrite nervosa. Meu Deus do céu. Qualquer nervozinho que vocês passam, o estômago dói demais. Vem para frente que Jesus vai curar vocês aqui agora. Quem crê que Ele cura, grita eu creio. Outra vez grita eu creio. Preste atenção, meus irmãos, tem entre nós 17 pessoas. O Espírito de Deus falou comigo aqui que há um demônio, preste atenção, hein? Grita queima ele, Jesus. Outra vez grita queima ele. Este demônio está incumbido a trancar tudo no caminho dessas 17 pessoas. Para essas pessoas entenderem que Deus está falando com vocês, nada vem dando certo. Tudo que vocês vão fazer tem dado errado. Porque o diabo vai na frente e tranca e amarra. Mas Jesus vai jogar este capeta por terra aqui hoje. E a partir de hoje, onde vocês colocarem as mãos, este demônio não vai mais impedir. Coloque a mão na cabeça e feche os teus olhos. Se tiver mais alguém doente lá atrás, vem à frente para Jesus te curar também. Fecha os olhos, por favor, fecha os olhos. Oh, glória a Deus. Fecha os olhos, fecha os olhos. Cuidado, obreiras, e cuidado, obreiros. Porque são demônios terríveis que estão trancando, estão amarrando, mas Jesus vai jogá-los por terra aqui agora. Fecha os olhos aí, fecha os olhos, fecha os olhos. O Espírito de Deus falou comigo, irmãos, que tem um demônio aqui que ganhou um valor muito alto para tirar a vida de uma pessoa que está aqui. Quando Deus me dava esta revelação, eu via um trabalho sendo feito em um crânio humano. Foi feito lá no cemitério este trabalho para tirar a vida desta pessoa. Satanás, onde você estiver escondido, dá o grito da sua derrota. Você que ganhou aquele valor alto e recebeu aquele trabalho no crânio humano para matar esta pessoa, pode dar o grito da sua derrota onde você estiver escondido. Vai gritando para Jesus queimar ele, meus irmãos. Vai gritando para Jesus queimar. Sai dela, Satanás! Vai expulsando, vai expulsando, vai expulsando. Vai pedindo para Jesus queimar ele. Sai, demônio assassino, sai daí, Satanás. Sai no nome do Senhor, sai no nome de Jesus. Você que ganhou valores altos para matar esta pessoa, demônio, pode dar o grito da sua derrota. Onde você estiver escondido, sai daí no nome de Jesus. Sai daí no nome de Jesus. Sai daí no nome de Jesus. Vão expulsando, vão expulsando. Sai, demônio assassino, vai embora, Satanás. Queima ele, Jesus, queima ele. Sai daí, demônios devoradores, sai. Você que está devorando a alegria, a paz. Você que está devorando o salário, a saúde desta pessoa. Sai, Satanás, sai no nome do Senhor. Sai, demônio de miséria. Sai, demônio da inveja, vai embora, Satanás. Sai da vida dessas pessoas, sai, sai, sai. Vão expulsando, vão expulsando. Sai, demônio das enfermidades, vai embora, Satanás. Você que está colocando doença no corpo desta pessoa, sai. Sai da cabeça, sai dos ossos, sai do sangue, sai do pulmão, sai dos rins, sai da bexiga, sai da pele, sai daí. Sai, queima ele, Jesus. Sai caroço, sai hérnia, sai paralisia, sai cegueira, sai surdez, sai, sai, sai inflamação, sai infecção, sai. Vão expulsando, vão expulsando. Vão gritando para Jesus queimar. Vão gritando para Jesus queimar. Vão gritando para Jesus queimar. Queima ele, Jesus. Sai, Satanás, sai. Sai da vida dessas pessoas. Sai da vida desse trabalhador. Sai desta empresa, Satanás. Você que quer fechar as portas desta empresa. Há poder no nome de Jesus. Há poder no nome de Jesus. Expulsa ele, expulsa ele. Expulsa ele, pede para Jesus queimar. Grita para Jesus queimar ele. Sai, Satanás, vai embora. Sai daí, devoradores. Sai daí, miséria. Sai, inveja, vai embora, Satanás. Você que está colocando doença nesta pessoa, sai. Sai em nome de Jesus. Sai em nome de Jesus. Sai em nome de Jesus. Vão expulsando.
1: Vão matar ela.
0: Vão expulsando.
1: Eu
0: vão expulsando.
1: Matar ela.
0: Sai, Satanás. Sai da mente
1: ela.
0: Desta pessoa.
1: Eu vou matar.
0: Sai da casa. Vai
1: eu
0: embora.
1: Vou matar.
0: Queima,
1: eu
0: Jesus.
1: Vou matar ela.
0: Sai da vida desta moça, Satanás. Para nunca mais voltar. Para nunca mais voltar. Vai embora. Vão expulsando, vão expulsando.
1: Eu vou matar, eu vou matar.
0: Você não vai matar não, viu? Vai gritando para Jesus queimar ele. Sai dela, Satanás. Vão expulsando, meus irmãos, expulsa ele. Expulsa as doenças. Expulsa a miséria. Expulsa os demônios que estão devorando.
1: Não
0: sai, sai, sai, sai, sai. Quem é você que está aí, hein? Quem é você? Fala!
1: Eu vou levar ela essa semana. Eu vou levar ela. Não adianta.
0: Você não vai matar ela não, viu? Vão gritando para Jesus queimar ele. Vamos expulsar esses demônios, vamos. Vamos expulsar. Levante as mãos para cá. Levante as mãos e vamos expulsar. Levante as mãos e vamos expulsar. Tem 18 pessoas aqui entre nós. O seu dinheiro estava ficando na farmácia todos os meses. O devorador estava tirando o seu salário com remédios. A partir de hoje, você não compra nenhum comprimido mais na farmácia. Jesus está repreendendo este demônio que estava devorando. Levante a mão. Sai dela, Satanás! O diabo entra em desespero. Porque ele quer continuar gastando o seu dinheiro lá na farmácia. Levante as mãos e grita comigo, Satanás, em nome de Jesus, sai, sai, amém. Procure a enfermidade.

0: E por favor.
1: Pastor Antônio, essa irmã acaba de relatar que ela sofreu um mal-estar muito grande, pastor. E ela foi vítima de um princípio de AVC. Só que ela viu a mão de Deus operando na vida dela e um grande milagre aconteceu para a glória de Deus.
0: Irmã, qual é o seu nome?
2: É Giovânia.
0: Irmã, conta para nós o que aconteceu.
2: Eu tava passando muito mal, aí eu fui comi um pouquinho, não consegui comer, aí eu achei estranho, aí comecei de repente a passar mal. Aí fui pedir ajuda do policial.

0: tava precisando tomar uma pedir ajuda, as pessoas talvez não queriam me ajudar. E aí eu comecei a sentir dormência no corpo todo, dormência, a pressão tava alta, a pressão tava alta, teve dor, muita dor de cabeça, muita dor na nuca. Aí eu comecei a clamar por Deus, eu vi que tava passando mal e tá, eu ia morrer ali. E aí eu comecei a falar assim, eu envio um anjo, só que eu pedi anjo homem para poder me levar pro hospital. E quando eu falei, envio um anjo, comecei a gritar muito alto, envio um anjo, envio um anjo, envio um anjo. Deus me curou, assim, na hora, porque eu tava passando muito mal, por isso que eu ia morrer.
1: Sentindo
0: ali.
1: Mal, mal-estar, pressão
0: alta. Falta de ar e nunca, assim, dor de cabeça. E comecei a sentir dormente, tava toda dormente.
1: E na hora que você clamou, você sentiu o milagre de Deus.
0: Eu fui embora andando, fui pro hospital andando, cheguei lá, não tinha, a impressão tava normal, tava, não tinha falta de ar. Assim, eu acredito que foi o anjo de Deus que foi lá. Porque eu ia morrer ali, naquele, eu ia morrer no meio da rua.
1: Ficou curada na hora.
0: Na hora, eu ia
1: Deus abençoe pelo seu testemunho. É o socorro de Deus que chegou para a sua vida.
0: Não andar, nem falar, nem comer. Assim, tava já toda dormente.
1: Milagre, viu, minha irmã?
0: E eu tava sentindo já umas doces na nuca, dor de cabeça.
1: E sumiu tudo.
0: Vocês que é dormência no corpo. Eu nunca senti aquilo ali. Eu vi assim a morte muito de perto nesse dia.
1: Mas Deus te deu livramento, Deus te deu a cura.
0: Deus na minha vida.
1: Cadê o glória para Jesus, meus irmãos? Tá aí, glória.
2: O abraço acabou de sumir agora, pastor Antônio.
1: Irmã, qual é o seu nome?
3: Doralice.
1: Irmã, conte a bênção.
3: É que eu tava sentindo dor nos braços já há muito tempo. Não conseguia, às vezes, para orar, não conseguia nem levantar. Se ficava com os braços assim. Agora na oração.
1: Espera aí. Quer dizer que a senhora estava com problema nos braços, sentia dores.
3: Muita dor, não conseguia nem levantar as mãos, ficava assim. Ó.
1: Quanto agora, tempo isso?
3: Já tem mais de ano já.
1: Mais de ano? Mais de... Não levantava?
3: Não, só um pouco assim, né? Mas eu ficava assim com as mãos, aí tinha que abaixar assim que eu não aguentava a dor.
1: E agora na hora da oração sumiu.
3: Sumiu. Sumiu tudo.
1: Tá curada a mulher, meus irmãos. Mais de ano.
3: Chega inchado aqui, tava inchado.
1: Mais de um ano não levantava os braços, sentia dores.
3: Muita dor.
1: E agora, após a oração, sumiu as dores.
3: Sumiu as dores. Tô
1: tá curada por Jesus.
3: Amém.
1: Cadê o glória pra Jesus? Tá curada.
2: Mais uma irmã, pastor Antônio, ela acaba de relatar que veio a campanha e ela foi uma das reveladas que Deus estava dando livramento para a família e conforme a revelação do Espírito Santo, Deus concedeu um grande livramento para a família dela.
1: Irmã, qual é o seu nome?
4: Maria Lúcia.
1: Irmã Maria, conte a bênção.
4: A bênção, minha irmã, sexta-feira passada eu estive aqui, né? Aí Deus usava o Senhor que estava dando livramento à família de morte, né? Aí no domingo, meu neto foi subir no morro aí com os colegas, né, na favela, e levou um tiro bem no pé, né, aquele tiro foi parar no hospital, teve que operar para tirar bala, né, tá lá de muleta, botando muito sangue, mas graças a Deus tá vivo, né, foi um livramento.
1: Deus deu o livramento.
4: Deu livramento de morte.
1: Deus revelou e deu o livramento de morte.
4: Deus deu livramento.
1: Cadê o glória a Deus? Cadê o glória para Jesus? Deus livra mesmo. Deus te abençoe. Levante a mão e grita glória, meus irmãos.
2: Já tem milagre aqui, pastor Antônio. Essa irmã acabou de me falar agora que há tempos ela estava tomando remédios terríveis para a sua enfermidade de dor do seu lado direito e a dor não passava. Mas agora, após a revelação, a dor sumiu. Ela está chorando, emocionada, porque Jesus acabou de curar agora, pastor Antônio.
1: Irmã, qual é o seu nome?
5: Leia.
1: Irmã, conta pra nós o que aconteceu.
5: Amanhã vai fazer 4 meses que eu ando pra médico, gastando muito dinheiro com remédio. Nenhuma medicina fala o que eu tenho. Manda comprar remédio, eu compro. É remédio daqui, é remédio dali. Eu já não durmo, eu não como, eu não faço nada na minha vida. Minha vida é só chorar, sentir dor. Eu já não aguento mais.
1: Espera aí, minha irmã. Quanto tempo a irmã vem sofrendo?
5: 4 meses.
1: 4 meses tomando remédios e os médicos não descobriram o que a senhora tem.
5: Mandaram eu fazer uma miscopia. Eu fiz a miscopia. Falaram que desse lado tá com ferida, machucado.
1: Aí a irmã tomava remédio e as dores continuavam.
5: Muito remédio, muito.

0: muita quantidade de remédio, minha casa está uma farmácia.
1: Mas e agora, após a oração, o que é que aconteceu?
0: Eu não estou sentindo mais dores.
1: Sumiu as dores?
0: Senhor, que eu não vou sentir mais, Jesus.
1: As dores sumiram?
0: Sumiram, sumiram.
1: Sumiu as dores. Está curada por Jesus.
0: Ei, Jesus.
1: Cadê o glória? A mulher está curada por Jesus. Quatro meses tomando remédios. Meus irmãos, o médico não descobria. Depois o médico pede um exame e tem feridas do lado esquerdo. Mas a mulher chegou aqui hoje cheia de dores. Mas agora, após a oração, as dores sumiram para a glória do nome de Jesus. Cadê o glória?
2: Explosão de milagres, pastor Antônio dos Santos, irmãos presentes, ouvintes de casa. Estamos aqui com uma irmã, pastor Antônio, há um ano com problema no joelho, sentindo fortes dores, e após a oração ficou curada para a glória de Deus.
1: Irmã, qual é o seu nome?
3: Irmã, meu nome é Josefa.
1: Irmã, conta para nós o que aconteceu.
3: Eu tive aqui quarta-feira, aí... nessa oração mesmo, passou a dor, né? Ontem eu fui lá, eu tive a certeza, tratamento do reumatologista. Aí ontem eu fui lá, foi em janeiro que o médico botou no Cireg pra mim.
1: Mas graças agora,
3: a Deus, agora na oração, eu não tô sentindo nada, não.
1: As dores no joelho sumiu.
3: Sumiu.
1: Sumiu mesmo.
3: Aqui à noite, quando eu pego no sono, que eu acordo, dói, né?
1: Mas agora, na hora da oração, a senhora percebeu que sumiu as dores.
3: Sumiu.
1: E não vai voltar essa dor mais, viu?
3: Em nome de Jesus.
1: Tá curada por Jesus.
3: Amém.
1: Cadê o glória pra ele?
4: Pastor Antônio, mais um grande milagre. Essa irmã acaba de contar que ela expeliu para fora duas pedras que estavam no rins dela e ela foi curada para a glória de Deus.
1: Irmã, qual é o seu nome?
5: Vânia.
1: Irmã, conta para nós o que aconteceu.
5: É que na semana passada, eu fui uma das 30, acho que foi mais de 30 pessoas que foi revelada que Deus estava tocando nos rins. E aí, quando eu cheguei em casa mais tarde, fui tomar banho. E aí eu me surpreendi, simplesmente saiu duas pedras do meu rins.
1: Espera,
5: e eu não
1: aí
5: senti mais nada.
1: A senhora foi revelada pelo Espírito Sim. Santo e chega em casa, vai tomar banho e expeliu as pedras.
5: Isso.
1: Jesus tirou as pedras dos rins.
5: E não senti dor nenhuma. E nunca mais eu senti dor nos rins.
1: Curada.
5: Curada.
1: Quem curou a senhora?
5: Jesus.
1: Foi Jesus, foi ele mesmo. Dai glória a Deus com ela. Fica toda a igreja de pé. Fica de pé no nome do Senhor. Grita glória a Deus, meus irmãos. Desde o dia em que aceitei Jesus, a minha vida se transformou. Canta. Alô, estúdio, pode cortar o som. Irmãos internautas, Deus abençoe. Agora sou feliz, agora vivo bem com Jesus. É com Jesus.
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5: Quero lembrar a todos que é nesta quarta-feira o prosseguimento da campanha da prosperidade e também a quarta-feira da colheita. Olha, ouvintes, todas as quartas-feiras Deus tem abençoado a vida do povo. E nesta quarta-feira, segunda quarta de cada mês, é a quarta-feira da colheita. Eu tenho certeza que você vai estar aqui conosco colhendo as bênçãos de Deus. O celeiro de Deus já está preparado e ele vai derramar bênçãos em abundância sobre a sua vida. Eu sei que você tem plantado coisas boas e por isso a colheita também, ela vai ser abundante. Eu estarei com vocês nesta quarta-feira para pregar a palavra, orar por vocês, estarei orando por revelação do Espírito Santo e a bênção de Deus vai ser completa na sua vida. Eu quero te incentivar neste momento a não vir só nesta quarta-feira. Traga a sua família, convida aí um amigo, um vizinho, convide alguém que precisa da prosperidade de Deus, que precisa da bênção. Eu estarei aqui com muita alegria, pregando a palavra do nosso Deus. José prosperou por uma única razão. Nós lemos no versículo 2 do capítulo 39 de Gênesis. E o Senhor estava com ele. A Bíblia não diz que ele estava com dinheiro. A Bíblia não diz que ele tinha o apoio dos seus irmãos. A Bíblia não diz que ele estava com sorte. A Bíblia enfatiza, ele andava com Deus, Deus andava com ele. E quando Deus anda com alguém, ninguém impede. Quando Deus está com alguém, ninguém corta. Quando Deus está com alguém, ninguém atrasa. Quando Deus está com alguém, ninguém cancela os propósitos de Deus. Se Deus está contigo, fica tranquilo que ninguém te para. Levante a mão adorando. Se Deus está contigo, ninguém vai te parar, ninguém vai impedir, ninguém vai cancelar, ninguém vai cortar, ninguém. Se Deus está contigo, ergue a cabeça e vai avante. Deus, ele tem uma palavra para o seu coração, eu tenho certeza disso, ouvinte. Deus vai falar com você, Deus vai falar com a sua casa, a sua família vai ser impactada pela palavra de Deus. E após eu pregar a palavra, eu estarei aqui orando através das revelações do Espírito Santo, fazendo aquela oração pelo povo. E eu tenho certeza, Deus vai abençoar a sua vida, Deus vai abençoar a sua casa, a sua família será portadora da bênção de Deus. Nós temos acompanhado a cada quarta-feira o que Deus vem realizando. Deus tem feito maravilhas na vida do povo. Você não precisa chegar aqui e contar o seu problema para ninguém. Nós estaremos orando por revelação. O Espírito Santo sabe a sua necessidade, ele conhece o seu coração e sabe o que você virá buscar nesta quarta-feira. Chega aqui, conta o seu problema para ele. Ele vai te revelar, ele vai agir por você. Nós vamos acompanhar, ouvinte, para você entender que as pessoas que participam desta campanha, elas têm testemunho para contar. Essas pessoas têm falado de viva voz, têm expressado alegria no seu coração, no seu rosto, em poder estar aqui conosco. E nós vamos acompanhar agora o que elas têm alcançado de Deus, participando desta campanha de quarta-feira. Irmã, qual é o seu nome?
6: Cristina Santos.
5: Irmã Cristina, o que é que aconteceu?
6: Pastor, eu voltei para essa campanha. O meu filho trabalha nessa empresa de intercâmbio. Estava tudo travado. Os amigos dele estavam conseguindo vender e ele não estava conseguindo vender nada. Desde o início do ano. Eu voltei para a campanha, já tem acho que um mês e pouco que eu voltei. E ele, mãe, está todo mundo vendendo e eu não estou vendendo nada, está tudo travado, travado para mim e para ele. Eu sou corretora de imóveis e ele é corretor de intercâmbios, né? Aí eu falei, meu filho, eu voltei para a campanha, eu estou pegando os votos, Deus vai honrar. Falei para ele, antes do final do ano, Deus vai te honrar. E ele trabalha de segunda a sábado, domingo, pastor. Ligou 6 clientes para ele. Falou, Mateus, vai para o escritório que a gente vai para aí fechar os intercâmbios que você passou para a gente. E assim, no domingo, que ele não trabalha, ele estava em casa, ele teve que trocar de roupa, ir para a empresa, e ele fechou 6 intercâmbios de uma vez só, para a honra
5: As
6: e
5: portas
6: glória
5: se abriram
6: do Senhor nessa campanha. Tá aqui.
5: As portas foram abertas.
6: Abriu, eu falei para ele, eu falei, glória a Deus, eu tenho que dar esse testemunho, porque é muito forte.
5: É forte, minha irmã.
6: Eu falei, é muito forte, meu filho. Todo mundo, ele falou, todo mundo no escritório, ele fechou mais que todo mundo de novo, bateu a meta. E eu falei para ele, antes do final do ano, você vai fechar 10 intercâmbios para a honra e glória do meu Deus.
5: Este é o Deus da campanha das portas abertas.
6: Você vai fechar e o diabo foi envergonhado na vida do meu filho naquele lugar.
5: Deus te abençoe, seu testemunho é forte. Dai glória a Deus com ela, glorifica o nome de Jesus.
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5: Você não vai ficar de fora, você não vai perder as bênçãos de Deus. Ficar sem vir nesta quarta-feira é perder as bênçãos, ouvintes. Então não perca esta oportunidade. Vem você, vem a sua família alcançar o milagre, receber a bênção da colheita. Nós estamos aqui na rua Senador Pompeu, no número 27, bem aqui no centro do Rio de Janeiro. Esta campanha prossegue em 6 horários, 7 da manhã, às 9, às 11, às 13, 15 e também no horário das 19 horas.
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5: Olha, ouvintes, está chegando, hein? Dia 30 de agosto, aquela grande festa, a comemoração do 32º aniversário da Fundação Reviver. Que maravilha! Eu quero convocar todos vocês para festejar conosco. Nós estaremos reunidos no horário das 14 horas, nesta linda festa. Quando se fala da Fundação Reviver, nós estamos falando da obra social da igreja, um trabalho que tem alcançado vidas, um trabalho que tem alcançado famílias, um trabalho que começou tão pequeno e agora está tão gigante em todo o Brasil. E aqui no Rio de Janeiro, nós estaremos reunidos em adoração, em agradecimento a Deus pelo 32º aniversário da Fundação Reviver. Vai estar conosco nesta tarde, pregando a palavra de Deus, o pastor Antônio Ribeiro. E eu tenho certeza, Deus vai falar no seu coração.
13: Irmãos e irmãs, tem situação que não adianta. Se nós não fazer a nossa parte, o milagre não acontece. Se nós não fazer a nossa parte, as coisas não acontecem. Jesus ali insistindo, falando, estou aqui. Mas o Senhor não veio quando eu chamei. O Senhor não respondeu quando eu pedi. Mas Marta, eu estou aqui. Remove a pedra. Mas agora, Senhor, já cheira mal, já está 4 dias aí. E Jesus insistia, remove a pedra, tira a pedra. Tem coisa que nós temos que fazer para Deus. A nossa parte nós temos que fazer. O milagre nós não fazemos, mas alguma coisa nós podemos fazer. E aquilo que você pode fazer, Deus vai deixar que você faça. Aquilo que nós podemos fazer, é nós que temos que fazer. Verdade? Aquilo que nós não podemos fazer e nós cremos e pedimos a sua ajuda, Ele vai nos ajudar, Ele vai fazer. Por fim, remover a pedra. E aí, eles viram Jesus com duas palavras. Deu graças ao Pai, deu graças ao Senhor e disse, ô Lázaro, sai para fora. Aleluias, aleluias, que lindo.
5: Deus tem uma palavra para o seu coração neste dia 30. Deus vai falar, meus irmãos. Nós estaremos reunidos por uma boa causa. Teremos adoração nesta tarde. O grupão da Reviver vai estar adorando a Deus. Eu quero convidar todos vocês para participarem conosco. É uma festa de oração, de palavra, de adoração. Venham adorar a Deus conosco nesta tarde deste domingo.

0: 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Quando se fala de festa, quando se fala de aniversário, a gente leva presente. E eu quero convocar todos vocês para presentear a Fundação Reviver. A Fundação tem cuidado de famílias. Quantas cestas básicas são distribuídas todos os meses? Olha, meus irmãos, você vai estar presente, ouvindo a palavra, adorando a Deus, mas antes de sair da sua casa, abra o seu armário, a sua despensa, traga pelo menos um quilo de alimento não perecível, porque esses alimentos serão arrecadados e famílias que não têm o pão na sua mesa vão receber esses alimentos. Venham participar conosco, venham festejar conosco. Eu tenho certeza que muitas famílias serão agraciadas através da sua contribuição. Participe conosco, 30 de agosto, no horário das 14 horas, Rua Senador Pompeu, número 27, aqui no centro do Rio de Janeiro.
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0: Olha, ouvintes, passando aqui para chamar a vossa atenção. É nesta sexta-feira, nós estaremos aí no prosseguimento desta campanha, a campanha voltada à libertação e curas. Esta campanha que traz o tema Destruindo as Fortalezas. Eu quero convidar você, a sua família, para estarem presentes conosco, participando desta campanha. É uma campanha que Deus levantou aqui em nossa Igreja Deus e Amor do Rio de Janeiro para garantir a libertação da sua vida, a libertação da sua casa e de toda a sua família. Olha, ouvintes, eu estarei com vocês pregando a palavra de Deus nesta sexta-feira.
3: Enquanto você está adorando aqui, no mundo espiritual tem coisas acontecendo. E o povo agora sai para a batalha, não é com armas, não tem bombas, sai adorando. Sabe o que aconteceu? Deus colocou uma emboscada entre os três exércitos inimigos. E dois exércitos se juntaram, destruíram um. Daqui a pouco um olha para o outro, começa a matar o outro, pastor Adão. Quando o povo de Deus vai cantando, vai adorando, enquanto o povo louvava, Deus confundia os inimigos. Eu repito, nenhuma espada foi levantada. Foi levantado ali a adoração à majestade santa. E enquanto a nação adorava, Deus pelejava no campo de batalha. Levante a mão e adora, meus irmãos. Levante a mão e glorifica. Levante as mãos e exalta. Enquanto você adora, Deus está pelejando por você. Enquanto você está aqui glorificando, o céu está pelejando.
0: Tenho certeza que Deus, ele tem uma palavra para o seu coração. Você vai sair daqui leve. A palavra vai penetrar no seu coração e vai te impactar. Vai mudar a história da sua vida. No decorrer desta campanha, eu estarei orando através dos excelentes dons do Espírito Santo. As pessoas que estão participando estão felizes, estão testemunhando o poder de Deus. Nós vamos acompanhar agora para você entender que quem participa desta campanha é agraciado pelo Senhor. Aumente o volume do seu rádio e nós vamos acompanhar agora os testemunhos, aquilo que Deus tem realizado na vida das pessoas no decorrer desta campanha.
4: Libertação total, pastor Antônio dos Santos, na poderosa campanha. Aqui está a nossa irmã, o seu sobrinho em São Paulo. Ela no culto gravou a oração, enviou para ele em São Paulo. Ele recebeu a oração, foi liberto das drogas, foi para a igreja, se converteu e hoje está liberto completamente para a glória de Deus.
0: Qual é o seu nome?
5: Meu nome é Aparecida, eu moro em São Gonçalo e ele mora em São Paulo. E eu levantei a mão aqui quando o pastor revelou de uma pessoa que era drogada e estava envolvido no tráfico. E botei vídeo, né? E mandei para ele se converter. E ele foi para uma igreja e logo que ele entrou na igreja, Deus já foi usando o pastor lá e ele foi chorando, pedindo perdão. E hoje, graças a Deus, ele já arrumou até um emprego.
0: Espera aí, a senhora participando da campanha de sexta-feira, o seu sobrinho lá em São Paulo viciado, fazendo propósito, gravou até a oração aqui, enviou para ele... sentiu o toque de Deus, foi para a igreja, se converteu e está liberto, é isso?
5: Amém, é isso
0: Jesus
5: mesmo.
0: Jesus alcançou o seu sobrinho lá em São Paulo.
5: Isso, em nome de Jesus.
0: Jesus liberta mesmo nesta campanha de sexta-feira.
5: Amém.
0: Dai glória a Deus com ela! Esta campanha prossegue em 6 horários, 7, 9, 11, às 13, 15 e também no horário das 19 horas. Venham participar conosco. Eu tenho certeza, a bênção de Deus está reservada para você. Rua Senador Pompeu, número 27, aqui no centro do Rio de Janeiro.

0: Deus abençoe, ouvintes, neste momento, passando aqui para convidar a todos vocês para este domingo. É o prosseguimento da campanha da restituição. Deus tem abençoado o povo, uma campanha que tem impactado vidas, lares e famílias. Você sabe que esta campanha está baseada no livro de Jó, onde Deus trouxe a restituição. Restituiu saúde, restituiu a sua família, restituiu os seus bens. É para você entender que Deus tem poder da restituição. Eu quero convidar você, a sua família, para estarem conosco neste domingo. Eu sei que no decorrer da semana são várias atividades, é o trabalho, tem a faculdade, tem aquele curso, mas aos domingos você pode levantar pela manhã juntamente com a sua família e participar conosco desta campanha. São três horários, 7 da manhã, às 9 e também às 11 da manhã, a campanha da restituição. Eu estarei aqui com vocês pregando a palavra do nosso Deus.
1: Mas agora nós vemos, meus irmãos, que Jó não desistiu. No capítulo 42 que nós lemos, nós encontramos aqui o ponto da virada. Deus apenas não restaurou, mas ele deu a Jó tudo em dobro.
2: Deus é especialista em transformar derrotas em vitórias. Deus é especialista em transformar lágrimas em testemunho. Tem alguém aqui que pode glorificar o nome deste Deus? O Deus que vira a chave, o Deus que transforma situações, o Deus que restaura. Você pode olhar para mim e falar: pastor, eu estou vivendo o capítulo 1 de Jó, a minha vida é só perdas, a minha vida é só dores, a minha vida é só incertezas, é só sofrimento. Se você

0: e haverá. Deus já preparou a restauração, Deus já preparou a restituição, Deus já preparou a honra.
1: Venham ouvir a palavra de Deus neste domingo. Eu tenho certeza, Deus trará a edificação da sua vida. Deus vai falar com você, ouvinte. Deus sabe da sua necessidade. Deus sabe o que está dentro do seu coração. E Ele tem uma palavra para cada pessoa neste domingo. Nós vamos agora acompanhar, ouvintes, as pessoas testemunhando. São pessoas que se tornaram testemunho do poder de Deus no decorrer desta campanha. Aumente agora o volume do seu rádio. Vamos acompanhar pessoas testemunhando o poder de Deus. Qual é o seu nome?
2: Maria.
1: Irmão, o que é que aconteceu?
2: Aquele meu primo que eu dei testemunho que tinha ido para a enfermaria, que estava desenganado no CTI, ele já está em casa. Eu ganhei o grande livramento também, que o médico disse que eu ia entrar em coma e Deus me livrou. E estava no momento que eu mais precisava, Deus abriu uma porta de moradia para mim alugar. No momento que eu estava doente, foi pedido a casa que eu morava. Mas ali eu confiei no Senhor, eu fiz um voto aqui, quando o Senhor chama para fazer o voto. Se o Senhor abrisse a porta para mim morar, né? E o Senhor abriu a porta de moradia.
1: Está abençoada.
2: Isso, e um preço bem acessível. E bem melhor a kitnet.
1: Deus abençoe pelo seu testemunho. Cadê o glória?
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1: A presença de Deus tem sido notória no decorrer desta campanha. Deus está operando aos domingos. Você não vai ficar de fora. Eu sempre costumo falar, ficar de fora é perder as bênçãos de Deus. Venham para cá, Deus quer restituir o que você perdeu. Eu sei que eu falo com pessoas que ao longo dos dias, dos meses e até anos, você vem sofrendo perdas na sua vida. Talvez a saúde, talvez a família, quem sabe os seus bens, mas você vai estar neste domingo diante de um Deus que é poderoso para restituir na sua vida. Rua Senador Pompeu, número 27, aqui no centro do Rio de Janeiro.
3: Deus vai reinar a paz.
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0: ouvintes, aceite a paz de nosso Senhor e Salvador Jesus Cristo. Quem tem o imenso prazer de falar com vocês é o seu irmão em Cristo, o pastor Antônio dos Santos. Acabamos de acompanhar esta linda canção musical. Cantor Ivan Luiz é dizimista fiel. E eu quero neste momento falar com você que é um contribuinte, você que é um dizimista fiel da casa de Deus, você já entendeu o privilégio que é de ser um dizimista da casa de Deus, de poder contribuir no crescimento do reino de Deus aqui na terra. Olha, ouvintes, o dízimo ele é desde a antiga aliança, é uma prática que começou lá no início, quando o povo de Deus, eles tinham ali uma ordem de trazer a décima parte de suas colheitas, dos seus rebanhos para o Senhor. E nós vemos isso ao longo dos anos, ao longo dos tempos também. Nós vemos, meus irmãos, a prática do dízimo na nova aliança também. E eu tenho certeza que você já realmente entendeu isso, que não é uma obrigação, mas é uma alegria em poder contribuir na obra do nosso Deus. Deus havia falado lá atrás com Abrão, né? Bendito seja o Deus Altíssimo que entregou os seus inimigos em suas mãos, e então Abrão lhe deu o dízimo de tudo. Olha, ouvintes, são promessas de Deus para a vida do povo, daqueles que são fiéis ao Senhor. Eu quero orar por você, eu quero pedir a Deus para continuar te abençoando, porque a Bíblia fala, ouvintes, cada um vai contribuir com aquilo que Deus propôs no teu coração, sobre também aquelas ofertas alçadas, aquela contribuição de todo o seu coração. Aqueles que abrem as mãos, o seu coração e contribui no reino de Deus, você pode ter certeza que as mãos de Deus vão permanecer também estendidas para abençoar a sua vida. Você que é dizimista fiel, tem contribuído aí com alegria, tem se sentido privilegiado, ora comigo agora. Eu quero pedir a Deus para continuar abençoando a sua vida.
1: O Senhor Jesus nos promete em sua palavra no livro de João, capítulo 14, versículos 13 e 14.
2: E eu farei o que vocês pedirem em meu nome, para que o Pai seja glorificado no Filho. O que vocês pedirem em meu nome, eu farei.
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Oremos ao Senhor, Senhor nosso Deus e nosso Pai. No nome de Jesus Cristo, estamos aqui diante da Tua presença, meu Deus, clamando ao Senhor em favor de cada contribuinte desta obra. Ó Deus, visita neste momento este dizimista, este contribuinte, que, ó Deus, tem abrido o seu coração, tem estendido as mãos e ajudado nas manutenções da Tua obra. Ó Deus, desde este trabalhador comum, esta pessoa que, quem sabe, com todo esforço, tem ganhado tão pouco, mas tem contribuído, tem permanecido fiel ao Senhor com a décima parte de tudo quanto o Senhor tem dado a elas. Abençoe também, ó Deus, os empresários, os lojistas. Meu Deus, abençoe todos aqueles que têm, ó Deus, contribuído, têm ido até a livraria. Outras pessoas têm contribuído de forma digital, fazendo o seu Pix, a transferência bancária, mas têm mantido a fidelidade com o Senhor. Meu Deus, repreenda os espíritos devoradores, a miséria, as obras da inveja, protegendo, meu Deus, os bens, protegendo o patrimônio que esta pessoa tem. Ó Deus, nós sabemos que uma pessoa que não é fiel, não é dizimista, o seu patrimônio fica desprotegido. Mas todas essas pessoas, Senhor, que são dizimistas, entenderam, ó Deus, é a respeito do Teu reino, contribuído, essas pessoas estão vivendo debaixo da promessa. E a promessa que o Senhor fez foi repreender o devorador, meu Deus, e proteger 100% o patrimônio desta pessoa. Meu Deus e meu Pai, consagra mesmo cada dízimo, cada contribuição que tem chegado na livraria, nas contas bancárias da Tua casa, Senhor, e abençoando a cada dia esses contribuintes. É o que eu te peço, ó Deus, e também te agradeço, no nome de Jesus.

0: Ouvintes, você pode ter certeza, você que tem contribuído na obra de Deus, não é por acaso. É um privilégio contribuir e também um privilégio de ser um portador das bênçãos de Deus na sua vida. Cada dizimista fiel tem vivido a sua experiência com Deus. E nós vamos acompanhar isso agora. Pessoas que são dizimistas testemunhando milagres, testemunhando vitórias de Deus em suas vidas.
1: Meu nome é Dória Helena de Moraes Coutinho. Eu não era crente, a minha filha tinha um carro Fusca bem conservado. Ela fez faculdade, só que ela não conseguia emprego e ela não conseguia nem trocar as rodas do carro. Então, eu passei a ser crente, Deus começou a abençoar. E eu não entendi assim muito do dízimo. Então, quando eu passei a entender do dízimo, eu comecei a dar o dízimo na casa do Senhor. Então, a minha filha, logo ela se casou, ela comprou apartamento, ela comprou uma casa. Então, eu comecei a dar 30% do meu dízimo, fielmente. O primeiro é do Senhor. Com amor, com alegria, sem murmurar. Aí ela conseguiu um emprego na Paulista e para ganhar quase 10 mil reais, a firma deu um carro zero para ela, não dado, deu para ela trabalhar e ela chegou a ter 3 carros zero. Ela teve que vender um porque o apartamento que ela mora tem só 2 vagas, né? Então ela chegou até a vender um carro porque ela ficou com 3 carros zero. Eu não consegui a minha aposentadoria, porque sou dependente do meu marido e o NPS não dá, né? O INSS não dá. Mas eu sou aposentada, Deus me deu essa benção. Eu estou recebendo aposentadoria também. E já fiz muitos check-ups, não tenho enfermidade nenhuma, graças a Deus. Como de tudo, como do bom, do melhor. Tenho meu dinheiro para comprar tudo que eu gosto, né? E também ajudar, né? Eu moro na rua Taquaraçu, 267, Parque Vila Jabaquara.
0: Vocês acompanharam este testemunho tão maravilhoso. Olha, ouvintes, e você também pode, a partir deste momento, começar a viver essas experiências com Deus, alcançando o milagre, alcançando as bênçãos, a prosperidade, através da sua fidelidade com Deus, de ser um dizimista fiel. Você que tem contribuído na livraria da nossa igreja Deus e Amor, talvez você olhe e fale: pastor, eu moro tão distante, eu estou tão longe e eu não tenho condição de estar aí. Você também pode contribuir de forma digital. O seu dízimo já vai direto para a conta bancária da Igreja Deus e Amor. Eu quero falar para você aqui agora o CNPJ da nossa igreja. O seu dízimo já vai direto, vai estar seguro e nós vamos contabilizar também o seu dízimo aqui no livro do dizimista fiel da Igreja Deus e Amor. Anote aí, esse é o CNPJ, que é o PIX da Igreja Pentecostal Deus e Amor, 43-208-040-1000-36. Esse é o PIX da Igreja Deus e Amor. Você pode fazer o PIX agora, você pode contribuir de forma segura e enviar para nós o seu comprovante. O seu nome vai estar no livro do dízimo e também vai estar conosco aqui. Nós estaremos orando por você todos os dias. Anote o telefone que você vai enviar o seu comprovante para ser contabilizado aqui no livro do dízimo da Igreja Deus e Amor. O DDD é 21 9 6662 0222. Eu vou repetir. O DDD é 21 9 6662 0222. Este número é apenas para você enviar. o seu comprovante do dízimo para que seja contabilizado. E nós estaremos orando constantemente a seu favor. Seja um dizimista fiel e você vai começar a viver o sobrenatural de Deus na área financeira da sua vida.
2: Por que sou dizimista? Sou dizimista porque o dízimo é santo. Sou dizimista porque quero ser participante das bênçãos de Deus na minha vida. Sou dizimista porque amo a obra de Deus na face da terra. Sou dizimista porque não quero ser amaldiçoado. Sou dizimista porque Deus é dono de tudo. Sou dizimista porque eu mesmo vou gozá-lo na casa do meu Deus. Sou dizimista porque mais é bem-aventurado dar do que receber. Sou dizimista porque tudo vem das mãos do meu Deus. Sou dizimista porque não quero ser avarento. Sou dizimista porque quero ser abençoado pelo meu Deus. Sou dizimista porque a minha descendência nunca vai mendigar o pão. Sou dizimista porque não quero receber o meu salário em um saco furado. Sou dizimista porque quero ter a consciência tranquila. Sou dizimista porque tudo que o homem planta, isso ele vai colher. Sou dizimista porque Deus sempre vai suprir todas as minhas necessidades. Trazei todos os dízimos à casa do tesouro, para que haja mantimento na minha casa. E depois fazei prova de mim, assim diz o Senhor dos Exércitos. Malaquias, capítulo 3, versículo 10.
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2: Ouvinte, aceite a paz de nosso Senhor e Salvador Jesus Cristo. Quem tem o imenso prazer de falar com vocês é o seu irmão em Cristo, Pastor Antônio dos Santos. Passando aqui para informar a todos que é nesta quarta-feira o prosseguimento da campanha da prosperidade Portas Abertas, uma campanha abençoada que Deus levantou aqui no Rio de Janeiro para abençoar a sua vida, abençoar a sua casa, os seus negócios, abençoar a sua empresa. E você não pode ficar de fora. É uma campanha que está ativa em 6 horários, 7 da manhã, às 9, 11, às 13, 15 e também no horário das 19 horas. Você pode escolher um desses horários e estar presente aqui recebendo a bênção de Deus. Eu tenho certeza que nesta quarta-feira Deus ele tem uma palavra para o seu coração. O salmista fala no Salmos 34, no versículo 10, que os filhos dos leões

busca a presença de Deus, se você clama a Deus, Deus suprirá as suas necessidades. Aleluia, glória! Isaac estava numa região árida, seca, sem água, sem alimento. No capítulo 26 de Gênesis, no versículo 2, Deus falou com Isaac.

0: abençoarei. Oh, aleluia! Vai adorando, vai glorificando. Deus falou, permanece. É aqui que eu vou te abençoar. É aqui que eu vou te prosperar.
1: Glória, glória, glória.
2: Deus tem uma palavra para o seu coração amanhã, nesta quarta-feira. Não fique de fora, ouvinte. Eu tenho certeza, Deus falará com você. Nós vamos, neste momento, acompanhar aquilo que tem marcado esta campanha. Deus tem marcado esta campanha de quarta-feira com milagres. As pessoas têm testemunhado o poder de Deus no decorrer desta campanha. Vamos acompanhar o que Deus vem realizando.
3: Irmã, qual é o seu nome?
4: Jovelina.
3: O filho ficou desempregado 4 anos.
4: 4 anos. Aí eu vim aqui na campanha, peguei o carnezinho A Voz da Libertação. Quando foi no outro dia, meu filho não foi

0: filho 4 anos desempregado. A mãe pega o carnê para ajudar o programa Voz da Libertação. E nesse propósito, no outro dia a porta foi aberta.
1: Perto de casa.
0: Deus abençoe, minha irmã.
1: Que ele veio almoçar em casa.
0: Deus tem honrado a fé do povo. Levante a mão e grita glória. É tremendo o que Deus está realizando nesta campanha. É a campanha da prosperidade, portas abertas. Deus tem feito maravilhas. Portas têm sido abertas, ouvintes. As pessoas têm sido abençoadas, desde aquele trabalhador comum até aquele grande empresário. Pessoas que realmente colocam a sua dependência em Deus, vêm participar, são abençoadas. Nós vamos continuar acompanhando o que Deus vem realizando no decorrer desta campanha. Cadê o glória para Jesus?
2: Já tem milagre aqui, pastor Antônio. Essa senhora acabou de me dizer que há 4 anos ela estava lutando pela porta aberta de um familiar da família dela. E agora ela diz que ao entrar nessa campanha aqui, a porta abriu e o filho dela já está trabalhando num bom emprego para a glória de Deus, pastor Antônio.
0: Irmã, qual é o seu nome?
3: Maria.
0: Irmã Maria, quanto tempo seu filho ficou desempregado?
3: 4 anos.
0: 4 anos desempregado.
3: Aí eu comecei a fazer o voto do dízimo para ele, em nome de Jesus, aí o devorador caiu por terra e Deus abriu as portas.
0: Fazendo a campanha Portas Abertas.
3: É, comecei a fazer o dízimo para ele.
0: Sendo dizimista fiel.
3: É.
0: E as portas se abriram.
3: Se abriu.
0: Está trabalhando.
3: Está trabalhando.
0: Depois de 4 anos.
3: 4 anos.
0: Porta aberta.
3: Porta aberta.
0: Cadê o glória para Jesus? Glorifique o nome dele. Eu tenho certeza que você não vai ficar apenas ouvindo o que essas pessoas estão testemunhando. Você também quer testemunhar. Olha, ouvintes. Quem sabe você me acompanha agora e está enfrentando uma situação adversa, há aí grandes desafios na sua vida. Eu tenho certeza, a partir do momento que você começar a participar desta campanha, essa situação que você está vivendo vai virar testemunho. O porquê não dizer? O seu milagre vai virar notícia. Você também vai testemunhar o poder de Deus. Nós vamos acompanhar mais uma pessoa testemunhando. Ouvintes, o que elas têm alcançado, o que elas têm sido agraciadas pelo Senhor. Vamos lá, aumente o volume do seu rádio e vamos ouvir o que Deus está fazendo na campanha da prosperidade.
4: Portas abertas, pastor Antônio, aqui está nossa irmã, que está na campanha, fez um propósito pelo neto, que estava sendo humilhado pela família, e a porta se abriu para a glória de Deus.
0: Irmã, qual é o seu nome?
5: Meu nome é Angelita.
0: Conta para nós o que aconteceu.
5: O meu neto é um adolescente, então ele já sabe como é que é adolescente, faz tanta coisa que não agrada os pais. Então, o próprio pai e a própria mãe não tinha paciência com ele, porque ele era ignorante, o menino também. Então, o menino teve que ir para a casa da mãe, que são separados, teve que ir para a casa da mãe, e lá a mãe trabalha fora, não cuidava do menino direito, e eu pedia dinheiro para o pai para comer, o pai ficava mandando, mas tinha raiva, e eu ficava dando. Então, irmão, eu fiz um voto ao Senhor, que se Deus abrisse uma porta de trabalho para aquele que ele gostasse de fazer e fosse aceito no, na empresa que ele está trabalhando, fiz um propósito, eu vou fazer o valor, né? Porque o valor é grande, mas eu fiz um valor com Deus. Não precisa ninguém saber. É eu e o nosso Deus. Então, Deus abriu a porta para o garoto. Ele está trabalhando naquilo que ele gosta de fazer e está sendo abençoado por Jesus Cristo.
0: Portas abertas. Cadê o glórias a Jesus? Eu sei que você não vai ficar em casa nessa

0: nesta quarta-feira você também vai testemunhar o poder de Deus. Aproveite esta oportunidade. Deus está te chamando para esta campanha de quarta-feira. Você que está aqui na área central, nos bairros adjacentes, você que está dentro das comunidades, aqui próximo às cidades vizinhas, aqui do Rio de Janeiro, também no interior do estado, e você tem condição de estar aqui conosco, não fica de fora. Nesta quarta-feira, em 6 horários, o prosseguimento desta campanha. Anote o endereço: Rua Senador Pompeu, no número 27, aqui no centro do Rio de Janeiro. Eu já quero aproveitar este momento, ouvintes, e orar por você. Você que vai estar conosco nesta quarta-feira, participando em um dos horários desta campanha da prosperidade. Eu já quero pedir a Deus para abrir os celeiros de bênçãos e abençoar a sua vida.
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0: Senhor meu Deus e meu Pai, é no nome do Senhor Jesus Cristo, outra vez, ó Deus, estou aqui diante da tua presença, clamando ao Senhor em favor de cada ouvinte, em favor do povo que vai estar conosco nesta quarta-feira. Ó Deus querido, Deus Santo, eu já quero agradecê-lo, meu Deus, pelas muitas maravilhas que o Senhor vem realizando a cada quarta-feira, a cada horário realizado desta campanha da prosperidade. Meu Deus e Pai, mas eu sei que o Senhor também não é um Deus limitado. O Senhor operou nas quartas-feiras, ó Deus, passadas, e o Senhor vai continuar operando nas próximas quartas-feiras. Eu sei, meu Deus, que tem ouvintes neste momento, Senhor, pessoas que os seus corações já arderam de desejo de estar conosco nesta quarta-feira. Pessoas, meu Deus, que estão necessitando de uma porta aberta. Pessoas, Senhor, que estão necessitando de um milagre, de uma prosperidade. Pessoas, Senhor, necessitadas do socorro do Senhor. E eu quero neste momento pedir, ó Deus, ajuda este ouvinte a chegar aqui nesta próxima quarta-feira. E eu tenho certeza, meu Deus, que o Senhor tem muito além do que esta pessoa está esperando. O que está, meu Deus, no coração desta pessoa, meu Pai, eu sei que o Senhor já preparou, e o Senhor vai preparar muito mais ainda do que esta pessoa já está pensando. O Senhor tem coisas grandiosas a realizar na vida de cada pessoa que acredita no Senhor, que participa desta campanha. Meu Deus e meu Pai, eu quero pedir ao Senhor, meu Deus, que em cada horário desta campanha, Senhor, a glória do Senhor possa continuar manifestando no nosso meio, para que a prosperidade possa abranger em todos os âmbitos da vida de cada pessoa, a prosperidade espiritual, financeira, a prosperidade em forma de saúde. Meu Deus, esta pessoa, Senhor, que está agora orando comigo, esta pessoa que almeja neste momento ser um empreendedor, esta pessoa que almeja ter o seu próprio negócio, amplia, Deus, Amplia na vida desta pessoa, Senhor, aquilo que está no seu coração. Meu Deus, é o que eu te peço e também te agradeço no nome de Jesus.
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gratidão, também de louvor, que nós dirigimos ao Senhor a nossa voz. Purifica-nos, ó Deus, dos nossos pecados, dos nossos maus pensamentos, das nossas iniquidades, todas as coisas que nós falamos, todas as coisas que nós pensamos e todas as coisas que nós fazemos, que não são agradáveis ao Senhor, que não sejam essas coisas, ó Deus, um impedimento para a resposta do Senhor às nossas petições. Senhor meu Deus, Senhor meu Pai, o Senhor é o nosso Deus. Sabemos, ó Deus, que embora sejamos nós homens, simplesmente homens, pessoas falhas, frágeis, pessoas desobedientes, rebeldes, o Senhor sempre tem feito e fará sempre, ó Deus, triunfar acima de tudo a misericórdia do Senhor. Meu Deus, são tantas pessoas nesse momento com dificuldades diferentes, com gratidões também diferentes, pessoas com agradecimentos, ó Deus, por tantas coisas também que o Senhor tem feito. Eu não poderia falar, ó Deus, sobre todas. Eu não poderia nem saber a situação, as condições de cada uma dessas pessoas que estão na presença do Senhor orando comigo nesse momento, Senhor. Como eu disse, ó Pai, algumas pedindo ainda, algumas agradecendo, algumas glorificando. Mas posso dizer, ó Pai, que as pessoas que ao Senhor se dirigem neste momento estão se dirigindo ao Senhor com sinceridade de coração. Não creio, meu Pai, que nenhuma pessoa esteja falando por falar, orando por orar. Eu creio, meu Deus, que estão orando porque sentem, por essa centelha de fé que há nesses corações, sentem a necessidade de clamar, de agradecer, de louvar. Eu louvo ao Senhor também. Louvado seja o nome do Senhor pela oportunidade, Senhor meu Pai. Exaltado seja o nome do Senhor por estarmos aqui, Senhor meu Deus. Quantos começaram esse dia, mas não terminaram? Quantos começaram esse dia, mas não terminarão esse dia? Quantos, Senhor meu Deus, já não tem nem voz mais nesse momento? Mas nós aqui estamos, meu Pai, pela sua misericórdia, pelo seu amor. Obrigado, meu Deus, muito obrigado. Que a mão do Senhor nunca deixe de estar sobre nós. Que o poder do Senhor nunca deixe de se manifestar sobre nós. Como disse, Senhor meu Pai, apesar da nossa rebeldia, apesar das nossas debilidades, nós cremos no Senhor. Nós cremos na força do seu poder. E com todas as nossas forças, meu Pai, nós temos dado o nosso melhor para servir o Senhor de todo o nosso coração, de toda a nossa vida. Meu Deus, nós temos cultos que já estão sendo realizados nesse momento, cultos que já terminaram, cultos que haverão de começar ainda. E nós temos servos e servas do Senhor que estão, Senhor meu Deus, preparados para fazer uma grande obra, preparados para levar a sua palavra, Senhor meu Deus, a tantos corações, a tantas vidas. E eu peço ao Senhor, usai esses servos, ó Pai, porque assim como temos os servos do Senhor que estarão falando do seu amor, falando da sua graça, falando da sua misericórdia, nós temos pessoas que estarão ouvindo essas pessoas com um anseio no coração, com uma dificuldade na vida, com uma lágrima nos olhos. Teremos pessoas, ó Deus, com uma gratidão nos lábios e algumas com dores terríveis e atrozes. Estarão pedindo socorro. Algumas, ó Deus, com vida, agradecendo pela vida, mas algumas também ainda atravessando o vale da sombra da morte. Senhor meu Deus, usa os teus servos, meu Pai, as tuas servas também, pessoas que estarão propagando a sua palavra, pessoas, ó Deus, que com sinceridade no coração estarão falando do seu amor, falando, Senhor meu Pai, da sua misericórdia, da salvação que esse mundo pode encontrar na pessoa do nosso Senhor e Salvador Jesus Cristo. Usai grandemente, Senhor meu Pai, usai. Usai poderosamente, meu Deus, essas pessoas, para que vidas venham ao conhecimento da sua verdade,
Bem sabemos, ó Deus, infelizmente muitas pessoas não entenderam a maneira que o Senhor quer que o Evangelho seja propagado. Muitas pessoas não entenderam, meu Deus, o triunfar da graça, o exemplificar da sua graça, e que entendam, Senhor meu Pai, para que assim, ó Deus, a sua palavra com legitimidade possa alcançar corações, e esses corações entenderem, Senhor meu Pai, o que vem primeiro, o que o Senhor quer fazer, qual é, Senhor meu Pai, o motivo do seu manifestar. Pai de amor, nós precisamos do Senhor, purifica-nos, ó Deus, purifica-nos. Nós precisamos, ó Deus, também ter as nossas vidas abraçadas pelo seu amor. Enfrentamos dificuldades, enfrentamos batalhas, ó Deus. Às vezes nós sorrimos, às vezes nós choramos, como diz o hino e como diz a sua palavra. Às vezes para nós é tempo de sorrir. Às vezes para nós é tempo, Senhor, de saltar de alegria. Mas às vezes também, Senhor meu Deus, parece que tudo toma um formato, Senhor meu Pai, de tristeza, de dor. E o nosso coração sente, a nossa vida sente. E nós pedimos ao Senhor socorro. Nesse momento eu sei que tem gente sorrindo. Eu sei que tem gente saltando de alegria. Mas sei que tem gente também atravessando, Senhor, situação difícil, situação em que não há espaço para o sorriso, não há espaço para a alegria. O espaço foi totalmente tomado pela dor, pelo sofrimento, pela perseguição, pelos problemas que vieram, Senhor, e estão assaltando a alegria dessa vida, estão assaltando essa vida, trazendo momentos de dificuldades. Mas o Senhor pode me ouvir agora, meu Deus. O Senhor pode ouvir a nossa oração nesse momento. Aqueles que estão, ó Deus, vivendo esse momento de tristeza, de angústia, esse momento de depressão, esse momento em que nós sentimos que parecem que as nossas palavras não estão sendo ouvidas por ninguém, nem pelo Senhor. Então a gente sofre, meu Deus. Então a gente chora, Senhor meu Pai, porque nós somos assim. Então, meu Deus, nós clamamos pelo Senhor. Nós colocamos diante de Ti as nossas dificuldades, o nosso sofrimento, e pedimos, vem nos ajudar, meu Deus. Vem ajudar esse ouvinte que está pior do que nós. Vem ajudar essa pessoa, meu Deus, que nesse momento não tem nada. Essa pessoa que está no vale do desespero, essa pessoa que está no poço da amargura, essa pessoa que se sente só, essa pessoa que sente, ó Deus, a dor da separação, essa pessoa que sente o cravar da flecha da morte. O Senhor pode, meu Deus, trazer consolo a essa vida. O Senhor pode trazer conforto. Mesmo sabendo, ó Deus, que a flecha está lá. Mesmo sabendo, Senhor meu Deus, que a dor está lá. Mesmo sabendo, ó Deus, que não haverá uma solução. Eu peço ao Senhor, conforta esse coração. Conforta essa vida, Senhor meu Deus, que já não aguenta mais sofrer tanto. Essa vida, Senhor meu Pai, cuja companheira dela são as lágrimas. São as noites, ó Deus, que parecem infinitas. As noites em que o sono não vem, mas também a hora não passa. As noites, Senhor meu Deus, em que o sofrimento parece atacar essa pessoa como se fosse um ataque, Senhor meu Pai. De vespas terríveis e furiosas a atacarem essa vida sem defesa. Essa vida, Senhor meu Pai, indefesa. Essa vida, Senhor meu Pai, que parece que tudo que se resume a ela é a dor. Vem no socorro dessa pessoa, meu Deus, massacrada por essa doença. Essa pessoa, Senhor meu Deus, que ouve do seu médico que não haverá solução. Essa pessoa que vive, meu Deus, não contando mais os anos, mas contando os segundos.
O Senhor é Deus grande e poderoso para atender o anseio dessa alma que chora, dessa vida que encontra, Senhor, alívio só nas lágrimas. Vem, Senhor meu Deus, com o Seu poder agora. Eu peço ao Senhor, mesmo sabendo que não sou nada, meu Deus, mas peço humildemente ao Senhor que o Senhor atenda o desejo desse coração sofredor. Eu não posso dizer, ó Deus, todo o sofrimento dessas pessoas, porque eu não sei, mas o Senhor sabe. O Senhor, na sua onisciência, conhece essa vida, meu Deus, que já é uma vida de lágrimas. Já é uma vida, meu Deus, que sabe, ou que pensa estar decretada, ou decretado já, tudo o que haverá de acontecer num tempo próximo e muito presente. O Senhor é poderoso para libertar essa vida dessa doença. O Senhor é poderoso para atropelar esse diagnóstico médico. O Senhor é poderoso para atropelar, meu Deus, essa sentença médica, vindo com o agir poderoso do Senhor e curando, meu Deus, essa enfermidade que para a medicina já não tem mais cura. O Senhor é poderoso, Senhor meu Deus, para quebrar essa sentença. O Senhor é poderoso para curar e fazer, meu Deus, com que, eu vou usar essa palavra, meu Pai, bestificados fiquem aqueles que já pronunciaram uma sentença conforme o entendimento daquilo que estudaram e daquilo que honestamente estão exercendo e falando. O Senhor é poderoso para curar agora no nome de Jesus Cristo. Em nome de Jesus Cristo. Meu Deus, põe a sua mão nessa vida, na vida dessa criança, na vida desse jovem, desse adolescente, na vida desse adulto, desse velhinho, dessa pessoa não tão velha, mas que carrega esse fardo tão difícil de carregar. Vem com as tuas mãos santas e poderosas, Senhor meu Deus. Vem com as tuas mãos santas e de milagres e de maravilhas. O Senhor é Deus poderoso para libertar essa enfermidade que foi produzida, Senhor meu Deus, através de tantos moveres satânicos, diabólicos, de feitiçarias, de magia negra, ou às vezes não, Senhor, de forma que o Senhor é o Deus que opera em qualquer circunstância, de qualquer vida. Põe a sua mão agora, meu Deus. Se for preciso perdoar, lavar, purificar essa vida, o Senhor é Deus para fazer. Se for preciso, Senhor, meu Deus, fazer um sinal nessa vida, o Senhor é Deus para fazer. Senhor, eu creio no Senhor, em nome de Jesus, e quero glorificá-lo nessa oração. Te glorifico, Senhor. Glórias ao nome do Senhor. Exaltado seja o nome do Senhor. Eu te exalto, meu Pai. Eu te glorifico, Senhor, meu Deus, porque sei que o Senhor está ouvindo o meu clamor. O Senhor está atendendo a minha oração. O Senhor está ouvindo o clamor desse povo que ora comigo nesse momento. O sofrimento do povo é grande, meu Deus. O sofrimento do povo é grande, Senhor. Mas eu sei que o mover do Senhor também é grande. Eu sei que triunfa acima de tudo a sua misericórdia. Visita os hospitalizados, meu Pai, visita os desempregados, os desigrejados, aqueles que estão, Senhor meu Deus, nos presídios, sofrendo fortes ameaças. Visita, Senhor meu Deus, essa pessoa que faz parte dessa gangue, dessa facção, e já não quer mais continuar temendo pela própria vida. Que o Senhor dê a essa pessoa o escape, que o Senhor dê a essa pessoa a abertura, Senhor meu Deus, para que ela possa sair dessa vida que está vivendo e se render a Ti e viver uma vida digna. Senhor meu Deus, Senhor meu Pai, abre essa porta agora para que essa pessoa possa sair dessa vida, Senhor, de violência,
que essa pessoa possa abandonar essa vida de drogas, essa vida de tráfico de drogas. Senhor, essas pessoas sabem que a vida é curta quando estão nessa vida. Dê, Senhor meu Deus, a salvação, a libertação, e abra uma porta para que essa pessoa deixe essa vida e viva muito mais. Meu Deus, o Senhor é o socorro. O Senhor é o socorro presente. O Senhor é o Deus que ama, Senhor. Tanto as pessoas que fazem parte das autoridades, que lutam e também sofrem perigos. Autoridades, ó Deus, que julgam. Autoridades, Senhor meu Deus, que trabalham para que haja ordem. Também autoridades policiais. Também, Senhor meu Deus, são vidas que estão à mercê da morte, Senhor. Que o Senhor dê também o livramento para os policiais. Também, Senhor meu Deus, para aqueles que estão do outro lado, que tenham também o livramento, porque também tem uma alma. Que o Senhor dê uma providência, Senhor meu Pai, na sua imensa sabedoria, a essas vidas, para que possam viver, para que possam ter uma vida protegida, uma vida digna. Senhor meu Deus, Senhor meu Pai, visita agora essa pessoa, Senhor meu Pai, que está cancerosa, essa pessoa que está na ânsia da morte, essa pessoa, Senhor, que está desenganada com os dias contados, com os dias, Senhor meu Deus, decretados pela medicina, essa pessoa que o câncer já alcançou toda a parte do corpo. O Senhor é poderoso para curá-la, meu Pai. Onde a medicina já não tem mais poder, já não tem mais ação, o Senhor é poderoso para agir. Eu glorifico o nome do Senhor pelo agir do Senhor nessa vida. Haja grandemente, Senhor, o nome do Senhor será glorificado. O nome do Senhor será exaltado. Nós vamos saber que foi o Senhor quem agiu. Por causa, ó Deus, da sentença médica, nós vamos saber que foi o Senhor quem fez o milagre. Os testemunhos virão. O nome do Senhor será glorificado. Cura agora, meu Deus, cura. Eu sei, Senhor, meu Pai, que eu devo estar pedindo muito mais para que o Senhor venha salvar, é verdade. E eu peço, Senhor, que o Senhor venha salvar. Que o Senhor entre nessa vida perdida, Senhor, e que o Senhor transforme essa vida. Eu peço ao Senhor, salva, meu Deus, salva essa alma. Que dá pelo menos um espacinho para o Senhor agir, para o Senhor entrar. Salva, Senhor, meu Deus. Eu sei que isso haverá de glorificar o nome do Senhor. Salva, Senhor, salva. O Senhor é poderoso para tirar essa pessoa que está, ó Deus, na situação a mais terrível possível, envolvida em todo tipo de pecado, em todo tipo de erro. Se nesse coração há arrependimento, eu sei que o Senhor pode salvar. Eu sei que o Senhor pode entrar nessa casa destruída, Senhor, pelas separações, por essa verdadeira guerra, é filho contra pai, pai contra filho, marido contra mulher, e todo tipo de guerra, Senhor, acontecendo nessa família. O Senhor pode restaurar, o Senhor pode salvar, o Senhor pode fazer brilhar a luz da salvação do nosso Senhor Jesus Cristo nessa casa, nessa família. Mas eu sei também, ó Pai, que muitas pessoas sofrem tanto o sofrimento, Senhor meu Deus, de uma enfermidade, que não há solução para a medicina. Senhor, são inflamações, são infecções, ou às vezes coisas que parecem até mais simples, mas têm matado. Pessoas, Senhor, infectadas com a febre amarela. Pessoas desesperadas, Senhor, não só por causa do câncer, mas também por causa da AIDS. Pessoas que estão sofrendo porque tiveram um derrame, um AVC. Pessoas que tiveram, Senhor, meu Pai, um problema coronário, entupiu aquela veia. Pessoas, ó Deus, que sabem que tem uma situação cardiopata, são, Senhor meu Deus, cardiopatas. Pessoas que sabem, ó Pai, que se o Senhor não agir, elas podem vir a falecer a qualquer momento. Eu vejo, meu Deus, essa família em volta dessa criancinha desidratada. Essa criancinha, Senhor meu Deus, que infelizmente está sofrendo uma enfermidade intestinal, e essa enfermidade já chegou a um ponto que essa criança não terá mais retorno, a não ser que o Senhor haja, porque ela já não come. Ela só, Senhor meu Deus, solta o que comeu e ainda vomita. O Senhor é poderoso, Senhor, para curar essa criancinha, que já está pele e osso,
essa pele já está, Senhor meu Deus, pegada a esse ossinho. E a mãe, o pai, a família estão aí clamando, pedindo misericórdia. Senhor, o Senhor é Deus poderoso para aliviar esse sofrimento, dando, Senhor meu Deus, a cura a essa criancinha. Glorificado seja o nome do Senhor por essa cura. Glorificado seja o nome do Senhor por esse milagre. Meu Deus, meu Pai, pessoas que sofrem, ó Deus, de reumatismo, seja lá qual for o tipo de reumatismo, o Senhor pode curar agora, meu Deus. Pessoas que estão, ó Deus, com órgãos vitais comprometidos, pessoas com enfermidades pulmonares, pessoas com enfermidades hepáticas, pessoas com enfermidades renais, uterinas, pessoas, ó Deus, comprometidas completamente no seu intestino, meu Deus, esse esôfago canceroso, esse cérebro, ó Deus, que já não responde, esses ossos comprometidos, esse câncer no sangue. Senhor, meu Deus, Senhor, meu Pai, atenda o meu clamor, Senhor. Não quer dizer, ó Deus, que sou eu melhor do que outras pessoas, não. Simplesmente quer dizer que eu clamo pela sua misericórdia, que eu oro com fé, eu peço, meu Deus, ao Senhor, em nome de Jesus, venha tomar essa vida, Senhor, e fazer acontecer o milagre. Senhor, eu oro em favor das pessoas que estão afastadas dos teus caminhos, pessoas que foram um dia embora da sua presença, e agora, meu Deus, o que restou para elas é essa fome, é esse frio, pessoas completamente, meu Deus, afastadas dos teus caminhos, sendo açoitadas por forças malignas do inferno. Eu sei, ó Deus, que o inimigo não quer fazer simplesmente prisioneiros, ele quer fazer vítimas. E antes, ó Deus, que essas pessoas sejam vitimadas pelo maligno, tem uma centelhazinha nesse coração. Essa pessoa tem tentado voltar para a presença do Senhor. Ajuda a fé dessa pessoa, meu Deus, trazendo-a de volta. O que ela está se esforçando, que o Senhor venha, meu Deus, proporcionar esse momento de reencontro. Traga de volta para os retos e santos caminhos do Senhor essa pessoa desviada. Essa pessoa, Deus, que ouviu o maligno. Essa pessoa que ouviu Satanás falar, se deixou levar e agora sabe que foi enganada. E agora sem forças está pedindo socorro. O Senhor é o Deus do socorro. O Senhor é o Deus socorro presente. O Senhor é Deus que pode agir nessa vida. Dá forças, meu Deus, dá forças. Meu Deus, eu quero também pedir ajuda, meu Pai, às pessoas que estão sofrendo, às mulheres com câncer no útero. Não só câncer, mas também com miomas, melanomas, fibromas, enfim, Senhor, meu Deus, pessoas que estão sofrendo, Senhor, por tantas outras enfermidades. Essa senhora que sabe que esse câncer de mama pode levá-la à sepultura e apavorada faz o tratamento, mas pede ao Senhor socorro nesse momento. Vem, meu Deus, em nome de Jesus, socorrer essa vida. Vem, Senhor, meu Deus, em nome de Jesus, fazer acontecer o milagre, o prodígio nessa vida. Eu creio que o Senhor está atendendo o meu clamor, a minha oração, bem como a oração dessa pessoa que está orando comigo agora. Senhor da glória, quanta gente vivendo tão distante do país, o seu país de origem, o seu país onde nasceu, pedindo, Senhor, meu Deus, ao Senhor que o Senhor abra uma porta para que possam, Senhor, serem bem-sucedidos onde estão, onde foram buscar uma vida melhor. Senhor, abra portas para o estrangeiro. Tenha misericórdia do peregrino, do migrante, do imigrante. Senhor, quantas pessoas estão se refugiando em outros países, incluindo o nosso país, Senhor, o Brasil, em busca apenas e tão somente de alimento, porque onde estão nos seus países de origem, não tem nem comida para colocar na mesa. Senhor, que nós possamos, ó Pai, fazer justiça e dar ao estrangeiro o pão do estrangeiro. Que nós possamos, meu Deus, acolher aqueles que precisam de roupas, de alimentos e também da sua palavra. E que o Senhor possa providenciar, meu Deus, um trabalho, uma situação em que possam, ó Pai, ter uma vida digna. Meu Deus, usa os seus pastores, Senhor.
Usa, Senhor, todos esses que já estão envolvidos nas programações ora anunciadas. Que a palavra do Senhor possa alcançar vidas. Usa os teus servos e servas. Traga a juventude para a sua presença com poder e com autoridade, meu Deus. Traga a juventude, Senhor meu Pai, para que possa realizar a sua obra, para que possa se integrar aos movimentos evangelísticos e que almas venham ao conhecimento da sua verdade. Clamo, Senhor, a Ti com fé, com toda a fé do meu coração, sabendo que estou sendo ouvido pelo Senhor nesse momento. Em nome de Jesus Cristo, Senhor, tudo que eu falei, tudo que eu não falei, tudo que outras pessoas falaram em oração, aquilo que está no nosso coração, que o Senhor atenda, meu Deus, em nome de Jesus. Amém, Senhor. Amém, Senhor Jesus.

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2: 3 horas e 31 minutos.

0: Por natureza, o homem é esquecido. Esquece dos fatos, datas, pessoas e compromissos. Por outro lado, a tendência humana é para não esquecer certos fatos que ocorrem na vida. Principalmente quando se trata de perdoar ou pedir perdão. Vemos e ouvimos muitas pessoas afirmarem: eu perdoo, mas não esqueço. Perdoo, mas não quero mais amizade com ele ou com ela. Isto não é perdão. O perdão que a Bíblia ensina é cheio de amor, misericórdia. E normalmente, se perdoando, se esquece, se sepulta no passado. Isso é possível se a pessoa experimentar o perdão divino, tornando-se revestida do grande amor de Deus. Deus é onisciente, é onipresente, é onipotente, mas, sem dúvida alguma, Ele esquece dos nossos pecados. Pois eu mesmo, o Senhor de Israel, apago as tuas transgressões por amor de mim, e dos teus pecados eu não me lembro mais. O Senhor Deus lança os teus pecados perdoados para trás de suas costas e joga nas profundezas dos mares. Caro amigo ouvinte, o sangue de Jesus Cristo nos purifica de todo pecado. Através do seu sangue que temos a comunhão uns com os outros. E o sangue do Cordeiro de Deus, o Filho de Deus, nos purifica de todo pecado. Isso se conhecermos a Jesus Cristo e sabermos que Ele é o Senhor. Mantemos a comunhão uns com os outros. E o sangue do Cordeiro nos purifica, nos lava e nos limpa de toda iniquidade. Amigo ouvinte, pare, pense, confesse os seus pecados. E a partir de hoje, você será uma nova pessoa em Cristo Jesus, o Filho de Deus. Aprenda a perdoar e serás perdoado. Pois quem conhece a Deus, sabe perdoar. Esta é mais uma mensagem da Igreja Deus é Amor, levando você ao caminho do Senhor.
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3: Lembre-se do seu Criador enquanto você ainda é jovem, antes que venham os dias maus e cheguem os anos em que você dirá: não tenho mais prazer na vida. Lembre-se dele antes que chegue o tempo em que você achará que a luz do sol, da lua e das estrelas perdeu o seu brilho e que as nuvens de chuva nunca vão embora. Então os seus braços, que sempre o defenderam, começarão a tremer, e as suas pernas, que agora são fortes, ficarão fracas, e os seus dentes cairão, e sobrarão tão poucos que você não conseguirá mastigar a sua comida. A sua vista ficará tão fraca que você não poderá mais ver as coisas claramente. Você ficará surdo e não poderá ouvir o barulho da rua. Você quase não conseguirá ouvir o moinho moendo ou a música tocando. E levantará cedo quando os passarinhos começam a cantar. Então você terá medo de lugares altos e até caminhar será perigoso. Os seus cabelos ficarão brancos e você perderá o gosto pelas coisas. Nós estaremos caminhando para o nosso último descanso, e quando isso acontecer, haverá gente chorando por nossa causa nas ruas. A vida vai acabar como a lamparina de ouro cai e quebra quando a sua corrente de prata se arrebenta, ou como um pote de barro se despedaça quando a corda do poço se parte. Então o nosso corpo voltará para o pó da terra de onde veio, e o nosso espírito voltará para Deus que o deu. O fim de todas as coisas é: teme a Deus e obedeça a sua palavra, porque este é o dever de todo ser humano. Enquanto você tem oportunidade, compareça na Igreja Pentecostal Deus de Amor e entregue a sua vida ao Senhor Jesus e passe a andar na presença de Deus.

0: Pai do Senhor Jesus, quero contar uma experiência que eu tive com Deus quando eu estava procurando uma igreja que eu já sentia no meu coração de servir a Deus. Eu andei em algumas igrejas, em vários ministérios, porque eu queria uma igreja que eu pudesse me encontrar com o Senhor. E visitei alguns ministérios, mas nenhum deles me tocou. Certo dia, eu entrei na sede mundial e lá eu sentei e fiquei observando o culto. E veio as irmãs cooperadoras, obreiras, e me chamou, né, para ir na frente aceitar Jesus na hora que o missionário estava pregando. Lembro eu que era um dia de quarta-feira, mas eu não quis ir, estava sozinha. Aí no outro, quando foi no domingo, eu voltei para a igreja novamente. Eu sentia o Espírito Santo de Deus falando comigo no meu coração: vai ser aqui que eu tenho grande obra para fazer em sua vida através do Espírito Santo. E ali, irmão, eu sentei. Aí as irmãs, na hora do apelo, elas vieram me chamar. Eu estava toda cheia de pintura. Eu estava com cheias de bijuterias, pulseiras, de calça comprida. E ela falou: vamos lá na frente, vamos aceitar Jesus. E eu fui. O missionário estava pregando, era na época da sede mundial, né? Na igreja antiga. E eu fui, irmão. Aceitei Jesus. E aí, quando eu cheguei em casa, eu já fui tirando as coisas que não era do agrado de Deus da minha vida. O Espírito Santo de Deus já foi fazendo uma obra na minha vida. Aí se passou, né? Eu acompanhei os cultos, ia nos cultos na quarta, no domingo, com o missionário. Passou 6 meses, começou a anunciar o batismo. E um dia o missionário falou assim, que as pessoas que estivessem já se preparando para o batismo, se quisesse entrar na fila para ser batizada com o Espírito Santo, ele ia descer do púlpito e ia colocar as mãos sobre as nossas cabeças. Irmãos, eu senti uma vontade muito grande de entrar na fila, mas nesse dia eu estava com meu filho de 8 anos e a minha filha de 6 meses no colo. Mas mesmo na oração eu senti uma graça de Deus sobre a minha vida. Eu falei: mas eu não vou na fila, vou esperar para o próximo domingo. E quando terminou o culto, eu vim embora, cheguei em casa, falei para o meu esposo, falei: olha, bem, eu queria que você fosse comigo na igreja, porque ele não ia. Eu queria que você fosse comigo no culto, porque o missionário está fazendo, mandando ficar na fila, que é o batismo com o Espírito Santo. E ele desce do púlpito e põe a mão na cabeça das pessoas. E eu queria ir para a fila, mas com as crianças não dá. E ele foi, irmãos. Quando foi no próximo domingo, ele foi comigo. E assim começou a oração, né? Eu falei para ele ficar com as crianças e entrei na fila. Quando eu entrei na fila, eu fui sentindo um poder muito grande do Espírito Santo sobre minha vida. Mas eu não estava batizada ainda, mas eu sentia que eu ia ser batizada naquele dia. E assim foi, irmãos. E eu vi o missionário descendo do púlpito e colocando as mãos sobre as cabeças das irmãs, e as irmãs cheias do Espírito Santo. E eu estava orando, orando, e eu comecei a sentir algo diferente sobre o meu corpo, sobre a minha vida naquele momento. Mas ali eu estava assim, quando o missionário foi chegando perto de mim, eu parecia que algo estava impedindo, porque parecia que eu estava me sentindo acanhada naquele momento. E eu não me soltava para ser batizada. Aí o servo de Deus, missionário Davi Miranda, ele se aproximou de mim, colocou a mão na minha cabeça e falou assim: minha serva, você já está batizada com o Espírito Santo. Naquele momento, eu comecei a sentir um poder tão grande de Deus sobre a minha vida, que eu sei que dali me tiraram, levaram lá para o púlpito. Eu fiquei lá, irmão, cheio do Espírito Santo, falando em línguas estranhas. E quando foi naquele momento, o culto foi, chamaram todo mundo para ir para frente receber oração. E eu ali já estava ajoelhado no púlpito. Eu sei que terminou o culto, irmãos. Chegou meu filho e falou: mãe, o culto já terminou. É, já acabou, já está na hora de ir embora, já deu paz do Senhor. Irmãos, eu não vi. Eu estava tão cheia do Espírito Santo e Deus que eu nem vi o culto terminar. Eu ali de joelho, dobrado ali na beira do púlpito, só recebendo o poder do Espírito Santo de Deus. E essa é uma experiência que eu tive. Então eu agradeço a Deus por esse ministério e que Deus abençoe e todos aqueles que estão na frente desse trabalho. Deus abençoe a todo mundo e que aquele irmão que tem um chamado do Senhor e que abra seu coração e faça a obra do Senhor. Deus abençoe por essa oportunidade em nome de Jesus Cristo.
1: Quanto sofrimento, desilusão, tristeza e angústia na sua vida, caro amigo ouvinte. Você vive chorando, pensando: Deus se esqueceu de mim. Deus me abandonou. Deus não quer mais nada comigo. Você está enganado. Deus te ama. Deus te quer bem. Deus quer abençoar a sua vida. Você está pensando em tirar a sua própria vida? Você pensa em fugir de tudo e de todos? Esconder-se e dizer: ninguém gosta de mim? Você está debaixo de uma depressão? Preste muita atenção. Deus te ama, porque de tal maneira Ele enviou seu único filho para que todo aquele que nele crê não pereça, mas tenha vida eterna. Jesus, Ele morreu. Morreu pelos teus pecados em uma cruz de dor, sofrimento e angústia, para te dar a paz e a tranquilidade. Ele mesmo disse bem claro: eu sou o bom pastor e o bom pastor dá vida pelas suas ovelhas. Ele chegou a dizer mais ainda: vinde a mim todos que estão cansados e oprimidos e eu vos aliviarei. Caro amigo ouvinte, lembre-se de uma coisa: Deus nunca vai te desamparar. Esforça-te, tem bom ânimo e venha participar de uma concentração na Igreja Pentecostal. Deus é amor e a sua vida não será mais a mesma. 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
6: Olha, ouvintes, está chegando, hein? Dia 30 de agosto, aquela grande festa, a comemoração do 32º aniversário da Fundação Reviver. Que maravilha! Eu quero convocar todos vocês para festejar conosco. Nós estaremos reunidos no horário das 14 horas nesta linda festa. Quando se fala da Fundação Reviver, nós estamos falando da obra social da igreja, um trabalho que tem alcançado vidas, um trabalho que tem alcançado famílias, um trabalho que começou tão pequeno e agora está tão gigante em todo o Brasil. E aqui no Rio de Janeiro, nós estaremos reunidos em adoração, em agradecimento a Deus pelo 32º aniversário da Fundação Reviver. Vai estar conosco nesta tarde, pregando a palavra de Deus, o pastor Antônio Ribeiro. E eu tenho certeza, Deus vai falar no seu coração.
7: Irmãos e irmãs, tem situação que não adianta. Se nós não fazer a nossa parte, o milagre não acontece. Se nós não fazer a nossa parte, as coisas não acontecem. Jesus ali insistindo, falando, estou aqui. Mas o Senhor não veio quando eu chamei, o Senhor não respondeu quando eu pedi. Mas Marta, eu estou aqui, remove a pedra. Mas agora, Senhor, já cheira mal, já está 4 dias aí. E Jesus insistia, remove a pedra, tira a pedra. Tem coisa que nós temos que fazer para Deus. A nossa parte nós temos que fazer. O milagre nós não fazemos, mas alguma coisa nós podemos fazer. E aquilo que você pode fazer, Deus vai deixar que você faça. Aquilo que nós podemos fazer, é nós que temos que fazer, verdade? Aquilo que nós não podemos fazer e nós cremos e pedimos a sua ajuda, ele vai nos ajudar, ele vai fazer. Por fim, remover a pedra. E aí, eles viram Jesus com 2 palavras. Deu graças ao Pai, deu graças ao Senhor e disse: ô Lázaro, sai para fora. Aleluias, aleluias, que lindo.
6: Deus tem uma palavra para o seu coração neste dia 30. Deus vai falar, meus irmãos. Nós estaremos reunidos por uma boa causa. Teremos adoração nesta tarde. O grupão da Reviver vai estar adorando a Deus. Eu quero convidar todos vocês para participarem conosco. É uma festa de oração, de palavra, de adoração. Venham adorar a Deus conosco nesta tarde deste domingo.

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1: Olha, ouvintes, passando aqui para chamar a vossa atenção. É nesta sexta-feira, nós estaremos aí no prosseguimento desta campanha, a campanha voltada à libertação e curas. Esta campanha que traz o tema Destruindo as Fortalezas. Eu quero convidar você, a sua família, para estarem presentes conosco, participando desta campanha. É uma campanha que Deus levantou aqui em nossa Igreja Deus e Amor do Rio de Janeiro para garantir a libertação da sua vida, a libertação da sua casa e de toda a sua família. Olha, ouvintes, eu estarei com vocês pregando a palavra de Deus nesta sexta-feira.
2: Porque enquanto o povo gritava, Deus estava trabalhando. O Salmo 46, no versículo 10, aquietai-vos e sabei que eu sou Deus. No capítulo 41 de Isaías, no versículo de número 10, Deus está falando outra vez com o povo: não temas ou não tenhas medo, porque eu sou contigo. Segundo Timóteo, capítulo 2, no versículo de número 7, Deus não nos deu um espírito de temor. Aleluia! João 14, 27, Jesus fala com seus discípulos: não se turbe o vosso coração, nem se atemorize. Aleluia! O salmista, no Salmo 56, no versículo de número 3, ele fala: em qualquer tempo que eu temer, eu confiarei em ti, Senhor. Tem alguém aqui que pode acreditar em Deus diante das adversidades, diante das batalhas, diante dos desafios? Se você confiar, você vai vencer. Se você confiar, você vai passar por cima. Se você confiar, o mar vai ter que se abrir.
1: Tenho certeza que Deus, ele tem uma palavra para o seu coração. Você vai sair daqui leve. A palavra vai penetrar no seu coração e vai te impactar. Vai mudar a história da sua vida. No decorrer desta campanha, eu estarei orando através dos excelentes dons do Espírito Santo. As pessoas que estão participando estão felizes, estão testemunhando o poder de Deus. Nós vamos acompanhar agora para você entender que quem participa desta campanha é agraciado pelo Senhor. Aumente o volume do seu rádio e nós vamos acompanhar agora os testemunhos, aquilo que Deus tem realizado na vida das pessoas no decorrer desta campanha. Irmão, qual é o seu nome?
3: Joel Teófilo.
1: Conte a benção, meu irmão.
3: É, foi 30 anos sofrendo. Não parava em lugar nenhum, em trabalho. Aí não dormia, o diabo me acordava. Eu parei em 4 igrejas.
1: 30 anos não dormia, 30 anos sofrendo.
3: Também sofrendo. Também eu ia em igreja, mas eu bebia, fumava. Bebia, fazia coisa errada. Aqui eu entreguei minha vida pro Senhor Jesus. Aqui eu fui liberto. Tô 2 anos aqui, o diabo me deixou em paz.
1: Quer dizer que o senhor não dormia, fumava, bebia, procurou solução em outras igrejas, mas chegou aqui,
3: tem voz aqui,
1: foi liberto.
3: Aqui que eu fui liberto.
1: Tá liberto?
3: Tem. 2 meses que eu tô aqui, fui liberto. Durmo bem, minha vida vai pra frente.
1: 2 meses participando aqui. Tá liberto, dormindo bem, curado por Jesus. Cadê o glória pra Jesus? Esta campanha prossegue em 6 horários. 7, 9, 11, às 13, 15 e também no horário das 19 horas. Venham participar conosco. Eu tenho certeza, a bênção de Deus está reservada para você. Rua Senador Pompeu, número 27, aqui no centro do Rio de Janeiro.
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1: Deus abençoe, ouvintes, neste momento, passando aqui para convidar a todos vocês para este domingo. É o prosseguimento da campanha da restituição. Deus tem abençoado o povo, uma campanha que tem impactado vidas, lares e famílias. Você sabe que esta campanha está baseada no livro de Jó, onde Deus trouxe a restituição. Restituiu saúde, restituiu a sua família, restituiu os seus bens. É para você entender que Deus tem poder da restituição. Eu quero convidar você, a sua família, para estarem conosco neste domingo. Eu sei que no decorrer da semana são várias atividades, é o trabalho, tem a faculdade, tem aquele curso, mas aos domingos você pode levantar pela manhã juntamente com a sua família e participar conosco desta campanha. São três horários, 7 da manhã, às 9 e também às 11 da manhã, a campanha da restituição. Eu estarei aqui com vocês pregando a palavra do nosso Deus.
2: Mas agora nós vemos, meus irmãos, que Jó não desistiu. No capítulo 42 que nós lemos, nós encontramos aqui o ponto da virada. Deus apenas não restaurou, mas ele deu a Jó tudo em dobro.
1: Deus é especialista em transformar derrotas em vitórias. Deus é especialista em transformar lágrimas em testemunho. Tem alguém aqui que pode glorificar o nome deste Deus? O Deus que vira a chave, o Deus que transforma situações, o Deus que restaura.
2: Você pode olhar para mim e falar: pastor, eu estou vivendo o capítulo 1 de Jó, a minha vida é só perdas, a minha vida é só dores, a minha vida é só incertezas, é só sofrimento.
1: Se você está vivendo o capítulo 1 de Jó, tenha certeza que Deus já preparou para você o capítulo 42, que é

0: nome dele haverá. Deus já preparou a restauração, Deus já preparou a restituição, Deus já preparou a honra.
1: Venham ouvir a palavra de Deus neste domingo. Eu tenho certeza, Deus trará a edificação da sua vida. Deus vai falar com você, ouvinte. Deus sabe da sua necessidade. Deus sabe o que está dentro do seu coração. E Ele tem uma palavra para cada pessoa neste domingo. Nós vamos agora acompanhar, ouvintes, as pessoas testemunhando. São pessoas que se tornaram testemunho do poder de Deus no decorrer desta campanha. Aumente agora o volume do seu rádio. Vamos acompanhar pessoas testemunhando o poder de Deus.
2: O seu nome?
3: Maria.
1: Irmão, o que é que aconteceu?
3: Aquele meu primo que eu dei testemunho que tinha ido para a enfermaria, que estava desenganado no CTI, ele já está em casa. Eu ganhei um grande livramento também, que o médico disse que eu ia entrar em coma e Deus me livrou. E estava no momento que eu mais precisava, Deus abriu uma porta de moradia para mim alugar. No momento que eu estava doente, foi pedido a casa que eu morava. Mas ali eu confiei no Senhor, fiz um voto aqui, quando o Senhor chama, para fazer o voto. Se o Senhor abrisse a porta para mim morar, né? E o Senhor abriu a porta de moradia.
1: Está abençoada.
3: Isso, e um preço bem acessível e bem melhor a kitnet.
1: Deus abençoe pelo seu testemunho. Cadê o glória?
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1: A presença de Deus tem sido notória no decorrer desta campanha. Deus está operando aos domingos. Você não vai ficar de fora. Eu sempre costumo falar, ficar de fora é perder as bênçãos de Deus. Venham para cá, Deus quer restituir o que você perdeu. Eu sei que eu falo com pessoas que ao longo dos dias, dos meses e até anos, você vem sofrendo perdas na sua vida. Talvez a saúde, talvez a família, quem sabe os seus bens, mas você vai estar neste domingo diante de um Deus que é poderoso para restituir na sua vida. Rua Senador Pompeu, número 27, aqui no centro do Rio de Janeiro.
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1: Eu quero falar diretamente com todos os obreiros da nossa igreja Deus e Amor, pastores, presbíteros, diáconos, cooperadores, todos os líderes, conselheiros, conselheiras espirituais, voluntárias financeiras, atendentes de livraria, todos vocês que estão na frente dos trabalhos da obra do nosso Deus. Neste dia 30, agora de agosto, no horário das 9 da manhã, nós teremos aí mais uma reunião ministerial e terei o imenso prazer de estar aqui com vocês, transmitindo uma palavra direta do coração de Deus para o vosso coração. E eu tenho certeza, meus irmãos, você vai sair desta reunião melhor para continuar servindo o reino de Deus. E teremos assuntos importantes da parte da nossa diretoria para repassar para todos vocês. Venham participar, 30 de agosto, 9 da manhã. Rua Senador Pompeu, número 27, aqui no centro do Rio de Janeiro.
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1: Deus abençoe, ouvintes, Deus abençoe o seu lar, Deus abençoe a sua querida e amada família. Chegou o momento da oração, aquela oração especial em favor de todos os dizimistas da casa do nosso Deus. Você que é um dizimista, tenha certeza, as promessas de Deus, elas vão se cumprir na sua vida. As bênçãos de Deus serão derramadas. O seu patrimônio vai continuar sendo protegido pelo Senhor. Eu quero citar alguns nomes aqui que vou orar por vocês agora. Nosso irmão Claudinei, Cristiane Venâncio, Dalva Borges, Devaíris Cordeiro, Dilza Maria, Domingo Antônio, Edna Ribeiro, Eidan, Eliane Amaro, Eridan Moura, Evalda da Silva, Célio Pereira, Fátima Castro, Felipe Cardoso, Fernando de Souza, Francisca Maria, Francisco Batalha, Frauzino Paulo, Geraldo Manuel e o nosso irmão Gilmário dos Santos. Vamos agora falar com Deus em oração.
2: Diz o Senhor, fazei provar.
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1: Senhor, meu Deus e meu Pai, em nome do Senhor Jesus Cristo, mais uma vez, ó Deus, nós estamos aqui diante da Tua presença através desta humilde oração, apresentando esses nomes, apresentando esses lares e essas famílias ao Senhor. São pessoas, meu Deus, que têm contribuído no crescimento do Teu reino, pessoas que são dizimistas fiéis, pessoas tementes, pessoas, meu Deus, que amam o Senhor, que amam o crescimento da Tua obra. Ó, meu Deus e meu Pai, visita agora esta pessoa, Senhor, que o Seu nome foi falado aqui dentro desta programação. Visita mesmo esta pessoa onde ela se encontra, quem sabe dentro do seu automóvel, dentro do ônibus, quem sabe no seu local de trabalho, dentro do seu lar, que esta pessoa possa ser alcançada pelo Senhor neste momento. Meu Deus, abençoe todo o trabalho das mãos desta pessoa, Senhor, prosperando, que o Senhor possa entrar neste lar agora, levando saúde, levando a paz, levando a prosperidade do Senhor. Meu Deus e meu Pai, nós acreditamos, ó Deus, que o Senhor, ó Deus, tem suprido, o Senhor tem agido, protegido, ó Deus, cada dizimista fiel da Tua casa. Ó, meu Deus, são pessoas, Senhor, que têm separado tudo que o Senhor tem dado a elas, a décima parte de tudo. Meu Deus, continue honrando essas pessoas no seu trabalho. Esta pessoa, Senhor, que é aposentada, ó Deus, e tem sido fiel ao Senhor. Prospera mesmo a cada dia e garante a segurança do seu patrimônio. Ó Deus, é o que nós te pedimos e também te agradecemos no nome de Jesus.

0: É, ouvintes, você pode ter certeza, você que tem contribuído na obra de Deus, não é por acaso. É um privilégio contribuir e também um privilégio de ser um portador das bênçãos de Deus na sua vida. Cada dizimista fiel tem vivido a sua experiência com Deus. E nós vamos acompanhar isso agora. Pessoas que são dizimistas testemunhando milagres, testemunhando vitórias de Deus em suas vidas.
1: Isabel Pereira dos Santos. A minha experiência que eu tenho com Deus, que quando eu não morava aqui, quando eu cheguei aqui, eu fui morar de aluguel. O meu dinheiro que eu pegava era conta de pagar aluguel. Eu chorava direto porque eu não tinha dinheiro para pagar nem a luz e nem a água. Aí foi aquele sofrimento. Aí fui por várias igrejas, mas não recebia a benção lá. Mas então, passado o tempo, aí eu vinha aqui para a casa do Senhor. Hoje eu tenho minha casa, graças a Deus, minha casa própria. E não falta nada, eu sou fiel no meu dízimo, na minha oferta, nos meus votos, graças a Deus. Eu moro em Jardim Paulistano.
0: Deus continue te abençoando, ouvintes. Tenha certeza que Deus já te abençoou neste momento e continua sendo fiel a Deus, um dizimista fiel, porque as promessas de Deus se cumprirão na sua vida e você vai continuar sendo um portador da bênção de Deus. Que Deus te abençoe. Nós estaremos aqui constantemente orando por todos vocês.
2: Assim diz o Senhor.
3: Por que sou dizimista? Sou dizimista porque o dízimo é santo. Sou dizimista porque quero ser participante das bênçãos de Deus na minha vida. Sou dizimista porque amo a obra de Deus na face da terra. Sou dizimista porque não quero ser amaldiçoado. Sou dizimista porque Deus é dono de tudo. Sou dizimista porque eu mesmo vou gozá-lo na casa do meu Deus. Sou dizimista porque mais é bem-aventurado dar do que receber. Sou dizimista porque tudo vem das mãos do meu Deus. Sou dizimista porque não quero ser avarento. Sou dizimista porque quero ser abençoado pelo meu Deus. Sou dizimista porque a minha descendência nunca vai mendigar o pão. Sou dizimista porque não quero receber o meu salário em um saco furado. Sou dizimista porque quero ter a consciência tranquila. Sou dizimista porque tudo que o homem planta, isso ele vai colher. Sou dizimista porque Deus sempre vai suprir todas as minhas necessidades. Trazei todos os dízimos à casa do tesouro, para que haja mantimento na minha casa. E depois fazei prova de mim, assim diz o Senhor dos Exércitos. Malaquias, capítulo 3, versículo 10.
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1: Ouvintes, aceite a paz de nosso Senhor e Salvador Jesus Cristo. Quem tem o imenso prazer de falar com vocês é o seu irmão em Cristo, Pastor Antônio dos Santos. Estou aqui para fazer um convite muito especial para você, para a sua família, estarem presentes conosco neste domingo, o Domingo dos Vencedores. Todo primeiro domingo de cada mês, nós estamos aqui neste domingo, um domingo de vitória, domingo intitulado o Domingo dos Vencedores. E eu sei que você não é uma pessoa fracassada, derrotada, você é mais do que vencedor em Cristo Jesus. Nele nós somos vencedores. E você não vai ficar de fora. Você vai estar conosco aqui participando em um dos três horários. No horário das 7, das 9 e também no horário das 11 da manhã. Nós estaremos aqui aguardando por todos vocês. Olha, ouvintes, não venham só neste domingo. Traga sua família, convida um amigo, o seu vizinho, para participar conosco neste domingo. Olha, Deus tem manifestado a sua presença, as pessoas têm alcançado as bênçãos, os milagres da parte do nosso Deus. É um domingo completo, onde Deus tem falado conosco através da palavra, através dos excelentes dons do Espírito Santo. Deus tem falado conosco através dos milagres, também das libertações. As pessoas que participam conosco sabem disso. Elas têm sido agraciadas, elas têm contemplado o agir de Deus conosco em cada domingo. E esse é um domingo especial, o Domingo dos Vencedores. Eu estarei aqui com vocês pregando a palavra do nosso Deus. Irmãos, algumas causas são tão antigas que já viraram identidade. Já ouviu alguém falando assim? Eu sempre fui assim, eu não vou mudar. Talvez você olha e as pessoas estão dizendo: olha, a minha família sempre foi assim. Quem sabe recebe até um conselho, uma orientação para mudar de vida, e a pessoa está dizendo: eu sou assim mesmo e pronto, e acabou. Eu volto em Israel, escravo por gerações. Muitos nasceram, meus irmãos, morreram sem saber o que era liberdade, por causa dessa mentalidade. Mas Deus entrou na história, eu repito, e falou: eu desci para livrá-lo. Hoje Deus ainda desfaz causas que pareciam sentença vitalícia. Quem sabe feridas, meus irmãos, de infância que moldaram o caráter. Vícios que pareciam impossíveis de vencer. Quem sabe o pecado que o diabo usava como corrente para te aprisionar. O que está há anos na história da sua vida, Deus pode cortar em você e começar uma nova história. Isaías 43:19, Deus está falando: eis que faço coisa nova. Recebe o novo de Deus para a sua vida aqui nesta manhã. Recebe o novo de Deus, aplaudindo a Ele, adorando a Ele. Deus quer mudar a sua história. Deus quer fazer coisas novas na sua vida. Mas Deus entrou na história. Deus não salvou apenas a rainha Esther. Deus salvou uma nação. O decreto que dizia morte foi respondido por um novo decreto de vida. Talvez o diabo já decretou falência lá na sua casa. Quem sabe o diabo já decretou fracasso lá na sua casa. Talvez a sua família vive sob sentenças invisíveis. Talvez sempre falando, aqui sempre foi assim. Brigas, confusão, o diabo causando terror e desespero. Quem sabe alguém está falando, ninguém nesta casa é feliz no casamento.

0: vitória. Levante a mão e vai adorando o nome deste Deus. Agindo Deus, quem impedirá? Vai glorificando, vai exaltando, vai adorando. Deus hoje vai revogar sentenças de fracasso, vai revogar sentenças de derrota.
1: O que é daqui, aqui vai ficar. O que é de lá, com Cristo subirá.
2: E faço eu não com sou vocês daqui, no decorrer desta campanha uma oração poderosa. Nós estaremos aqui orando juntamente com o Esquadrão da Fé, para Deus fazer maravilhas, para Deus libertar pessoas oprimidas, para Deus confirmar o milagre. Eu estarei orando através das revelações do Espírito Santo. Olha, ouvintes, eu quero convidar você, quero convidar a sua família para estarem conosco aqui neste domingo. Eu tenho certeza, Deus já preparou o seu milagre. Deus já preparou a libertação, Deus já preparou a sua vitória. Eu quero informar a todos que tem muitas pessoas aqui, neste momento, acompanhando esta programação. Quem sabe já perdeu a sua saúde, vem realizando tratamentos médicos aí há anos, ouvintes, só tendo gasto na farmácia, com remédios, a saúde a cada dia debilitada. Quem sabe você me acompanha agora, a sua família está sendo destruída ou já foi destruída e você está aí buscando recursos, buscando a solução, tentando a restauração da família. Quem sabe você perdeu seus bens, perdeu a empresa, perdeu o emprego. Eu quero convidar você para estar conosco neste domingo. Eu estou falando com vocês agora acerca de um Deus que é poderoso, um Deus que não conhece o impossível, e Ele vai restituir aquilo que você perdeu. E a restituição de Deus, ela virá em dobro para a sua vida. Nós vamos acompanhar agora para você entender. As pessoas que estão conosco aqui aos domingos estão testemunhando o poder de Deus.
3: Explosão de milagres, irmãos presentes, ouvinte de casa, aqui está nossa irmã com um milagre do tamanho de uma ressurreição do que aconteceu com o seu filho, e ela vai testemunhar do poder de Deus.
2: Irmã, qual é o seu nome?
4: Meu nome é Daniele, moro aqui no centro da cidade, perto da igreja Deus e Amor. Eu tenho um filho que não está comigo, está na tia dele lá no Piauí. Eu vim no culto e Deus usou que estava dando um grande livramento para um dos meus filhos. Só que eu não imaginava que era ele. Quando foi na segunda-feira à tarde, ela me liga desesperada que meu filho teve uma convulsão. E nessa convulsão, uma dor de cabeça forte, ele teve 8 paradas cardiorrespiratórias, foi parar no CTI. Eu continuei perseverando e hoje, para a glória de Deus, o meu filho nasceu de novo, ele está bem, para a glória de Deus.
2: Seu filho nasceu de novo.
4: Nasceu de novo.
2: Jesus curou seu filho.
4: Em nome de Jesus.
2: É a campanha.
4: É a campanha, é buscar e perseverar.
2: Deus tem feito milagres através dessas campanhas realizadas.
4: Deus deu um grande livramento para o meu sobrinho.
2: Tem pessoas que sofrem uma parada cardíaca e morrem. Ele sofreu 8.
4: Ele teve 8.
2: E está vivo.
4: Tem 8 anos.
2: Isso é milagre de Deus.
3: O impressionante, pastor Antônio, que começou em casa o problema, ela estava na igreja e recebeu a revelação do Espírito Santo. Uma semana depois, a revelação foi que o filho dela receberia um grande livramento. Uma semana depois, ele foi acometido com uma dor de cabeça muito forte. Após a dor de cabeça, ele foi para um hospital internado gravemente. Não foi assim, minha irmã?
4: Sim, ele teve uma dor de cabeça, a tia dele deu remédio, não passou. Aí, do nada, ele desmaiou, começou a se debater, correram para ele para um hospital e ele foi internado na UTI e estava grave. Para a glória de Deus, ele saiu da UTI, já está em casa, está tudo bem com ele.
2: Livramento de Deus, abençoada a família.
4: É Deus, confia no Deus e serve a Ele.
5: Deus abençoe.

0: tremendo o que Deus vem realizando a cada domingo desta campanha. É a campanha da restituição. Olha, ouvintes, você não pode perder. Traga a sua família neste domingo. Convida aí o seu vizinho, o seu amigo. Convida aquela pessoa mais próxima que você sabe que necessita da restituição de Deus. Vocês acompanharam agora a pessoa testemunhando de viva voz o que ela alcançou de Deus no decorrer desta campanha. E nós vamos acompanhar mais as pessoas contando, testemunhando o que elas têm alcançado. Aumenta o volume do seu rádio. Vamos para mais um testemunho que vai acrescentar a sua fé.
1: Pastor Antônio, mais de 2 meses que essa senhora estava sofrendo com dores terríveis na rótula do seu joelho, mas agora, na hora da revelação, a dor no joelho sumiu e ela está completamente curada, para a glória de Deus, Pastor Antônio.
0: Irmã, qual é o seu nome?
2: Meu nome é Marisa.
0: Irmã, quanto tempo este problema no joelho?
2: Irmão, já faz mais de 2 meses.
0: Mais de 2 meses.
2: Mais de 2 meses.
0: E a irmã vinha sentindo muitas dores.
2: Eu não podia nem andar, nem carregar.
0: Não
2: peso,
0: podia andar.
2: Não podia andar. Não.
0: Abra aqui um espaço, por favor. A senhora não podia andar. Olha lá, vai lá na frente e volta, por favor. A mulher há mais de 2 meses com problema no seu joelho. Não podia andar e a mulher está correndo aqui agora. Sumiu as dores. Sumiu.
2: Sumiu.
0: Tá curada por Jesus. Cadê o glória?

0: falando muito forte no seu coração e você não vai ficar em casa neste domingo. Eu sei que você, a sua família, estarão conosco participando. Olha, ouvintes, você entendeu que a dor de Jó, o sofrimento dele, se tornou testemunho do poder de Deus. E pode ter certeza que o seu sofrimento, a sua dificuldade, a sua dor, vai se tornar também um testemunho do poder de Deus. Você não pode ficar de fora. Participando desta campanha, você vai também testemunhar. Eu quero acompanhar mais um testemunho, porque esses testemunhos edificam a nossa vida, ouvinte. Esses testemunhos acrescentam a nossa fé. Vamos lá, aumente o volume do seu rádio. Irmã, qual é o seu nome?
1: Meu nome é Maria da Silva Adriana.
0: Irmã, conte a bênção.
1: Eu vou contar uma bênção aqui, pastor. Eu estava na igreja aqui orando, estava tão triste, chorando aqui, meus olhos cheios d'água, porque a minha filha falou assim: mãe, vai para a igreja porque sua irmã recebeu outro AVC já. Estava dentro lá do hospital, estava numa sala vermelha. Eu falei assim: ô Gesiane, eu não fui embora não, estou aqui ainda. Aí eu encontrei com o pastor, aí o senhor assim, me dá o retrato dele aqui, abre a foto aqui, ó. Peguei a foto, abri no celular assim. Aí eu falei assim: essa aqui é minha irmã. Aí ele começou a ficar orando para minha irmã. Aí eu falei: meu Deus do céu, o que está acontecendo? Meu irmão deu esse outro AVC. Aí ele falou assim: pode deixar que ela vai estar curada. Você vai para casa que ela vai estar curada. Aí quando chegou num dia, vou sim, porque eu vou sair de lá pela honra, pela glória do Senhor Jesus. A minha irmã vai andar. Ela não vai ficar desse jeito em cima dessa cama não, porque eu falei que eu ia pisar o pé aqui. Agora minha irmã está bem, pastor, está andando, está comendo, está levantando da cama, em nome de Jesus.
0: Está curada.
1: Eu queria tanto conhecer o senhor, mas eu vi assim, eu vou sim. Eu não estava nem conseguindo entrar para poder falar. Fiz um voto, eu
0: Vocês paguei. Podem glorificar a
1: eu
0: Deus
1: voto,
0: com ela.
1: Eu voto, eu paguei o voto. Eu falei, ó, eu vou levar esse voto aqui. Eu não estava com nada. Assim, esse dinheiro que está aqui, eu vou fazer o voto em nome de Jesus. Ela vai ser curada.
0: E
1: agora
0: foi
1: ela
0: curada.
1: Tá andando, foi, ela está andando. As mãos estão movimentando, porque ela chegou, ela ficava assim caída. Ela não andava, ficava aquela coisa. Eu olhava para ela, começava a ficar chorando. E eu toda vez que o senhor estava no meu rádio orando, eu olhava no meus pés na cama para orar junto com o Senhor. Falei: Senhor, tenha misericórdia, meu Pai, tenha misericórdia de mim. Eu não estou ajoelhada aqui à toa, não. Eu chorava de madrugada. Falei: ó, minha irmã vai sair dessa e agora ela está bem.
0: Valeu a pena.
1: Valeu a pena.
0: Jesus curou
1: Jesus
0: sua irmã.
1: Está
0: abençoada. Deus te abençoe pelo seu testemunho.
1: Amém, Senhor.
0: Cadê o glória a Deus? Podem glorificar a Jesus.
2: Que tremendo, ouvintes, que maravilha é poder estar agora acompanhando esses testemunhos. Pessoas alegres, pessoas testemunhando o poder de Deus. E você vai ser a próxima pessoa também a contar o seu testemunho. Hoje você está ouvindo pessoas testemunhando, amanhã outras pessoas ouvirão o seu testemunho também. Venham participar conosco neste domingo. O prosseguimento desta campanha da restituição, 7 da manhã, às 9 e às 11. Eu tenho certeza, ouvintes, Deus mudará a sua história. E aproveitando neste momento, eu quero já pedir a Deus a seu favor. Eu quero orar, eu quero pedir a Deus para te ajudar a estar conosco neste domingo, participando desta campanha.

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do povo para estar conosco neste próximo domingo. E aproveitando, Deus, que estou na tua presença, eu quero pedir ao Senhor, visita cada ouvinte neste momento. Eu sei que tem pessoas, meu Pai, que acompanharam esses testemunhos, pessoas que já ouviram a voz do Senhor, o convite para estar conosco neste domingo, e elas estarão participando. Ó Deus querido, Deus poderoso, quem sabe há pessoas, meu Deus, que já havia desistido de lutar, pessoas que já perderam a sua saúde, o seu lar, perderam seus bens e já estavam entregues ao fracasso. Mas eu sei que neste domingo o Senhor vai trazer essas pessoas, vai falar com elas e haverá restituição. Ó Deus querido, Deus poderoso, ajuda, meu Pai, este ouvinte a estar conosco neste domingo. Os obstáculos, meu Deus, que estavam adiante dessas pessoas, o Senhor já está removendo, o Senhor já está tirando, e essas pessoas terão facilidade para participar conosco neste domingo. Ó Deus querido, Deus poderoso, é o que eu te peço, Senhor, e também te agradeço no nome de Jesus. É isso aí, ouvinte. Deus já falou com você, a sua fé já foi acrescentada, Deus já tirou os obstáculos. Domingo agora, nós estaremos aqui aguardando por todos vocês. Rua Senador Pompeu, número 27, aqui no centro do Rio de Janeiro.

0: e ordenou cantores que louvassem a Deus em alta voz. E o Senhor deu vitória ao rei Josafá.
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0: E após a identificação das emissoras, nós vamos agora receber também o culto no lar. Deus tem uma palavra abençoada para a sua vida. O nosso pastor Lourival de Almeida vai estar ministrando a palavra de Deus e o alimento espiritual para a nossa alma. O tema de hoje é ajunteis tesouro nos céus. Olha que tema maravilhoso. Ajunteis tesouro nos céus. Eu vou ficando por aqui. Deus abençoe. Muito obrigado pela sua companhia. Deus abençoe a todos. Quem despede aqui, presbítero Alan Feitosa, esteve conosco, nosso irmão Hamilton, na mesa de áudio. Fique com Deus. Deus abençoe a todos. E agora, identificação das emissoras, logo após culto no lar.
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6: 5 horas e 3 minutos.

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2: Amados, a paz do Senhor Jesus. Olha só. A paz do Senhor Jesus. Quantos estão com vontade e com sede de ouvir a palavra de Deus? Glória a Deus. Ezequiel capítulo de número 37. Ezequiel 37, vamos do 1 ao 10. Ezequiel 37, vamos do verso 1 até o verso 10. Uma leitura um pouquinho extensiva, pouco extensa, mas há um propósito maior por conta desse texto. Quem encontrou, glória a Deus. Quem não encontrou, diga speaker. Aí todo mundo encontrou. Ezequiel 37, diz assim a palavra do Senhor, 37, 1 ao 10. Veio sobre mim a mão do Senhor, e ele me levou pelo Espírito do Senhor, e me deixou no meio de um vale que estava cheio de ossos. E me fez andar ao redor deles, e eram muito numerosos na superfície do vale, e estavam sequíssimos. Então me perguntou, Deus perguntando ao profeta: filho do homem, acaso poderão reviver esses ossos? Respondi: Senhor Deus, tu sabes. Disse-me ele: profetiza a estes ossos e diz-lhes: ossos secos, ouve a palavra do Senhor. Assim diz o Senhor Deus a estes ossos: eis que farei entrar o Espírito em vós e vivereis. E porei tendões sobre vós, farei crescer a carne e sobre vós estenderei a pele. E porei em vós o meu Espírito e vivereis, e sabereis que eu sou o Senhor. Então profetizei segundo me fora ordenado. Enquanto eu profetizava, houve um ruído, um barulho de ossos que batiam contra ossos e se juntavam, cada osso ao seu osso. Olhei, e eis que havia tendões sobre eles, e cresceram as carnes, e se estendeu a pele sobre eles, mas não havia neles o Espírito. Então ele me disse: profetiza ao Espírito, profetiza, ó filho do homem, e diz-lhes: assim diz o Senhor Deus, vem dos quatro cantos, ó Espírito, e sopra sobre estes mortos, para que vivam. Profetizei como ele me ordenara, e o Espírito entrou neles, e viveram, e se puseram em pé um exército sobremodo numeroso. Curve a sua cabeça, feche os seus olhos e ore comigo. Deus, nós te glorificamos e te adoramos. Nós contemplamos o teu cuidado sobre nós, ó Deus, pelo fato de estarmos aqui cultuando, te adorando, te servindo com tudo que temos, com tudo que somos. Senhor, nesse momento eu quero te pedir que as barreiras, as dificuldades na comunicação que podem ser erguidas, levantadas por espíritos do mal, Senhor, em nome de Jesus eu te peço que essa comunicação flua, que o teu Espírito encontre liberdade em nossos corações, que enquanto eu falo aos ouvidos dos ouvintes, ó Deus, que o Senhor ministre aos corações, aos irmãos que nos acompanham pela rádio, que o Senhor, a longa distância, possa alcançá-los pelo poder da Tua Palavra, Deus. Senhor, em nome de Jesus, que nós não vamos sair daqui, ó Pai, não sairemos daqui sem receber mais do Senhor, e não sairemos da forma que nós entramos. Nós queremos viver a plenitude do Teu Espírito. Nós queremos alcançar a dimensão do Teu Espírito, ó Pai. Comunique-se, ó Deus, conosco, pois aqui o Senhor há liberdade para falar conosco, Deus. Nós Te amamos, em nome de Jesus. Amém. Pode se assentar aplaudindo ao Senhor? Eu acredito muito que o texto que acabamos de fazer a leitura é um texto que podemos, assim, dispensar comentários acerca dele. Até porque é um texto muito conhecido, músicas, louvores, adorações são construídas a partir desse texto, e isso facilita muito a comunicação bíblica. Mas a pergunta que fica para nós respondermos sobre esse texto é: como que Israel, sendo a nação eleita, textos como Isaías, que diziam que por mais que uma mãe viesse a se esquecer do seu filho, isso é obviamente muito difícil, Deus jamais se esqueceria de Israel. Textos que falavam pelo profeta Isaías que, independente da situação que Israel estivesse atravessando, seja pela água, pelo fogo, pelos rios, o Senhor estaria com Israel. O Senhor venceria as batalhas, e melhor que isso, o Senhor lutaria as guerras de Israel. Quantas estratégias nós lemos no Antigo Testamento do próprio Deus dizendo assim: olha, no balançar da copa das árvores, aí você vai para a guerra. Ou senão, vocês vão cavar poços. E aí quando o inimigo vir, ele vai ver o poço cheio de sangue, e aí ele vai sair correndo porque um grande exército já passou aqui. Mas na verdade foi Deus, a estratégia foi de Deus. E essa e muitas outras histórias que nós encontramos no texto bíblico. Como é que Israel chegou nessa condição? A ser comparado, a ter o parâmetro de vida, basicamente podemos assim dizer de forma livre, a um cemitério. E cá para nós, avisos não faltaram, alertas não faltaram. Até porque eu costumo dizer que o profeta, ele é o último recurso de Deus ao povo. Caso Deus fale ao rei e o rei não dê ouvidos, ao sacerdote. Se Deus falar com o sacerdote não der ouvidos ao profeta. Mas se Deus falar com o profeta e o profeta não entregar a mensagem que Deus lhe deu, como que esse povo chegaria ao conserto dessa aliança, que em outrora eles já haviam vivido e haviam experimentado a plenitude da presença de Deus? Como bem falado pelo próprio profeta Jeremias, olha só, a situação de vocês, por um único pecado, que é considerado um dos pecados que desencadeia os outros, que é basicamente a idolatria. Jeremias foi um desses profetas que fez de tudo, usou alegorias, usou figuras de linguagem, encenou, desenhou para dizer para o povo: gente, para um pouco, coloca o pé no freio e puxa o freio de mão, porque olha só, o negócio está feio. Vocês deixaram de beber das águas limpas da fonte para beberem águas de cisternas lamentas, cheias de lama. Vocês deixaram de se alimentar na fonte para poder viver de migalhas. E o povo olhava para o próprio Jeremias e dizia: Jeremias, do que é que você está falando, pelo amor de Deus. Porque olha para cá, Jeremias, nós vamos dizer para você, porque nós não entendemos a sua mensagem, e a sua mensagem não faz sentido para nós. Ela não faz sentido para nós, Jeremias, porque nós temos o templo. Você lembra do templo, Jeremias? Então, Jeremias, o templo para nós é uma figura de morada de Deus. Deus mora no templo. Ora, se Deus mora no templo, Jeremias, e nós temos o templo, como é que nós vamos parar dentro da Babilônia? Explica isso para mim, Jeremias. Então, o que você está falando é ilógico. O que você está falando não tem lógica, não tem cabimento. Temos o templo, temos Deus. Jeremias, é igual 1 + 1 = 2. Não há como fugir dessa regra. Temos o templo. E Jeremias falou, Deus já não está mais habitando no templo. Deus já não está mais morando no templo. E basicamente Jeremias profetizou ao longo do seu ministério diversas vezes, até que então o juízo de Deus caiu sobre Israel e basicamente também sobre Judá. Israel foi levado para um cativeiro que durou aproximadamente 70 anos. E eles foram de forma fatiada. Uma leva foi com Daniel, Misael, Ananias e Azarias, ou como mais bem conhecidos, como Sadraque, Mesaque, Abednego e Belsazar. Isso é o que nós chamamos de uma classe nobre. Eles foram trabalhar na corte real. Na sequência deles, alguns anos depois, você tem o próprio Ezequiel indo com o povo para a Babilônia. Só que o povo era tão inocente que eles imaginavam que a estadia ou a passagem deles pela Babilônia seria um tour. Então nós vamos, mas o busão que leva deixa. Quem levou vai deixar aí vocês. Tanto que o profeta Ezequiel disse para ele, gente, ó, recado de Deus para vocês de coração para coração, esqueçam Jerusalém. Por um período de 70 anos, vocês vão ficar aqui na Babilônia. Ou melhor, se preparem, porque quem entrou para a Babilônia não sai. Os filhos de vocês vão sair daqui, agora vocês não. Então aqui vocês podem constituir família, abrir comércio, empreender. À beira do rio Quebar, fertilidade, planta, colha, venda. Porque vocês provavelmente que chegaram aqui em determinada idade, não sairão de dentro da Babilônia. Criem sinagogas. Porque a sinagoga, por um período de tempo, vai substituir o templo. Agilize pessoas para poder copiar a lei de Deus. Que em outrora vocês tinham o privilégio de ler no templo, de cultuar no templo, de glorificar no templo, de louvar no templo. Em Jerusalém, vocês tinham tudo. O queijo e a faca na mão. E vocês resolveram se deitar com Baal. Viver uma vida onde de dia era Israel, ou melhor, de dia era Jeová, era o Senhor, e de noite Baal. E no outro dia vocês apareciam aqui com as colheitas e diziam assim, Baal nos deu chuva, por isso nós vamos sacrificar a ele. E como se nada tivesse acontecido, vocês pegavam as ofertas de vocês, a colheita de vocês, o gado de vocês, levavam debaixo do braço, depois de dizer que Baal havia dado, iam cultuar a Deus. E Deus se esgotou. Deus não está mais contente com Israel, então, portanto, vocês vão ficar aqui um período e vocês vão viver uma longa trajetória de 70 anos para poder aprender o que é que Deus ensinou para vocês desde os nossos pais lá atrás. E qual é a lição? Somente o Senhor é Deus. E não existe outro Deus além desse que está constituído. Mas se vocês se atentarem ao que os profetas anteriores falaram, se o meu povo, que se chama pelo meu nome, se humilhar, orar, pedir, então dos altos céus eu ouvirei o seu clamor, sararei a sua terra e vou restaurar a sua situação. Jeremias estava com o povo também. Olha como Deus, ele é estratégico naquilo que ele faz. Ele é muito estratégico. Ele deixou Daniel, Azarias e Misael dentro da corte, trabalhando com a realeza, chamaríamos de classe A. Deixou Ezequiel junto com o povo à beira do rio Quebar, e os que ficaram Deus deixou o profeta Jeremias. Aonde estava, independente da situação, havia uma comunicação divina. Porque Deus, por mais que esteja derramando juízo sobre o seu povo, Ele não abandona o seu povo. Ele ensina, Ele ama enquanto corrige. Ele corrige enquanto orienta. Mas Deus nunca deixou o seu povo sem a comunicação da sua palavra. Só que o interessante é, basicamente, é que de toda essa história que foi apresentada, em um dado momento e muitas outras visões, até porque o livro do profeta Ezequiel carrega essa linguagem para a gente de visões, de diversos tipos de linguagens voltadas para o futuro, a restauração de Israel. Só que um dia Deus resolveu mostrar a situação real que Israel estava vivendo dentro da Babilônia. E Deus chamou Ezequiel e disse assim: e o Senhor me levou com o seu espírito a um vale cheio de ossos. Ora, quando Ezequiel se depara com essa situação, quando Ezequiel lidar com essa visão, você imagine que um Deus que já mostrou para você uma terra que emana leite e mel, de um Deus que você já viu as águas do Mar Vermelho serem abertas, de um Deus que abriu o Rio Jordão e disse: santificai-vos, porque amanhã farei maravilhas no meio de vós. Um Deus que fez o maná chover. Deus não é só um Deus que mostra paisagens bonitas, porque Deus trabalha com a realidade. E aqui nós aprendemos uma lição muito importante. Deus, Ele é uma pessoa sincera. Ele não mascara a situação para favorecer o que você imagina. Deus, Ele não coloca uma maquiagem, ou deixa eu dar uma maquiada nessa situação aqui, passar alguma coisinha aqui, porque o meu filhinho não pode ter essa visão conturbada, ele não pode ter esse pesadelo à noite, ele não pode ter esse sonho mau, coitado do meu filho e da minha filha. Deus, Ele permite que você veja a realidade que você está vivendo, a realidade que está distanciando, como foi ministrado aqui pelo André, a realidade, aquilo que está te distanciando dele, está dizendo para você: é isso, eu não vou mascarar a situação. Eu não vou colocar um lençol quente na situação. Eu não vou dar uma volta para contar uma história para você poder entender. Deus, Ele trabalha com a realidade. Deus, Ele não coloca máscaras na situação. E isso é muito bom. Imagine servir um Deus que todas as vezes que Ele vai falar com você, Ele cria um cenário fantástico da história da Alice, sete países da maravilha, as sete fontes do mundo. Deus chega para você, chega para Ezequiel e diz assim: o que temos aqui, Ezequiel, é isso. É um vale cheio de ossos. Como é que nós entendemos isso? Entendemos isso que Israel estava espiritualmente falando falido. Israel nem cheque especial tinha mais para recorrer. Não tinha como ele olhar para a situação e dizer assim: tem como a gente dar a volta por cima? Está morto. É um vale cheio de ossos. E detalhe, gente, não é um vale cheio de ossos. Permita-me. É um vale cheio de ossos sequíssimos. Nem o tutano no osso tinha mais. Porque aquilo ali era como se dissesse assim: realmente, as esperanças se foram. Realmente, o que poderíamos esperar já foi. Realmente, pela ótica e pela visão humana, pela lógica humana, nós não vamos conseguir entender e sair daqui, porque espiritualmente nós estamos falidos. E o próprio Deus, é muito interessante, porque Deus faz perguntas retóricas, como fez para Adão e Eva: aonde estavas? Aonde tu estás? Ora, Deus, Ele é ciente, Ele tem a ciência de todas as coisas. Isso não é uma pergunta para Ele dizer: ah, mas você não sabe onde eu tô, tu não sabe de todas as coisas. Não, é uma pergunta para você ser sincero com Ele. Para você ser sincero com Ele. Aí Deus chega para o profeta Ezequiel e faz uma pergunta para ele retórica. Ou seja, uma pergunta que não é para ele responder, é uma pergunta que é para ele pensar. Ezequiel, poderão rever esses ossos? O que Deus está perguntando é, olha para cá. O que Ele está perguntando é, olhando para isso aí, que nem esperança tem mais. que esses ossos deixaram de ser secos, estão sequíssimos. E são numerosos esses cadáveres aí. Poderão reviver esses ossos? Deus, ele faz uma pergunta para poder extrair a maior sinceridade possível do profeta Ezequiel. Se tem uma hora em que você precisa ser sincero, não que nas outras você não necessita ser. Mas se existe uma hora em que você precisa ser sincero e usar de sinceridade, é quando Deus exige isso de você. Poderão reviver estes ossos? Rapaz, Senhor Jeová, eu não vou nem responder, porque olhar para esse cenário me machuca. Olhar para esse cenário dói. Olhar para esse cenário cria em mim traumas. Cria na minha pessoa traumas. Por que Ezequiel? Cria traumas. Porque Ezequiel passou desde o capítulo 1 ao capítulo 37 profetizando, gente. Ezequiel passou desde o capítulo 1 ao 37 profetizando. Israel, se volte para Deus. Israel, se reconcilie com Deus. Deus vai tirar esse coração de pedra e vai colocar um coração de carne. E o que é isso? Regeneração. Ou seja, Deus vai fazer vocês nascerem de novo. Vocês vão nascer de novo. Vocês serão frutificados em Deus. Mas é necessário que vocês se voltem para Deus. Vocês se encontrem com Deus novamente. Vocês voltem ao lugar de essência, um lugar que vocês nunca deveriam ter saído. E desde o capítulo 1 ao 37 ele vem profetizando. E aí Deus chega para ele no capítulo 37, Ezequiel, podem reviver esses ossos? Ah, não, desculpa a brincadeira, mas o senhor só pode estar de brincadeira comigo. Eu estou aqui desde o capítulo 1 profetizando. Olhar para esse cenário, profetizar sobre esse cenário, eu já profetizei. O que eu tinha para falar, eu já falei. O que eu tinha para dizer acerca da tua palavra, eu já falei. Esse povo não me ouve. Esse povo é de dura cerviz. Esse povo tem um coração enrijecido, duro. Não consegue ouvir o que o Senhor está ministrando. Ezequiel. Ezequiel. Eu sei que quando você olha para estes ossos, que em outrora era a tua casa, que em outro momento era a tua família, era a tua nação, Ezequiel, eu preciso dizer uma coisa para você. Ainda que esteja morto, eu só preciso que você me diga o que você está vendo. Senhor Jeová, ele não quer tocar no assunto. Porque se ele quisesse tocar no assunto, ele diria, ok, tem como a gente voltar ao que era. Mas ele não quer voltar no assunto, ele não quer tocar no assunto. E o que é que ele responde? Senhor Jeová, tu o sabes, porque o maior desejo de um profeta é ser ouvido pelo seu povo. O maior desejo de um profeta é ter o coração e os ouvidos do seu povo para ministrar a palavra de Deus. E Ezequiel não tinha mais. Não quero tocar nesse assunto, porque você sabe que este assunto são sobre sonhos falidos, são sobre projetos falidos, são sobre desejos engavetados, são sobre ministério enterrado, são sobre sonhos que o Senhor me deu que agora eu não consigo viver mais. Senhor Jeová, neste assunto eu não toco mais, tu o sabes. E Deus chega para o profeta e diz, como você disse que eu sei? Diga assim, ossos secos, ouve a palavra do Senhor. É muito interessante a forma em que Deus resolve restaurar tudo do zero, que é através disso aqui, através dessa palavra. Profetiza a esses ossos e diz-lhes, ossos secos, ouve a palavra do Senhor. E aqui tem uma coisa importante, gente. Não foi a vida que trouxe vida ao vale. Não foi a vida que gerou vida. Não. Foi a palavra de Deus que gerou vida no vale. Não foi a restauração que gerou palavra. Foi a palavra que gerou restauração. Não foi o avivamento, o tão sonhado e desejado avivamento vivido pelos pais de Ezequiel, que trouxe vida ao vale. Não, foi a palavra que trouxe avivamento, porque esta palavra, ela é mais afiada do que qualquer outra espada de dois fios. Ela penetra entre juntas e medulas, aonde o exame médico mais minucioso não chega. As escrituras pelo Espírito chega. Aonde a ciência não alcança pelo um olhar clínico, as escrituras pela sua palavra alcança. O que temos aqui é a restauração de uma nação pelo poder da escritura. Ah, se você dissesse assim: eu creio nesta palavra. Ah, se você dissesse assim: eu recebo essa palavra. Ah, se você dissesse assim: essa palavra é para mim. É Deus ministrando ao meu coração, porque é esta palavra que vai restaurar a tua família. Esta palavra que vai restaurar o teu casamento. Esta palavra que vai pegar aqueles teus projetos falidos, aqueles teus projetos falidos de sonhos, de ministério, de sucesso, e vai falar para você: corre lá naquela gaveta que você colocou aqueles projetos afundados, que deu tudo errado. Agora, pelo poder da palavra, faz acontecer, porque você tem as escrituras nas suas mãos para realizar o que Deus tem direcionado para você. Em uma certa feita, Jesus havia pregado um sermão tão duro, mas tão duro, mas tão duro, que ninguém ficou, a galera toda foi embora. Foi embora, não ficou ninguém. Aí só ficou Pedrão lá. E Pedro olhando, e Jesus olhando para ele, Pedro olhava, e Jesus olhava e falou: rapaz, você não vai embora com essa galera aí não? Senhor, para onde eu irei, se só tu tens as palavras de vida eterna? Então, em nome de Jesus, eu quero convidar você a aplaudir ao nome do Senhor, porque eu creio que pelo poder da palavra nós podemos alcançar coisas extraordinárias. Aliás, o que gerou todo o caos dentro do vale, aquele monte de osso batendo um no outro, aquele ruído, e houve um som, houve um ruído, foi depois da profecia feita pelas escrituras, profetizadas pelo profeta Ezequiel. De igual modo também foi com Lutero, quando Lutero entendeu que as escrituras por si só são suficientes. Deus não é esse policial, Deus não é esse juiz que estão desenhando para mim, que anda como um detetive procurando os meus minuciosos pecados. Não, o que Deus exige de mim é que eu aceite a justiça de Cristo, e isso será imputada. Ele satisfez a ira de Deus, ele satisfez a justiça de Deus, ele imputa sobre mim, ele coloca sobre mim toda a justiça de Cristo, e Cristo leva sobre ele todos os meus pecados. Ora, quando ele descobriu isso, as autoridades convocaram Lutero para o que seria uma assembleia, ou como era chamado na época, uma dieta de vermes. Disse para Lutero assim: Lutero, você está aqui para poder se retratar diante das autoridades pelo que você está escrevendo, pelo que você está falando, pelo distrato que você está fazendo com as autoridades. Eu quero que você se retrate diante de todos. E Lutero, olhando para todos, disse assim: a não ser que eu seja convencido pela razão e a clareza da escritura, eu não me retratarei de nada. Que Deus me proteja, em nome de Jesus. E disseram: Lutero, se nós tirarmos essas coisas, as indulgências, o que nós vamos colocar? Ele disse: coloque Jesus e a escritura no lugar, e tudo ficará da forma que deve ser. Amados, nós temos aqui na nossa mão o mapa para onde nós podemos ser direcionados. Deus sabe o que nós devemos crer, Deus sabe aquilo que nós devemos depositar a nossa fé, depositar a nossa esperança, depositar tudo sobre a Escritura Sagrada. Deus não quer que você saiba mais nada além do que está escrito neste livro sagrado que muito amamos. Tanto que o Salmos 1 ensina isso para a gente. Ele diz: bem-aventurado é o varão que lê o livro da Sagrada Escritura, porque ele será comparado a uma árvore plantada junto aos ribeiros, que dá o seu fruto na estação certa. Não como aqueles que são como um moinho, que são levados. Se nós amamos este livro, nós precisamos encarar este livro como um trabalhador do campo encara a sua enxada. Se nós amamos este livro, nós precisamos encarar este livro como um trabalhador encara a sua enxada. E essa é a nossa ferramenta contra as armas do mal. Essa é a nossa ferramenta contra os dados inflamados do maligno. Juntando isto com oração e piedade, nada pode parar a obra de Deus. Nada pode parar um crente que lê a Escritura e acredita na Escritura e mantém a sua vida regrada na oração a Deus. Deus fará coisas extraordinárias. Se você crê e acredita, você pode aplaudir ao nome dele, porque é pela Escritura Sagrada. Deus apresenta a situação para Ezequiel e diz para ele: nós vamos restaurar o vale. Pelo poder da palavra faremos isso. Porém, Ezequiel, as coisas poderiam ser feitas assim, mas nós vamos fazer isso por etapas. E você vai entender, Ezequiel, o que é que antecede um grande avivamento. Porque o que, basicamente, o que é avivamento é voltar a ter vida aquilo que estava morto. É Deus fazer chover sobre a terra seca. É Deus soprar vida sobre o cadáver. Assim como fez com Lázaro. Eu sei que ele vai ressuscitar no último dia. Ela estava falando das questões últimas dos tempos. Falou: não, agora nós vamos ressuscitar ele. Mas o senhor talvez não esteja percebendo, talvez a rinite do senhor esteja um pouco atacada, Jesus. Mas deixa eu falar uma coisa para o senhor: a tua rinite está um pouquinho atacada, mas já cheira mal. Já cheira, eu sei, eu tô bem. Mas remove a pedra. Pode remover a pedra. E a palavra dele ecoou. Eu não sei o que aconteceu ali. E eu não busco evidências científicas para crer. Eu creio. Eu creio que a voz da eternidade ecoou naqueles ouvidos do defunto. E ele voltou a ter vida novamente. Só que aqui, nós não temos nenhum cadáver. Aqui é ossada. São cargas de ossadas e quilos de ossadas sequíssimos, espalhada sobre todo o vale. E Deus vai dizer: nós vamos trazer a vida novamente pelo poder da Escritura, mas eu vou te ensinar o que é que antecede um grande avivamento. O que é que antecede, Ezequiel, um grande avivamento? Primeira lição, Ezequiel, olha o que o texto diz: depois que você começou a exercer a palavra e eu profetizei conforme me deu ordem, ossos secos ouvem a palavra. Primeira reação: e se juntou cada osso ao seu osso. Como que nós chamamos isso? Organização. A primeira coisa que antecede um grande avivamento é organização. Deus não sopra avivamento antes de soprar organização. Deus não sopra avivamento antes de colocar a tua vida em dia. Deus não sopra avivamento antes de fazer cada coisa ficar no seu lugar. Não é, já que está tu aí, junta com outra aí também, não tem problema não. É cada osso ao seu osso. E eu sinto que isso Deus está fazendo conosco aqui. Deus está governando a nossa vida e está colocando cada coisa no seu devido lugar. Deus está organizando algumas situações aqui. A vida de algumas pessoas será reorganizada novamente. Deus está colocando cada coisa no seu lugar e está dizendo: está preparado para o grande avivamento? E a gente é sedento igual terra seca e diz: pelo amor de Deus, manda esse avivamento logo que eu não aguento mais. Ele diz: então se prepara, porque antes do avivamento eu vou preparar você uma grande organização. Eu vou fazer na sua vida, eu vou deixar tudo organizado, espiritualmente, espiritual, financeiro, família, casamento, não sei, todas as áreas da vida, tudo que eu puder, Deus vai deixar organizado. E depois disso, sucedeu de acontecer, do espírito vir? Não. Se juntou cada osso ao seu osso. Organizou? Organizou. O espírito veio? Ainda não. Porque avivamento, irmãos, eu preciso ser muito sincero com vocês. Avivamento nós não conseguimos produzir. Nós não conseguimos produzir avivamento. O máximo que nós conseguimos fazer é pedir. Consagrar a nossa vida para isso. Orar, Senhor, derrama o teu avivamento. E o Senhor ministra promessas de avivamento sobre nós. Ele ministra promessas de avivamento sobre nós. Ele faz isso. Agora, nós não conseguimos produzir avivamento. Por mais que as pessoas tentem fazer isso, de alguma forma ou outra, direta ou indiretamente, nós não conseguimos produzir avivamento. Porque avivamento não é uma produção humana. Só Deus pode gerar avivamento. Só que Deus está ensinando para Ezequiel que o que antecede um grande avivamento é a organização de um vale. Você imagine organizar um cemitério. Deus começou a organizar o cemitério. E não só isso. Depois ele disse, na sequência de cada osso se juntou ao seu osso, o texto fala, e veio nervo sobre ele, e veio carne sobre ele, e por fim a pele. Mas ainda não estavam vivendo um grande avivamento. Por mais que já estavam organizados, ainda precisavam viver uma coisa chamada restauração. O que é essa restauração que Deus diz para o profeta Ezequiel? Não é uma restauração visível, primeiramente. À primeira instância, a primeiro momento, o que temos aqui é uma reestruturação de dentro para fora. Nervo interno, carne interno e por fim pele externo. O que antecede um grande avivamento? Organização, mas também uma restauração interior. Por que que Deus não restaurou de fora para dentro? Porque ele já viu como acontece. O povo chega diante de Deus, coloca cinza na cabeça, deita no chão, faz aquela coisa, leva sacrifício, mas por dentro. E Deus usou o profeta Joel para dizer assim, gente, para com esse teatro, parem de rasgar as suas vestes e comecem a rasgar os seus corações diante de Deus. Parem com isso e comecem a rasgar os seus corações diante de Deus. Deus diz para Ezequiel, a restauração não vai começar de fora para dentro. Ela acontecerá de dentro para fora. O que Deus tem para trabalhar na sua vida não está a olho nu. Não está ao visível do outro. O que Deus tem para trabalhar na sua vida está aqui. Destronando todos os ídolos. Arrancando todos os ídolos do trono e dizendo, somente eu sou o Senhor do seu coração. Somente eu sou o Senhor da sua vida. Somente eu posso governar as suas escolhas, governar a sua vida, governar tudo que você faz, porque eu reino de baixo e dentro, em cima, aos lados do seu coração. E sabe o que Deus está dizendo para nós? Derrame sobre mim o teu coração. Me entregue o teu coração, porque eu sei que eu tendo o teu coração, eu tenho a tua vida. Eu sei que cantar e louvar a Deus, hinos que declaram coisas dessa natureza, é algo extraordinário, isso é muito bom. Só que Deus está dizendo, esse rasgamento, essa forma de rasgar as vestes, Deus está dizendo, isso tudo é muito bonito, legal, gostei, só que é o seguinte, está na hora de começar a rasgar os corações, ou falar como salmista, Senhor, sonda o meu coração, ou seja, coloque o meu coração do lado do avesso, e perceba, se eu não estou sendo sincero, diante de ti para te adorar, e se de verdade nós estamos aqui para adorar a Deus, aplauda o nome dele, porque a sinceridade reina. E depois, se juntar cada osso ao seu osso, vir nervos, carne, pele, Ezequiel olha aquele exército muito numeroso, muito grande, Ezequiel fala, o negócio está bonito. Tem gente agora. E Deus diz, ainda falta. O que você está vendo aí é um morto vivo. É alguém que vive morte. Até que você diga, vem dos quatro cantos, ó Espírito, e sopra sobre este exército. O que é que traz vida a isso? Foi o que trouxe vida ao caos de Gênesis 1 e 1 e 2. E o Espírito de Deus pairava sobre a face das águas. O que é que trouxe vida? O mesmo Espírito que trouxe vida ao melhor ou mais próximo amigo de Jesus. O que trouxe vida foi o Espírito de Deus. E ele disse que esse Espírito conosco não ficaria de forma passageira. Ele disse, eu rogarei ao Pai, e Ele vos enviará outro Consolador, na mesma qualidade que eu tenho. Eu não vou deixar vocês órfãos, eu vou ao Pai, mas eu vou para preparar lugar para vocês, porque aonde eu estiver, eu quero que vocês estejam comigo. Eu estou indo só para preparar lugar para vocês, mas enquanto eu estou preparando os lugares para vocês lá, eu não vou deixar vocês órfãos. Eu revelarei para vocês, darei para vocês o Espírito Santo. Até que então se cumpriu Atos 2, e Deus soprou o avivamento sobre todos aqueles homens, como soprou sobre Ezequiel. Amados, em qual fase da nossa vida nós estamos vivendo? Nós estamos vivendo a fase da reorganização? Nós estamos vivendo a fase onde Deus está restaurando a gente de dentro para fora? Em que fase você está vivendo da sua vida? Deus pergunta hoje para você, qual é a fase da sua vida que você está vivendo? Você precisa ser reorganizado? O que você está carecendo? É a sua vida financeira que virou de ponta cabeça? É a tua saúde que você não tem mais e foi embora? O que é que está precisando ser reorganizado? Deus te pergunta, mas se você estiver em outra fase, glória a Deus, a minha vida nessas áreas que você falou, está tudo mil e uma maravilhas, glória a Deus, muito bom, mas Deus diz, ainda falta alguma coisa, e eu preciso que você seja restaurado de dentro para fora. Deixa eu governar o seu coração, deixa eu trabalhar no seu coração, deixa eu reinar no seu coração. Aí então, depois dessas etapas cumpridas, nós viveremos o que tanto pedimos, o que tanto almejamos, o que tanto oramos, que é o tão sonhado avivamento. Aí sim, Deus fará coisas extraordinárias, porque nós estamos vivendo fases estratégicas do que Deus tem para nós. Em nome de Jesus, fique de pé. E eu quero convidar você agora a nós agora fazermos uma oração. Eu não quero orar por você. Eu não quero orar por você. Eu quero orar com você. Eu quero te convidar agora a uma batalha de oração, aonde nós vamos agora entregar para Deus tudo que temos, tudo que somos. E vamos dizer, Deus, eu preciso que o Senhor reorganize a minha vida. Eu preciso que o Senhor reestruture a minha vida. Eu preciso que o Senhor, novamente, o Senhor sopre sobre mim o sopro de vida. Que o Senhor traga sobre mim novamente, ó Deus, a vida que em outro tempo eu já vivi. Mas eu preciso voltar ao lugar de essência. Eu preciso estar no lugar de essência. E para esse lugar que nós vamos nos dirigir agora, Pai de amor, eu quero, Senhor, pedir agora que os teus filhos que estão aqui, que ouviram a tua palavra, que almejam, Senhor, viver algo novo, viver algo extraordinário, viver algo, Pai, que venha, ó Pai, impactar, ó Deus, a vida dele e de outros também, que comece isso em nós, ó Deus. Que o Senhor comece isso em nosso coração, ó Deus, a trabalhar, destronando os nossos ídolos, removendo os nossos ídolos do coração, ó Deus. Senhor, seja qualquer ídolo, o orgulho, a ganância, o amor ao dinheiro, ó Deus, o amor ao Senhor, a prazeres passageiros e mundanos, ó Deus. Senhor, em nome de Jesus, nós nos colocamos, ó Deus, e nós abrimos o nosso coração agora, Deus, ao Senhor. e dizemos: trabalha na nossa natureza caída, trabalha nessa natureza pecaminosa, falha, destruída, moída pelo pecado. Ó Deus, os meus hábitos que não te glorificam, os meus hábitos, a minha rotina que não te adora, que não diz que o Senhor é o Senhor da minha vida, Senhor, em nome de Jesus, eu quero parar, ó Deus, de rasgar, ó Deus, as minhas vestes. Eu quero parar, Deus, de colocar cinza sobre a minha cabeça. Eu quero parar, ó Deus, de fazer qualquer tipo de encenação que tente convencer o Senhor de que eu mudei. Mas o Senhor sabe que o meu coração é rebelde.

Eu me lanço, Senhor, aos teus pés agora, Deus. Comece a dizer para Deus o que você precisa que Deus faça na sua vida. Isso. Comece agora a dizer para Deus. Isso, Deus. Diga para Ele: Deus, eu preciso de mudança. Eu preciso, Senhor, de mudanças. Eu preciso, Deus, de mudanças. E o Senhor soprará vida sobre nós. E o Senhor soprará avivamento sobre nós. Se o Senhor nos constranger, ó Deus, ficaremos constrangidos. Em nome de Jesus. Em nome de Jesus. Existe alguém aqui hoje que quer aceitar Jesus como Senhor? Faça assim com as suas mãos para que a gente possa conhecê-lo. Existe alguém para Jesus? Alguém que quer reconciliar com o Senhor? Tem alguém? Faça assim com as suas mãos. Alguém quer reconciliar com Jesus ou aceitá-lo? Você que quer aceitar a Jesus e está nos assistindo pela live, pelo Instagram ou pelo YouTube, provavelmente tem o número do WhatsApp, aí você pode mandar a mensagem. Tem uma pessoa para Jesus? Então traga ela aqui para que a gente possa orar por ela. Tem uma pessoa aceitando Jesus hoje ou reconciliando? Glória a Deus. Existe mais alguém que quer reconciliar com o Senhor? Ou quer aceitá-lo como Salvador da sua vida?

0: aceitar a Jesus é uma motivação. Isso é muito importante, ouça o que eu vou dizer agora. Às vezes as pessoas têm a motivação: não, vou aceitar a Jesus porque senão eu vou para o inferno. É, isso é muito óbvio. Só que aceitar a Jesus é muito mais do que isso. Aceitar a Jesus não é só por razões do inferno, seja um motivo louvável, mas é porque você viu em Jesus um modelo de vida melhor. Você viu em Jesus um estilo de vida melhor. Porque você viu no Cristo hábitos de vida saudáveis. E essas coisas trabalham na nossa natureza. Qual o seu nome, minha irmã? Você está aceitando Jesus? Reconciliando com Jesus? Seja bem-vinda de volta à sua família, tá? Todos levante as mãos para cá. Vamos orar por ela agora, para que Deus reate essa aliança com a sua filha. Jesus, nós oramos, ó Deus, agora, Senhor. E eu quero te pedir que o Senhor coloque, ó Deus, o nome dela, Deus, mais uma vez no livro da vida, Senhor. Meu Deus, em nome de Jesus, que toda obra do mal, que trabalhou no coração da tua filha, que trabalhou na mente da sua filha, que trabalhou, ó Pai, ao longo do tempo, desse tempo de distância, Pai, seja, ó Pai, destronado do coração dela. Senhor, em nome de Jesus, eu peço a ti, ó Deus, que o Senhor governe e reine sobre o coração dela novamente, ó Pai. Senhor, a tua filha, Pai, pede, ó Pai, pela tua paternidade, ela reconhece o teu sacrifício, Jesus. Em nome de Jesus, nós te apresentamos ela, Pai, para que ela seja incluída, Pai, na tua família. E todos quantos o receberam, receberam o direito de serem chamados filhos de Deus. Você é filha de Deus. Que Deus abençoe a todos em nome de Jesus. Glória a Deus.
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1: Seis da manhã em São Paulo, capital, Brasil. A paz do Senhor Jesus, irmã Patrícia Januário. Bom dia, mulher de Deus.
2: A paz do Senhor Jesus, presbítero Zaqueu. Bom dia a todos, queridos irmãos. A paz do Senhor Jesus a todos.
1: Estamos aqui ao vivo e direto aqui do Sertão Evangélico para o Brasil e o mundo, meu povo. Ó, já quero convidar você aqui na câmera do nosso amigo Lucas Roca, rapaz. Ó, você que está ao vivo agora, você está acompanhando a programação pelo Rádio Deus e Amor, pelo YouTube, pelo Facebook, pelo canal Direto com Deus e pelas retransmissões do rádio em todo o Brasil. Eu te convido agora a você a compartilhar a programação. Compartilha aí com o vovô, com a vovó, com todos do WhatsApp, nos grupos, nos status, pois é, porque agora, neste exato momento, a Igreja Deus e Amor se levanta e já vai buscar a presença de Deus com você, comigo, com nós agora. Sabe por quê? Que nós agora declaramos guerra contra o mal que está destruindo a tua vida. Isso mesmo, Igreja Deus e Amor aqui está de pé e te convido agora a nós buscarmos a presença de Deus. Irmã Patrícia, é contigo, serva de Deus.
2: Amém. Soberano Deus, eterno, poderoso Pai, Senhor amado, Senhor querido, neste momento de oração, queremos te louvar e exaltar o teu santíssimo nome por esta manhã maravilhosa que o Senhor nos concede de estarmos reunidos na tua santíssima presença. Senhor, queremos te render graças. Damos graças, Senhor, porque deitamos e nos levantamos, porque o Senhor nos tem sustentado. Te damos graças, Senhor, pelos grandes livramentos que o Senhor tem nos concedido dia após dia. Te louvamos, Senhor, por cada cuidado do Senhor, por quanto o Senhor tem cuidado de nós nos mínimos detalhes. Te rendemos, meu Pai, graças, porque o Senhor, meu Deus, que tem suprido todas as nossas necessidades. Senhor, eu te louvo pela vida de cada um dos meus amados e queridos irmãos que estão nos acompanhando neste momento e também aqueles, ó Pai, que posteriormente estarão, Senhor, assistindo essa transmissão. Eu rendo graças ao Senhor pela vida de cada um deles e nesta manhã tão gloriosa, nós, meu Pai, queremos exaltar o Teu santíssimo nome, queremos entregar cada lar, queremos entregar cada família nas Tuas mãos. Te pedimos, Senhor, visite a cada um deles nesta manhã, Senhor, que o Senhor venha alcançar, ó Pai, com as Tuas poderosas mãos, trazendo livramento, proteção, trazendo restauração, trazendo providência, enxugando as lágrimas, Senhor, daqueles que choram, ó Deus, aqueles que nesse momento estão enfrentando grandes adversidades, estão, Senhor, enfrentando grandes guerras, guerras, meu Pai, na saúde, guerras, Senhor, também na família. Por isso, meu Deus, nós te pedimos, porque sabemos que é o Senhor que guerreia todas as nossas guerras, é o Senhor que peleja por nós, é o Senhor que trabalha em nosso favor. Nós confiamos em Ti, Senhor. A nossa confiança não está no homem, a nossa confiança não está em nossos recursos, a nossa confiança não está, Senhor, em nossa capacidade, mas a nossa confiança, Pai, está certamente no Senhor que é aquele que enxuga as lágrimas dos que choram, no Senhor aquele, ó Pai, que cura as enfermidades de todos aqueles que se encontram enfermos. O Senhor é aquele que restaura e restaura a família, que traz de volta aqueles que se perderam, que traz de volta aqueles que saíram de dentro dos seus lares. Meu Deus, é em Ti que nós confiamos. Eu clamo, meu Pai, por este Teu Filho que se levantou nesta manhã, ó Deus, para realizar, meu Pai, o Seu trabalho. Que o Senhor venha abençoá-lo, que o Senhor venha prosperá-lo. Senhor, esse que que se encontra na fazenda, no sítio, na roça. Este meu Pai que está como o Senhor, apenas um empregado neste lugar, mas eu peço que o Senhor o alcance nesse momento, que o Senhor abençoe, meu Pai, todo o seu trabalho. Esse Senhor que está indo cuidar dos gados, esse que está indo tirar leite, esta, Senhor, que está agora cuidando da sua plantação, que o Senhor venha prosperar, que o Senhor venha abençoar. Pai, nós sabemos que somos nós que preparamos a terra, somos nós que semeamos a semente, mas é do Senhor que vem o crescimento. Somente o Senhor pode fazer germinar. Vem abençoar, meu Pai, a terra deste teu filho, desta tua filha. Senhor, envia chuva a esta terra seca, a este, Senhor, que estão padecendo porque a semente não germina, porque os seus frutos, meu Pai, não estão, Senhor, sendo, ó Deus, aleluia, abençoados pela chuva. Mas neste momento de oração, eu peço que o Senhor visite, meu Pai, que o Senhor derrame abundante chuva, que o Senhor prospere, meu Pai, a colheita deste teu filho, desta tua serva, ó Deus Todo-Poderoso. Eu também peço que o Senhor abençoe os animais, abençoe o gado, abençoe, meu Pai, aqueles que estão cuidando das suas galinhas, que o Senhor venha prosperar, supre a necessidade, Senhor, desta família, supre a necessidade, meu Pai, da vida de cada um dos teus filhos que neste momento estão clamando por providência do Senhor, que estão buscando, meu Pai, a tua face com sinceridade. Eu peço, Senhor Deus Todo-Poderoso, que o Senhor venha enxugar, enxuga as lágrimas desta mãe que chora. Esta mãe que está sofrendo, Senhor, vendo a situação do seu filho. Esta mãe, Senhor, que está sofrendo, vendo a condição da tua filha. Eu peço que o Senhor, nesse momento, venha enxugar as lágrimas desta mãe, trazendo, Senhor, libertação para o filho, para a filha, trazendo salvação, trazendo curas. Ó Deus poderoso, em o nome de Jesus, ouve a voz, meu Pai, dessa esposa que está clamando pelo seu esposo, o seu esposo, Senhor, que está sofrendo com os vícios do alcoolismo, que está sofrendo com vícios, meu Pai, das drogas. Que o Senhor venha libertar a vida deste homem, que o Senhor venha transformar esse coração e essa mente, que toda corrente espiritual que tenha aprisionado esta alma seja quebrada nesta manhã, seja repreendida nesta manhã, seja destruída e desfeita nesta amanhã, Senhor. A tua palavra diz que a oração de um justo pode muito em seus efeitos, e aqui, ó Pai, ah, Senhor, juntamente conosco orando, eu não tenho dúvida de que há muitos justos, e se um só, meu Pai, já pode causar, Senhor, um grande efeito, o que seria de todos nós orando e clamando, porque não estamos confiando em nossa própria justiça, mas justiça por meio do sacrifício do teu filho amado, nosso Salvador, Senhor Jesus Cristo. Ah, Senhor, conceda a petição desta tua filha, assim como o Senhor, meu Pai, ouviu o clamor, ouviu a oração de Ana. Pai, esta mãe que está, meu Deus, clamando, Senhor, ouve também este que não tem, ó Pai, talvez nem palavras para orar, que está apenas, Senhor, ouvindo esta oração, e lágrimas estão, Senhor, sendo derramadas dos teus olhos. Que o Senhor venha, meu Pai, enxugá-las. Que haja, meu Deus, restauração sobre esta família. Senhor, esta família que está enfrentando dissensão, que está enfrentando discórdia, esse casamento, meu Pai, que está por um fio. Eu peço que o Senhor venha trazer nesta manhã restauração. Liberta, meu Pai. Desfaz todo o espírito da contenda, da dissensão, da intriga dentro desse lar. Que haja comunhão entre essa esposa e esse esposo. Que haja, meu Pai, comunhão entre esse pai e este filho. Que haja, Senhor, comunhão entre esses irmãos que há tempo já não se falam mais. Eu peço, Senhor, que em nome de Jesus o Senhor venha operar, que o Senhor venha abençoar. Abençoa, meu Pai, esse patrão. patrão, abençoa, Senhor, esse empregado, abençoa, Senhor, este funcionário, abençoa, meu Pai, esta dona de casa, esta empregada, Senhor, venha, meu Deus, estender Tuas mãos poderosas para guiar, para conduzir, para direcionar, ó Deus poderoso, eu peço, Senhor, que o Senhor, nesse momento, também, meu Pai, venha, Senhor, trazer resposta, quantas vidas que estão, Senhor, tão turbadas, tão preocupadas, o que será, Senhor, estão preocupadas, meu Pai, o que devem fazer, que decisões devem tomar, o que vão, Senhor, realizar, e eu te peço que o Senhor venha conduzi-los, para que nenhum deles venham agir, meu Pai, pelas suas próprias vontades, ou pelo seu próprio pensamento, mas venham ser direcionados pelo Teu Santo Espírito, venham ser guiados, Senhor, pela Tua orientação, para que possam, meu Pai, aleluia, não serem confundidos, nem envergonhados, mas sim, Senhor, possam engrandecer o Teu nome, possam exaltar o Teu Santíssimo nome, crendo que o Senhor é quem trabalha em favor deles, que é o Senhor que os conduz e os guia. Eu peço, Senhor, que nesta manhã maravilhosa, que nesta manhã gloriosa, meu Pai, o Senhor venha operar, o Senhor venha trabalhar, ó Deus poderoso, eu me lembro, meu Pai, da Tua palavra que nos diz sobre aquela mãe que chegou até o Senhor clamando em favor da Tua filha, a Tua filha que estava em uma situação com a qual ela mesmo não podia resolver, mas ela foi até o Senhor, e o Senhor pelejou e trabalhou por ela, e esta mãe também está indo até diante do Senhor, e eu peço que o Senhor trabalhe em favor dela, eu peço que o Senhor trabalhe em favor dele, abre as portas, ó Pai, para todos esses que se encontram desempregados, que estão batendo, Senhor, em várias portas, e as portas não se abrem, eu peço que o Senhor, meu Deus, nesta manhã gloriosa, venha, Senhor, dar esta vitória, venha trazer, meu Pai, esta grande providência para este Teu filho, que esta porta venha se abrir, que este telefone venha tocar, que essa notícia, meu Pai, maravilhosa, venha alcançar o coração desta pessoa que está clamando nesta manhã, porque eu creio, meu Pai, que o Senhor é o Deus de resposta, o Senhor é o Deus de providência, o Senhor é o Deus de extraordinários, a Tua palavra nos diz, ó Pai, que aquele que confia no Senhor não será confundido e nem será envergonhado. Honra, Senhor, a fé de cada um dos Teus filhos, quem Te confiam, de cada um dos Teus filhos, quem Te acredita. Renova, meu Pai, a fé daqueles que estão, Senhor, com a sua fé abalada, daqueles que estão, Senhor, desanimados, que nesta manhã o Senhor venha renovar as suas forças, o Senhor venha restaurar a sua fé. Esse, meu Pai, que talvez até mesmo, Senhor, caiu, talvez até mesmo se distanciou, que o Senhor venha tocar o seu coração agora, Espírito Santo de Deus, convence esse coração, que haja, meu Pai, a restauração, que haja transformação nesta vida, usa o Teu servo Zaqueu que dará continuidade a esta oração, Senhor, e o Teu nome seja glorificado, aleluia.
1: Sim, meu Deus. Em concordância com a oração da Tua serva, ó Pai, aqui estamos, ó Deus, clamando em favor daqueles que neste exato momento se encontram de joelhos dobrados, com o seu rosto em lágrimas, ó Pai. Quantos destes agora, ó Deus, se encontram totalmente em aflição, tristes, angustiados, preocupados, meu Deus, Papai, aqui estou. Sim, aqui estamos, ó Deus, te clamando em favor daqueles que passaram a noite toda, Papai, com tantas dores. Olha para esta pessoa que ainda não dormiu sequer nem um minuto. As dores são tão intensas. Estas dores que nenhum tipo de medicamento pode amenizar. Papai, olha para aí, meu Deus. olha para aí, para esta pessoa que não consegue mais ter paz, que não consegue mais, meu Deus, pegar num sono, devido às dores, devido às enfermidades psicossomáticas, devido a essa depressão. Olha para aí, meu Deus, essa pessoa com esta enfermidade na mente, mas nós estamos aqui clamando, nós estamos aqui te pedindo, meu Deus, oh Papai do Céu, ouve a oração deste homem, desta mulher, ouve a oração agora, deste que te clama pedindo misericórdia. Quantas pessoas que agora estão dizendo, pedindo a ti misericórdia, misericórdia, oh Deus, da saúde deste ouvinte, misericórdia da saúde, oh Deus, deste internauta, misericórdia, oh meu Deus, olha para aí, nos sentimentos, olha para aí, meu Deus, essa pessoa que está te pedindo uma porta aberta. Eu creio, meu Deus, eu creio que tu és o Deus de salvação, eu creio que tu és um Deus, sim, que pode transformar, que pode libertar. O Senhor é um Deus libertador, liberta, ó Deus, agora o filho deste irmão, desta irmã, que está jogado na sarjeta, que vive uma vida totalmente depravada, lançada ali aos vícios do álcool, aos vícios da maconha, nos vícios da cocaína. Esta pessoa, oh Deus, que vive fazendo tantas coisas erradas, é, Papai, olha para aí, antes eles te serviam, antes eles estavam na tua casa, antes eles pregavam, cantavam, tocavam na tua casa, mas agora eles estão afastados de tudo que é de Deus, já não ouvem mais a tua voz, já não querem mais ir com seus passos, ir para a igreja, já não obedecem mais as leis dos homens, já não obedecem mais os seus pais, a sua família. Oh, meu Deus, tenha de misericórdia, misericórdia, meu Deus, destas vidas que todas as noites, todas as finais de semana estavam na tua casa, mas agora os seus passos e caminhos é somente em direção às noitadas, às baladas, para se drogarem, para se prostituírem. Meu Deus, tenha de misericórdia, misericórdia desta mãe que tem orado tanto, meu Deus, pela libertação dos seus filhos, tem orado tanto, meu Deus, ali, pela libertação e pedido ao Senhor, que o Senhor não deixe que o inimigo toque na vida deles, e tem clamado tanto e pedido ao Senhor, que o Senhor não deixe que a morte, ó Deus, leve e ceife a vida destas pessoas, do seu parente, Papai, que o Senhor venha libertar, que o Senhor venha salvar, ó Papai. Quantas pessoas agora que têm orado, clamado juntamente conosco, e se encontra, Papai, com esta enfermidade, com este câncer, com essa AIDS, com esta sífilis, com estes tumores malignos, ó, meu Deus, quantos destes agora estão com estas doenças autoimunes, com essas doenças crônicas, com doenças que para a medicina não tem mais jeito, só tem tratamento, Papai, ah, só não tem mais jeito para o médico, para a ciência, para eles, para os medicamentos, mas para o Senhor, o que é impossível para o homem é possível para ti, Senhor. Oh, aleluias, meu Deus, renova essas células, renova esse corpo, renova, meu Deus, que o Senhor venha repreender esse câncer, repreende, meu Deus, esse problema da saúde deste ouvinte agora, esta pessoa que está acamada, que se encontra em uma cadeira de roda, que está agora, meu Deus, eu posso te dizer, que é nessa UTI, nesse leito de hospital, meu Deus, tenha de misericórdia agora, misericórdia dessa vida, que não tem mais ânimo, Pai, nem forças, o seu corpo está debilitado, o seu corpo se encontra ali, meu Deus, totalmente já anêmico, sem força sequer nem para levantar os pés, as mãos, Pai, restaura agora a saúde, restaura, Pai, esta pessoa que está acamado, restaura, meu Deus, a saúde desta pessoa, que antes tinha uma vida tão saudável, antes fazia todos os seus fazeres de casa, antes tinha um trabalho, mas hoje se encontra, meu Deus, debilitado, hoje está aí, meu Deus, tenha de misericórdia, ó Pai, desta pessoa que é Ele que traz o alimento para sua casa, é Ele, meu Deus, que tem ali um que é empregado, que trabalha, mas agora está desempregado, está doente, se encontra pedindo a Ti misericórdia, meu Deus, misericórdia dessa mãe que cuida dos seus filhos sozinhas, misericórdia desse pai que cuida dos seus filhos sozinhas, misericórdia, ó Deus, tem misericórdia, ó Pai, deste avô, meu Deus, que tem cuidado dos seus filhos e netos, e a dificuldade é tão tensa, tão grande, meu Deus, socorre, ó Pai, socorre esta casa, socorre esta família, meu Deus, quantos destes têm sofrido tanto, quantos destes têm até mesmo passado por momentos tão difíceis financeiramente, até tem faltado o alimento básico nesta casa, tem faltado ali o pão, o café do amanhã, o almoço, o aluguel atrasado, a energia cortada, meu Deus, mas o Senhor nesta manhã pode sim fazer sinais e prodígios e operar. Eu acredito, meu Deus, que é o Senhor, sim, que já está quebrando os laços, cortando as correntes malignas e jogando os carros no fogo. Oh, meu Deus, que o Senhor trabalhe em favor destas pessoas que já estão agora acreditando e confiando e recebendo a bênção e recebendo o livramento, recebendo a proteção, recebendo o renovo, recebendo a cura, meu Deus. Vinda de tua parte, ó Pai, meu Deus, tenha de misericórdia. Misericórdia desta família que tem sofrido com obras malignas, sofrido com obras de bruxarias, sofrido, meu Deus, com obras de magias negras, de feitiçaria. Oh, meu Deus, quantas vidas agora estão possessas, estão amarradas, estão estagnadas e sendo vítimas de obras malignas. É enfermidade que a medicina não consegue diagnosticar. É enfermidade, meu Deus, que somente aparece durante a noite, é enfermidade que tem um horário para chegar e para sair, mas nós como servos do Senhor, nós te repreendemos em enfermidade, saia desta casa, saia deste corpo, sai daí maligno, nós te repreendemos agora, sai dos filhos desta pessoa, sai do casamento, sai dos negócios, sai agora da vida financeira, sai da saúde, sai dos sentimentos, em nome de Jesus Cristo, ó, meu Deus, há poder sim no teu nome santo, há poder, ó Pai, para repreender este mal, há poder em nome do Senhor Jesus Cristo, meu Deus, que esta pessoa que está sofrendo perseguição neste trabalho, nesta casa, é, meu Deus, na rua, que o Senhor venha mostrar que é o Senhor que opera. É o Senhor que cuida, meu Deus. Meu Deus, continua conosco. Continua com este ouvinte que irá, neste exato momento, te aceitar como único e suficiente Salvador. Meu Papai amado, continua conosco, dando-nos livramento, guardando, meu Deus, em nome do Senhor Jesus Cristo. Amém e amém, Senhor Jesus Cristo. Amém.
2: Em Jesus, amém. Que oração maravilhosa, presbítero Zaqueu. Tenho certeza que vidas foram alcançadas nessa manhã. E queridos irmãos que estão nos acompanhando, você que está afastado da presença do Senhor, eu quero te fazer um convite especial. Hoje é a oportunidade de você retornar, de você voltar à casa do Pai, assim como fez o filho pródigo. A palavra do Senhor nos diz que ele mesmo reconheceu. Ele reconheceu que estava sofrendo. Ele reconheceu que longe da casa do Pai, ele estava padecendo, estava faminto, ninguém lhe dava nada. Mas ele se lembrou, na casa do meu Pai há abundância de pão. Na casa do meu Pai até os seus empregados são abençoados. Levantar-me-ei, irei ter com meu Pai. E quando ele toma esta decisão de se levantar e de voltar à casa do Pai, ele não sabia que o seu Pai ali o aguardava. E também o nosso Deus, o nosso Pai Celestial, ele está esperando por você. Ele está aguardando o seu retorno. E hoje é esse dia preparado pelo Senhor para você voltar. Você não precisa continuar sofrendo. Você não precisa continuar carregando o fardo da culpa, do remorso e do seu pecado. Hoje tem perdão para a tua alma. Hoje tem salvação para a tua vida. E Ele te oferece nesta manhã vida eterna. Então você que quer nesta manhã aceitar a Jesus ou reconciliar, entre em contato conosco agora no e-mail queroaceitarjesus@ipda.com.br ou pelo número do WhatsApp. Anote aí, 11 95944645. Tem pastores preparados para te dar toda a orientação nesta manhã para você que quer tomar esta importante decisão. Vou repetir, o número do WhatsApp é 11 95944645. Tome agora esta decisão e mude agora mesmo de vida. Volte para a presença do Pai. Não é verdade, presbítero Zaqueu?
1: É verdade, viu? Então você que tomou essa decisão de fé, eu te falo, bem-vindo à Igreja Pentecostal Deus e Amor. Aqui é mais do que uma igreja. Somos uma família e é esta família, meu amigo, que vai morar no céu.
2: Oh,
1: eita, glória a Deus, bom dia pra você. Bom dia, bom dia, bom dia, bom dia, bom dia, bom dia, irmã Januário, bom dia.
2: Bom dia a todos. Bom dia pra você que está na fazenda, você que está no sítio, você que está na chácara, você que está na tua casa, você que já está a caminho do trabalho. Um ótimo e excelente dia na presença do Senhor Jesus.
1: Eita, glória a Deus, ó, eu quero falar com você, que aqui no câmera do nosso Lucas, ó, você que está agora pelo Rádio Deus e Amor, que irá ficar com a programação local aí da sua cidade, do seu estado, e você que está pelo canal Direto com Deus, se você quiser continuar conosco aqui na grade do Sertão Evangélico, né, quer continuar conosco, no Sertão Evangélico, até às 7h30 estaremos por aqui. Migra agora pro YouTube da Igreja Pentecostal Deus e Amor Oficial. Pesquisa lá no YouTube, ó, Igreja Deus e Amor Oficial. Você continuará conosco até às 7h30 da manhã com a melhor programação. Sabe aquele louvor que seu papai, sua mamãe, seu vovô, vovó ouvia lá naquela época? Continua aqui ainda, viu, no Sertão Evangélico. E tá chegando a nossa irmã Ana Cláudia, irmã Januário, para contar algo que Deus fez na sua vida, viu? Irmã Ana Cláudia, é contigo, varoa de Deus. Dá o play. É que a irmã Ana Cláudia está demorando um pouquinho chegar, mas vamos que vamos, viu? Deus abençoe, irmã Ana Cláudia. Daqui a pouquinho, irmã Ana Cláudia, você volta conosco aqui para contar... Ah, agora voltou. É, voltou, mas acho que tá com sono ainda, irmã.
2: Oh, meu Deus, vamos acordar, irmã.
3: Meu nome é Ana Cláudia, eu moro em Maricá, Rio de Janeiro. Irmãos, a benção tem contado a minha netinha Helena Lara, que tem 3 anos de idade. Quando ela nasceu com um problema grave, assim, intestinal. Ela tinha um intestino ressecado, ela não conseguia fazer defecar, né? E ela ficava com um problema terrível, de prisão de ventre, chorava, e quando fazia força ficava fraquinha, e às vezes eu pensava até que ela ia desmaiar, ela ficava fraca. E ela chorava muito, e eu e minha filha ficávamos desesperadas. E também ela tinha um problema que ela não comia comida, ela via bicho na comida, ela dizia que era bicho, que tinha medo das frutas, tinha medo do... Aí eu falei, meu Deus, isso não é normal. Eu fiz um propósito ao Senhor, falei, Senhor, se o Senhor curar minha netinha, fazer com que ela não tenha mais prisão de ventre, que ela vá ao banheiro normalmente e fique curada, né? E ela não passe mais por isso, eu vou gravar o testemunho. Eu prometi até gravar na Senador Pompeu, lá no Rio. Como eu não estou podendo no momento ir, eu preferi gravar logo, porque quando a gente promete algo ao Senhor, a gente não tem que tardar em cumprir. Aí o Senhor respondeu com pressa, irmãos. Eu fiquei tão feliz. A minha netinha hoje, ela, quando sente vontade de ir ao banheiro, mamãe, quero ir no banheiro, mamãe, quero ir no banheiro. Aí a mãe vai, leva ela, ela faz normalmente, não tem mais prisão de ventre, ela come bem na escola. A professorinha dela bota ela para comer, ela come arroz, come feijão, come de tudo. O Senhor fez uma obra maravilhosa na vida da minha netinha. E essa é a bênção que eu queria contar, para glorificar o nome do Senhor Jesus, porque Ele merece toda a honra e toda a glória. E agradecer esse Deus lindo e soberano por Ele ter dado essa grande vitória para minha netinha.
4: O que Jesus fez na vida dessa pessoa, Ele pode também fazer na sua. 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
5: Faço

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paz de nosso Senhor e Salvador Jesus Cristo. Quem tem o imenso prazer de falar com todos vocês, Pastor Antônio dos Santos. Vocês estão sintonizados conosco no programa Voz da Libertação. Este programa tem como órgão oficial da Igreja Pentecostal Deus é Amor, que tem o seu fundador, o nosso saudoso missionário Davi Miranda. Na presidência, na direção geral, está a cargo da serva de Deus, a nossa irmã Irene Miranda. O Templo da Glória de Deus está localizado na Avenida do Estado, 4568, Liberdade, São Paulo, capital. E a nossa sede estadual, aqui no Rio de Janeiro, está localizada na Rua Senador Pompeu, no número 27, bem aqui no centro da Grande Rio de Janeiro. Nós estamos aqui, ouvintes, para deixar todos vocês bem informados de todas as atividades, dos trabalhos realizados aqui em nossa Igreja Deus e Amor. Quarta-feira é a quarta-feira da prosperidade, a quarta-feira das portas abertas, e você não pode ficar em casa nas quartas-feiras. Você não pode ficar de fora. Ouvinte, eu quero fazer um convite especial a você. Vale a pena você deslocar da sua casa e estar presente conosco aqui na nossa Igreja Deus e Amor. Quem sabe você está aí desempregado, já bateu em várias portas e até agora nada, não chegou a solução. Quem sabe enfermo, as coisas estão dando errado. Vem para cá participar conosco. Vou pregar a palavra de Deus, vou orar por vocês. Eu estarei orando através dos excelentes dons do Espírito Santo e tenho certeza que você não sairá daqui com as suas mãos vazias. Jesus é claro quando ele mesmo afirma na sua palavra: aquele que vem a mim, de maneira nenhuma eu lançarei fora. Então venham participar conosco, receber a prosperidade do nosso Deus.

Gritava mais alto, filho de Davi. Outros gritavam, cala a boca, cego. E ele gritava, filho de Davi, tem misericórdia de mim. Quem sabe o diabo está mandando você calar. Quem sabe o adversário está dizendo, ei, cala a boca, ele não vai te ouvir. Não adianta você pedir mais, não adianta orar mais, não adianta jejuar mais. Continua clamando que o seu Deus vai.

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0: vai adorando, vai glorificando. Você vai voltar ao normal. Jesus vai mudar essa situação. Ele vai mudar a sua história.
1: Que tremendo é a palavra de Deus. Olha, ouvintes, a palavra de Deus vai gerar fé no seu coração. Você vai ouvir essa palavra tão poderosa. Eu tenho certeza, como as demais quartas-feiras, Deus tem falado conosco, Deus tem manifestado a sua glória. Nesta quarta-feira não será diferente. Deus, ele já preparou uma palavra para falar com você. Olha que coisa tremenda, são várias pessoas, multidões que participam desta campanha e Deus tem falado com o povo, manifestado a sua presença, vidas têm sido alcançadas pela pregação da palavra, almas têm sido resgatadas das garras do inimigo através da palavra. E eu estarei também, ouvintes, fazendo aquela oração de desafio no momento das revelações. É um mistério, um momento que o Espírito Santo de Deus revela, aí a igreja se coloca em pé, o esquadrão da fé entra em ação, onde a igreja começa a orar, onde a igreja começa a clamar pelo Senhor, o diabo é derrotado e pessoas são abençoadas pelo Senhor. Preste atenção aqui, meus irmãos, tem quatro pessoas ainda entre nós, meu Deus do céu. Cuidado, viu, obreiros, e cuidado, irmãs obreiras. O Espírito Santo falou comigo que essas quatro pessoas estão aqui. Olha bem, hein? Esta semana, o diabo ia matar essas quatro pessoas. Cuidado, hein? O diabo entra em desespero quando ele ouve Deus falando e chegando primeiro. Porque se Deus não tivesse chegado primeiro, o diabo ia matar essa semana. Já caiu lá, já tem uma lá no chão. Grita para Jesus queimar. Olha lá. Se puder trazer aqui para frente, eu agradeço, irmãs obreiras. Vão gritando para Jesus queimar ele.
2: Olha, que tanto eu tenho! Ela não vai ficar aqui!
0: O diabo que ia matar a mulher esta semana. Quer dizer que você programou matar ela, é? Olha a fúria deste demônio. Vamos expulsar esses demônios, vamos! Vai gritando pra Jesus queimar. Sai! Vão expulsando, expulsa, expulsa. Sai, devoradores, você que está devorando a paz, a alegria, a prosperidade. Você que está fechando a porta desta empresa. Você que está colocando doença no corpo desta pessoa. Sai daí. Sai daí no nome de Jesus. Sai daí no nome de Jesus.
2: Quando ela vir aqui, eu vou devorar ela. Eu levei muita alma.
0: É você que queria matar ela essa semana.
2: Levei muita alma. Eu vou levar mais.
0: Você não vai matar essa mulher, não, viu?
2: Ela é minha, eu ganhei.
0: Jesus já pagou o preço por ela, viu?
2: E eu também tô lutando, maldito!
0: Maldito Satanás!
2: Não adianta ela vir aqui, eu vou quebrar a perna dela.
0: Não vai!
2: Vou!
0: Você vai sair dela! Você vai sair da casa dela!
2: Não vou!
0: Vai! Ele sai ou não sai? Levante a mão na direção desta mulher. Aqui quem manda é Jesus, não é ele. Ele ganhou para matar, mas Jesus pagou o preço pela salvação e o resgate dela.
2: É minha! É minha! Ela é minha!
0: Ela era sua! Agora ela é de Jesus! Legião do inferno, vai embora! No nome de Jesus! Sai! Abre os olhos, minha irmã, abre os olhos. Olha aqui para mim, olha aqui, minha irmã, pode olhar aqui, fala amém.
3: Amém.
0: A senhora está abençoada por Jesus.
3: Amém.
0: Abençoada. Oh, glória.
1: Que tremendo é a presença de Deus no decorrer desta campanha. Olha, ouvintes, quando o Espírito Santo revela, o diabo entra em desespero. A igreja tem levantado as mãos aos céus, a igreja tem clamado, a igreja tem consagrado na presença de Deus, e Deus tem atendido a igreja. Deus tem manifestado a sua presença, trazendo libertações, abençoando a vida do povo. Eu quero agora acompanhar juntamente com vocês, as pessoas também testemunhando. Não é por acaso, ouvintes, as pessoas participam com fé e elas são agraciadas pelo Senhor. As pessoas são abençoadas. Vamos ouvir agora para você entender que as pessoas que estão participando da campanha estão sendo abençoadas pelo Senhor. Irmã, qual é o seu nome?
4: É Vera.
1: Irmã Vera veio de onde?
4: Eu vim lá de Guapimirim.
1: O que é que aconteceu, irmã Vera?
4: É, eu vim para aqui já fazia um tempo que meu filho estava desempregado. E eu ficava preocupado, e ele também muito preocupado, porque não arrumava emprego. Aí eu achei essa rádio e comecei direto a colocar lá nessa rádio, direto, até hoje está lá. E aí eu ponho o currículo do meu filho e a carteira de trabalho lá. E para a honra e glória do Senhor, ele arrumou um serviço lá em Maravilha, em Santa Catarina. Ele
1: espera
4: foi para lá.
1: Aqui. O seu e filho estava desempregado há quanto tempo?
4: Já tinha quase um ano já.
1: Quase
4: e eu
1: um
4: falei para Deus, se Deus abrisse as portas para ele, eu viria aqui, eu ia pagar o voto. No primeiro salário dele, eu viria aqui pagar o voto. E eu trouxe o voto hoje, paguei o voto hoje.
1: Está aqui agradecendo a Deus.
4: E eu vim agradecer a Deus por isso.
1: As portas que estavam fechadas se abriram.
4: Se abriram para a honra e glória do Senhor Jesus.
1: Dá glória. Glória a Deus, irmão. Glória a Deus.
5: Pastor Antônio, que ela fez o voto pelo rádio. Ela achou a sintonia da rádio, colocou o currículo dele em cima do rádio. Depois que ela colocou o currículo dele em cima do rádio, a porta se abriu, minha irmã.
4: A porta se abriu.
1: Este programa, a Voz da Libertação, é de Deus, irmão.
4: Ele mandou um currículo para lá. Um dia, no outro dia, já foi chamado. Depois desse voto que eu fiz.
1: Portas abertas.
4: Portas abertas.
1: Dá glória a Deus com ela. Tremendo, que tremendo é o que Deus vem realizando nesta campanha. Você não pode ficar de fora. Deus está te convidando para você estar conosco nesta quarta-feira, porque Ele tem prazer em te abençoar. Ele é o maior interessado, ouvinte, em te tirar da miséria, te tirar desta situação difícil. Deus é o maior interessado em abrir as portas que estão fechadas e mudar a sua história. Nós temos acompanhado testemunhos tremendos, testemunhos extraordinários, pessoas testemunhando o poder de Deus. E quem sabe você está aí na sua casa agora, me acompanhando, dizendo: meu Deus, eu estou também precisando deste milagre. Eu estou precisando desta vitória. Então, ouvintes, vem para cá participar conosco. Eu tenho certeza, Deus, Ele quer mudar a sua história. Você que está aí, quem sabe, batendo em várias portas e até agora nada. Até agora as portas permanecem fechadas. Jesus quer abrir esta porta que está fechada. Jesus quer abençoar você. Nós já vamos acompanhar mais um testemunho para você entender, ouvintes, que as pessoas aqui são abençoadas. Pessoas que estão se sacrificando, deslocando de tão longe, mas estão vencendo os obstáculos, participando da campanha. Vamos acompanhar. Aumente o volume do seu rádio.
3: Pastor Antônio, mais um irmão celebrando. Deus tocou na vida financeira dele. Ele está glorificando o nome do Senhor essa manhã.
1: Irmão, qual é o seu nome?
6: É Francisco Silva do Nascimento.
1: Irmão Francisco, o que é que aconteceu?
6: Aconteceu um pouquinho de dinheiro a mais na minha conta de salário. Eu não quero dar detalhe, mas tudo Deus nos dá é bom. Louvado seja Deus. Não é grande quantia, mas eu estou contente, alegre e feliz. Que servimos um Deus que faz milagres de todas as formas, né? Arranca câncer, sara osso quebrado, enfim, tudo ele faz. E nessa vez me deu uma bençãozinha financeira que me deixou alegre, graças a Deus.
1: Tá abençoado.
6: Abençoado, já dizimei na casa do Senhor e tô contente.
1: Deus te abençoe, meu irmão, pelo seu testemunho. Cadê o glória? É, Deus está te convidando para você vir contar a bênção também. Você não vai ficar aí apenas ouvindo as pessoas testemunhar. Você também vai ser uma testemunha viva do poder de Deus. Você vai testemunhar verdadeiramente: o Senhor me curou, o Senhor abriu a porta que estava fechada, o Senhor abençoou a minha família. Ouvinte, Deus quer que você seja testemunha do seu poder. O seu milagre vai virar notícias aí onde você mora, vai virar notícia aí na sua casa. As pessoas vão olhar e vão falar: verdadeiramente Deus está na igreja Deus e Amor, verdadeiramente Deus, ele fez o milagre acontecer. Eu quero até convidar você que está enfermo, quem sabe desenganado pelos recursos humanos, você que está aí gastando com a medicina, com remédios, e a enfermidade não vai embora. Quem sabe a sua família olha para você também e não acredita que você vai sair dessa situação. Eu te convido a estar conosco aqui, porque Jesus te convida, Jesus te espera para operar um milagre na sua vida. Eu quero acompanhar mais um testemunho, porque nós estamos falando da campanha da prosperidade, as pessoas testemunhando os grandes feitos do Senhor, e nós vamos ouvir agora, porque, ouvinte, eu quero que você entenda que aqui na Igreja Deus e Amor, nesta campanha da prosperidade, Deus tem abençoado a vida das pessoas. Tem 12 pessoas aqui entre nós. Meu Deus do céu. Essas 12 pessoas, o Espírito Santo falou comigo que vocês iriam perder a visão. A cada dia que passa, vocês percebem. Gente, eu estou enxergando menos? Estou perdendo a visão? Olha para cá agora e me enxerga perfeitamente. São 12, Jesus está curando os seus olhos, te dando visão aqui nesta manhã. Cadê o glória para ele? Oh, aleluia!
3: Pastor Antônio, essa senhora acabou...

0: perfeitamente, para a glória de Deus, pastor Antônio.
1: Irmã, qual é o seu nome?
2: Lucimar.
1: Irmã Lucimar, quanto tempo esse problema nas vistas?
2: Pastor, por incrível que pareça, eu estava marcada na Presidente Vargas, né? Eu fui, aí quando eu saí, não enxerguei nada. A sorte foi coisa de Deus. Eu falei assim, eu nem ia vir para a igreja, eu ia na minha, mas eu estou acostumada a vir aqui. Eu falei, não vou voltar para casa assim. Parei na calçada, não enxergando nada. Diante de Deus, não via nada. Fiquei com medo de atravessar para pegar o ônibus, alguma moto me pegar o carro. Eu virei e falei assim, eu vou para Deus amor, mas o culto já deve estar quase no final. Cheguei no final, não enxergando nada.
1: Nada.
2: Diante do meu Senhor, que eu não preciso...
1: E foi revelada agora...
2: Quando o Senhor revelou que tinha 12 pessoas que não estavam enxergando nada, eu ainda sentei ali atrás. Mais na frente, que eu gosto de sentar mais na frente. Aí, quando o Senhor revelou que tinha 12 pessoas que não estavam enxergando nada, falei, só pode ser comigo, porque eu não falei nada pro Senhor.
1: E agora?
2: Estou enxergando, estou
1: tá
2: vendo.
1: Está me enxergando?
2: O senhor. Lógico, estou vendo o Senhor.
1: Está curada por Jesus. Vocês podem glorificar a Deus com ela.
3: Mais um milagre aqui, pastor.
1: Está curada, minha irmã. Jesus cura mesmo.
4: Deus de milagre está aqui.
1: Olha, ouvintes, você não pode perder. Você não pode ficar de fora desta campanha. Ficar de fora é perder as bênçãos. Ficar de fora é ficar sem o milagre. É nesta quarta-feira, no horário das 7, 9, 11, às 13, às 15 e também no horário das 19 horas. Deus preparou 6 horários para você escolher um e participar conosco. Não pode vir pela manhã? Vem no horário da tarde. Não pode estar de manhã nem à tarde? Vem no horário da noite, mas não perca, não fica de fora desta campanha. É a campanha da prosperidade com o tema Portas Abertas. Eu quero orar por você e eu quero pedir a Deus para te abençoar. Você vai ouvir a palavra, você vai receber a oração da igreja e com certeza você vai testemunhar o poder de Deus nesta campanha. Eu já quero neste momento orar por você. Eu quero pedir a Deus para te ajudar a chegar aqui nesta quarta-feira para você participar da campanha. Eu sei, ouvinte, que o inimigo vai lutar contra você. O diabo vai lutar para colocar obstáculos, impedimentos, para você não chegar até aqui. Mas você vai vencer. Você vai chegar, você vai romper as barreiras e vai participar da campanha e receber a bênção de Deus. Vamos lá, você que pode aproximar do rádio receptor, você que pode dobrar os seus joelhos, vamos juntos agora falar com Deus em oração.

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1: Senhor Deus e Pai, no nome do Senhor Jesus Cristo, nós estamos diante da Tua presença e eu já quero Te louvar, ó Deus, pela existência do programa Voz da Libertação, ó Deus, que tem chegado até este ouvinte agora, Senhor, deixando a todos informados acerca das campanhas realizadas aqui em nossa Igreja Deus e Amor. Eu quero Te louvar, meu Deus, por este programa tão abençoado, que tem levado até os lares uma palavra de esperança, tem levado até pessoas a direção, Senhor, para que elas possam seguir e participar dos cultos, das campanhas realizadas aqui em nossa Igreja Deus e Amor. Eu quero apresentar ao Senhor cada ouvinte, a cada pessoa que vai estar conosco nesta próxima quarta-feira, participando desta campanha. Uma campanha que o Senhor levantou para mudar a história de muitas pessoas. Nós temos acompanhado, Senhor, nós temos vivenciado a cada culto desta campanha a manifestação da Sua glória. O Senhor tem falado conosco pela Sua palavra. O Senhor, meu Deus, tem manifestado até nós, através do Espírito Santo, revelando, curando e libertando pessoas nesta campanha. Ó, meu Deus, eu quero apresentar ao Senhor todas as pessoas que estão ouvindo esta programação, as pessoas que estão participando, meu Pai, ó Deus, ativas nesta campanha da prosperidade, aquelas que ainda não estão participando, mas o Senhor já chamou, o Senhor já convocou essas pessoas, porque o Senhor quer mudar a história. O Senhor quer mudar a vida de cada uma delas. E nós sabemos, meu Deus, que o adversário vai continuar lutando para colocar dúvidas neste coração. Eu sei que o adversário vai batalhar para impedir a chegada desta pessoa nesta quarta-feira. Mas, ó Deus, essas pessoas estão sendo apresentadas agora ao Senhor. E o Senhor vai cuidar de cada detalhe. O Senhor vai arrancar os impedimentos, as barreiras, os obstáculos. E esta pessoa vai conseguir chegar aqui nesta quarta-feira e participar desta campanha. Meu Deus e meu Pai, eu sei, meu Deus, que o Senhor já tem o milagre. O Senhor já tem a vitória para cada pessoa que vai comparecer nesta quarta-feira. Ó Deus querido, Deus poderoso, eu quero apresentar ao Senhor, meu Pai, a vida desta pessoa que está desempregada, a vida deste trabalhador, a vida, Senhor, deste empresário, essas pessoas que firmaram propósitos nesta campanha da prosperidade, meu Pai. Eu sei que o Senhor vai continuar honrando a fé de cada uma delas. Meu Deus, é o que eu Te peço e também Te agradeço no nome de Jesus.

0: aqui aguardando por vocês, Rua Senador Pompeu, número 27, aqui no centro do Rio de Janeiro.
1: Sete horas e um minuto.
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1: Sete horas e quatro minutos.
0: Ouvintes, Deus abençoe a sua vida, Deus abençoe a sua casa, toda a sua querida e amada família. Passando aqui para lembrar a todos vocês que amanhã, quinta-feira, o culto da Fundação Reviver. Que bênção, hein? Quando nós falamos de cultos da Fundação Reviver e a Associação Reviver Help, Deus é Amor. São cultos voltados, claro, à pregação da palavra. Deus tem utilizado a equipe da Fundação Reviver, a nossa irmã Vânia, juntamente com a sua equipe, todas as quintas-feiras aqui na nossa igreja Deus e Amor, a minha esposa também, a nossa irmã Sueli Santos. É uma equipe, ouvinte, estão atuando aí com amor, com muito carinho, pregando a palavra de Deus e também socorrendo famílias necessitadas. Então você não pode perder. Estou passando aqui para lembrar a todos vocês que é amanhã, nesta quinta-feira, o prosseguimento desses cultos da Fundação Reviver. E você não vai ficar de fora, você não vai deixar de participar. Além de você vir ouvir a palavra de Deus, receber a oração, ser abençoado, você vai trazer também, pelo menos, um quilo de alimento não perecível. Você que tem roupas aí em bom estado, tem calçados, vamos lá, meus irmãos, vamos ajudar famílias carentes, famílias necessitadas. Cada pessoa ajudando, um traz o arroz, outro o feijão, outro traz o óleo, outro traz o açúcar, e enfim, são vários itens. Nós vamos conseguir continuar, montando cestas básicas para atender muitas famílias que precisam da nossa ajuda. É amanhã, quinta-feira, no horário das 9 da manhã às 15 e também no horário das 19 horas. Anote o endereço para você estar conosco. Rua Senador Pompeu, número 27, Centro do Rio de Janeiro.

Olha, ouvintes, tenha certeza, você já recebeu a visita de Deus aí no seu lar. Deus vai te ajudar a chegar até aqui. Tenha certeza disso. Você vai vencer os obstáculos, as adversidades e vai participar conosco nesta campanha. Que Deus abençoe você, abençoe o seu lar, toda a sua família, e estarei

0: 7:07.
1: Olha, ouvintes, passando aqui para chamar a vossa atenção. É nesta sexta-feira, nós estaremos aí no prosseguimento desta campanha, a campanha voltada à libertação e curas. Esta campanha que traz o tema Destruindo as Fortalezas. Eu quero convidar você, a sua família, para estarem presentes conosco, participando desta campanha. É uma campanha que Deus levantou aqui em nossa Igreja Deus e Amor do Rio de Janeiro para garantir a libertação da sua vida, a libertação da sua casa e de toda a sua família. Olha, ouvintes, eu estarei com vocês pregando a palavra de Deus nesta sexta-feira. Em Hebreus capítulo 4, versículo 12, a palavra de Deus é viva e eficaz e mais penetrante do que espada de dois gumes e penetra até a divisão da alma e do espírito, das juntas e medulas, e é apta para discernir os pensamentos e a intenção do coração, que é a arma mais poderosa do que esta. O salmista fala no Salmo 20, no versículo 7, que uns confiam em carros, outros em cavalos, mas nós faremos menção do nome do Senhor. Quem faz menção do nome do Senhor? Não tem fortalezas que prevaleçam diante de você, se você faz menção do nome do Senhor. Levante a sua mão e glorifica a Deus outra vez, irmãos. Levante a mão e adora. Levante a mão e glorifica. Pare de tentar vencer sozinho. Clame a Deus antes de surtar. Medite na palavra antes de reagir. E busque a Deus antes de desistir. Porque quando Deus, ele entra na batalha, não tem capeta, não tem batalha, não tem fortaleza que prevaleça de pé. Se Deus entrou na batalha, é para te dar vitória. Se Deus entrou na batalha, é para te abençoar. Se Deus entrou na batalha, é para vencer. E agora Paulo conclui aqui em Romanos 8, 1. Nenhuma condenação há para os que estão em Cristo Jesus. Nenhuma condenação há para os que estão em Cristo Jesus. Irmãos, quem já foi livre, liberto por Jesus, teve a sua mente transformada. Levante a sua mão bem alta para o céu e aplaude a Deus. Aplaude aquele que te libertou, aquele que te transformou, aquele que destruiu as fortalezas. E hoje você é livre! Tenho certeza que Deus, ele tem uma palavra para o seu coração. Você vai sair daqui leve. A palavra vai penetrar no seu coração e vai te impactar. Vai mudar a história da sua vida. No decorrer desta campanha, eu estarei orando através dos excelentes dons do Espírito Santo e, na sequência, realizando com a igreja aquela oração forte, aquela oração de desafio. Quando a igreja levanta as mãos aos céus, Deus tem confirmado as libertações.
2: O meu Deus te repreende, sai da vida desta pessoa, sai! Vai queimando, Jesus, vai queimando, vai queimando. Queima ele, Jesus, vão expulsando, meus irmãos. Vão expulsando, vão expulsando, vão expulsando. Sai daí, Satanás, sai da vida desta pessoa, sai desta casa, sai desta família, vai embora, Vão expulsando, vão expulsando. Jesus está repreendendo as obras malignas.

0: É, o mal não pode resistir à presença de Deus. A glória de Deus tem se manifestado no nosso meio. Pessoas têm sido libertas por Jesus. Olha, ouvintes, as pessoas que estão participando estão felizes, estão testemunhando o poder de Deus. Nós vamos acompanhar agora para você entender que quem participa desta campanha é agraciado pelo Senhor. Aumente o volume do seu rádio e nós vamos acompanhar agora os testemunhos, aquilo que Deus tem realizado na vida das pessoas no decorrer desta campanha.
1: Testemunha aqui, pastor Antônio.
0: Irmã, qual é o seu nome?
2: Meu nome é Selma.
0: Irmã Selma, conta pra nós o que aconteceu.
2: A semana passada o senhor revelou que estava arrebentando uma corrente muito grande aqui no altar. E o meu filho com o pai dele, eles não se falam há mais de 15 anos. E quando foi domingo, aconteceu algo e retornou a união de pai e filho.
0: Espera aí. Há mais de 15 anos, o filho não falava com o pai não falava com o filho. Deus revelou que estava quebrando aqui uma corrente e foi quebrado mesmo.
2: Foi quebrado.
0: Estão se falando.
2: Aconteceu algo no domingo que uniu os dois e, assim, aconteceu algo de saúde. E ele está muito preocupado com o pai, né? Está ali ajudando o pai. Foi Deus.
0: Foi Deus. Foi Deus. Deus quebrou isso.
2: Foi.
0: E agora a comunhão da família chegou.
2: Amém. Glória.
0: Cadê o glória para Jesus? Está em glória.
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0: Você não vai ficar apenas ouvindo esses testemunhos. Você também vai testemunhar. Você vai contar aquilo que Deus fez na sua vida no decorrer desta campanha. Venham participar conosco, ouvintes. Rua Senador Pompeu, número 27, aqui no centro do Rio de Janeiro.

0: 7:15.
1: 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Eu quero convocar todos os pastores, presbíteros, diáconos, cooperadores, você que é um líder, que está na frente de um departamento, conselheiras espirituais, voluntárias financeiras, atendentes de livrarias, todos vocês estão convocados para participarem conosco desta reunião. Eu tenho certeza, Deus tem uma palavra para o seu coração. 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Nós contamos com a presença de todos, 30 de agosto, no horário das 9 da manhã.

0: 7:17.
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0: 7:17.
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0: Ouvintes, Deus abençoe a sua vida, o seu lar, toda a sua querida e amada família. Que alegria, na manhã desta quarta-feira, já poder entrar no seu lar, falar com todos vocês e também orar por vocês. Estou aqui agora para orar por todos vocês que estão conosco na campanha de domingo, a campanha da restituição. Uma campanha que o próprio Deus levantou para abençoar você, abençoar toda a sua família. Uma campanha voltada à restituição. Ouvinte, vamos orar comigo agora. Você que está no propósito, tem feito propósitos com Deus, pode ter certeza, Deus vai abrir os céus e derramar bênção sobre a sua vida. Como Ele restituiu a vida de Jó, haverá também restituição para a sua vida, para a sua casa, nos seus negócios. A mão de Deus vai se mover a seu favor. Vamos orar agora, pedir a Deus a restituição.
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0: Senhor, meu Deus e meu Pai, eu não tenho palavras, meu Deus, para expressar a minha gratidão nesta manhã. Obrigado, Senhor, pela vida, pela paz, pelo carinho e o cuidado que o Senhor tem conosco. Eu quero entrar na Tua presença nesta manhã com ações de graças. Meu Deus, expressando que não há Deus semelhante, não há Deus igual. O Senhor é Deus soberano, o Senhor é Deus tremendo, o Senhor é Deus poderoso. Obrigado por mais esta oportunidade que o Senhor nos concede, Senhor, de poder estar na Tua presença em oração, intercedendo por cada ouvinte que nos acompanha neste momento. Nós estamos, meu Deus, em oração, em prol, Senhor, de um propósito específico, que é a campanha de domingo, a campanha da restituição. Ó Deus querido, Deus poderoso, o Senhor tem contemplado, ó Deus, a trajetória de cada pessoa. Pessoas, meu Deus, de perto, pessoas de longe, são pessoas, meu Deus, que têm propósitos. Todos os domingos estão conosco no decorrer desta campanha. Meu Deus e meu Pai, continue com as suas mãos estendidas, Senhor, abençoando a vida deste povo, abençoando os seus lares, a família, a empresa. Senhor, que a mão do Senhor possa se mover e o seu nome continuar sendo glorificado. Meu Deus e meu Pai, neste momento, meu Deus, eu quero apresentar ao Senhor em especial a vida das pessoas que têm feito propósitos nesta campanha. Ó Deus, aquele voto, Senhor, o voto da restituição. São pessoas, meu Deus, que estão ali lutando, ó Deus, com afinco na oração, no jejum, e cumprindo este propósito com o Senhor no decorrer desta campanha. Meu Deus, eu sei que tem pessoas que logo no início já foram contempladas pelo Senhor, e tem pessoas ainda aguardando, meu Deus, aguardando o Teu mover nesta campanha da restituição. E eu quero pedir ao Senhor, meu Deus, apressa-te em abençoar a vida deste povo. Senhor, honra cada propósito, a cada pedido que é feito no decorrer desta campanha. Tem pessoas, meu Deus, clamando pelo Teu mover, quem sabe esta causa na justiça, quem sabe, Senhor, esta pessoa aguarda por uma ligação, esta pessoa aguarda pelo resultado do exame, Senhor, aguardando por um milagre. E o Senhor é Deus que pode surpreender, o Senhor é Deus que pode, ó Deus, abençoar a vida desta pessoa, cumprir o desejo deste coração, para que o Teu nome, mais uma vez, ele seja glorificado. Nós clamamos ao Senhor, meu Deus, porque o Senhor é poderoso para fazer tudo isso e muito mais. Ó, meu Deus, restitui a saúde desta pessoa. Restitui, meu Deus, a família. Restitui os bens. O Senhor é poderoso para devolver. O Senhor é poderoso, meu Deus, para glorificar o Teu nome na vida deste homem, na vida desta mulher. Meu Deus e meu Pai, eu sei que tem pessoas clamando neste momento, ó Deus, clamando pelo Teu agir, Senhor. São pessoas que não podem esperar por muito tempo, e o Senhor sabe desta necessidade. É por isso que clamamos pelo Teu mover, é por isso que nós clamamos pelo Teu agir, meu Deus. Tem pessoas sendo oprimidas, pessoas sendo deprimidas. O adversário, Senhor, tem batalhado. O adversário, Senhor, tem amarrado, tem destruído. E esta pessoa clama no momento de desespero. Oh, meu Deus, esta pessoa grita por dentro, Senhor, em busca de socorro. E eu sei que o Senhor não vai deixar de socorrer esta pessoa. Entra com ação, meu Deus. Entra com providência, Senhor, para que o Teu nome seja glorificado na vida desta pessoa. É o que eu te peço, ó Deus, e também te agradeço no nome de Jesus.
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0: Tenha certeza, ouvintes, que Deus já te visitou e haverá restituição na sua vida. Eu aguardo por você, pela sua família, neste domingo, no nome de Jesus Cristo.
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0: Seguindo com o programa Voz da Libertação, órgão informativo das igrejas pentecostal Deus e Amor, fundado pelo saudoso missionário Davi Miranda, no dia 3 de junho de 1962, hoje sob a liderança mundial da nossa querida irmã Ereni Miranda. Nossa sede mundial está localizada na Avenida do Estado 4568, na Baixada do Glicério, tendo a sua entrada principal pela Rua Prefeito Passos, número 10. Aqui no Rio de Janeiro, estamos no centro da capital carioca, na Rua Senador Pompeu, número 27, onde o pastor Antônio dos Santos prega e ora pelos dons excelentes do Espírito Santo, todas as segundas-feiras, às 19 horas, às quartas e sextas, às 9h e 19h, e aos domingos prossegue a poderosa campanha da restituição total, às 7, às 9 e também às 11 horas da manhã. Hoje, quarta-feira, prossegue a campanha da prosperidade com o tema Portas Abertas. É o dia da colheita, ouvintes. Estamos em um dia muito especial, porque o dia da colheita, ouvintes, é o dia em que as pessoas que estão afastadas aqui da capital carioca, que moram nos interiores, é o dia que eles escolhem para estar na campanha da prosperidade. São pessoas que fazem a campanha uma vez por mês. Se você me ouve na região sul-fluminense e você tem o desejo de fazer essa campanha, mas por conta da distância você não consegue, então você vindo todo dia da colheita, você estará fazendo a campanha e Deus estará honrando a sua fé e honrando o seu propósito, porque muitas pessoas que nos ouvem da região serrana, da região Costa Verde, da região dos lagos, elas fazem essa campanha no dia da colheita. Se você tem uma causa agora em uma pendência na sua vida, um processo pendente, uma dificuldade em alguma área da sua vida, você pode fazer esta campanha e vir receber a sua vitória, porque Deus estará honrando a sua fé e você estará testemunhando do poder de Deus. Então vamos agora colocar em prática aquilo que precisamos, priorizar a nossa casa, priorizar a nossa família de uma forma bíblica. A Bíblia diz: buscai primeiramente o reino de Deus e a sua justiça, e todas as demais coisas vos serão acrescentadas. Todas as pessoas que entram nesta campanha com um propósito especial de receber de Deus a providência divina, elas contam o seu testemunho por conta da fé, por conta de desejarem estar na presença de Deus. Quando você busca este propósito, Deus realiza o desejo do seu coração. Aquilo que almeja o seu coração, Deus ele entrega nas mãos através da fé. Então vamos colocar nesse momento a nossa fé em prática para buscar da parte do Senhor aquilo que já está planejado para a nossa vida e para a nossa família. Imagine o estado de José, vendo toda a situação sofrida que enfrentou, como alguém vai ter uma perspectiva positiva? Mas ele creu na promessa, ele acreditou na vitória, e ele viveu todo o sofrimento debaixo de uma expectativa que Deus podia mudar a situação dele. Como Moisés foi para o deserto, sofrendo ali numa situação completamente desenganado, porque ele sai do palácio para o deserto, mas ali já havia uma preparação da parte do Senhor, uma perspectiva, uma expectativa divina para que a vida dele pudesse viver os propósitos que Deus tinha para ele. Então nós convidamos você a participar desta campanha. Venha participar, venha receber a vitória. Está chegando aqui uma mulher de Deus. A paz do Senhor, minha irmã.
1: Senhor Jesus.
0: Seu nome?
1: Maria Vicentina.
0: Irmã Maria Vicentina, está vindo da onde?
1: De Jardim Primavera.
0: Jardim Primavera, Duque de Caxias. Que coisa mais linda. A senhora está na campanha, minha querida?
1: Sim, estou na campanha.
0: Recebendo vitória?
1: Sim, várias.
0: A senhora pode contar uma que marcou a tua vida na Igreja Deus de Amor?
1: foi o nascimento da minha neta, que a minha filha não podia engravidar, e graças a Deus, para a honra e glória do nome do Senhor, o Senhor concedeu uma bebê, e esse mês ela vai completar um aninho de idade.
0: Coisa linda, a senhora entrou na campanha, fez um propósito pela tua filha que não podia ter filhos, tinha dificuldades, mas quando a senhora fez um propósito com Deus, Deus honrou a tua fé.
1: Honrou, graças a Deus, a minha neta está lá com saúde, para honra e glória do nome do Senhor.
0: Em casa passando processos semelhantes, com dificuldades na família, qual é o convite que a senhora faz para essa pessoa participar das campanhas aqui na sede do Rio?
1: Venha para a igreja Deus é Amor, buscar a face do Senhor, que você vai ser abençoado em nome de Jesus, como eu também fui abençoado e estou sendo abençoado em nome de Jesus.
0: Coisa linda, confirma seu nome de onde a senhora está vindo, por gentileza.
1: Maria Vicentina, de Jardim Primavera.
0: Deus abençoe, seja muito bem-vinda, irmã Maria Vicentina, estamos ao vivo ouvintes e queremos que você também tenha a sua fé aumentada a ponto de desejar estar conosco aqui nesta manhã, porque Deus, Ele quer honrar a sua fé, Deus, Ele quer honrar o seu propósito para que você também possa testemunhar do poder de Deus. Estamos vivendo momentos em que a necessidade agora não é do ouro, da prata, de repente você vive em razão da sua necessidade, você vive em razão da sua dificuldade, mas quando você se volta para Deus de todo o teu coração, Deus honra a tua fé. Está chegando aqui a mulher de Deus, a paz do Senhor, minha irmã. Seu nome?
2: Meu nome é Maria de Lourdes.
0: Tá vindo da onde?
2: Eu vim do Alto da Boa Vista.
0: Alto da Boa Vista. Minha querida, a senhora tá na campanha?
2: Eu tô na campanha.
0: Recebido vitória?
2: Ai, muita. Não sei nem tanto.
0: A senhora pode contar uma que marcou o teu coração?
2: A que marcou meu coração foi que eu tinha uma dor de joelho crônica. Meu joelho inchava, parecia que tinha uma ferida ali dentro.
0: Quanto tempo?
2: Depois, muito tempo.
0: De 5 anos, mais ou menos?
2: Anos não, menos, mas para mim era uma eternidade.
0: Processo difícil. Ela chegou aí ao médico?
2: Eu não cheguei nem ao médico, mas aquilo ali era incrível. A rótula do meu joelho ficava muito grande. Eu andava com muita dificuldade, tinha hora que travava minhas pernas. E não tem nenhum mês que eu estou aqui. E eu senti que desinflamou, não está mais enchendo.
0: Sente mais as dores?
2: Não, eu sinto assim, sim. Não, para que era?
0: O inchaço?
2: O inchaço desapareceu, as dores cessaram. Eu já posso correr, que eu não corri. Eu já posso dobrar meu joelho assim, que eu não...
0: Não tinha condição nem de dobrar o joelho.
2: Não.
0: Um desconforto.
2: Eu não conseguia dormir direito, eu tinha vezes que levantar com aquelas dores, era uma coisa horrível, porque tem coisas só que a gente que sabe que está sentindo.
0: Passando, né? Agora tem gente em casa vivendo coisas semelhantes à senhora, enfrentando o mesmo sofrimento. Qual é a tua palavra de fé, o seu convite a esta pessoa?
2: Tem coisas que só Deus pode, o meu caso, só Jesus que fez. Tem coisas assim que falando as pessoas não entendem, passando pelo processo que a pessoa sabe. E eu tenho certeza que depois que eu comecei a fazer essa campanha, depois que eu comecei a vir aqui nessa igreja, porque eu já tinha ido em outras e nunca tinha acontecido nada.
0: A senhora entende que depois que a senhora começou a fazer a campanha, essa enfermidade desapareceu?
2: Depois que eu comecei a fazer a campanha, depois que eu comecei a vir para cá, assistir os cursos, essa enfermidade, no terceiro dia, eu já senti a diferença. Agora eu já ando. Gente, era incrível, tinha hora que eu chorava.
0: Uma coisa que preocupa, né? Porque como a gente não sabe o que a gente tem, o medo é ter que passar pelas mãos do médico, né? Fazer uma cirurgia. Mas a senhora colocou a fé em prática, veio para a campanha, recebeu a vitória e agora a testemunha que verdadeiramente Deus habita nesse lugar.
2: Eu tinha até medo de ir para a cadeira de roda, isso eu confesso, porque era, era uma, parecia que eu tinha uma ferida ali dentro, sabe quando você tem uma ferida? Que às vezes, de repente eu estava andando e minha perna travava, parecia que estava tudo cheio de espinho, o joelho ficava...
0: Insuportável,
2: era dentro do joelho.
0: Fosse osso com osso.
2: Isso.
0: E a senhora não sente mais isso?
2: Eu não estou sentindo mais.
0: Deus, ele repôs a cartilagem do seu osso.
2: Repôs, porque... E eu nem sou de dar testemunho. Deus faz tanta coisa na minha vida que eu nem sou. Quando eu chego, não, é porque, sabe, eu falo...
0: Algo grande.
2: Muito grande. Foi muito grande. Muito...
0: Porque o osso batia com o osso e causava um sofrimento para si.
2: E eu não conseguia sentir, levantar minha perna um grau de escada. Eu não conseguia levantar a perna. Eu não fazia isso. Eu não fazia isso aqui que eu tô
0: fazendo. Ela tá fazendo um movimento aqui com o joelho, dobrando a perna, coisa que ela não conseguia fazer. Veja que Deus repôs a cartilagem dela a ponto dela não sentir mais o desconforto. Minha querida, confirma para nós seu nome e de onde a senhora está vindo, por gentileza.
2: Para finalizar, a rótula do meu joelho era igual uma bola.
0: Gigante.
2: Era constantemente ali inflamado, eu não dobrava. Às vezes que eu conseguia dobrar, ela ficava mais inchada ainda.
0: Meu Deus do céu.
2: Meu nome é Maria de Lourdes, eu venho do Alto do Boa Vista e estou fazendo essa campanha das sexta-feira e das quartas.
0: Deus abençoe, muito obrigado pela sua participação. Ouvintes, tudo isso acontece aqui na Igreja Pentecostal Deus e Amor. Nós temos aqui mais uma pessoa que vai relatar a sua experiência com Deus nas campanhas reveladas. A paz do Senhor, minha irmã.
3: Paz do Senhor.
0: Seu nome?
3: Maria Luísa.
0: Que é a sua bênção, minha irmã.
3: Irmãos, são muitas bênçãos que eu tenho recebido das mãos do Senhor, né? Graças a Deus, hoje eu vim aqui para cumprir um voto que eu fiz com o Senhor de uma bênção maravilhosa. Depois eu vou estar contando lá na hora, né? É que o Senhor, ele curou o meu esposo para a honra e glória do nome do Senhor Jesus.
0: O que é que seu esposo tinha?
3: Meu esposo estava com problema na próstata. E eu fiz um voto com o Senhor que hoje eu viria aqui contar esse testemunho, que assim, o meu esposo, ele ia 4, 5 vezes na noite até o banheiro, às vezes ele chegava, ele ia ao banheiro, ele deitava e já tinha que voltar. E algumas vezes ele chegou até a urinar no trabalho, que não deu tempo. E eu fiz um propósito com o Senhor. Eu coloquei a mão no rádio, na hora dos testemunhos, né? Eu falei, Senhor, eu sei que é o Senhor que cura na Igreja Deus e Amor. E se o Senhor curar o meu esposo, eu vou contar esse testemunho lá no microfone da igreja para aumentar a fé das pessoas que estão ouvindo. E para a honra e glória do Senhor, o meu esposo, ele está curado. Eu trouxe até um remédio que ele nem tomou, ele tomava remédio. O médico falou que ele ia ter que operar. E graças a Deus, para a honra e glória do Senhor, meu esposo está curado, irmão.
0: Coisa linda, que fé maravilhosa, minha irmã. Quanto tempo durou esse processo?
3: Ai, bastante tempo, irmão.
0: 6 meses, 1 ano?
3: Não, mais, uns 5, 4.
0: 5 anos. Deus, que sofrimento, minha irmã. E a senhora ouvindo a programação, escutando os testemunhos, a fé aumentou a ponto da senhora fazer um propósito com Deus. E a coisa mais linda é que Deus atendeu da maneira que você falou, e agora você está glorificando a Deus com o seu testemunho. Quantas pessoas estão nos ouvindo agora, dependendo dessa fé, dessa força? Qual é o teu convite, a tua palavra de fé, essa pessoa que está nos ouvindo, para ela também tomar a mesma decisão e vir participar das campanhas reveladas na Igreja Deus e Amor?
3: Eu quero dizer para os ouvintes que Deus opera na Igreja Deus e Amor, e que você não meça esforços para estar conosco nas campanhas, fazer campanha. E você que não pode fazer uma campanha, ouve o programa no rádio, faça a oração, faça a propósito com Deus, que eu tenho certeza que o Senhor vai preparar o dia para você estar aqui contando os milagres que você também vai receber das mãos do Senhor. Assim como eu recebi, você também vai receber.
0: Coisa linda, confirma seu nome e de onde a senhora está vindo, por gentileza.
3: Meu nome é Maria Luísa e eu estou vindo de Santa Cruz, e eu queria dizer para minha sogra que graças a Deus eu cheguei e estou aqui já, para a honra e glória do Senhor.
0: Deus abençoe, muito obrigado pela sua participação. Ouvintes, estamos ao vivo, diretamente da porta principal da nossa Igreja Deus e Amor. Hoje é a campanha da prosperidade com o tema Portas Abertas, o dia da colheita. Temos aqui mais uma pessoa a relatar a sua experiência com Deus. A paz do Senhor, minha irmã.
3: A paz do Senhor.
0: Seu nome?
3: Luciana Geraldo.
0: Vindo da onde?
3: Eu sou lá de Japeri, eu tô vindo do serviço pra cá.
0: Recebi a vitória, conte a sua bênção, minha irmã.
3: A minha vitória aqui, eu tava com, né, uma neném adotada, né, aí eu falei, Senhor, se sair o benefício dela, eu vou lá contar meu testemunho. Então, para honra e glória do Senhor, Deus me realizou esse grande milagre, recebi essa grande vitória na Deus e Amor, campanha, mais campanha, e eu pedi no Senhor para assinar a caneta de ouro, Deus assinou e deu a vitória.
0: Pois é, a senhora está feliz.
3: Eu estou feliz, para honra e glória do Senhor, né? E muita cura, muito livramento que Deus tem dado à minha família.
0: Sim, então, vale a pena a senhora se deslocar de Japeri para fazer a campanha, porque a senhora tem resultado. A senhora colocou a causa nas mãos de Deus e Deus atendeu o seu pedido. Quem está em casa agora com processos semelhantes, qual é o teu convite, a sua palavra de fé, essa pessoa que precisa receber um milagre?
3: Que eles vêm, né, fazer a campanha, vêm buscar, porque Deus dá a vitória, Deus dá o milagre. Aquilo que não tem jeito para o médico, para o Senhor tem. Que eles vêm buscar na Igreja Pentecostal Deus e Amor. Tá? E eu sou da Igreja Deus e Amor lá, mandar um abraço para os pessoal lá de Santa Amélia, a irmã Márcia que está de frente à mesa de oração, né, a irmã Andresa e o meu irmão Álvaro, todo mundo lá na Deus e Amor. Mais tarde eu estou aí, para a honra e glória do Senhor.
0: Amém. Confirma seu nome e de onde a senhora está vindo, por gentileza.
3: Luciana, estou vindo de Japeri.
0: Deus abençoe, obrigado pela sua participação. Ouvintes, uma coisa linda é você ver a manifestação do poder de Deus na Igreja Pentecostal Deus e Amor, onde uma vida melhor espera por você. Estamos ao vivo, temos cultos todos os dias no coração da cidade do Rio de Janeiro, na rua Senador Pompeu, número 27. Estamos em frente aqui ao Camelódromo da Uruguaiana, balizados pela Rua da Conceição e a Rua Camerindo. Estamos entre as duas ruas da Conceição e a Rua Camerindo. Estamos balizados entre duas estações de metrô, aqui a Uruguaiana e Presidente Vargas. E nós convidamos você a descer aqui na Presidente Vargas, na imediação aqui da Rua Uruguaiana, da Praça da Uruguaiana. E nós queremos que você venha receber, porque quando você desce na Presidente Vargas, na altura da Uruguaiana, no final da Rua da Conceição, no seu sentido crescente, número 178, você chega aqui com apenas 5 minutos. São apenas 5 minutos de caminhada. E você também pode pegar um motorista de aplicativo, ou você pode pegar o seu carro particular, porque nós temos aqui um amplo estacionamento para que você possa participar das nossas campanhas. E nós queremos que você também desperte a sua fé a viver aquilo que Deus estabelece, aquilo que Deus, ele direciona, ele capacita, ele fortalece, ele renova o seu entendimento para que você possa encarar a sua realidade. A sua realidade é dura e sofrida, mas Deus, ele te estrutura para que você vença a sua dificuldade, seja na área financeira, seja na família, seja aonde for a área da sua vida que esteja prejudicada, na sua vida profissional, na sua saúde. Basta você aplicar a sua fé e vir para cá, porque nós temos aqui um momento em que o pastor Antônio dos Santos, ele faz uma oração especial pelos pedidos de oração. Então você fazendo na sua casa aí, escrevendo aquilo que você deseja, a situação que você está vivendo, colocando aqui na cesta de oração, você vai ter o seu pedido atendido, não pelo advogado, nem muito menos pelo juiz, mas pelo próprio Deus, que vai atender a sua solicitação e vai honrar a tua fé na Igreja Deus e Amor. Basta você aplicar a sua fé e vir para cá. Corre para cá, porque você também vai viver essa experiência e o nome do Senhor será glorificado na sua vida e na sua querida e amada família. E vamos aos testemunhos, que é o que marca esta programação. Se você tem um problema, tem uma dificuldade, basta você aplicar a sua fé e correr para cá para receber vitória. Paz do Senhor, minha irmã.
4: Paz do Senhor.
0: Seu nome?
4: Francisca.
0: Irmã Francisca, está vindo da onde?
4: Eu moro em Austin, congrego em Austin. Na
0: coisa Coisa linda demais, é uma fé muito grande.
4: É, amém.
0: A senhora pode contar para nós e os ouvintes uma experiência que marcou a tua vida na Igreja Pentecostal Deus de Amor?
4: A experiência que eu tenho na Igreja Deus de Amor é muitas bênçãos que eu recebi, muitos livramentos mesmo. Eu sou muito grata a Deus pela minha família, por tudo, pela minha saúde. Deus tem me restaurado minha saúde. E em nome de Jesus, vai restaurar mais ainda, em nome de Jesus.
0: Está em casa agora nos ouvindo, qual é teu convite, tua palavra de fé a essa pessoa que está doente, que está desenganada pela medicina? Faça um convite para que ela também venha receber a sua vitória.
4: Meus amados, não perca tempo. Venha, aqui é o pronto-socorro de Jesus. Não perde esta oportunidade.
0: Confirma para nós seu nome e da onde a senhora está vindo, por gentileza.
4: Francisca Silva de Amorim, eu moro em Austin e congrego lá na Deus Amor de Austin.
0: Deus abençoe, obrigado pela sua participação, estamos ao vivo e nós queremos convidar você a estar conosco aqui, porque daqui a pouquinho, hein, às 10 horas em ponto, temos transmissão ao vivo, diretamente do Santo Altar, onde o pastor Antônio dos Santos, ele traz a palavra revelada e ora pelos dons excelentes do Espírito Santo. E você é o nosso convidado especial para receber a bênção e a vitória para o seu lar e para a sua querida e amada família. Nesse momento, nós vamos orar. Nós vamos invocar o nome do Senhor, porque eu creio que o Espírito de Deus já está fazendo uma obra extraordinária no coração desse amado e dileto ouvinte. Você que está dentro de um hospital, você que está aí dentro de um presídio, você que está dentro de um manicômio, num asilo, aonde você estiver agora nesse momento, num leprosário, são lugares de isolamento. São lugares que, muitas das vezes, o homem não consegue chegar. Muitas pessoas não conseguem estar, mas o Espírito de Deus te visita através desta programação. Ele te consola, ele te conforta, ele dá um refrigério para a tua alma e ele te cura aonde você estiver. Se você estiver doente, coloca a mão no local da sua enfermidade, porque o Espírito Santo vai te operar aí agora, nesse momento. Se você tem um problema na sua vida, feche teus olhos, ligue teu pensamento com Deus. É momento de oração no programa A Voz da Libertação.

grande Deus, eterno e poderoso Pai, neste momento nós unimos a nossa fé em um propósito especial, pois há pessoas que estão agora em um sofrimento tão grande, tão triste, tão doloroso, que não há palavras que possa descrever o tamanho do sofrimento desta pessoa, o tamanho do sofrimento desta família. E por isso, meu Pai, nós pedimos encarecidamente, venha manifestar, Senhor, a Tua glória. Venha, meu Deus, operar através do Divino Espírito Santo, porque eu creio, meu Pai, na operação divina para curar, para resolver os problemas desse lar, os problemas dessa família, da melhor maneira possível. Venha, Senhor, derramar a Tua presença, meu Pai, sobre a vida desta pessoa, sobre o coração desta família. Senhor, aonde tiver uma pessoa doente, aonde uma pessoa acamada, aonde desanada neste momento, venha manifestar a Tua glória, venha operar de uma forma poderosa e tremenda. Venha, Senhor, tocar do alto da cabeça a planta dos pés, que as pernas que estavam travadas, elas sejam destravadas agora. Que os braços que estavam atrofiados e travados, eles venham ser curados nesse momento. Meu Deus, aonde tiver uma pessoa agora com enfermidades, com dores, artroses, que o Senhor possa remediar esta pessoa, que ela venha a ser curada, meu Pai, dessa enfermidade, que ela venha a ser operada pelo Divino Espírito Santo, porque eu creio, meu Pai, na operação divina, para que esta pessoa possa testemunhar do Seu poder. Senhor, supre as necessidades dessa casa, supre, Senhor, as necessidades dessa família. Usa, Senhor, o pastor Antônio dos Santos e todos os pregadores desse dia de uma forma poderosa e tremenda. Confirma, meu Pai, o milagre e a operação divina em cada coração que está em sintonia com esta programação. Visita o fórum da capital, visita todos os fóruns do Rio de Janeiro, visita, meu Pai, cada lugar onde tem uma causa, um processo, uma dificuldade, meu Deus, que o Teu nome seja glorificado. Assim nós oramos e humildemente nós Te agradecemos em nome do Senhor Jesus Cristo, o nosso amado Salvador. Amém e amém, Senhor Jesus. Meus queridos ouvintes, é o programa Voz da Libertação. Eu sou o pastor Greg Martins, nós somos a Igreja Pentecostal Deus e Amor. Muito obrigado pelo espaço concedido. Linha aberta, servo de Deus.

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Comida rastreada. Tecnologias prometem acompanhar os alimentos da origem até a mesa. No ano passado, esse eixo consolida-se e perfila-se para 2026 como uma janela de inovação, responsabilidade e competitividade. Para esse ano, é realmente um ano crucial, inclusive, para a segurança alimentar. Com o passar do tempo, a tecnologia tem, de fato, ganhado importância na vida cotidiana. Tanto no âmbito pessoal, como na ciência e na investigação, vemos que a digitalização deixou de ser algo estranho para se, de fato, integrar cada vez mais em várias etapas aí de processos e momentos, com regulamentações cada vez mais rigorosas, incorporando abordagens multidisciplinares, onde a sustentabilidade é cada vez mais contemplada, com sistemas de rastreabilidade avançados e programas de precisão, os consumidores podem receber produtos cada vez mais transparentes e seguros para consumir. Ao longo de todo esse percurso, sensores de temperatura e geolocalização partilham informações em tempo real sobre as condições em que cada produto se encontra. Uma vantagem se mantém mesmo durante o armazenamento, garantindo assim a qualidade e a segurança dos alimentos. A essas vantagens aí de conectividade e rastreabilidade junta-se a automatização, que melhora a eficiência e diminui os erros, bem como a análise de dados, que contribui para identificar padrões e impulsiona a tomada de decisões informadas e baseadas em evidências. Investir nessas tecnologias deixará de ser uma opção para se tornar aí um requisito. A digitalização dos controles sanitários, com monitorização automática de pontos críticos, gestão de dados de qualidade e alertas precoces, deve reduzir os erros humanos e melhorar a consistência operacional. Mudança no carrinho. Brasileiros reduzem doces e abrem mais espaço para escolhas equilibradas.

0: busca por mais qualidade de vida está transformando os hábitos de consumo dos brasileiros e impacta diretamente o varejo alimentar. Um novo estudo de uma empresa de inteligência de mercado mostra que a busca por alimentos mais saudáveis deixou de ser uma tendência para se consolidar como parte da rotina da população. Hoje, 62% dos brasileiros afirmam priorizar uma boa noite de sono, 51% praticam atividade física e 42% realizam check-ups médicos com frequência. O levantamento mostra ainda que os brasileiros estão reduzindo o consumo de produtos nocivos para a saúde e, olha, incorporando escolhas consideradas mais equilibradas no dia a dia. O comportamento já impacta diretamente o desempenho das categorias no varejo alimentar. No comparativo entre o primeiro trimestre desse ano e o mesmo período de 2022, o volume de compras de açúcar caiu 21,2%, enquanto biscoitos registraram uma retração de 19,3% e chocolates 15,7%. No total, a cesta de indulgência apresentou queda de 6,2% nesse período. Um outro destaque desse estudo é o avanço acelerado dos produtos zero açúcar, que deixaram de atender apenas nichos específicos para ganhar relevância no mercado de massa. Atualmente, bebidas sem açúcar já representam 1/3 do faturamento da categoria de refrigerantes e seguem crescendo em diferentes segmentos de bebidas.
1: 7:58.
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3: Ouvintes, Deus abençoe a sua vida, Deus abençoe a sua casa, toda a sua querida e amada família, passando aqui para lembrar a todos vocês que amanhã, quinta-feira, o culto da Fundação Reviver. Que bênção, hein? Quando nós falamos de cultos da Fundação Reviver e Associação Reviver Help, Deus é Amor. São cultos voltados, claro, à pregação da palavra. Deus tem utilizado a equipe da Fundação Reviver, a nossa irmã Vânia, juntamente com a sua equipe, todas as quintas-feiras aqui na nossa igreja Deus e Amor, a minha esposa também, a nossa irmã Sueli Santos, é uma equipe, ouvinte, estão atuando aí com amor, com muito carinho, pregando a palavra de Deus e também socorrendo famílias necessitadas. Então você não pode perder, estou passando aqui para lembrar a todos vocês que é amanhã, nesta quinta-feira, o prosseguimento desses cultos da Fundação Reviver. E você não vai ficar de fora, você não vai deixar de participar. 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Você que tem roupas aí em bom estado, tem calçados, vamos lá, meus irmãos, vamos ajudar famílias carentes, famílias necessitadas. 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Nós vamos conseguir continuar montando cestas básicas para atender muitas famílias que precisam da nossa ajuda. 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Anote o endereço para você estar conosco. Rua Senador Pompeu, número 27, Centro do Rio de Janeiro.
1: Oito horas e 1 minuto.
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0: 8:02.
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6: Muito bem, 8:02. Rádio Deus e Amor é programação. A voz da libertação. Bom dia, na paz do nosso Senhor e Salvador Jesus Cristo. Obrigado pela sua audiência, obrigado pelo seu carinho, obrigado pela sua sintonia. E é um prazer estar em sua companhia também. Vamos para esta manhã de muita graça, muito favor, muito milagre, manhã de muita resposta. E tenho a certeza absoluta que o nome do Senhor é glorificado. Vamos lá, aproveitamos este tempo para desfrutar na presença de Cristo. Em rede já com o Brasil e o mundo, há muito de Jesus para a nossa vida. Não sai daí. Até já.
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6: Muito bem, vamos a tempo e temperatura, saber como está, não é? A previsão para o dia de hoje, como está o clima, e vamos aproveitar. Vamos lá, nós temos para Porto Velho, Rondônia, parcialmente chuvoso, com 33 de máxima, com 34, Boa Vista, Roraima e Rio Branco, no Acre, ambos com 34, mas parcialmente nublado. Vamos com 28, João Pessoa, na Paraíba, 28 é de máxima e haverá ligeiras pancadas de chuva e o céu parcialmente nublado. 28 também para Maceió, em Alagoas, na mesma proporção, parcialmente nublado e chuvoso em algum momento do dia. Goiânia, em Goiás, com 31 de máxima. E o céu estará bom, agradável, o tempo hoje estará quente. 36 para Cuiabá, no Mato Grosso. O céu também estará parcialmente nublado hoje. Tempo quente, não é? Mas com a presença de chuvas. Aquele quente chamado quente abafado. Aquele calor que não é calor, é o ar quente, mas sem os raios incidentes do sol. Campo Grande, Mato Grosso do Sul, com 32 de máxima, na mesma proporção. Belo Horizonte, 28. Céu também parcialmente nublado. 25, Rio de Janeiro, 23 para São Paulo, também parcialmente nublado. São Paulo amanheceu hoje um pouquinho frio, não é? Mas a temperatura já começa a melhorar. 15 para Porto Alegre, chuvoso. Curitiba, 20, parcialmente chuvoso. E 17, Florianópolis, Santa Catarina, também parcialmente chuvoso. O sol dará o ar da graça ligeiramente, tá? 8:05. 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
6: Você é o nosso convidado especial e olha, a Igreja Deus e Amor está aberta todos os dias para receber com muita alegria, com muita fé, para receber com muito amor também. Votorantim, Rua João Walter 212, bem no centro, isto é aqui em São Paulo. Para quem estiver no Piauí, São Gonçalo, Rua 13, número 110, também no centro. Em Pernambuco, sim, você vai encontrar na Rua Severiano Diomedes, número 10. O bairro é Chá de Alegria Rua. Você pode encontrar a Igreja Deus e Amor e vai lá ser abençoado. Rio de Janeiro, em Resende, Rua João Ferreira Pinto, 425. Encontre a Igreja Deus e Amor lá. E olha, tem bênção, tem vitória, tem milagre, tem favor de Cristo para quem precisa. João Pessoa, estamos também, não é, na Avenida Ministro José Américo de Almeida, 256, Paraíba. Vá lá, encontre a Igreja Deus e Amor, seja abençoado e a sua história muda, muda porque Deus cuida de cada detalhe. 8:09, Rádio Deus e Amor. É a programação A Voz da Libertação. Cantamos, adoramos, celebramos e eu quero fazer-lhe um convite. Daqui a pouquinho, eu sou o Deus que te sara. É o nosso clamor, é o nosso tempo de oração e Deus mudará a tua história. Até já!

0: são 8 horas e 14 minutos, Rádio Deus e Amor, programação A Voz da Libertação. Prepara o seu coração porque vamos clamar, vamos falar com Deus, vamos orar ao Senhor. Ele é o Deus que nos sara, Ele é o Deus que cuida, Ele é o Deus que repreende o mal, Ele é o Deus que transforma vidas, Ele é o Deus que transforma o nosso cenário. Então eu quero que você agora venha comigo para o clamor, venha comigo para a oração, vem comigo buscar a Deus e com certeza Ele mudará o cenário da nossa vida. É o Deus que sara, é o Deus que cuida, é o Deus que liberta, é o Deus que transforma, é o Deus que dá vida. Ele é o Senhor da nossa alma, é o Deus da nossa salvação. Oremos ao Senhor, clamemos a Deus, busquemos a face do Todo-Poderoso em oração.
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0: Maravilhoso, eterno e poderoso Pai, Deus de vida, Deus de graça, Deus de favor e também de milagre. Obrigado, meu Senhor, pelo privilégio e pela oportunidade que o Senhor concede à nossa alma de estarmos em Tua presença e de buscarmos o Teu nome. Ó Deus poderoso, Deus soberano, Deus bendito e amado, o nosso coração está alegre, o nosso coração está feliz, o nosso coração está regozijante, ó Pai, na Tua palavra, na Tua promessa, no Teu favor e no Teu querer. Nós temos a certeza absoluta, ó Deus, que o Senhor é o Deus que cura, o Deus que sara, o Deus que liberta, também o Deus que livra. Sim, meu Pai, por isso oramos, Senhor, oramos com fé, na certeza de que a nossa vida encontrará, Senhor, a mudança, encontrará o alívio, encontrará a graça. Ó Pai bendito e Pai maravilhoso, perdoa-nos os pecados, perdoa-nos as falhas e também as iniquidades, o que temos cometido e não é do Teu agrado, o que temos feito, Pai, e tem Te entristecido, Senhor. Quantas vezes praticamos obras, quantas vezes fazemos, ó Pai da Glória, escolhas, quantas vezes buscamos caminhos, Senhor, e que não trazem alegria, que não trazem a bênção, que não trazem paz e nem contentamento. E é por isso que nós oramos, para que os nossos caminhos, ó Pai, estejam de acordo com a Tua vontade, para que a nossa vida seja de acordo com o Teu querer, meu Pai. No nome de Jesus Cristo, Senhor, perdoa-nos, lava-nos, purifica-nos, santifica-nos mediante a Tua palavra, mediante o Teu bom nome, mediante o Teu querer. Limpa-nos, meu Deus, de todas as mazelas. Limpa-nos, ó Pai, de toda a amargura. Limpa-nos, Senhor, de tudo aquilo que não traz fruto, de tudo aquilo que não produz uma boa semente. Limpa-nos, ó Pai da Glória, de tudo aquilo, ó Senhor, que não agrega, que não nos faz crescer, que não nos faz melhorar, que não nos faz evoluir. Limpa-nos, ó Pai, e ajuda-nos a ter um bom entendimento da Tua palavra, a ter um bom entendimento da Tua vontade, a ter um bom entendimento, Senhor, de tudo aquilo que Jesus tem realizado em nossa vida. Por isso, clamamos, Senhor, com fé, na certeza de que limparás, purificarás e que vais santificar a nossa vida os nossos caminhos, vais santificar a nossa mente, o nosso coração, vais purificar, meu Pai, e dar um novo tempo, e dar um novo momento, e fazer uma obra gigantesca em nós. Somos homens e mulheres, ó Pai, que precisam da Tua misericórdia. Homens e mulheres que dependem da Tua graça e do Teu favor. Por isso eu oro, Senhor, sara-nos, ó Pai. Limpa-nos, Senhor. Purifica-nos pelo Teu poder e pela Tua graça. Ó Deus bendito e ó Deus maravilhoso, limpa-nos, Senhor, de todo mal. Tu és o Deus que sara. Tu és o Deus que, Pai da glória, restaura. Tu és o Deus que guarda o Seu povo de todas as mazelas, de todas as dores e doenças, de todas as obras, ó Pai, seja na carne, seja no espírito, seja, meu Pai, na alma.

atentamente a voz do Senhor. Ó Deus, é um pré-requisito, ó Pai da Glória, para receber a Tua bênção. Então ajuda-nos a ouvirmos a Tua voz. Ajuda-nos, ó Pai, a estarmos atentos, Senhor, para ouvirmos a Tua voz, andarmos no Teu caminho, sim, inclinarmos os nossos ouvidos para ouvir as Tuas ordenanças, os Teus princípios, e guardarmos em nosso coração, ó glória, guardarmos em nossa alma a Tua palavra, a Tua orientação, guardarmos em nosso ser, meu Deus e meu Pai, nada nos acontecerá. Nada sucederá, nenhuma praga maligna, nenhuma obra satânica, nenhuma obra diabólica, nenhuma tentação maligna, nenhuma opressão satânica destruirá a nossa vida. Ó Deus maravilhoso, Tu és o Deus que sara, assim como saraste e curaste o Teu povo, ó Pai. Ó meu Deus, quando saiu do Egito, curado da escravidão, feridos pela escravidão, feridos pelo tempo de dor, feridos pelo tempo de fome, feridos pelo peso e angústia, meu Pai, de viverem à mercê de homens maus. Senhor, sabia

andavam derrotados, andavam, Senhor, com a alma doente e a alma ferida. E quantos, meu Deus, não têm vivido dessa maneira, com a alma ferida, com a alma cansada, com a alma, Senhor, Deus, ó Pai, já derrotada, Senhor. São tantas lutas, tantas provas, tantas dificuldades, meu Deus, e parece que a nossa vida não vai sair da condição que está. Parece que a nossa alma não conseguirá

Pai, talvez estamos a sofrer, talvez estejamos, Pai da Glória, a viver momentos e dias de dor, de tribulação, dias de dor, ó Pai, de iniquidade, porque ainda não ouvimos a Tua voz, ainda não entendemos o que o Senhor quer da nossa vida, quer da nossa casa.

trabalho, mas também queremos mudar o ambiente interno, na nossa alma. Oh, aleluia! Senhor meu Deus, fala conosco, meu Pai. Fala e muda o cenário da nossa vida. Fala, Jesus, e muda a nossa história agora. Fala conosco, meu Deus. Fala conosco, meu Pai. Estamos atentos à Tua voz. Estamos desejosos por ouvir a Tua palavra. Estamos ansiosos, ó Pai da glória, por receber a Tua cura, a Tua libertação, a Tua transformação, por saber, meu Pai, que vais mudar o ambiente da nossa família, vais curar nossa casa de todas as mazelas, vais curar este casamento, vais curar esta mente, Pai, depressiva, esta mente angustiada, esta mente esquizofrênica, vais curar, meu Pai, esta alma que anda doente, que deseja e busca a morte, vais curar esta família que tem lutado, Senhor, meu Pai, e parece que a separação é o último estágio, e parece, meu Deus e meu Pai, aleluia, que a condição desta família é para mais uma vez viver derrota, é para mais uma vez, ó Pai da glória, viver o Senhor Jesus, meu Deus, o momento em que cada um vai viver o seu caminho, vai viver a sua história, vai viver para o seu lado, um para a esquerda e o outro para a direita. Sara, Senhor, sara a nossa vida de traumas passados, sara, meu Pai, de histórias passadas, de momentos vividos, ó Pai, e que nós carregamos na alma escondido. Ó Deus maravilhoso, Tu és o Deus que sara, sara o coração desta mulher que anda atormentada, que anda aflita, sara o coração deste homem que anda, Senhor, com medo, na insegurança. Sim, meu Pai, por isso tem buscado o caminho da morte, tem buscado o caminho, Pai da glória, do silêncio, tem buscado o caminho do isolamento. Em nome de Cristo, meu Deus, sara para estas vidas agora, pelo poder que é no Teu nome, e restaura, restaura para a Tua glória, restaura para o Teu favor, restaura pelo Teu bem-querer, Senhor, em nome de Jesus Cristo. Não deixa estas vidas destruírem-se, não deixa estas famílias arruinarem-se. Há poder no Teu sangue. E não importa quanto de escravidão houve na nossa vida, o quanto de sofrimento e fome houve em nossa casa, e não importa o quanto de humilhação houve, Senhor, dentro do lar, em nome de Cristo, Tu vais curar.

destruiu, ó Deus, em nome de Jesus Cristo, meu Pai. Sara, Sara agora e dá um novo tempo, cura, Senhor, vidas que se afastaram e não conseguem voltar mais para a tua casa, vidas que se afastaram e não conseguem voltar mais para a tua presença. Sara agora, liberta-os agora, em nome de Cristo, meu Deus, cura. Cura as feridas internas e externas. Cura toda essa dor. Para a glória do teu nome, ó Pai. Que a nossa família, que a nossa casa, que o nosso lar seja liberto, curado, sarado e livre de toda a obra de Satanás. Em nome de Jesus, que a tua mão poderosa faça a grande obra. E nós glorificaremos o teu nome e diremos ao mundo: o nosso Deus é o Deus que faz, sem reservas, para o seu louvor. Amém.

0: 8 horas e 29 minutos. Deus abençoe a sua vida, a sua casa, a sua família e também o seu lar. Vamos, Clínica da Alma, agora. O perfeccionismo. Jessé Ávila vem. Até já.
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2: Olá, seja muito bem-vindo a mais um episódio do Clínica da Alma, um espaço para falarmos sobre saúde mental, qualidade de vida, inteligência emocional e desenvolvimento interior, sempre de forma leve, prática e com base científica. Você sabia que o perfeccionismo, embora pareça uma virtude, pode ser uma das principais causas de ansiedade e autocrítica? Por trás do desejo de ser perfeito, muitas vezes, o medo de errar, de ser rejeitado ou de não ser bom o bastante. E é por isso que hoje nós vamos falar sobre perfeccionismo, quando o ideal se torna prisão. Pesquisas publicadas pelo Journal Personality and Social Psychology mostram que o perfeccionismo está ligado a altos níveis de estresse, procrastinação e insatisfação crônica. O perfeccionista vive sob padrões irreais e tende a medir o seu valor pelo desempenho e não pela essência. A neurociência explica que essa busca incessante pela perfeição ativa constantemente o sistema de alerta do cérebro, mantendo a mente em estado de vigilância e esgotamento emocional. Há uma diferença importante entre buscar excelência e ser perfeccionista. Isto é, a excelência motiva e o perfeccionismo aprisiona. Pense comigo. Alguém que passa horas refazendo uma tarefa simples porque ainda não está bom o suficiente. Ou uma pessoa que evita desafios por medo de não fazer tudo com perfeição. Esse padrão, além de desgastante, impede o crescimento pessoal e profissional. Aceite-se imperfeito. Por quê? Isso é um ato de coragem e de maturidade. A verdadeira evolução está em fazer o melhor possível com os recursos que temos e aprender com o processo e não com o resultado. E é por isso que eu quero deixar aqui algumas dicas bem práticas para auxiliar você a enfrentar o perfeccionismo com leveza. Número 1, reconheça os seus limites, porque ninguém é bom em tudo. E tudo bem com isso. Número 2, defina metas realistas, com os pés no chão. O suficientemente bom é melhor que o nunca pronto. Número 3, celebre pequenas conquistas, valorize o progresso, não apenas o resultado final. Penúltimo, permita-se errar. Tá tudo certo errar, porque o erro, ele é parte natural do aprendizado. E por último, cuide do diálogo interno. Substitua a autocrítica por palavras de incentivo. Como disse Carl Rogers, a curiosa contradição é que quando me aceito exatamente como sou, então eu posso mudar. Se você gostou desse conteúdo, compartilhe com amigos e familiares. Continue acompanhando a nossa programação e fique atento, porque a qualquer momento estaremos de volta com mais reflexões como essa, que podem transformar a sua vida. Um forte abraço e até breve.
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0: 8:35.
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0: Voz da Libertação, órgão informativo das igrejas Pentecostal Deus e Amor, fundado pelo saudoso missionário Davi Miranda no dia 3 de junho de 1962, hoje sob a liderança mundial da nossa querida irmã Irene Miranda. Nossa sede mundial está localizada na Avenida do Estado 468, no bairro da Liberdade, aqui no Rio de Janeiro, na rua Senador Pompeu, número 27. O pastor Antônio dos Santos, ele prega e ora pelos dons excelentes do Espírito Santo todas as segundas-feiras, às 19 horas, às quartas e sextas, às 9h e 19h, e aos domingos prossegue a poderosa campanha da restituição total, às 7, às 9 e também às 11 horas da manhã. Estamos ao vivo. Hoje é quarta-feira, o dia da colheita. É um dia especialíssimo, um dia em que o povo de Deus do Rio de Janeiro se reúne no coração da cidade carioca em um propósito especial. Você que semeia, você que está ali lutando pelos seus objetivos, nós estamos aqui unidos em um propósito de oração para que você receba a sua colheita, para que Deus venha honrar a sua fé. Você tem vivido batalhas difíceis durante anos com a sua família, o tempo de colher a sua vitória chegou. O tempo de colher o seu milagre chegou, e é hoje. Hoje é o dia colheita, hoje é o dia da vitória, hoje é o dia da tua bênção. Então não perca a oportunidade que Jesus nos viver este propósito tão lindo. Já estamos na fé, agora são 8 horas com 39 minutos na capital carioca, 8 com 39. Estamos ao vivo e já estamos aqui na porta principal para acolher os mais belos testemunhos de bênção. Ouvintes, no centro do Rio de Janeiro não está chovendo, a temperatura está amena, aquele friozinho maravilhoso, mas não chove na capital carioca. Você pode vir para a igreja despreocupado, porque hoje Deus tem uma vitória, tem um milagre para a tua vida, aqui na rua Senador Pompeu, número 27, onde uma vida melhor espera por você. E nesse momento nós vamos ao que marca a esta programação, que são os mais belos testemunhos, os mais belos testemunhos daquilo que Deus faz na campanha da prosperidade. Portas abertas, esta campanha tem abalado o Rio de Janeiro. Está chegando aqui uma serva do Senhor. Deus tem feito coisas maravilhosas, e você que está me ouvindo no momento e precisa de uma porta aberta, não perca esta rica oportunidade de poder participar desta poderosa campanha. Lembrando a todos que estamos no Agosto Verde. Você ainda não contribuiu com seu quilo de alimento não perecível, não perca esta oportunidade. Hoje ainda, leve para a igreja Deus e Amor mais próximo da sua casa. Você que está aqui na campanha, não deixe de contribuir trazendo seu quilo de alimento não perecível. O mês de agosto é o mês comemorativo de aniversário da Fundação Reviver. Então você que tem a condição de ajudar, contribua, porque será um mês de contribuição, de donativos, e você que está aí com esta alegria no coração, poder contribuir, contribua, porque Deus, ele sempre abençoa aqueles ajudam, que são ferramenta de vitória para a vida de alguém. Imagina você poder ajudar um trabalho tão grande, com apenas um quilo de alimento, você trazendo um quilo de alimento, você estará contribuindo para esse trabalho, para que o nome do Senhor venha a ser glorificado na vida de todos aqueles que comparecem nesta poderosa campanha e ajudam a Fundação Reviver. Então não perca a fé, não perca esta oportunidade, que nós temos visto a maneira que Deus operado aqui, coração da cidade carioca. Então hoje é o dia de você vencer a batalha da sua vida pela fé. Pela fé você rompe as barreiras e vive o extraordinário de Deus. Essa luta que você está vivendo na sua vida é apenas de uma grande vitória que quer chegar na tua casa. Está chegando aqui a serva do Senhor, a paz do Senhor, minha irmã.
1: A paz do Senhor Jesus.
0: Qual o seu nome?
1: Cleide.
0: Mãe Cleide, está vindo da onde?
1: Seropédica.
0: Seropédica, que fé maravilhosa. Irmã Cleide, nossos irmãos ouvintes que estão em casa nos ouvindo nesse momento, não tem noção como Deus opera nesse lugar. A senhora pode relatar para nós, os ouvintes, uma experiência que ficou marcada no teu coração na Igreja Pentecostal Deus e Amor?
1: Uma experiência que eu tive aqui foi quando eu cheguei aqui pela primeira vez com câncer no útero, fedia podre em vida, em 1999, e Jesus me curou aqui.
0: A senhora estava num estado gravíssimo.
1: Sim, sim, sim.
0: Desenganada pela medicina.
1: Desenganada pela medicina.
0: Quando a senhora colocou seus pés aqui, o que aconteceu na sua vida?
1: Quando eu coloquei meus pés aqui, Deus usou, pela divina misericórdia, o saudoso missionário Davi Miranda, naquele altar. E Deus revelou a ele a enfermidade. Deus usou ele tremendamente na minha vida e me deu a grande vitória da minha cura.
0: A senhora ficou completamente curada, estava desenganada com o mau cheiro da doença avançada, mas ao receber a revelação do Espírito Santo, o que aconteceu com a enfermidade?
1: Sumiu.
0: Desapareceu.
1: Desapareceu.
0: Os sintomas desapareceram na hora.
1: Na hora.
0: Então vale a pena vir para a Igreja Deus e Amor?
1: Sim, vale a pena. Como não só vale a pena, como a gente tem que buscar mesmo, e aqui é o socorro do céu também, porque muitas curas, muitas enfermidades, Jesus me curou aqui também nesse lugar.
0: Pronto socorro do Senhor Jesus.
1: É um pronto socorro do Senhor Jesus, é aqui.
0: Coisa linda, confirma seu nome e de onde a senhora está vindo, por gentileza.
1: Estou vindo de Seropédica, do quilômetro 49, meu nome é Cleide.
0: Deus abençoe, muito obrigado pela sua participação, pelo seu lindo testemunho de bênção. É desta maneira que Deus opera em nossa sede estadual do Rio de Janeiro e em todas as igrejas pentecostal Deus e Amor do Brasil e também do exterior. Você que está me ouvindo agora, aí em outro estado, em outro país, Deus abençoe seu dia, Deus abençoe sua casa e a sua família, você que nos ouve no presídio, você que nos ouve em todas as áreas do Rio de Janeiro, nós convidamos você a conhecer a fundo este santo ministério por intermédio do nosso site oficial ipda.com.br. Nós convidamos você a conhecer a maneira que Deus opera aqui no coração da cidade carioca. Deus faz a obra completa, ouvintes. É uma coisa muito linda como Deus manifesta o seu poder. Então corre para cá, venha viver esta promessa, venha viver este propósito, venha estabelecer esta direção de buscar a Deus aqui no coração da cidade carioca. Rua Senador Pompeu está balizada entre duas estações de metrô, a Uruguaiana e a Presidente Vargas. Estamos no meio das duas estações, onde você vai encontrar a Rua da Conceição. Estamos exatamente em frente à praça da Uruguaiana, onde está ali o camelódromo. Estamos em frente à Uruguaiana por intermédio da Rua da Conceição, pelo acesso da Rua da Conceição. Então, é no seu sentido crescente, você chega aqui na rua Senador Pompeu, número 27, você segue a rua da Conceição até o número 178 e você vai chegar aqui em nossa sede estadual do Rio de Janeiro, porque a rua da Conceição, o seu final é de encontro aqui na rua Senador Pompeu, número 27. Você está doente, está desenganado pela medicina, tem um problema insolúvel na sua vida, então apure, aperfeiçoe a sua fé nesse momento desafiador e venha tomar posse da sua vitória, do seu milagre, porque hoje é dia de viver o sobrenatural de Deus na sua vida e na sua querida e amada família. Já estamos na grande expectativa, porque às 10 horas em ponto, às 10 horas em ponto, é o servo de Deus, pastor Antônio dos Santos, que estará no Santo Altar trazendo a palavra revelada e orando pelos dons excelentes Santo, e nós queremos que você também seja abalado pelo poder de Deus. Está chegando aqui uma serva do Senhor. Paz do Senhor, minha irmã.
2: Bom dia, paz do Senhor.
0: Seu nome?
2: Meu nome é pastora Luciana.
0: Vindo da onde?
2: Estou vindo aqui do centro.
0: Centro mesmo, a senhora participa das campanhas Deus e Amor?
2: Sim, sim.
0: Já recebeu vitória?
2: Já, recebi a grande vitória que eu recebi aqui, foi quando minha filha estava afastada do Senhor e eu fiz uma campanha para ela voltar. E no, eu vim aqui no primeiro dia da campanha, Deus já me respondeu e ela voltou.
0: Primeiro dia da campanha, há quanto tempo ela estava afastada, mais ou menos?
2: Ah, ela estava quase um ano afastada.
0: Quase um ano afastada, no primeiro dia da campanha. Deus honrou a tua fé.
2: Honrou, eu fiz um propósito aqui, ela é levita da casa do Senhor. E eu falei, Senhor, eu não aceito. E a minha filha? Aí o Senhor me deu a resposta no primeiro dia de campanha.
0: Coisa linda, meu, eu estou maravilhado, porque no primeiro dia da campanha, Deus honrou a tua fé de tal maneira, uma pessoa afastada, ela se torna um pouco difícil, né?
2: Muito, muito difícil, muito, mas eu já recebi muita vitória aqui também na Igreja Deus e Amor. Né, daqui é muito forte e eu gosto muito de visitar aqui, eu sempre tenho vitória.
0: Qual o seu nome?
2: Meu nome é pastora Luciana.
0: É, irmã Luciana, as pessoas que estão nos ouvindo em casa e estão em situações semelhantes, qual é o seu convite para que essa pessoa também venha participar dessa poderosa campanha?
2: Meu convite, primeiramente, é acreditar no Senhor Jesus, porque Ele é fiel para fazer infinitamente mais. E a oração é a chave da vitória. É orar, confiar no Senhor, colocar os seus caminhos primeiramente diante a Deus, que Ele pode resolver o que a gente não faz, mas o Senhor pode tudo. Vem para a campanha que é forte aqui na Deus e Amor.
0: Coisa linda, confirma seu nome de onde a senhora está vindo, por gentileza.
2: Meu nome é Luciana, sou pastora Luciana, venho aqui fazer campanha sempre e eu moro aqui no centro da cidade.
0: Muito obrigado pela sua participação, que Deus abençoe, em nome do Senhor Jesus. Ouvintes, tudo isso acontece aqui na Igreja Pentecostal Deus e Amor. Imagina você, sua casa, que esteja afastado da presença de Deus e você vem no primeiro dia da campanha. Deus honra a sua fé e aquela pessoa se reconcilia com Cristo. É algo extraordinário o que acontece aqui no coração da cidade carioca. Que o nome de Deus é exaltado, é engrandecido no resultado, na conquista, na vitória do seu lar e da sua família. A sua vitória é a nossa vitória. A sua guerra é a nossa guerra. E nós estamos aqui em guerra pela sua vida e pela sua família. E nesse momento nós vamos invocar a presença de Deus através da oração, através da busca do Espírito Santo. E nesse momento eu quero orar por todos que precisam de uma providência de Deus. Nesse momento, se você precisa urgente de uma providência de Deus agora na sua vida, liga teu pensamento com Deus, coloca coração agora tudo aquilo que você está vivendo, porque a providência vai chegar na sua casa, a providência vai chegar na vida daquela pessoa que você tem apresentado a Deus, a providência vai chegar em todas as áreas que você está necessitado de uma providência divina. É momento de oração no programa A Voz da Libertação.
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0: Grande Deus, eterno e poderoso Pai, unimos a nossa fé neste momento em um propósito especialíssimo. Nós estamos diante de tantas guerras, tantas lutas, tantas batalhas a humanidade está vivendo. E no meio dessas densas trevas, de luz, pessoas, meu Pai, que o Senhor chamou para ser sal da terra e luz do mundo. E a esses, meu Pai, que estão em extrema aflição, em dores, sendo perseguidos, caluniados, ultrajados, sendo completamente abatidos, abalados pelas dores, pelas guerras, pelos desconfortos, pelos sofrimentos, pelas escassez, pelas dificuldades espirituais, são guerras travadas que estão acontecendo no mundo espiritual. E nós unimos nossa fé para apelar pela providência divina. Que esta providência santa e bendita possa chegar nesta casa, nesse momento. Que a tua providência, Senhor, possa chegar nesse hospital, possa alcançar esta pessoa que está no leito de dor, que a tua providência divina possa chegar nesse momento, nesse coração, que está desconsolado por uma perca, desconsolado por uma dificuldade. Eu creio, Pai, no agir do teu Espírito Santo, meu Pai. Venha manifestar o seu poder, a sua presença bendita. Venha operar, meu Pai, de uma forma poderosa, aonde, meu Pai, houver a necessidade de um transplante de rins, de um transplante de coração, onde, meu Pai, houver a necessidade desta pessoa receber, meu Pai, aquilo que ela está vivendo nesse momento. Estão agora diante de operações, cirurgias e precisam de transfusão de sangue. E nós cremos, Pai, que o Senhor está à frente deste negócio. Nós cremos, meu Pai, que o Senhor está à frente de tudo que está em andamento na vida do povo. E nós, nesse momento, pedimos, Senhor, entra com providência no coração desta família. Entra, Pai, com a providência na mente da pessoa. Faz a obra completa de regeneração. Meu Deus, paralisa agora a ação do adversário contra esta casa. Porque nós cremos, meu Pai, na manifestação do seu poder. Deus, utiliza poderosamente a vida do pastor Antônio dos Santos e todos aqueles que estarão na responsabilidade de trazer a tua palavra durante esse dia. Nós apresentamos, Senhor, a todo o país, a toda a nação brasileira, nós colocamos em tuas mãos nesse momento o período eleitoral. Nós oramos, nós pedimos a tua graça, a intervenção de Pai, porque a nossa fé não está homem, a nossa esperança depositada no Senhor. Estamos pedindo, meu Pai, que a tua mão poderosa venha jogar por terra toda a fúria do adversário contra a nação brasileira e jogar por terra, meu Pai, toda a intenção do inimigo contra esta nação. Nós oramos, meu Pai, pela Colômbia, oramos pela Venezuela, oramos, meu Pai, pelos países que estão em guerra, Senhor, em batalhas, em lutas, meu Pai, pelos nossos irmãos nigerianos que estão sendo massacrados, perseguidos. Oramos, meu Pai, pela tua igreja, que está em toda a face da terra. A membros da nossa igreja, Deus, Senhor, oramos pelos pastores, os ministros da tua palavra. Também oramos, meu Pai, pelos nossos irmãos que são de outros

denominação que é tão extensa que eu não poderei dizer aqui em oração, porque são muitas denominações, mas o Senhor conhece a todas elas. Todos os filhos de Israel, o Israel do Senhor Jesus Cristo, nós apresentamos em oração. Que o Senhor possa, Deus, socorrer a tua igreja e dar o grande livramento de todo mal. Assim nós oramos e humildemente nós te agradecemos. Em nome do Senhor Jesus Cristo, o nosso amado Salvador. Amém e amém, Senhor Jesus.

Eu sou o pastor Greg Martins, nós somos a Igreja Pentecostal Deus e Amor. Nesse momento estaremos dando uma pausa nesta programação para identificação das emissoras e os avisos concernentes à obra do Senhor, mas já já voltamos com todos vocês na grande expectativa desta manhã da campanha da prosperidade com o tema Portas Abertas. O dia da colheita é o dia da sua vitória. Pastor Fábio de Carvalho, muito obrigado pelo espaço concedido. Linha aberta, servo de Deus.

0: 9 horas.
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7: E chegou o momento de informação aqui na Rádio Deus é Amor. Vazamento de informações. Brasileiros querem alertas rápidos quando dados são comprometidos. Preocupação com a exposição de informações pessoais e segurança digital segue forte entre os brasileiros. De acordo com o levantamento, 92% dos entrevistados querem ser avisados caso seus dados sejam comprometidos. A pesquisa mostra que mesmo entre pessoas que já adotam medidas de proteção, ainda existe uma forte sensação de vulnerabilidade em relação ao uso de dados pessoais por sites, aplicativos e plataformas digitais. De acordo com o estudo, 79% dos brasileiros dizem revisar ou ajustar regularmente as configurações de privacidade dos sites e aplicativos que utilizam.

utilizam. E mesmo assim, um em cada 5 entrevistados afirma não compreender como seus dados pessoais são coletados e usados por serviços online. Entre as recomendações para aumentar a segurança estão revisar permissões concedidas aos aplicativos, compartilhar o mínimo possível de informações ao criar contas, usar senhas fortes e únicas, ativar a autenticação multifator e levar notificações de vazamento de dados extremamente a sério. Permissões no celular. Recursos nativos ajudam a identificar aplicativos que acessam câmera, microfone e localização. A proteção de dados pessoais em smartphones se tornou um tema central em um cenário em que quase todo novo aplicativo pede a localização ao microfone, à câmera e a outros recursos sensíveis. Em muitos casos, essas permissões são necessárias, mas também podem abrir brechas para coleta excessiva. Então, sempre que um aplicativo pede acesso à localização, à câmera ou aos contatos, ele passa a manipular dados que revelam muito sobre a sua rotina, os seus hábitos e até ao círculo social. Algumas aplicações podem usar essas informações para publicidade, análise de comportamento ou compartilhamento com terceiros. No Android, versões recentes contam com um painel de privacidade que mostra quais aplicativos acessaram itens como câmera, microfone e localização em um período definido. Esse histórico ajuda a identificar comportamentos suspeitos, como uso de microfone em segundo plano ou consultas constantes de localização. No iPhone, o controle de permissões fica na área de privacidade e segurança das configurações. O usuário vê a lista de aplicativos que pediram acesso a cada recurso e pode ativar ou desativar a permissão individualmente, reduzindo a exposição de dados desnecessários.

0: ouvintes, Deus abençoe a sua vida, Deus abençoe a sua casa, toda a sua querida e amada família. Passando aqui para lembrar a todos vocês que amanhã, quinta-feira, o culto da Fundação Reviver. Que bênção, hein? Quando nós falamos de cultos da Fundação Reviver e a Associação Reviver Help, Deus é Amor. São cultos voltados, claro, à pregação da palavra. Deus tem utilizado a equipe da Fundação Reviver, a nossa irmã Vânia, juntamente com a sua equipe, todas as quintas-feiras aqui na nossa igreja Deus e Amor, a minha esposa também, a nossa irmã Sueli Santos, é uma equipe, ouvinte, estão atuando aí com amor, com muito carinho, pregando a palavra de Deus e também socorrendo famílias necessitadas. Então você não pode perder, estou passando aqui para lembrar a todos vocês que é amanhã, nesta quinta-feira, o prosseguimento desses cultos da Fundação Reviver. E você não vai ficar de fora, você não vai deixar de participar. Além de você vir ouvir a palavra de Deus, receber a oração, ser abençoado, você vai trazer também, pelo menos, um quilo de alimento não perecível. Você que tem roupas aí em bom estado, tem calçados, vamos lá, meus irmãos, vamos ajudar famílias carentes, famílias necessitadas. Cada pessoa ajudando, um traz o arroz, outro o feijão, outro traz o óleo, outro traz o açúcar, e enfim, são vários itens. Nós vamos conseguir continuar montando cestas básicas para atender muitas famílias que precisam da nossa ajuda. É amanhã, quinta-feira, no horário das 9 da manhã às 15 e também no horário das 19 horas. Anote o endereço para você estar conosco. Rua Senador Pompeu, número 27, centro do Rio de Janeiro.
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0: Olha, ouvintes, passando aqui para chamar a vossa atenção. É nesta sexta-feira, nós estaremos aí no prosseguimento desta campanha, a campanha voltada à libertação e curas. Esta campanha que traz o tema Destruindo as Fortalezas. Eu quero convidar você, a sua família, para estarem presentes conosco, participando desta campanha. É uma campanha que Deus levantou aqui em nossa Igreja Deus e Amor do Rio de Janeiro para garantir a libertação da sua vida, a libertação da sua casa e de toda a sua família. Olha, ouvintes, eu estarei com vocês pregando a palavra de Deus nesta sexta-feira. Enquanto você está adorando aqui, no mundo espiritual tem coisas acontecendo. E o povo agora sai para a batalha, não é com armas, não tem bombas, sai adorando. Sabe o que aconteceu? Deus colocou uma emboscada entre os três exércitos inimigos. E dois exércitos se juntaram, destruíram um. Daqui a pouco um olha para o outro, começa a matar o outro, pastor Adão. Quando o povo de Deus vai cantando, vai adorando, enquanto o povo louvava, Deus confundia os inimigos. Eu repito, nenhuma espada foi levantada.

0: batalha. Levante a mão e adora, meus irmãos. Levante a mão e glorifica. Levante as mãos e exalta. Enquanto você adora, Deus está pelejando por você. Enquanto você está aqui glorificando, o céu está pelejando.
1: Tenho certeza que Deus, ele tem uma palavra para o seu coração. Você vai sair daqui leve. A palavra vai penetrar no seu coração e vai te impactar. Vai mudar a história da sua vida. No decorrer desta campanha, eu estarei orando através dos excelentes dons do Espírito Santo. As pessoas que estão participando estão felizes. Estão testemunhando o poder de Deus. Nós vamos acompanhar agora para você entender que quem participa desta campanha é agraciado pelo Senhor. Aumente o volume do seu rádio e nós vamos acompanhar agora os testemunhos, aquilo que Deus tem realizado na vida das pessoas no decorrer desta campanha.
2: Libertação total, pastor Antônio dos Santos, na poderosa campanha. Aqui está a nossa irmã, o seu sobrinho em São Paulo. Ela no culto gravou a oração, enviou para ele em São Paulo. Ele recebeu a oração, foi liberto das drogas, foi para a igreja, se converteu e hoje está liberto completamente para a glória de Deus.
1: Qual é o seu nome?
3: Meu nome é Aparecida, eu moro em São Gonçalo e ele mora em São Paulo. E eu levantei a mão aqui quando o pastor revelou de uma pessoa que era drogada, estava envolvido no tráfico. E botei vídeo, né? E mandei para ele se converter. E ele foi para uma igreja, e lá, logo que ele entrou na igreja, Deus já foi usando o pastor lá, e ele foi chorando, pedindo perdão, e hoje, graças a Deus, ele já arrumou até um emprego.
1: Espera aí, a senhora participando da campanha de sexta-feira, o seu sobrinho lá em São Paulo, viciado, fazendo propósito, gravou até a oração aqui, enviou para ele... sentiu o toque de Deus, foi para a igreja, se converteu e está liberto, é isso?
3: Amém, é isso
1: Jesus
3: mesmo.
1: Jesus alcançou o seu sobrinho lá em São Paulo.
3: Isso, em nome de Jesus.
1: Jesus liberta mesmo nesta campanha de sexta-feira.
3: Deus. Amém.
1: Dai glória a Deus, glória com ela! 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

0: 9:13.
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3: Olha, ouvintes, está chegando dia 21 de agosto, mais uma Vigília dos Remidos. Eu quero aproveitar esta oportunidade e falar com todos vocês aqui no centro da cidade do Rio de Janeiro, você que está nos bairros adjacentes, dentro das comunidades, nas cidades vizinhas. Eu quero convidar você, você não pode ficar de fora. Neste dia 21, nós estaremos em mais uma madrugada na presença de Deus. Quando falamos de madrugada, nós falamos daquele momento de oração, de adoração, de palavra, de renovo. Olha, ouvintes, Deus, ele é claro conosco na sua palavra. Eu amo os que me amam e os que de madrugada me buscam, me acharão. A igreja vai estar em um encontro com Deus Pai, com Deus Filho, com Deus Espírito Santo. Que maravilha! Madrugada na presença de Deus. Eu tenho certeza que Deus trará renovo espiritual para as nossas vidas. Eu quero convocar você que está aí desanimado, quem sabe fraco, já pensou em desistir, já não tem mais força para buscar a Deus. Você já não consegue mais jejuar, já não consegue mais sentir a presença de Deus. Eu tenho certeza, ouvinte, Deus está falando com você neste momento e te convidando, porque nesta madrugada ele vai te renovar, ele vai encher a sua vida. Vai estar conosco nesta madrugada, pregando a palavra de Deus, o pastor Bruno Castro. E eu tenho certeza, o céu será aberto e a igreja será renovada pela presença do nosso Deus.
4: 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Ah, você não deu glória porque você não sabe quem ele é. Meu Deus, levante a tua mão, pelo amor de Deus, porque a glória é para Jesus. João diz, quando eu virei para ver quem falava comigo, e no meio dos 7 castiçais,

0: Onde está vendo esta visão?
1: A palavra de Deus, ela é remédio. A palavra sara, a palavra levanta, a palavra de Deus guia. Que coisa tremenda, meus irmãos. Eu já posso sentir o agir de Deus que vai acontecer nesta madrugada. Madrugada de palavra, Deus vai te levantar. Olha, meus irmãos, nós teremos muita adoração. Vários grupos louvando a Deus. E eu quero te convidar, venha fazer parte, venha adorar a Deus nesta madrugada.

0: uma madrugada. Olha, ouvintes, e não pode faltar aquele momento. Momento de Pentecoste, aquela oração de avivamento, onde Jesus vai batizar, Jesus vai renovar, vai levantar, vai ressuscitar. O céu vai ser aberto nesta madrugada. Eu tenho certeza, Deus já preparou o renovo espiritual para a sua igreja.
1: Vai, vai, sobe o nível do glória, vai, porque é água, é sangue, é o vinho novo, três são os que testificam na terra, o Espírito, a água e o sangue, é agora, é agora, é agora, sobe o nível aí, vai, vai, comece a falar em línguas estranhas.

0: Você não pode ficar de fora. Deus vai renovar a sua vida espiritual. Pastor Bruno Castro vai pregar a palavra. Vai fazer esta oração de avivamento, esta oração de Pentecoste. E a glória de Deus vai encher a nossa vida. Nós já vamos a uma palavra de confirmação. Pastor Bruno Castro confirmando a sua presença conosco nesta madrugada.
1: Muralhas vêm ao chão. Ouvintes, recebam a paz do Senhor. Pastor Bruno Castro falando com todos vocês, passando aqui para fazer um convite muito especial. Já é na próxima sexta-feira, a grande vigília dos gemidos, a partir das 23 horas. E eu mesmo, seu irmão em Cristo, pastor Bruno Castro, fazendo a exposição da palavra de Deus nessa madrugada de oração, de poder, avivamento, milagres, libertação. E eu quero fazer uma convocação a todo o povo carioca, a todo o povo do Rio de Janeiro, um povo que ama as vigílias, que ama buscar ao Senhor nas madrugadas, para estar conosco nessa sexta-feira. O Espírito Santo, ele tem uma palavra revelada para o seu coração, e eu tenho certeza que a sua vida, seu ministério, será edificado e impactado pelo poder da palavra. E você não pode ficar de fora. Sexta-feira, a grande vigília dos gemidos, na nossa sede estadual do Rio de Janeiro, Rua Senador Pompeu, número 27, no centro do Rio de Janeiro. Nós e o Senhor Jesus estamos aguardando por todos vocês. Que Deus em Cristo vos abençoe.
2: Então, eu vi os nervos se encontrando com os...
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0: 9:25.
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0: 9:29.
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0: 9:37.
1: Seu nome?
2: Regina.
1: Irmã Regina, que nome bonito, minha irmã. Tá vindo da onde?
2: Piedade.
1: Piedade. A senhora tá na campanha?
2: Sim.
1: Tá recebendo vitória?
2: Sim.
1: A senhora pode contar uma experiência que marcou a tua vida na Igreja de Amor?
2: Meu filho teve dor de livramento. Ele sofreu um acidente que ele trabalha entregando lanche, né? Então ele teve dor de livramento em um mês. O carro jogou ele pro alto, ele caiu, até danificou a bicicleta dele, mas ele...
1: Vale a pena estar na campanha, minha irmã.
2: Kenny, eu faço voto do livramento toda semana.
1: Deus guarda a nossa casa. Meu Deus do céu, foram 12 livramentos grandes.
2: É, e também, eu também recebi um livramento, que teve um dia que eu saí daqui, cheguei em casa, aí passou 2 motoqueiros, né, o carro da polícia, sendo que a polícia estava rodeando eles na rua, já pertinho da minha casa. Eu peguei e fui, né, fiquei assim assustada, parei, mas aí eu fiquei em espírito de oração. Aí eles saíram, quando a polícia saiu atrás deles, eu fui, que estava muito próximo da minha casa. Quando eu cheguei na minha casa, eu escutei 3 tiros de fuzil.
1: Meu Deus, minha irmã, vale a pena estar na campanha, vale a pena fazer o voto do livramento, vale a pena apresentar a família em oração na Igreja do Jamão.
2: Vale a pena.
1: Tem gente em casa que estão com a família em situação de muito perigo. Qual é a tua palavra de fé e seu convite para eles?
2: É, eles vêm, né? Vêm buscar, né? Porque se não vêm...
1: Pena estar aqui.
2: Com certeza.
1: Chega aqui, tem resposta de Deus.
2: É vir investir, né? Tem que investir. É jejum, oração.
1: Perseverança.
2: Perseverança.
1: Coisa linda. Deus abençoe. Seja muito bem-vinda. Confirma seu nome e de onde a senhora está vindo. Pô, gente.
2: Regina, meu nome é Regina e estou vindo de Piedade.
1: Deus abençoe. Muito obrigado pela sua participação.
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0: 9:39.
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5: Irmãos e irmãs, tem situação que não adianta. Se nós não fazer a nossa parte, o milagre não acontece. Se nós não fazer a nossa parte, as coisas não acontecem. Jesus ali insistindo, falando, estou aqui. Mas o Senhor não veio quando eu chamei. O Senhor não respondeu quando eu pedi. Mas Marta, eu estou aqui. Remove a pedra. Mas agora, Senhor, já cheira mal. Já está 4 dias aí. E Jesus insistia, remove a pedra, tira a pedra. Tem coisa que nós temos que fazer para Deus. A nossa parte nós temos que fazer. O milagre nós não fazemos. Mas alguma coisa nós podemos fazer. E aquilo que você pode fazer, Deus vai deixar que você faça. Aquilo que nós podemos fazer, é nós que temos que fazer. Verdade? Aquilo que nós não podemos fazer e nós cremos e pedimos a sua ajuda, Ele vai nos ajudar. Ele vai fazer. Por fim, remover a pedra. E aí... eles viram Jesus, com duas palavras. Deu graças ao Pai, deu graças ao Senhor e disse: ô Lázaro, sai para fora. Aleluias, aleluias, que lindo.
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0: Prosseguindo com o programa Voz da Libertação, órgão informativo das igrejas Pentecostal Deus e Amor, sou seu irmão em Cristo, pastor Greg Martins. Estamos ao vivo na porta principal da nossa sede estadual do Rio de Janeiro para despertar a sua fé. É daqui a pouquinho, o homem de Deus estará no Santo Altar pregando a palavra de Deus, orando pelos dons excelentes do Espírito Santo, e nós despertamos a sua fé a vir receber. Venha buscar o que Deus reservou para você. Hoje é o dia da colheita, hoje é o dia da vitória. Está chegando aqui um homem de Deus aqui. Pai do Senhor, meu irmão.
1: Pai do Senhor.
0: Qual é o seu nome?
1: Djalma.
0: Djalma, tá vindo da onde?
1: Padre Miguel.
0: Padre Miguel, irmão Djalma, você pode contar para nós, os ouvintes, uma experiência que marcou a tua vida na Deus e Amor?
1: Ah, fui me libertar do cigarro, da bebida, tudo. Estava viciado na bebida, graças a Deus.
0: Vitória é muito grande.
1: Muito grande. Já...
0: O vício difícil de ser abandonado é o cigarro e a bebida.
1: Bebida. Deus 96 aqui não saiu mais.
0: Coisa linda, aqui é o lugar de vencer a guerra.
1: Em nome de Jesus.
0: Gente em casa nos ouvindo com a mesma batalha. Qual é o seu convite, sua palavra de fé para essa pessoa participar desta poderosa campanha?
1: Venha para cá, este é a vitória pura. É certa a vitória.
0: Vale a pena sair de Padre Miguel e vir participar das campanhas reveladas.
1: Vale, em nome de Jesus, vale a pena.
0: Coisa linda, confirma seu nome e de onde o senhor está vindo, por gentileza.
1: Djalma, moro lá em Padre Miguel.
0: Deus abençoa, seja bem-vindo, varão. Está chegando a varoa de Deus aqui, ó. Pai do Senhor, minha irmã.
2: Pai do Senhor.
0: O seu nome?
2: Irani.
0: Irani, que nome bonito. Está vindo da onde?
2: De São Gonçalo.
0: São Gonçalo, que fé maravilhosa. Irmã Irani, conta para nós uma experiência que marcou a tua vida na Igreja Deus e Amor.
2: São muitas, né, irmãos? Muita experiência, graças a Deus, que eu tenho tido com Deus. Muitas bênçãos eu tenho recebido aqui, para a glória e honra do nome Santo Senhor. Eu estou feliz com Jesus. Glória a Deus.
0: Vale a pena participar das poderosas campanhas?
2: Com certeza, vale muito a pena.
0: Com certeza, seja bem-vinda, minha querida, em nome de Jesus. Deus convida você, ouvinte, a romper a barreira da incredulidade, a barreira da distância, a barreira do translado. De repente você me ouve aí de São Gonçalo, você me ouve da região dos lagos, está chegando o homem de Deus aqui. Pode ser o meu irmão?
3: Pastor Jesus.
0: Qual é o seu nome?
3: José Ferreira.
0: Está vindo da onde?
3: Do Governador.
0: Coisa linda. O senhor pode contar para nós uma experiência que marcou a tua vida na Deus e Amor?
3: São tantas. É. Uma maravilhosa. Ele foi um dia que o processo estava e ele lavou a nossa vida. Isso eu nunca esqueci.
0: Maravilhosa. A nossa fé é aumentada, né? Nas campanhas reveladas. Deus abençoa, tá? Seja bem-vindo, ouvintes. Estamos ao vivo e nesse momento você que está em casa, doente, desenganado pela medicina, padecendo uma dificuldade grande na tua vida, nós convidamos você a receber a bênção de Deus para o seu lar e para a sua família. Convidamos você e a sua família a viver uma experiência com Deus. Deus pode mudar, pode transformar a sua vida e Ele pode fazer uma grande obra na sua casa e na sua família. Se você entender essa proposta da parte do Senhor, nós despertamos seu coração para quê? Para que você venha receber a vitória. Para que você venha receber o milagre na sua casa e na sua família. Porque os dias são difíceis. Os dias são maus. Quando nós colocamos a nossa fé em prática, para buscar a face do Senhor nos momentos de adversidade, nos momentos de luta, o nome de Deus, ele é glorificado. Então, se você agora recebeu uma má notícia do médico, se você tem um processo que não se resolve, há um problema insolúvel na sua vida, vem para cá, está chegando aqui uma mulher de fé. Pai do Senhor, minha irmã.
2: Rapaz.
0: Qual é o seu nome?
2: Cristina Santos.
0: Vindo da onde? É maravilhosa. Dona Cristina, nós sabemos que os dias são difíceis. E a campanha da prosperidade é uma fonte de providência para quem precisa. A senhora pode contar uma providência que chegou na tua vida, que alegrou seu coração através dessa campanha?
4: Muitas coisas têm acontecido, né? Sou corretora de imóveis, um cliente meu estava com a casa dele 5 anos para vender. Não foi eu que vendi, foi outro colega que vendeu, mas através da campanha que eu abri aqui nessa igreja, pela casa dele, fui lá ungir e comecei a botar o pedido aqui. A casa estava no inventário, eles conseguiram vender a casa, agora tem 1 mês e pouco, 8 meses que eu estava trabalhando nessa casa. Eles conseguiram vender.
0: Uma casa difícil, a localidade, o imóvel.
4: A localização era muito boa, no bairro da Portuguesa, na Ilha do Governador. Só que a casa estava em inventário.
0: Uma dificuldade na documentação.
4: Tinha que ser vendida à vista, 600 mil. Eles conseguiram vender a casa. E aí eu falei assim, eu vou dar esse testemunho, porque a casa estava 5 anos, tinha passado por vários corretores. E aí quando eu comecei a trabalhar nessa casa, eu falei para ele, eu falei, olha, tem muita amarração aqui. Então eu fui lá, ungi com óleo, fiz oração.
0: Com a fé em prática.
4: Aí eu fiquei 8 meses trabalhando, aí um rapaz falou assim, ah, eu vou colocar em outra imobiliária. Eu falei, então coloca no Quinto Andar e na Nova Época. Aí ele colocou na Nova Época e no Quinto Andar. Em 1 mês, na Nova Época, a casa foi vendida à vista.
0: Coisa linda. Há muitas pessoas que nos ouvem em situação semelhante. Qual o seu convite para esta pessoa vir participar desta poderosa campanha?
4: Não deixar de vir. O diabo, eu não sou dessa igreja. O diabo faz de tudo para mim não vir aqui. Eu ainda estou com uma outra benção para receber agora muito grande, mas eu só vou contar depois que acontecer. Mas assim, eu falo para as pessoas, para mim chegar aqui toda quarta-feira é uma guerra, não é fácil. Satanás embola as coisas, faz de tudo para eu não chegar aqui. Mas toda vez, qualquer semente que eu planto nesse altar, eu vejo vitória.
0: Tem resultado.
4: Pode ter uma moeda. Ano passado, na minha comunidade onde eu moro, trocou o comando. Só para o senhor ter uma ideia, meu filho teve 8 livramentos de morte. Eu tive 2 livramentos de morte dentro da minha casa. Entrou 2 balas perdidas dentro da minha casa. Uma no meu quarto e a outra no quarto do meu filho. Uma bala foi parar em cima da minha cama. Eu tinha acabado de chegar da minha igreja num domingo, no dia das mães. E aí eu saí, fui para a cozinha fazer comida. Meu filho estava fazendo um intercâmbio dele lá em Amsterdã. Falando comigo, estava sentada na cama, respondi a mensagem dele e fui para a cozinha fazer almoço. Comecei a fazer almoço, começou o tiroteio. Eu falei, meu Deus, que dia das mães terrível. Começou aquele tiroteio no Morro do Macaco, Vila Isabel. Foi 1 hora de tiro. Quando acabou o tiroteio, eu estava na cozinha. Quando eu voltei pro quarto com meu gatinho, que eu olhei, eu vi o furo da bala na minha cortina e o furo da bala na minha janela. Eu fiquei desesperada. Eu comecei a procurar, porque eu não escutei barulho do vidro quebrar, nada. Eu comecei a procurar, a bala estava em cima da minha cama, um pouco depois da onde eu estava sentada.
0: Que livramento, hein?
4: Aí depois, eu mexendo, né, no meu colchão, que eu sempre tenho mania de virar ele para um lado, para o outro, tinha um voto do livramento embaixo do meu colchão.
0: Coisa forte, minha irmã, que coisa tremenda. Porque num momento como esse, há centenas de pessoas perdendo a vida por causa de uma bala perdida.
4: Pior que a bala entrou, eu não escutei barulho, quebrou o vidro da janela, fez um buraco enorme. A outra bala entrou no quarto do meu filho, ficou presa na parede da janela. Entrou, quebrou o vidro da janela e ficou presa. sabe, na parede, assim, não chegou lá para dentro da minha casa, mas quebrou o vidro, fez um buraco enorme.
0: Desculpa, qual o seu nome?
4: Cristina Santos.
0: Cristina Santos, nós estamos hoje no dia da colheita, então a senhora entende que a sua colheita nas campanhas reveladas na Igreja Deus e Amor é uma colheita abundante.
4: É. Quando eu cheguei aqui, meu filho estava desempregado. Estava desempregado há 4 meses. Eu botei o currículo dele naquela semana. Na outra semana ele conseguiu o trabalho.
0: A porta se abriu.
4: O filho da minha amiga estava preso. Naquela semana que eu cheguei, que é a primeira vez que eu escutei o pastor na rádio, meu filho estava desempregado, conseguiu trabalho. O filho da minha amiga estava preso, foi solto. Na outra semana. A causa da minha amiga de 3 anos estava amarrada, saiu tudo. Os pedidos que eu coloquei aqui.
0: Coisa linda, faz jus o nome, portas abertas.
4: Portas abertas aqui, ó. Eu trouxe hoje vários pedidos.
0: Ela sempre está colocando o seu propósito diante do altar. Tudo aquilo que é colocado diante do altar, a senhora vê resultados.
4: Eu trago só para mim os pedidos aqui, ó. Trago para várias pessoas. Tem vários pedidos aqui, meus votos. Tá tudo aqui.
0: É a fé em prática.
4: E tudo dá certo.
0: Que coisa linda. A senhora é uma mulher que a sua fé abala o mundo inteiro. Porque a senhora tem colocado em prática o que a senhora tem recebido aqui, ensinado aqui, do altar.
4: Moeda que eu boto, é R$12 no voto do livramento, quando eu não tenho muito. É aquilo que eu tenho, eu coloco e Deus dá o livramento.
0: Deus honra.
4: E Deus honra.
0: Isa linda, confirma.
4: Eu não saio, assim, eu sou da outra igreja, mas eu falo, eu não saio dessa campanha.
0: Isa linda, uma campanha muito forte.
4: É muito forte.
0: Confirma para nós seu nome e de onde a senhora está vindo, por gentileza.
4: É Cristina Santos, Vila Isabel, corretora de imóveis. Quem quiser comprar, alugar, é só falar comigo que eu estou aqui toda quarta-feira.
0: Deus abençoe, obrigado pela sua participação. Ouvintes, tudo isso acontece na Igreja Pentecostal Deus e Amor, onde uma vida melhor

para os estúdios, para a identificação das emissoras, porque o pastor Antônio dos Santos já vai entrar no ar. E já já a senhora pode contar lá na frente com o pastor Antônio dos Santos, amém? Pastor Fábio de Carvalho, nós vamos à pausa, adiantamento da identificação das emissoras e já voltamos diretamente do Santo Altar. Deus abençoe, ouvintes, até já diretamente do Santo Altar com o pastor Antônio dos Santos.

0: 9:59.
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0: 10:01.
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0: 10:02.
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1: 10 horas e 4 minutos.
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3: Traz o seu pedido de oração, nós já vamos orar. Ouvinte, Deus abençoe a sua vida. Irmãos internautas, Deus abençoe ricamente a vida de vocês. Compartilhe esta live para que mais pessoas sejam alcançadas pela palavra de Deus. Deixe o seu like participando aí. E você que ainda não é inscrito, se inscreva no canal. Levantem as mãos e vamos falar com Deus em oração. Nós vamos orar por ela também. Levantem as mãos, vamos falar com Deus. Todos dando glória, glória, glória, glória a Deus. Senhor meu Deus e meu Pai, é no nome do Senhor Jesus Cristo, outra vez meu Deus, nós estamos aqui diante da Tua presença, em mais uma manhã de quarta-feira. Nós queremos Te louvar, Senhor. Nós exaltamos, nós glorificamos e bendizemos o Teu nome, porque o Senhor é digno, o Senhor é Deus que é poderoso, o Senhor é Deus que é santo, e é por isso que neste momento nós estamos na Tua presença, meu Pai, ó Deus, clamando, nós estamos aqui chamando pelo Teu nome, porque o Senhor é Deus que é poderoso, o Senhor é Deus que é soberano. E nós entramos na Tua presença mais uma vez, ó Deus, Senhor da glória, nós louvamos ao Senhor pela oportunidade de entrar, Senhor. Senhor, nós olhamos para nós e nos enxergamos tão pequeninos para entrar na presença de um Deus tão grande. Senhor, nós somos fracos e entramos na presença de um Deus tão forte e poderoso. Obrigado, Deus, por tão grande privilégio. E é por isso que apresentamos ao Senhor agora causas, desde aquelas pequenas até aquelas, Senhor, que para nós não tem jeito, não tem solução. Aquelas causas que aparentemente são irreversíveis. Nós apresentamos ao Senhor porque o Senhor pode, ó Deus, agir e reverter qualquer situação. Ó Senhor, vai entrando agora com providência na vida dessas pessoas que estão aqui presentes, aquelas que estão em casa. Ah, Senhor, visita cada internauta neste momento, onde está chegando agora esta transmissão, onde a minha voz esteja entrando. Que a presença do Senhor possa alcançar também essas pessoas. Vai alcançando, Deus, esses corações, essas pessoas que os seus nomes se encontram aqui em cada pedido de oração. Visita essas pessoas, meu Pai. Visita também essas causas que, Senhor, essas pessoas apresentaram ao Senhor. Este processo que o número dele está sendo apresentado ao Senhor agora. Meu Deus, que o Teu nome seja glorificado em cada causa. Que o Teu nome seja glorificado em cada situação. Vai pelejando, Senhor, vai pelejando. Vai pelejando em cada causa. Nós estamos na manhã das portas abertas. Vai abrindo portas onde não tem portas. Nós estamos na manhã da colheita. Abre, Deus, os celeiros. Abre os celeiros de bênçãos, meu Pai. E derrama bênção sobre a vida deste povo. Há pessoas, Deus, Senhor, que acredita. Tem pessoas que crê no mover do Senhor. São pessoas que têm plantado, Senhor, e estão aqui nesta manhã para colher as bênçãos celestiais. Abre os celeiros, estende as mãos sobre a vida dessas pessoas, Senhor da glória, para que as pessoas possam, Deus, tornar manifesto os feitos do Senhor, que nesta manhã, Senhor, a prosperidade seja derramada na vida de todas as pessoas, a prosperidade espiritual, a prosperidade financeira, a prosperidade física. Abençoe a vida deste povo, meu Deus. É o que eu te peço, Senhor, no nome de Jesus. Amém. E amém, Jesus. Aleluia. Quem orou com fé, grita glória a Deus. Vamos aproveitar que nós estamos de pé. Pegue a sua Bíblia. Nós já vamos fazer a leitura da palavra de Deus. Abram a Bíblia no livro de Salmos. Salmo 37. Eu quero ler com vocês apenas um versículo para nossa meditação nesta manhã. O versículo de número 25. Salmo 37, versículo de número 25. Ouvinte, irmão internauta, você que não pôde estar conosco nesta manhã, teremos cultos à tarde, à noite, vem participar conosco. Esta campanha Deus levantou para abençoar a sua vida. A campanha das portas abertas, e estamos na manhã também da colheita, a quarta-feira da colheita. Vamos lá, Salmo 37, versículo 25. Fui moço e agora sou velho, mas nunca vi desamparado um justo, nem a sua descendência a mendigar o pão. Amém? Fui moço e agora sou velho, mas nunca vi desamparado o justo, nem a sua descendência a mendigar o pão. Grita comigo, meu Deus, eu creio na sua palavra, que é santa, fiel e verdadeira. Fala comigo nesta manhã. Pode tomar o vosso assento, guarda a Bíblia com carinho e podem aplaudir o nome dele com mais alegria. Mais forte, Jesus está presente. Aleluia! Queridos irmãos presentes, ouvintes em casa, irmãos internautas, nós acabamos de ler a palavra de Deus aqui em Salmos 37. Eu li com vocês o versículo 25. O salmista está falando. Ele fala com convicção, ele fala com certeza. Eu fui moço e agora eu sou velho. E ele fala assim, mas nunca vi um justo desamparado. E nem a sua descendência a mendigar o pão. Meus irmãos, a crise sempre foi um cenário presente na história da humanidade. Você pode olhar para trás, desde os tempos antigos, nós vemos pessoas enfrentando escassez, pessoas enfrentando guerras, pessoas enfrentando perdas e incertezas. No entanto, há algo que vem atravessando gerações. O cuidado de Deus sobre a vida dos seus filhos. olha para cá, por favor. Deus tem cuidado de ti ou não? Davi, ao escrever o Salmo 37, ele não fala como alguém que leu sobre Deus. Ele fala como alguém que experimentou Deus. E ele experimentou Deus em dias bons, ele experimentou Deus em dias maus. Quando olhamos para a trajetória de Davi, nós vemos ele sendo perseguido por Saul. Nós vemos que ele foi traído dentro da sua própria casa. Meus irmãos, Davi viveu momentos de fuga. Ele viveu momentos de solidão. Ele viveu momentos de medo. E mesmo assim, ele olha para trás e ele não vê abandono. Ele não vê desamparo. Ele vê a presença de Deus com ele em cada batalha. Ele vê o sustento de Deus com ele em toda a sua trajetória. Aleluia! O contexto aqui do Salmo 37 é um contraste entre o justo e o ímpio. Enquanto o ímpio parece prosperar, claro, por um tempo, o justo é sustentado por Deus a longo prazo. E isso nos ensina algo profundo. A crise não define quem está sendo cuidado por Deus. Irmãos, no hebraico, a ideia de sustentar carrega o sentido de segurar firmemente, apoiar com força, impedir a queda. Ou seja, Deus não apenas observa de longe, ele se envolve ativamente na sustentação de cada um dos seus filhos. Eu sei que hoje muitos estão vivendo uma crise silenciosa. Talvez famílias desestruturadas. Talvez aquela ansiedade. Quem sabe o medo do futuro. Aquela instabilidade financeira. Hoje tem, amanhã não tem, este mês tem, o próximo mês não tem. Pessoas vivendo esgotamento emocional. E a grande pergunta é: Deus ainda sustenta em meio a tudo isso? Irmãos, a resposta já foi dada para nós. Ele não abandona os seus filhos. Ele os sustenta independente do cenário. Levanta a mão bem alta e aplaude a ele, independente das circunstâncias, Deus continuará cuidando de você. Aleluia! Deus, ele sustenta o justo, mesmo quando tudo parece faltar. Você pode olhar para um lado, olhar para o outro e falar assim: meu Deus, o cenário é caótico. Mas fica tranquilo. O salmista chega a falar: eu fui moço, gente. Eu agora já estou velho, bem velhinho, mas eu nunca vi um justo desamparado. Então, o testemunho aqui do Salmo 37 não é uma promessa superficial de ausência das dificuldades, Mas isso aqui é uma declaração baseada na fidelidade do nosso Deus. Davi, ele observa aqui a sua vida sob uma perspectiva longa, da juventude à velhice. E ele afirma que apesar das crises, Deus nunca o abandonou. A palavra sustentar, ela está ligada à provisão divina. Aqui nós não vemos Deus prometendo luxo para ninguém. Nós vemos Deus garantindo cuidado. Nós vemos a providência visível de Deus no alimento, recursos, portas abertas. Tem faltado pão na sua mesa? Tem faltado recursos para pagar as suas contas diárias? Deus tem abrido portas. São providências visíveis. E existe aquelas providências invisíveis também. Quantos livramentos Deus tem dado para nós e nós nem percebemos. Talvez há demônios nos ares, em terra, nas águas, cruzando o nosso caminho, tentando nos destruir, mas o Senhor está dizendo, nesse você não toca, nessa você não toca, sai da frente, sai da frente. Sabe o que é isso? É as providências invisíveis de Deus. Oh, aleluia. Existe a providência também espiritual, aquela paz que o dinheiro não dá, a fé, a esperança em meio à crise. O Salmo 34, versículo 10, os filhos dos leões necessitam e sofrem fome, mas aqueles que buscam ao Senhor de nada tem falta. Olha o cuidado de Deus com seus filhos. Mateus capítulo 6, versículo 31. Não andeis inquietos dizendo, que comeremos, ou o que beberemos, ou o que vestiremos. A Bíblia fala, buscai em primeiro lugar o reino de Deus, a sua

prioridade, tem roupa, tem comida, tem bebida, tem sustento, tem proteção. Aleluia! Que coisa tremenda! O Salmo 23, no versículo 1, o Senhor é o meu pastor, nada me faltará. Em Mateus capítulo 6, no versículo 26, o Senhor manda a gente olhar para as aves dos céus, que não trabalham, não plantam, não, meus irmãos, mas o Pai Celestial as alimenta. E os filhos são mais importantes do que as aves dos céus. Levanta as mãos bem altas para Deus, levanta as mãos. Se você é filho, você tem um pai que cuida, tem um pai que sustenta, tem um pai que provê, tem um pai que protege. Levanta a mão e glorifica o nome dele. Ele cuida dos seus filhos. Oh glória! Ele não desampara. Ele não abandona. Ele cuida. Lembra do profeta Elias? Quando esteve lá no ribeiro de Querite. E também quando ele é enviado para Sarepta. Irmãos, Elias, ele surge em um dos períodos mais sombrios de Israel. Foi um período de idolatria. A idolatria havia tomado conta da nação. E como juízo, como castigo, Deus então fecha os céus. E se Deus fecha o céu, não chove. Você consegue imaginar que é Deus que controla a natureza? É Deus é que controla o clima? É Deus é quem manda a chuva? Se Deus fecha o céu, não chove. E se não chove, não tem colheita. E se não tem colheita, não há sustento natural. Não tem arroz, não tem feijão, não tem macarrão, não tem lá o trigo, não tem nada. Deus então manda Elias para o ribeiro de Querite. E naquele lugar, meus irmãos, não tem estrutura, ele não estava numa cidade. Onde ele estava não tinha nenhum recurso humano, não tinha como pedir ajuda para ninguém. Ele tinha água para beber. E tinha o sustento de Deus, a dependência total de Deus. Irmãos, o interessante é que todos os dias tinha água. Todos os dias tinha pão com carne quentinha para ele. Olha só, meus irmãos, Deus aqui, ele quebra padrões para sustentar o seu servo. Aleluia! Como assim, pastor? Um animal impuro, corvo, levava todos os dias pão e carne para ele. Eu fico até observando, quando se trata de um corno carregando carne, e ele não comia a carne do profeta, era para Elias, era para sustentar o profeta. Meus irmãos, a Bíblia fala que de repente o ribeiro seca, e é aqui que nós enxergamos uma profundidade neste texto bíblico. O Deus que envia Elias para o ribeiro, ele também permite a seca do ribeiro, a água agora desaparece. Por que
que a água desapareceu? Porque o sustento Deus queria mostrar para o profeta, e Deus ele quer mostrar para a igreja nesta manhã, que o sustento não estava no ribeiro. Onde estava o sustento, pastor? Deus é a fonte de sustento de qualquer pessoa. Levanta a mão se você crê que ele é a fonte. Levanta a mão e aplaude, porque é ele que dá água, é ele que manda chuva, é ele que faz rios brotarem no deserto, é ele que é a fonte, é ele quem sustenta. Aleluia! Elias tem que sair do ribeiro, tem que sair de Querite, e agora Deus o envia para Sarepta, uma terra estrangeira. E agora, onde ele chega? Na casa de uma viúva, que também já estava no seu limite da escassez. Irmãos, mas agora sabe o que acontece? Elias se torna um instrumento de provisão. A mulher que tinha o seu último alimento para comer, segundo ela, a gente vai morrer. É a última refeição. Elias chega ali como provisão. Ele estava na prova, sai de Querite, vem para a cidade, Deus mandou. Agora ele vai para onde? Para a casa de uma viúva. Talvez ele poderia questionar, Deus, se eu seco o ribeiro, manda eu vir para a cidade. E agora uma viúva, o que é que esta mulher tem para me sustentar? Mas tinha um pouquinho de farinha, tinha um pouquinho de azeite. E a palavra foi essa, a palavra profética. Não faltará farinha na panela e não faltará azeite na botija. Oh glória, e a farinha não acaba, o azeite não falta, Deus usa ele como instrumento de provisão. Aleluia. Há pessoas hoje que viveram o Querite. Talvez aquela pessoa que tinha estabilidade e de repente perderam tudo. Talvez aquela fonte de renda contínua se secou. Aquela pessoa que confiava em algo seguro e de repente aquilo que parecia segurança desapareceu. Irmãos, e o desespero começa é quando o ribeiro seca, mas depois vem o Sarepta, ô glória, que é um novo caminho, que é uma nova oportunidade inesperada, é aquela ajuda que parecia improvável, e a pessoa percebe, Deus não mudou, Deus não me abandonou, Deus não esqueceu de mim, ele só mudou a forma de me sustentar. Queridos, eu quero te informar nesta manhã, que se algo secou na sua vida, isso não significa abandono. Isso pode ser um reposicionamento na sua vida. E Deus nesta manhã está ensinando você a não depender de pessoas. Deus está ensinando você nesta manhã a não depender de sistemas, a não depender de estabilidade humana. Deus está te ensinando nesta manhã dependência total, exclusivamente dele. Talvez você esteja vivendo, aleluia, aquele momento onde o ribeiro secou, mas isso é porque Deus já preparou o próximo lugar de provisão. Se ele preparou, não entre em desespero.
desespero, porque ele mudou o cenário. Sabe por quê? Ele continua sendo provedor onde você estiver dentro deste novo cenário. Levanta a mão e vai aplaudindo. Ele continua sendo Deus provedor. Ele continua sustentando os seus filhos. Aleluia! O salmista fala, eu fui moço, agora sou velho. Eu nunca vi um justo desamparado. Independente do cenário que ele esteja vivendo, Deus está e continua cuidando. E tem algo interessante que Deus sustenta. É através de processos. Não apenas de milagres. Talvez a gente quer milagres e Deus fala, é processo. Filipenses 4:19, o meu Deus, segundo as suas riquezas, suprirá todas as vossas necessidades em glória por Cristo Jesus. Não é uma, não é duas, não é três, não é dez, todas as vossas necessidades. Ele que é rico. Ele tem riquezas. E quando é que Paulo escreveu essas palavras? Ele estava em um hotel de luxo. Ele estava passeando. Ele estava preso. E ele fala assim, meus irmãos, o meu Deus, segundo as suas riquezas, suprirá todas as vossas necessidades. Sabe o que ele estava falando? Eu estou preso, mas o meu Deus continua sendo meu sustento. Aleluia! Aqui dentro ele está comigo, me sustentando. Aleluia, glória! Então nós vemos que Deus, ele supre necessidades e não vontades. E muitas das vezes ele usa processos, que é trabalhos, pessoas, disciplinas e até mesmo a fé, para abençoar a nossa vida. Em Romanos 8:28, Paulo fala agora, queridos, com a igreja de Roma, ele fala, sabemos que todas as coisas contribuem juntamente para o bem daqueles que amam a Deus, independente do cenário. Segundo Coríntios 4:8-9, agora ele já está falando, não é com Roma, ele fala com a igreja de Corinto, irmãos, em tudo somos atribulados, mas não angustiados, perplexos, mas não desanimados, perseguidos, mas não desamparados. Oh, glória a Deus! Isaías 48, versículo de número 10. Eis que te purifiquei, não como a prata, porque a prata não suporta o fogo. Prova, olha bem, proveite na fornalha da aflição. Deus está dizendo aqui que purificou a nossa vida. Não foi como a prata, foi como o que, pastor? É como o ouro, meus irmãos. Porque quanto mais o ouro passa pelo fogo, mais ele brilha. Quanto mais luta, quanto mais aflição o crente passa, mais ele fica forte, mais ele brilha, mais ele cresce. Ou quanto mais ele passa pela fornalha da aflição, mais ele brilha na presença de Deus. Porque tem alguém cuidando, tem alguém sustentando, tem alguém abençoando. Aleluia! Toda vez que eu falo de provações, irmãos, eu não esqueço de José. Eu falo de José aqui em quase todos os cultos que eu prego.
é uma referência para a gente. Imagina um rapaz que tem sonhos grandes, um destino elevado, mas o caminho até o cumprimento, meus irmãos, foi marcado por muitas crises profundas. Traído pelos irmãos, ele sofre a rejeição familiar, ele perde a sua liberdade, ele é acusado sem culpa, ele é abandonado na prisão. Sabe o que é isso? Processo. Deus poderia ter dado um basta lá no início, quando os irmãos se levantaram contra ele. Mas não, teve que ir para a mão dos irmãos, para a cisterna, é vendido, chegar no Egito, ir para a cadeia, para depois ser exaltado. Processo. Será que você está entendendo o processo que você está vivendo? Então nós vemos que durante anos nada parecia indicar que Deus estava sustentando José, mas todo instante a Bíblia fala para nós que o Senhor era com José. Isso não era visível aos olhos das pessoas, mas era real. Deus era com ele. Então o sustento de Deus não estava tirando José da crise. O sustento de Deus estava mantendo José firme dentro da crise. E o período da dor foi formando o caráter, a injustiça desenvolveu integridade, a espera desses longos anos construiu maturidade, até que no tempo de Deus, Deus o levanta para governar todo o Egito. Oh, meus irmãos, o sustento de Deus não falha, pelo contrário, ele nos prepara. Ele nos prepara. Deus está te sustentando. Ninguém está vendo. Externamente ninguém vê, mas a presença de Deus é real contigo. Nesta luta, nesta batalha, diante desta porta fechada, diante deste processo, diante desta dor, Deus está te sustentando. Aleluia. Glória a Deus. Quando eu olho hoje no nosso cotidiano, quantas pessoas vivendo processos semelhantes. Pessoas que foram rejeitadas, quem sabe por pessoas que mais amavam. Talvez perderam oportunidades injustamente. Quem sabe pessoas que foram esquecidas em momentos tão importantes da sua vida. Lutam há anos e não vê nenhum resultado. E qual é a sensação? A pessoa olha e fala, a minha vida parou. A minha vida estacionou. Mas na verdade, sabe o que é isso? Deus está trabalhando onde ninguém vê. Isso é processo de Deus para a sua vida. Entenda que nem todo silêncio é ausência de Deus. Entenda que muitas das vezes é Deus construindo algo na sua vida. Irmãos, entenda esta realidade. O salmista fala, eu nunca vi um justo desamparado. Ele fala, gente, eu cresci, eu fiquei velho, mas eu nunca vi um justo desamparado. Então entenda, se há processo, Deus está trabalhando. Trabalhando onde, pastor? Quem sabe no seu caráter? Quem sabe na sua resistência emocional? Quem sabe Deus esteja trabalhando na sua fé? Eu sei que o processo
processo ele dói, porque ele mexe em áreas profundas da nossa alma. Mas eu quero te aconselhar aqui nesta manhã, se você permanecer firme, se você permanecer íntegro, se você permanecer confiando o mesmo Deus que sustenta no processo, ele também exalta no seu tempo. Então não saia do processo, não abandone o processo, é nele que Deus está te sustentando e te preparando para você receber o seu milagre. Joga a mão para cima e vai aplaudindo. Deus está te sustentando. Não queira fugir do processo. É aí que Deus está te preparando. Aleluia. Oh glória. E Deus não sustenta por acaso, meus irmãos. Deus ele sustenta para cumprir propósito. Não é para você apenas sobreviver. Pastor, está doendo. Deus tem propósito nisso. Isaías 41:10. Não temas, porque eu sou contigo. Não te assombres, porque eu sou o teu Deus. Eu te esforço. Eu te sustento com a destra da minha justiça. Eu te esforço, eu te ajudo, eu te sustento com a destra da minha justiça. Oh, meus irmãos, nós vemos aqui Deus fazendo três promessas para nós. Ele fala, eu vou te dar força, eu vou te ajudar e eu vou te sustentar. O sustento de Deus está ligado ao quê? Ao propósito. Ele sustenta, não é por acaso. Ele não sustenta a gente para você existir ou para a gente existir por acaso, não. Ele sustenta para cumprir o chamado. No capítulo 29 de Jeremias, no versículo 11, Deus usa Jeremias para falar com o povo. Eu bem sei os pensamentos que tenho a vosso respeito. E o que Deus pensa sobre nós? São pensamentos de paz, são pensamentos de vitória, são pensamentos de um futuro abençoado. Em Efésios 2:10, porque somos feitura sua, criados em Cristo Jesus para as boas obras. O Salmo 138, no versículo 8, o Senhor aperfeiçoará o que me toca. Hebreus 10:36, porque necessitais de paciência para que depois de haver desfeito a vontade de Deus possais alcançar a promessa. Sabe o que é isso? Processo. Deus sustentando dentro do processo. Quando passar o processo, virá a promessa dele para a sua vida. Oh, levanta a mão bem alta para Deus. Levanta a mão e vai glorificando. Deus está te sustentando. E depois a promessa virá. Aleluia! Lembra de Israel? Quando Deus tira Israel do Egito para levar para a terra prometida, teve deserto. Então, antes da promessa, veio o deserto. Deus mata lá no Egito para tirar o povo. Tem gente que fala assim, Deus não mata. Deus matou. Irmãos, se for preciso Deus matar para abençoar sua vida, fique em paz que ele mata. Eu não ouvi o grito de glória. Tem gente aí com dúvida. Se precisar de Deus matar para te abençoar, ele mata.
posso ouvir mais glória, posso ouvir aleluia. Então levanta a mão e adora o nome dele. Ele matou todos os primogênitos lá no Egito para tirar Israel de lá. Aleluia. Deus mata no Egito, coloca a nação em liberdade para entrar na terra. Mas antes da terra, teve deserto. Meus irmãos, o povo saiu do Egito com promessa. Qual a promessa? Terra boa, que mana leite e mel. Mas antes de chegar lá, deserto. E você sabe que deserto não tem plantação, não tem água constante, deserto não existe estrutura. Humanamente falando, não havia como sobreviver. E quantos anos no deserto? 40 anos. Consegue entender isso? Quem vai sobreviver em um deserto 40 anos? Mas Deus aqui, ele cria um sistema sobrenatural. Se não tem o natural, tem o sobrenatural. Maná descia todos os dias. O sol escaldante durante o dia, tinha nuvem cobrindo o povo, dando sombra, protegendo. Chegava a noite, aquela escuridão, o frio no deserto, a nuvem agora era fogo por cima, aquecendo o povo e guiando o povo. Irmãos, e algo impressionante acontece, eles não acumulavam comida, era dependência diariamente. Talvez alguém olhe aqui e fale, pastor, a conta vai vencer amanhã. A dispensa não tem nada para amanhã. O povo de Israel viveu assim 40 anos. Tinha para hoje, amanhã era providência. O sustento não era estoque, sabe o que era? Relacionamento. O que Jesus falou, buscai em primeiro o reino, todas as demais serão acrescentadas. Se você tem relacionamento com Deus, anda com Deus, vive com Deus, amanhã terá pão, amanhã terá água, amanhã terá sustento, amanhã terá vestes, amanhã terá valores para pagar as contas. Anda com Deus, viva com Deus, que as demais coisas Ele vai acrescentar. Aramaias tei, queimasi, queimaias, clama, lamai. Levanta a mão e vai adorando. É relacionamento, quem tem intimidade, quem anda com Deus é sustentado por Ele. Oh, aleluia. Eu sei que eu estou pregando para um povo que vive desertos, meus irmãos modernos. Aquela incerteza profissional é um deserto. Aquela instabilidade emocional é um deserto. A falta de direção na vida é um deserto. Dias sem clareza do futuro é um deserto. E a tendência é querer controle. A tendência é querer segurança. A tendência nossa é querer garantias. Mas Deus muitas das vezes permite o deserto para ensinar dependência diária. Você não precisa ter controle do amanhã. Você precisa confiar no Deus de hoje, que também já está no amanhã.
Porque o maná não vinha para meses, o mês inteiro, não vinha para 6 meses, não. O maná descia para hoje, para o dia. Deus quer ensinar pessoas aqui nesta manhã a viver um dia de cada vez na presença dEle. Se você tentar acumular segurança fora de Deus, você pode se frustrar. Mas se depender dEle diariamente, mesmo com a conta que vai vencer amanhã, mesmo com a despensa vazia amanhã, você vai continuar vivendo em paz. Sabe por quê? O cuidado diário de Deus, Ele não falha. O cuidado diário de Deus

cuidado diário de Deus, Ele sustenta no tempo certo. Quando o recurso acabar, Deus continua sendo a sua fonte. Quando o processo doer, entenda, Ele continua trabalhando e você não vê. Quando o futuro for incerto, Ele continua te sustentando, porque Ele já está lá. Joga a mão para cima e vai aplaudindo. Joga a mão para cima e adora. Creia na provisão. Acredite no cuidado diário de Deus. Aleluia. Aleluia. Aleluia. Você vai sair daqui hoje com seu coração em paz. Mesmo que a conta vença amanhã. Mesmo que não tem nada para amanhã, você vai sair daqui dizendo, meu Deus proverá amanhã. Oh, aleluia. Irmãos, entenda, Deus cuida de você. O maior exemplo do cuidado de Deus, sabe qual foi? Enviar o seu filho. Imagina a gente, tudo perdido. E agora, cadê o cuidado? Deus pega o seu único filho e envia ele. Olha o cuidado conosco. João 3,16, Deus amou o mundo de tal maneira que deu o seu único filho, filho unigênito, para todo aquele que nele crê. A gente estava como em uma ribanceira escorregadia, descendo para o abismo, descendo para a condenação eterna. Deus vai lá, envia o seu filho e fala, quem crê, eu vou tirar vocês aí desse abismo, eu vou livrar vocês da condenação. Então a maior crise, entenda que na maior crise da humanidade, que é o pecado, Deus não abandonou o homem. Sabe o que ele fez? Ele proveu salvação através do seu filho Jesus Cristo. Quem levanta a mão e aplaude o nome de Jesus por isso, levanta a mão e vai adorando, porque ele é a provisão de Deus para a nossa salvação. Aleluia! Jesus é o sustento eterno da nossa alma. E voltando aqui para encerrar. Você olha e fala assim, pastor, a crise está à minha volta. Não tem problema. Porque existe o sustento de Deus na sua história. Pode ter crise à esquerda, à direita, na frente e atrás, mas dentro da sua história tem alguém te sustentando. Davi disse assim, nunca vi um justo desamparado. E você acha que nessa trajetória de jovem para velhice não teve crises? Não teve problemas? Mas ele falou, não vi um justo desamparado. Hoje você pode abrir a boca e falar com certeza, pode gritar, eu posso até passar pela crise, mas eu serei sustentado dentro dela. Confie no cuidado do Senhor. Persevere no período do processo. Acredite que há um propósito na sua vida. Se você acreditar, pode ter certeza, nenhuma crise vai te abalar. Porque na hora que ela chegar, você vai ver o cuidado de Deus contigo dentro dela. Se o deserto chegar, Deus estará contigo também no deserto. Deus abençoe vocês. Que o Espírito Santo prossiga falando melhor em cada coração. Continue confiante. Deus não desampara seus filhos. Deus não abandona seus filhos.

0: seus filhos. Deus caminha com seus filhos. Deus sustenta os seus filhos. Deus protege os seus filhos. Aleluia! Deus abençoe vocês. Que o Espírito Santo prossiga falando melhor em cada coração. Eu quero chamar pessoas aqui na frente que ouviram esta simples mensagem. A mensagem do Evangelho é simples e pura, mas é transformadora. Eu quero chamar você que ouviu esta mensagem. Você que quer mudar de vida. Você que quer ter o cuidado de Deus na sua vida todos os dias. Eu quero convidar você a sair do seu lugar e caminhar aqui à frente. Eu quero te convidar a abrir o seu coração e falar: Jesus, pode entrar e fazer morada na minha vida. Eu quero convidar você a caminhar com Deus a partir de hoje. Eu quero convidar você a ter o cuidado de Deus na sua vida a partir de hoje. Sai do seu lugar, por gentileza, e caminha até aqui. Pastor, mas haverá luta? Claro que haverá. Vai ter deserto? Vai. Mas tem uma coisa, Ele vai estar contigo no deserto. Ele vai estar contigo na luta a partir de hoje. Sai do seu lugar, aproveite esta oportunidade. Fale: eu quero Jesus nesta manhã. Aproveite, Jesus está te chamando, porque Ele quer fazer parte da sua história a partir de hoje, a partir de agora. Jesus está te chamando, Ele quer estar entronizado ali, Ele quer estar entrelaçado na sua vida a partir de hoje. Se Ele entrar, Ele vai mudar a história da sua vida. Oh, glória a Deus, pode sair do seu lugar e caminhar até aqui à frente. Sai do seu lugar e vem. Vem aqui receber Jesus. Vem aqui, pode vir, tem um casal, chega aqui na frente, vem aqui, eu vou orar por vocês. Que coisa linda. Tem glória para Jesus? Tem. E está vindo mais pessoas aqui no corredor. Jesus vai mudar a história da vida de vocês. Oh, glória! Vem para cá no nome de Jesus. A provisão e a providência de Deus a cada dia estará sobre a vida de vocês. Oh, que coisa linda. É, irmãos, são muitos benefícios que nós recebemos de Deus andando com Ele. Oh, glória. Levante as mãos de vocês assim para os céus. Levante, eu vou orar por vocês. Isso, chega mais à frente. Vem cá, meu irmão. Chega para cá, isso, pode vir. Levantem as mãos, nós vamos fazer a oração da confissão. Tem mais um senhor caminhando aqui. Vem para cá, nós vamos orar por vocês. Jesus está entrando na história da vida de vocês aqui hoje. Oh, glória a Deus! Levantem as mãos de vocês para os céus. Repitam comigo essas palavras. Digam comigo: Senhor Jesus, eu te aceito como Senhor e Salvador da minha alma, perdoa os meus pecados, escreve o meu nome no livro da vida para o dia da tua vinda. Amém. Deixa eu orar por vocês. Senhor Deus e Pai, eu entrego essas vidas ao Senhor neste momento. São pessoas que ouviram a palavra, se renderam ao Senhor aqui nesta manhã. Sustenta essas vidas, vai transformando, Deus, para que outras vidas também sejam transformadas no nome de Jesus. Amém. Parabéns para vocês que tomaram esta decisão. Pode acompanhar, acompanha aí. Isso, vão lá à minha direita. Acompanha aí a nossa equipe que vai falar com vocês, tá bem? Pode acompanhar. Tem barulho de glória aí? Tem! Quem recebe essas almas aqui nesta manhã, quem se alegra, levanta a mão e aplaude o nome de Jesus. Oh, glória! Olha aqui, ó. Os irmãos vão entregar uma revistinha dessa para cada pessoa que aceitou a Jesus nesta manhã. Leva lá, irmãos obreiros. Levanta Isso. Recebe esta revista aí, Os Pilares do Cristianismo, para vocês estudarem e adquirirem conhecimento da palavra de Deus. Tem barulho de glória aí? Tem! Desde o dia em que aceitei Jesus, a minha vida se transformou. Alô, estúdio.
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3: Agora no Rio de Janeiro, os relógios marcam pontualmente 11 da manhã, com mais 9 minutos, 11 e 9 da manhã. Queridos ouvintes, a paz do Senhor, que Deus em Cristo vos abençoe rica e abundantemente. Esta foi, então, a primeira parte da transmissão ao vivo, direto do Santo Altar de Deus, onde o nosso querido pastor Antônio dos Santos pregou a palavra do Senhor e orou em nosso favor aqui no Templo da Glória de Deus, na rua Senador Pompeu, número 27, aqui bem no centro da capital carioca. Continue conosco, pois prosseguimos com o programa Voz da Libertação. Daqui a pouquinho já receberemos a oração por milagres, a oração por maravilhas, onde o ministro de Deus vai estar orando em nosso favor. Inclusive, você que neste momento está nos acompanhando através do seu rádio receptor, você é o nosso convidado mais que especial a estar presente ainda hoje aqui no Templo da Glória de Deus. Teremos mais um grande culto acontecendo agora no horário do meio-dia, um grande culto também às 13h15 e também às 19h. É importante lembrar-vos que no horário das 19h, nós teremos a presença já confirmada do nosso pastor adjunto, pastor Apolo Alexandre, pregando a palavra do Senhor e orando em nosso favor já no culto das 19h. 11 da manhã com 11 minutos, 11 da manhã, e eu aproveito o ensejo para chamar a sua atenção, porque todas as nossas igrejas Deus e Amor estão de portas abertas esperando por você e também por toda a sua família no dia de hoje. Grandes cultos acontecendo em todas as nossas igrejas Deus e Amor, e você pode estar presente em uma delas para ser também abençoado por Jesus Cristo, nosso Senhor.
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3: Atenção, povo de Deus em Maricá, a nossa igreja Deus e Amor em Maricá agora está em novo endereço, Rua Vereador Luiz Antônio da Cunha, número 299, em frente à rodoviária, no centro de Maricá. Mais uma vez, atenção ao endereço, Rua Vereador Luiz Antônio da Cunha, 299, em frente à rodoviária de Maricá. Hoje, quarta-feira, a partir das 19 horas, já teremos a presença confirmada da serva do Senhor, a irmã Tânia, pregando a palavra de Deus e também orando em seu favor. É a revelação face a face, é a revelação apontada, é a revelação de Deus se manifestando na vida de todo o povo de Deus que vai estar presente conosco. Atenção, Maricá, porque os vermelhinhos são gratuitos e todo o povo de Deus da Grande Maricá que puder estar presente conosco, será extraordinário tê-los conosco no novo salão da Igreja Deus e Amor em Maricá. Rua Vereador Luiz Antônio da Cunha, 299. Você que está no Caxito, você do Itaipuaçu, do Recanto, você que está me acompanhando no Espraiado, atenção, moradores que estão nos acompanhando na Ponta Grossa, Ponta Negra, povo de Deus do próprio Parque Nance, povo de Deus que está nos acompanhando também aí de Ubatiba, povo de Deus da Gamboa, povo de Deus do bairro da Amizade, Barra de Maricá, atenção moradores dos arredores aí da Orla Zé Garoto, olha, nossa igreja Deus e Amor de volta ao centro de Maricá, ali na rua Vereador Luiz Antônio da Cunha, 299. E já a partir das 18h30, a igreja já estará de portas abertas para receber o senhor, a senhora, bem como toda a sua querida e amada família. Hoje, quarta-feira, irmã Tânia, na grande campanha Portas Abertas. Participação da irmã Rose também, junto à irmã Tânia, orando pelos dons do Espírito Santo, e junto estaremos em oração, clamando a Deus pela vida de todo o povo de Deus que está nos acompanhando na Grande Maricá. Olha o endereço da benção, olha o endereço da vitória. Rua Vereador Luiz Antônio da Cunha, 299, Centro Maricá. Onze da manhã, com mais 15 minutos, 11:15 da manhã, seguimos com o programa Voz da Libertação, chamando a atenção do povo de Deus para logo mais. Atenção, Rio de Janeiro, atenção, povo de Deus, porque vai ser daqui a pouquinho. Olha, meio-dia, um grande culto acontecendo, 1 da tarde, 3 da tarde, também no horário das 19h, onde teremos a presença já confirmada do servo do Senhor, presbítero Apolo Alexandre, às 19h, pregando a palavra do Senhor e orando em nosso favor. O Rio de Janeiro já sabe, o Rio de Janeiro já conhece a maneira extraordinária que Deus tem usado o seu servo, o nosso querido pastor Apolo Alexandre, na pregação da palavra do Senhor. Palavra forte, palavra revelada, palavra de ânimo, fé e coragem que veio ao encontro do nosso coração. Música.

0: pecado escondido, que tem molhado o travesseiro da sua cama, clamando a Deus, pedindo por socorro, e nada mudou na sua vida. Você é obrigado a conviver com gente que te despreza, que te humilha, que se levanta contra você, quando não, depende de pessoas que até ajuda, mas lança em rosto aquilo que ajudou. E essa humilhação foi vivida por Jabes, essa dor foi vivida por Jabes. Preste atenção, meu irmão, essa dor que você está sentindo não vai perdurar para sempre. Essa humilhação não vai durar para sempre, porque você tem um Deus que cuida de você, você tem um Deus que zela por você, você tem um Deus que está ao seu lado todos os momentos da sua vida. Palavra de derrota não vai ter mais poder sobre os teus sentimentos. Eu estou vendo Jesus colocando um escudo no teu peito a partir de hoje. Chorava por qualquer coisa, mas não vai chorar mais. Ficava triste por qualquer coisa, mas não vai ficar. Nada vai tirar a paz que Deus está te dando aqui. Nada vai arrancar a paz que Deus está entregando para você aqui. Alguém chegava para Jabes e falava, não vai dar certo, ele levantava a cabeça, vai porque Deus é comigo, vai porque Deus é comigo. Ué, Jabes, tu não vai chorar não? Não, não vou porque Deus é comigo. Ué, Jabes, tu não vai desistir não? Vou não, dessa vez eu não vou, por quê? Porque eu descobri que Deus é comigo. Quem crê, alabada candarai, alabasturianda alabaia, ripa alabada candarabasturiri clama alabai.
1: Meu Deus, teu poder é infinito.
2: A excelência da palavra de Deus, ouvintes, ministrada ao nosso coração, você que neste momento está nos acompanhando, não pudestes estar presente agora neste primeiro horário, às 7 da manhã, não pudestes estar também às 9, talvez por trabalho, compromissos, não te houve a possibilidade de estar conosco. Mas olha, teremos mais cultos abençoados ainda, agora no horário das 12 horas, também às 13, 15 e 19 horas. Como já vos disse, o nosso querido pastor Apolo Alexandre será ferramenta de Deus para pregar a palavra de Deus e orar em nosso favor já na noite de hoje. Inclusive, nós estamos no prosseguimento da grande campanha Portas Abertas e nós estamos no grande propósito da colheita. Hoje é a quarta-feira da colheita, segunda quarta-feira do mês, e todas as segundas quartas-feiras do mês o Senhor tem manifestado a sua graça e também tem manifestado o seu grande poder. Você que neste momento está nos acompanhando é o nosso convidado especial. Vem estar conosco na Igreja Deus de Amor. Você que me ouve do Rio, Grande Rio, Baixada Fluminense, região metropolitana, você aqui dos arredores ao grande centro da capital carioca, você é o nosso convidado especial. Através das estações metrô Uruguaiana ou Presidente Vargas, você chega com muita praticidade aqui ao Templo da Glória de Deus. Você que vem através dos trens ali da Central do Brasil, você já desembarca na Central do Brasil e à sua esquerda você já está na Senador Pompeu. Você que está nos acompanhando e vem com os ônibus da Zona Norte, você que vem com os ônibus da Baixada Fluminense, da Grande Niterói e São Gonçalo, estes ônibus vão deixar você aqui na Praça dos Estivadores, a poucos metros aqui do Templo da Glória de Deus. Quando não, muitos outros vão te deixar aqui na Presidente Vargas, na altura do metrô Uruguaiana. Deus tem coisas grandes para fazer na sua vida, assim como fez na vida destas pessoas que nós ouviremos agora o seu testemunho de fé.
3: Seu nome, minha irmã? Irmã Sebastiana.
4: Irmã Sebastiana veio de onde?
3: Eu vim de Itaburaí.
4: Conte a bênção, a vitória recebida.
3: Ô irmão, nessas campanhas eu tenho recebido muita bênção. Eu tenho um filho que ele tinha o vírus da HIV, ele tinha o câncer. O médico tinha nos enganado. Nessas campanhas eu recebi a bênção. Quando o médico desenganou ele, eu falei para ele, ah, doutor, o senhor desenganou, mas tem um ainda que ainda não fez. Foi o médico dos médicos. Ele me respondeu, então a senhora reza, porque aí só Deus. Falei, não, eu vou orar e eu tenho certeza que meu filho vai estar curado, para a honra e glória do Senhor. E hoje o meu filho está curado, irmão, para a honra e glória do Senhor Jesus Cristo, e está trabalhando, arrumou um emprego bom na prefeitura e está trabalhando, para a honra e glória do Senhor.
4: A enfermidade desapareceu.
3: A enfermidade desapareceu, para a honra e glória de Jesus.
4: Isso para nós, irmã Sebastiana, é algo glorioso, porque tem pessoas que quando recebem o diagnóstico do médico dizendo que está com essa ou com outras enfermidades tão terríveis, elas até se desesperam, ficam depressivas, achando que não tem mais jeito, mas a irmã é prova viva que Deus dá jeito, porque aconteceu na sua família.
3: Com certeza, pastor, eu tenho prova viva, o meu filho foi desenganado e hoje ele está curado, e também eu tenho uma neta também com a mesma enfermidade, a minha neta tinha câncer, a minha neta tinha tudo, e hoje, para a honra e glória do Senhor, ela está curada, casou, tem dois filhos, louvado seja Deus.
4: Irmã, essa campanha é uma bênção.
3: Essa campanha é uma bênção. Quem tiver ao alcance da nossa voz nessa manhã, que tiver com esse mesmo problema, venha, não olha para um lado nem para o outro. Venha aqui na igreja Pentecostal Deus é Amor, que você vai receber a sua bênção, a sua vitória.
4: Deus abençoe e confirma o seu nome e da onde a irmã veio.
3: Irmã Sebastiana, eu vim de Itaburaí.
4: Vem para cá, Rio de Janeiro, vem para cá, Brasil.
3: Vem para cá, Rio de Janeiro, vem para cá, Brasil, que aqui está a sua bênção, a tua vitória.

Quando o médico desengana, ouvintes, quando a medicina desengana, as mãos de Deus entram em ação. E o que vimos, o que ouvimos, o que vemos, são milagres como estes que nós acabamos de acompanhar. Inclusive, o próprio médico dizendo a dona Sebastiana, não é? Dizendo, olha, se você crê nesse Deus aí que você está falando, você se apega a ele, porque esta enfermidade não tem cura, esta enfermidade não tem solução, não há remédio para ela, apenas medicamentos fortíssimos, coquetéis fortíssimos que retardam o efeito da enfermidade, mas a cura ainda não é possível ser alcançada por via medicina. Mas ouvintes, Jesus está curando aqui na Igreja Deus e Amor. Você que neste momento está me acompanhando agora aqui do Rio, da Grande Rio de Janeiro, atenção Meyer, você que me ouve no Catete, Ipanema, Leblon, você que está nos acompanhando aqui nos arredores da Grande Central do Brasil, você que está me acompanhando aqui na Saúde, atenção Gamboa, você que está conosco na Pedra do Sal, você que está na Lapa, você que está em Santa Teresa, olha, Jesus está chamando você, Deus está chamando você do Rio Comprido, Jesus está chamando você do Grajaú, da Usina, olha, Jesus está esperando por você logo mais a partir do horário das 19 horas. Deus tem usado o pastor Apolo Alexandre de uma maneira estupenda. As pessoas que têm chegado aqui na igreja, ouvintes, elas têm experimentado o verdadeiro milagre de Deus acontecendo em sua vida. Esta senhora viu a mão de Deus operar na vida do seu filho e agora ela conta o seu testemunho, tendo em vista que, posso assim dizer, a próxima pessoa a contar o seu testemunho será o senhor. A próxima pessoa a contar o seu testemunho será a senhora, pelo que Deus vai fazer na sua vida. Chamamos a atenção de todos os pequenos, médios e grandes empresários, pequenos, médios, grandes industriários, a você que trabalha por metas, você precisa bater metas, você precisa efetuar vendas, você tem cotas que precisa serem batidas, alcançadas para alcançar uma promoção. Olha, Jesus está chamando você. Venha colher a sua vitória, venha colher o seu milagre, venha colher a sua independência financeira. Por que disse isso? Porque aqui na Igreja Deus e Amor, nós aprendemos baseados na palavra do Senhor. E quem acredita na palavra de Deus é bem sucedido. Quem acredita na palavra de Deus é abençoado. Quem acredita na palavra de Deus tem vida restaurada. Quem acredita na presença de Deus tem milagres esperando por eles quando eles se posicionam. Nós vamos ouvir agora o testemunho de uma senhora, uma pequena empresária, que é a dona Ágata. Ouvintes, a Ágata, ela recebeu um grande milagre financeiro das mãos do Senhor quando ela veio participar de um grande culto aqui na Igreja Deus e Amor.

0: Seu nome?
1: Ágata.
0: Conte a benção, irmã Ágata.
1: É, eu tinha sido despejada do meu trabalho por conta de uma coisa que aconteceu. E ali, fazendo voto, crendo na palavra, crendo naquilo que estava sendo liberado do altar, o Senhor preparou um novo estúdio para mim, e não só um contrato, mas vários contratos. E aí teve chave de estúdio, chave, enfim, de outras coisas. Deus abriu as portas, não abriu, escancarou, né?
0: E a glória da segunda casa foi maior.
1: Muito maior, muito maior.
0: Vale a pena ser fiel?
1: Vale a pena, porque a gente entende que quem planta, colhe.
0: Que Deus abençoe, meu Deus do céu, que testemunha, hein? Que coisa, Deus abençoe, irmã Ágata, a sua vida.
2: Eu abro portas onde não há portas.
3: Milagres, milagres, milagres, como o da Ágata. É só Deus que faz. Ouvintes, vida financeira descendo, como digamos no ditado popular, ladeira abaixo. A Ágata perdeu tudo, perdeu chave de estúdio, perdeu loja, perdeu clientes, perdeu tudo que ela tinha. Mas ela disse, olha, eu vinha na igreja e eu acreditando em tudo que sai do altar. Ela disse, o que sai do altar, sai para abençoar a minha vida. Eu acatando as determinações divinas que descem do altar para nós, Deus mudou a minha história financeira. Disse a Ágata, Deus foi me fazendo reconquistar tudo aquilo que eu havia perdido. Chave do estúdio, clientes, uma vida financeira estruturada. Deus restituiu a vida da Ágata de uma maneira sobrenatural. Olha, ouvintes, perder estas concentrações é perder a bênção de Deus. Perder esses grandes momentos de fé é perder a bênção de Deus. Repito, você que não pôde estar presente agora pela manhã, você tem ainda o horário, queridos ouvintes, do meio-dia, 1 da tarde, 3 da tarde, e especialmente no horário das 19 horas. Pastor Apolo Alexandre, na fé, vai levantar as mãos e vai clamar, vai levantar as mãos e vai pedir, vai levantar as mãos e vai invocar o nome forte de Deus, e Deus vai fazer maravilhas. Sim, sim. 11 da manhã, 30 minutos, e nós estamos chamando a sua atenção. Este endereço precisa ficar marcado no coração do senhor e também no coração da senhora. Tome nota deste endereço agora. Rua Senador Pompeu, número 27, aqui no centro do Rio de Janeiro. O maior trabalho evangelístico do Rio de Janeiro, a Igreja Pentecostal Deus e Amor, será mais uma vez na sua vida um palco dos maiores milagres de Deus para a história da sua vida. Gostaria de ouvir ainda a produção. Aquele milagre extraordinário, aquele milagre impactou o coração do povo carioca, aquele milagre que impactou o coração do povo do Rio de Janeiro. Se não me engano, é a nossa irmã Maria, a filha da irmã Maria, estava desenganada pela medicina. Ouvintes, um câncer e também a cirrose atacou a filha da irmã Maria, mas ela veio aqui na Deus e Amor. E quando ela veio participar destas campanhas, olha o que Deus fez na vida da filha da nossa irmã Maria, que teve uma experiência extraordinária com Deus.
0: Seu nome?
4: Maria Rosa.
0: Conte a bênção, irmã Maria Rosa.
4: A bênção é que a minha filha, Marcela, ela estava com problema de câncer. O médico falou que ela estava com câncer. O cabelo dela caía tudo. Ela está quase careca. E várias outras doenças. Estava com cirrose também. Estava vários problemas, né? Aí eu trazendo o nome dela, a fotografia dela, a data de nascimento dela, botava no altar e Deus libertou ela. Ela foi no médico fazer outros exames. O médico falou que ela não tinha nada, nada, nada.
5: Jesus curou ela do câncer. Curou,
4: em nome de Jesus.
5: O cabelo já estava caindo.
4: Estava caindo.
5: Um desespero.
4: É um desespero.
5: E vindo aqui na campanha, colocando o nome dela na urna de oração, Jesus curou.
4: Jesus curou.
5: Não tem mais nada.
4: Não tem mais nada.
5: Pode dar glória a Deus, igreja. Pode dar glória a Deus.
3: Milagres, milagres, milagres, é só Jesus que faz. Milagres como estes, é só Jesus que faz. Anote esse endereço, por favor. 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Rua Senador Pompeu, número 27, no centro do Rio de Janeiro. Igreja Pentecostal Deus e Amor. Hoje, quarta-feira, quarta de colheita, quarta de prosperidade, quarta de portas abertas. 11 da manhã, 34 minutos, 11:34, retorno ao altar de Deus, já no momento da adoração.
6: Adore a Ele com a sua alma. Ele vive. Ele vive. Ele é santo. Ele é digno. Ele é o grande rei, Ele é Senhor dos senhores, Ele é o Emmanuel, Ele está presente. Adore o nome dEle, glorifica o nome do Senhor. Minha alma te glorifica, Deus. Minha alma exalta o teu santo nome, Senhor. Oh, aleluia! Glória a Deus! Ele está presente. Ele está presente. Ele está presente. Aleluia. Amém. Amém, meus irmãos. Glória a Deus. Amém. Esquadrão da fé, se prepara. Nós já vamos orar pelo povo. Aleluia. Os irmãos estão me ouvindo bem aí atrás? Amém, amém. Tem glória ainda? Nós já vamos orar por vocês. Preste atenção aqui, preste bastante atenção. O Espírito Santo de Deus falou para eu chamar aqui na frente 37 pessoas. Há uma provisão de Deus chegando urgente na vida dessas 37 pessoas. Sai do seu lugar e caminha aqui para a frente. É algo urgente. É algo urgente. A provisão está chegando. Ô glória, ô glória, vem para a frente. A provisão de Deus está chegando. Você falou, Deus, é urgente, não dá para esperar mais. E a provisão está chegando. A provisão está chegando. Preste bastante atenção aqui. O Espírito de Deus falou comigo. Entenda a revelação de Deus. Aqui tem 17 pessoas entre nós. Satanás trancou uma porta na vida dessas 17 pessoas. Segura. Cadê os obreiros aqui na frente? Grita para Jesus queimar. Grita para Jesus queimar. Sai. Amém. Isso. 17 pessoas. O diabo havia trancado. Deus está destrancando nesta manhã. Deus está destrancando nesta manhã. Segura, grita para Jesus queimar. Olha o desespero do diabo. Vai gritando para Jesus queimar. Vai gritando para Jesus queimar. Coloca a mão na sua cabeça. Coloca a mão na cabeça. Eu já vejo pessoas curadas por Jesus aqui. Eu já vejo pessoas curadas por Jesus. Coloca a mão na sua cabeça e fecha os olhos. O devorador, a miséria, a inveja não vai prevalecer no seu caminho. Tem uma pessoa aqui entre nós. Tem um demônio tirando o sono desta pessoa. É um demônio que não está deixando esta pessoa dormir à noite. Queria levar você a uma depressão. Coloca a mão na cabeça. Jesus liberta. Jesus repreende os males. A partir de hoje você vai dormir em paz. Coloca a mão na cabeça. Fecha os olhos. Fecha os olhos. Fecha os olhos. O devorador vai ter que sair. A miséria vai ter que sair. A inveja vai ter que sair. Mão na cabeça, grita, queima Jesus. Vão gritando, para Jesus queima ele. Sai daí, Satanás. Sai, devoradores. Sai, miséria. Sai, inveja. Vai embora, Satanás. Você que está devorando a paz, você que está devorando a alegria desta pessoa, você que está causando miséria, Satanás, você que tranca, é você que fecha, você que causa desespero, dá o grito da sua derrota, dá o grito da sua derrota, sai daí demônio, sai inveja, vai embora Satanás, é você que está fazendo tudo de errado, Satanás. Pode sair da vida dessas pessoas. Pode sair da vida dessas pessoas. Vai queimando, vão expulsando, irmãos. Vão expulsando, vão expulsando. Se tiver demônios escondidos aí, Jesus vai pegar ele agora. Vai embora, Satanás. Vai embora, sai. Queima ele, Jesus, queima ele. Sai da vida dessas pessoas. Manda fogo, Jesus, manda fogo, manda fogo, manda fogo, vai queimando, vai queimando, vai queimando. Se vocês pedir, Jesus queima. Sai, devoradores, vai embora, Satanás. Sai da mente dessas pessoas, sai da casa dessas pessoas. É no nome do Senhor Jesus Cristo. Sai da mente, sai do coração dela, Satanás. Onde você estiver escondido, vai embora.
7: Eu vou matar.
6: Grita para Jesus queimar ele. A missão dele é matar, mas Jesus veio para trazer vida. E vida com abundância, expulsa. Sai, Satanás, sai, sai, sai, sai, sai.
7: Ai, vou matar.
6: Você não vai matar ela não, viu?
8: Sai da casa dela agora.
7: Ah, ele me achou. Ah.
6: Se vocês gritar, Jesus vai queimando. Onde você estiver escondido, sai da vida dela.
7: Ah, que ódio!
6: Vai gritando para Jesus queimar. Expulsa todo o mal. Cuidado aí, vão gritando para Jesus queimar. Cuidado, irmãos obreiros, cuidado, cuidado. Grita para Jesus queimar ele. Sai da vida dele, Satanás.
9: Queima ele, Jesus.
6: Quem é você?
9: Fala!
6: Grita para Jesus queimar. Pode expulsar. Sai dele, Satanás. Sai! Isso, vão expulsando. Continua expulsando. Continua expulsando. O devorador tem que sair do seu caminho. A miséria tem que sair. A inveja tem que sair. Vão expulsando, vão expulsando. Vai gritando para Jesus queimar. Vamos expulsar esses demônios, vamos. Vamos expulsar que nós vamos orar para Jesus te curar. Levanta a mão de vocês para cá. Grita comigo, Satanás. Em nome de Jesus. Vai embora. Sai. Abra os olhos. Pode abrir os olhos. Abra os olhos, Senhor. Fala amém.
10: Amém.
6: Está liberto por Jesus. Aleluia. Continua com a mão na cabeça. Jesus vai tocar na sua saúde agora. Se tiver pessoas enfermas aqui, serão curadas agora por Jesus. Mão na cabeça, ou se houver possibilidade de colocar a mão na enfermidade, o caroço, a hérnia, coloque. Jesus vai te curar. Grita, queima a doença, Jesus, queima. Vão expulsando, expulsa as doenças. Vai tocando, Jesus, vai tocando. Do alto da cabeça, a planta dos pés. Sai daí, doença. Sai do corpo desta pessoa, sai. Vão expulsando, vão expulsando. Se vocês pedir para queimar, Jesus vai queimando. Se vocês pedir para queimar, Jesus vai queimando. Sai, sai doença. Sai do corpo desta pessoa agora, sai. Vai queimando, Jesus. Toda enfermidade, no alto da cabeça, a planta dos pés. Eu te repreendo, enfermidade. Sai daí, caroço. Sai hérnia, sai paralisia, sai inflamação, sai infecção, sai, sai, sai. Vão expulsando, vão expulsando. Jesus te dá saúde agora. Sai daí, sai da coluna, sai. Sai hérnia, sai tumor, sai, sai no nome de Jesus. Sai daí, cegueira, sai surdez, sai paralisia. É no nome de Jesus. É no nome de Jesus, é no nome de Jesus que eu te repreendo. Sai! E não volta mais. Quem crê na cura, grita, eu creio. Oito pessoas aqui entre nós estavam com má circulação nas pernas. Preste atenção, quantas dores. Procura as dores aí agora. Faça o teste, por favor. Façam o teste. Jesus curou vocês agora.
11: É milagre, pastor Antônio. É Deus operando aqui, ó, na igreja Deus de Amor. Esse irmão acabou de falar comigo que há uma semana estava sentindo fortes dores no seu peito, mas agora, na hora da oração, ele está palpando, está procurando a dor, não está encontrando, porque na hora da revelação, Jesus curou. Quem crê que Jesus cura, levanta a mão, explode um glória para Jesus aí, ó.
6: Irmão, qual é o seu nome?
12: Antônio.
6: Irmão, conta pra nós, quantos dias essa dor no peito?
12: Uma semana.
6: Uma semana sentindo dor.
12: É.
6: Mas agora, após a oração, sumiu.
10: Sumiu, graças a Deus.
6: O senhor foi liberto e curado.
10: Amém.
6: Tá curado.
10: Amém.
6: Uma semana sentindo dor no peito. Está Amém. Curado agora Amém. Por Jesus.
10: Amém.
6: Levanta a mão e glorifica o nome de Jesus.
12: Coisa linda, pastor Antônio Santos, o que Deus está fazendo aqui nesta campanha.
6: Deixa eu ver onde está. Irmã, qual é o seu nome?
13: Maria Lúcia.
6: Irmã, conta para nós o que aconteceu.
13: A minha filha estava desempregada, estava buscando uma porta de emprego no colégio, na prefeitura. E o Senhor foi com ela, ela fez a inscrição e o Senhor deu a vitória. Ela passou e já está trabalhando. E hoje eu vim agradecer a Deus
6: por essa
13: porta que foi aberta.
6: Porta aberta.
13: Porta aberta.
6: Levanta a mão e grita glória.
12: Coisa linda, pastor Antônio, que Deus está operando nesta poderosa campanha.
6: Irmã, qual é o seu nome?
14: Lidiane.
6: Irmã, conta para nós o que aconteceu.
14: Eu estava 3 semanas com a inflamação, não conseguia andar direito, botar as pernas no chão.
6: Calma aí, não está funcionando lá o microfone. Irmã, qual é o seu nome?
14: Lidiane.
6: Irmã, conta para nós o que aconteceu.
14: Há 3 semanas estava com a inflamação e não conseguia andar da perna do lado esquerdo. Não aguentava nem, a única opção que eu conseguia ficar era de joelho para orar. Não conseguia nem andar, firmar o espaço. E hoje eu estou curada, em nome de Jesus.
6: 3 semanas.
14: 3 semanas.
6: Mas está curada por Jesus.
14: Estou curada por Jesus.
6: Foi curada.
14: Fui curada.
6: Dai glória a Deus com ela. Está curada. Dai glória. Irmã, aqui, qual pastorão. É o seu nome?
15: Meu nome é Bernadette.
6: Irmã Bernadette, o que é que aconteceu?
15: A minha filha também conseguiu emprego através das campanhas que eu tenho feito.
6: A sua filha conseguiu trabalho através da irmã participar da campanha.
15: Sim.
6: Quanto tempo ela estava desempregada?
15: Há muitos anos, ela nunca
6: muitos
15: havia
6: anos.
15: Trabalhado. Aí eu comecei a fazer a campanha, daí mandaram ela para uma escola muito longe. E eu falei para Deus, Senhor, eu não aceito porque a sua bênção não acrescenta dores. E agora ela está trabalhando na mesma escola que eu, perto de casa.
6: A porta foi aberta.
15: Amém.
6: Dai glória a Deus com ela. Porta aberta.
11: É milagre, pastor Antônio, é Deus operando aqui. Essa irmã acabou de me dizer que ela chegou sofrendo com má circulação na perna, andando com dificuldade, mas agora, na hora da revelação do Espírito Santo, ela está procurando a dor, não está encontrando a dor, está mexendo a perna, completamente curada. Para a glória de Deus, a igreja levanta a mão e dá glória.
6: Irmã, qual é o seu nome?
16: Meu nome é Maria da Penha.
6: Irmã Maria, o que é que aconteceu mesmo?
16: Eu estava com má circulação, peso nas pernas, até me dando problema assim no coração, assim, umas pontadas, coisa estranha. Estava 2 dias assim. Aí eu vim, né? Vim, graças a Deus, estava com muita dificuldade de andar, de vir, né? Aí vim, graças a Deus, cheguei ainda agora, né? Vim correndo, tudo atrás do lado de Niterói. Aí, graças a Deus, eu não estou sentindo mais nada, acabou tudo.
6: Sumiu as dores.
16: Sumiu.
6: Está curada.
16: Estou curada. Eu era de uma igreja que Deus revelou lá, que tinha uma oração com as meninas lá. Aí revelou, falou que vinha me trazer para um lugar onde eu ia ver o poder dele. Onde eu vejo o poder dele é aqui, na Deus e amor.
6: Aqui tem o poder de Deus mesmo. Levanta a mão com ela e glorifica o nome de Jesus.
11: Testemunho de cura aqui, pastor Antônio.
17: Glória a Deus, aleluia. Eu tive internado. Alcibide.
6: Irmão Alcibide, o que é que aconteceu?
17: Eu não podia nem andar, eu tive internado no hospital de São Gonçalo, todo entubado. Eu tive um AVC, eu não podia nem andar em pé. Tinha que andar botando a mão assim no chão, os dois mãos. Mas para a glória de Deus, eu estou andando em pé, eu fui sarado em nome de Jesus. Oh, glória a Deus. Aleluia.
6: A saúde foi restaurada.
17: Restaurada foi,
6: Está curado.
17: Quem pensou que eu ia sair de lá morto, eu saí de lá vivo, para a honra e glória de Jesus.
6: Está vivo. Dai glória a Deus com ele.
12: Coisa linda, pastor Antônio, como Deus está abrindo portas nessa campanha.
6: Irmão, qual é o seu nome?
18: Meu nome é Geraldo Ferreira dos Santos.
6: Irmão Geraldo, o que é que aconteceu?
18: Pastor, eu estive lá no CRISE, foi em 12/4 de 2027. Não, aliás, ele marcou, né? Aí só que não foi aprovado. O cara falou assim pra outra, foi o diabo, falou assim, ah, não vai aprovar isso aqui não. Aí eu voltei novamente. Aí Giovanni, meu sobrinho, agendou esse, aí não deu certo. Aí eu pedi pra Giovanni agendar esse outro, e o rapaz lá agendou, e colocou 2028, mais um ano, e eu realmente, como eu peguei aquele voto do aluguel, aqui com o senhor, eu peguei e coloquei na terça-feira à noite, que eu vim para a igreja na quarta, aí coloquei o envelope do aluguel, e eu peço que cada um de vocês pegue do aluguel. Então eu peguei e coloquei à noite R$100 lá dentro. Eu nem falei, Jesus, se o senhor não me dá não, eu falei nada. Peguei, coloquei, creio nele. Aí eu coloquei dentro, quando foi na quinta-feira, Giovana ligou para mim de manhã, tio, já marquei para o senhor no mesmo lugar. Eu digo, tá bom, meu filho, eu vou em nome de Jesus e eu vou conseguir. E consegui para 2028 aqui, se Jesus não voltar, ó. E aqui foi 2027.
6: Está abençoado.
18: Muito abençoado.
6: Fez o voto e Deus te abençoou.
18: É, do aluguel. Coloquei e eu não fiz assim, Jesus, se o senhor me der, não. Eu falei assim, meu coração pediu, eu coloquei os R$100 lá dentro.
6: E sabe o que acontece com esse voto? Deus falou que quem socorrer a casa dele, vai socorrer também a pessoa.
18: O senhor vê tanto que Deus me falou, que eu trouxesse todo o dinheiro que eu ganhei do salário para a obra de Deus. Eu paguei aqui meu dízimo já lá, e paguei os cardezinhos na rádio também, que é uma benção do meu lar. A televisão ficou para lá, a pregação é minha... É tudo lá em casa. Então eu estou muito feliz com Jesus.
6: Deus te abençoe, meu irmão. Tá. Deus te abençoe. Tá. Deus vai continuar te abençoando ainda mais.
11: Curado aqui agora, pastor Antônio.
6: Irmão, qual é o seu nome?
10: Lucas Miguel de Campos. Eu gostaria de contar um livramento que ontem eu fui na casa de uma vizinha lá, que mora perto da minha casa, lá para trocar a torneira do tanque dela, da máquina de lavar. Só que ela é espírita. Aí eu comecei a sentir muita dor nas costas, no braço. Por causa disso, depois eu cheguei aqui, eu fiquei curado agora.
6: Sumiu as dores. Tá curado.
10: Tô curado, em nome de Jesus.
6: Dá glórias com ele, está curado.
12: Coisa linda, pastor Antônio. A campanha da prosperidade é uma campanha de realização de sonhos.
6: Irmã, qual é o seu nome?
19: Fernanda.
6: Irmã Fernanda, o que é que aconteceu?
19: Minha filha concluiu o inglês. Era quase impossível para mim pagar esse inglês, que os cursos são caros. Mas Deus entrou com providência e ela conseguiu.
6: Já?
19: Ela está falando inglês, escreve, lê.
6: Já concluiu, já?
19: Já até canta inglês.
6: Que bênção. Dai glória a Deus com ela. Realização de sonhos.
11: Prosperidade aqui, pastor Antônio.
6: Irmão, qual é o seu nome?
20: Alcibide.
6: Irmão, conta o que aconteceu.
20: Ah, Deus me deu uma grande bênção. Ele me aposentou por tempo de trabalho. Foi uma grande maravilha.
6: Espera aí a bênção da aposentadoria.
20: É.
6: Participando da campanha, está aposentado.
20: E eu estou dando dízimo. Agrato a Deus pela grande bênção que ele fez na minha vida. Eu pensei que eu ia morrer e não ia ver a aposentadoria.
6: Deus é fiel. Dai glória a Deus com ele. Fica de pé toda a igreja.
11: Prosperidade aqui, pastor Antônio.
6: Irmã, qual é o seu nome?
21: É Jane.
6: Irmão, o que é que aconteceu?
21: Meu esposo estava bloqueado o benefício dele desde novembro. Pediu para o senhor orar todo dia.
6: Benefício estava bloqueado.
21: Estou orando, pedindo aqui na campanha, ele já está recebendo.
6: Espera aí. Benefício estava bloqueado desde novembro.
21: Desde novembro.
6: Participando da campanha, já está desbloqueado.
21: Ah, recebeu tudo, atrasado tudo.
6: Recebeu tudo e continua recebendo.
21: E meus filhos também estão trabalhando. Meu genro e minha filha e outro filho meu. As quatro pessoas também trabalham para eles também.
6: Quem entra na campanha da prosperidade, Deus abre as portas. Dai glórias com ela! Fica toda a igreja de pé. Vamos orar? Vamos. Fica de pé aí atrás também. Você que queira vir aqui para a frente, fica à vontade, tá bem? Vem para cá que nós vamos fazer a oração do grande livramento de Deus.
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3: Onze da manhã, 57 minutos, 11:57, fechamos então a transmissão ao vivo direto do Santo Altar de Deus, o segundo culto desta quarta-feira, portas abertas e a campanha, o propósito é colheita. Deus usou o seu servo, pastor Antônio dos Santos, pastor aqui da Estadual Rio de Janeiro. Coisa boa que Deus faz e continuará fazendo também na sua vida. 11:58 da manhã, 11:58, todas as nossas igrejas Deus e Amor hoje, de portas abertas também, recebendo o senhor e a senhora. Olha, o povo de Deus lá na Ilha do Governador, hoje, logo mais às 19 horas, campanha Uma Carta para Deus, presbítero Abraão Davi, lá na estrada do Dendê 28, no Tauá, grande concentração de fé e milagres lá na Ilha do Governador. Logo mais 19 horas, na Rua Vereador Luiz Antônio da Cunha, número 299, no centro de Maricá, em frente à rodoviária do centro de Maricá, teremos aí a irmã Tânia pregando a palavra de Deus e orando em favor de todos na grande oportunidade da quarta-feira das portas abertas, Igreja Pentecostal Deus.

0: bem como toda a sua querida e amada família. Atenção, povo de Deus do Boa Esperança, Guarabu da Serra 26, pastor Raimundo Paraguaçu com vocês, aí mesmo no Boa Esperança, em Campo Grande. Guarabu da Serra, número 26, Boa Esperança, Campo Grande. Na Rua do Império 175, em Santa Cruz, pastor Sandro Mesquita com todos vocês, na antiga reta da base aérea, logo mais também a partir das 19 horas. E aqui no Templo da Glória de Deus, na Rua Senador Pompeu, número 27, no centro da capital carioca, pastora Paula Alexandre, pregando a palavra do Senhor e orando em seu favor. Que Deus em Cristo nos abençoe. Já podemos dizer uma tarde maravilhosa. Eu sou seu irmão e conservo em Cristo, Fábio Carvalho. Foi muito bom ter estado com você aqui no programa A Voz da Libertação. Chegou a hora de falar com Deus, meio-dia em ponto, na capital dos cariocas.
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3: Na capital do estado, seja muito bem-vindo, em nome de Jesus Cristo, eu sou o seu irmão em Cristo, Kleber de Oliveira, e nesta oportunidade para juntos falarmos com Deus em oração. Aqueles que estão agora pela internet, se você é um inscrito, você foi notificado a clamar junto conosco a oração do meio-dia, denominado a oração da visita de Deus. Quer ser visitado por Deus também? A Bíblia diz que é necessário trazer a conhecimento do Todo-Poderoso as nossas causas e manifestar diante dele as nossas queixas, porque é ele que tem cuidado de nós. Então, eu quero convidá-los agora para este momento todo especial da oração. Felicitação para o Direto com Deus, que já está conosco, o Ministério Global da Intercessão. Felicitação para toda a querida audiência das nossas emissoras AM e FM. Chegou o momento, sem mais demora, já vamos à oração, porque o Senhor, ele quer nos responder. Livro de Salmos, número 4, diz assim as palavras de oração de Davi quando estava em angústia. Ouve-me quando eu clamo, ó Deus da minha justiça. Na minha angústia me deste largueza, tem misericórdia de mim e ouve a minha oração. Vamos falar com Deus através do clamor. Deus maravilhoso, soberano e eterno, obrigado, Pai amado, pela oportunidade que estamos tendo, pelas respostas sobrenaturais que nós estamos alcançando, que nós estamos vivendo. Pai, milagres, ó Deus, que não merecemos, é verdade. Oportunidade de trazermos a Ti as nossas angústias, de confessarmos ao Senhor os nossos pecados. Obrigado, Pai amado, pelo perdão divino que em Jesus Cristo, Filho do Teu amor, está reservado para cada um dos Teus, ó meu Deus, para cada um daqueles, ó Pai, que vem a Ti aquebrantado. Ó Deus, recordo-me da Tua palavra, daquele pecador, Senhor, que depois de ouvir a oração daquele fariseu, ele abaixou o seu rosto e diz a Tua palavra que no peito ele golpeava a si mesmo dizendo: Deus, tenha de misericórdia de mim, miserável pecador. Senhor, e foi nesta oração o grito da misericórdia, expondo, reconhecendo, Pai, que ele não estava fazendo nada, ó Deus, para alcançar a Tua graça, mas a Tua palavra diz que ele alcançou, que ele foi justificado. Olha quantos irmãos que oram, ó Pai, que buscam a Ti e não

0: sente a justificação, porque, ó Pai, isentam no coração o poder inexplicável de Jesus Cristo, aquele que foi moído no Calvário para apagar as nossas transgressões. Obrigado, Pai eterno, por haver nos dado o Filho do seu amor. Obrigado, meu Salvador, por ter colocado a Cristo no nosso lugar de massacre, de açoites e de morte. Obrigado, meu Deus, porque agora temos entrada até o santo lugar, pelo poderoso sangue de Jesus Cristo, recebemos autoridade para clamar, Abba, Pai. Senhor, e nós clamamos, Pai da glória, Deus de amor, atende, Senhor, o gemido daqueles que a vida tem sido um tormento, aqueles que a vida tem sido, Senhor, uma tribulação, aqueles que a vida, lamai de calamassúria, tem sido, Deus bendito, Pai de amor, um verdadeiro pesar, Senhor. Agora eu peço, em nome de Jesus Cristo, Filho do teu amor, Pai, aquele que está agora orando, não importa a circunstância, a situação da sua vida, aquele que tirou a vida de alguém, aquele que está desesperado porque foi apanhado no ato e foi sentenciado pela justiça dos homens, aquele que está enfermo, caído, sendo consumido pelas enfermidades mortíferas, Senhor, sem importar a condição e o caso, nós queremos colocar tudo diante de Ti, aquele que está abençoado, Pai, e tem voltado para agradecer. O Senhor tem dado vida, saúde, prosperidade, provisão. Mas mesmo assim, ó Pai, ele está de contínuo, orimicandalamaia, olhando para as tuas mãos, como os olhos das servas estão atentos às mãos das suas senhoras, e os olhos dos servos atentos às mãos dos seus senhores. Assim está os olhos deste teu filho, Pai, esperando de ti ajuda, esperando do Senhor o socorro, esperando, ó Deus maravilhoso, a tua bênção é celestial e divina ser derramada. Confirma, Senhor, confirma Namasteri Alabaia. Confirma, Senhor, esta bênção eterna da salvação sobre aqueles que agora estão reconhecendo o pecado, a transgressão que cometeram. E estão, Senhor, como nós, humilhados diante de ti, pedindo, venha restituir, venha atuar. Amasteri Nimikalam. Ó Deus Todo-Poderoso, ó Deus maravilhoso, Rei da Glória, coloque as tuas mãos poderosas agora, Pai, queimando, desfazendo, jogando por terra todas as trevas do mal. Olha esta legião infernal dentro desta família, Pai, atormentando esta pessoa em casa. Jesus, eu quero agora clamar esse deficiente, essa especialidade visual que está, ó Pai, nos olhos deste homem, meu Deus, e lá no subconsciente vem o tormento, a opressão, porque o inimigo, Pai, fala para ele que o seu corpo está enfermo, que a cama, que o local onde ele senta está cheio de bichos e ele não pode enxergar, meu Pai, e o que prevalece é esta visão que o inimigo dá, que o inimigo impõe, que o inimigo usa para oprimi-lo, Pai. Em nome de Jesus Cristo, queima, Senhor. Ó Pai de amor, aquele que se sente, ó Deus, menosprezado, incapaz, porque quando vai, Senhor, argumentar, ó Deus, ele começa, ó Pai, a ser bloqueado, não sai nada. Pai, esta pessoa tão inteligente, tão proativa, e quando chega a hora, Pai, da decisão, da escolha, da atuação, de apresentar, de mostrar o que ele pode, ele trava, Pai. Ela trava por completo, meu Deus. Senhor, quantas portas de emprego ele perdeu, quantas oportunidades o Senhor deu a ela, meu Deus. e em nenhuma delas conseguiu se firmar. Meu Deus, joga por terra estes bloqueios das trevas, este bloqueio, Senhor. Ó Deus de amor que está na inteligência, na mente, na psique desta pessoa, em nome de Jesus Cristo nós pedimos, queima, desfaz este bloqueio de Satanás, este bloqueio do inferno. Sai daí, espírito caído, maligno das trevas. O sangue de Jesus te repreenda, espírito mau. Meu Deus, meu Deus e meu Pai, o Senhor é poderoso, o Senhor é maravilhoso, Rei da glória, para dar a completa vitória, para operar prodigiosamente. Meu Deus, nós clamamos ao Senhor e pedimos, confirma, meu Redentor, a vitória. Confirma, Senhor, o milagre, meu Pai, em nome de Jesus Cristo. Agora, Rei bendito, eu apresento aqueles que estão querendo, Pai, o estudo, a prosperidade, o melhor trabalho e não consegue. Mas hoje, atende o nosso clamor. Mas hoje, Senhor, atende esta mamãe, atende este papai, atende esta vida sofrida, ó Pai, porque a ele foi dado, ó Deus, e encomendaram a ele, Senhor, recomendaram o clamor, a oração do meio-dia, e nós oramos a ti, Pai, venha desfazer todos os bloqueios espirituais que atuavam para vencer a vida daquele jovem, todo bloqueio satânico que estava impossibilitando o estudo daquela criança, e o pai queria ajudar, e a mãe queria apacentar, ó Deus, e só prejudicava mais e mais a situação. Agora, Senhor, na juventude, ele não tem condição, meu Pai. Agora, Senhor, já no ponto, ó Deus, de ter uma família, esta vida, este jovem, este moço, esta moça, Pai, ainda precisa da ajuda para o básico. Ainda precisa de amparo da família em tudo. Meu Deus, tenha de misericórdia, Senhor. Opera, Lamaste, Canda, Labaia. Opera, meu Salvador. Opera, Rei meu, Deus meu, opera, Pai, para que esta vida alavanque agora e possa chegar às bênçãos espirituais e materiais que o Senhor tem para dar. Meu Deus, eu apresento em tuas mãos a ministração do culto hoje à tarde. Usa o teu filho, Pai. Usa o teu servo em tuas mãos, ó Pai, para a realização da tua obra. Meu Deus, eu quero clamar pelos que estão pedindo socorro e ajuda, porque não conseguem expressar a sinceridade, a verdade, Pai, que está neles. Meu Deus, mas em nome de Jesus Cristo, agora nós pedimos, Rei da Glória, manifesta o teu favor. Te calamante, orimi alamai, terimi candalamasturianda. Deus de glória, Deus de poder, faz resplandecer o teu socorro. Deus maravilhoso, eu apresento o contingente aqui da sede mundial, aqueles que estão orando, Pai, e esperando, meu Deus, uma porta aberta aqui dentro desta obra, aqueles que já estão dentro desta obra, e o Senhor está, ó Deus, preparando a resposta. Eu apresento o contingente da segurança, da recepção, ó Pai, aqueles que estão na portaria, ali na secretaria, no evangelismo, no santuário. Ô Pai amado, eu apresento o contingente que está trabalhando, atuando ali, meu Pai, no quiosque, na sala da Fundação Reviver, recebendo as doações para a realização, ó Pai, deste agosto verde do dia 22. Meu Deus, abençoa, Pai, aquela sala, Senhor, da associação Help Deus e Amor, mas e principalmente as pessoas que trabalham naquela sala, Pai, as pessoas que prestam amor ao necessitado, que atende, Senhor, Papai, prospera a tua obra ali naquele lugar, prospera, Senhor, não somente a associação, a Fundação Reviver, mas os teus filhos, Pai, que têm feito votos contigo, mas os teus servos que estão Ó Pai, agora em jejum e oração, pronto para apresentar a vida da nossa diretoria, a vida, Pai, deste ministério, a vida dos evangelistas, a vida dos diáconos, presbíteros, dos missionários, dos pregadores da Tua palavra, Senhor. Que seja o Teu Espírito Santo de amor guiando-os. Que seja o Teu Espírito maravilhoso livrando-os. Elemaia, Suri, Mikanda, Lamaia. E Pai da Glória, Rei de Amor, confirma, meu Salvador, confirma, Pai Eterno, neste momento, aqueles que estavam sofrendo de ansiedade, de pânico, na depressão. Senhor, esta aceleração no coração, estas setas de amor, na mente, estes dardos inflamados, Pai amado, que sejam todos queimados agora. Venha resplandecer o Teu poder na vida dos Teus filhos, venha resplandecer a graça do Senhor e dar entendimento, ó Pai de amor, para aqueles que estão atuando errado, que estão trabalhando errado, que estão desejando errado, Pai, porque diz a Tua palavra que se no erro, ó Pai, proliferar a nossa petição, não chegará a resposta, porque está escrito, Senhor, na Tua palavra. Pai, não pensai tal homem, o de coração doble, receberá do Senhor alguma coisa, porque o Senhor nos ensinou a pedir com o coração, ó Pai, ó Deus, com a intenção inteira, porque foi o Senhor que prometeu, dizendo: e buscar-me-eis e achar-me-eis quando me buscardes de todo o vosso coração, e serei achado de vós, diz o Senhor, e farei mudar a vossa sorte. Pai, muda este coração para que a vida mude, mude este coração para que esta visão recalamada, orianda, seja transformada. Muda este coração, Pai, para que esta opressão não tenha mais liberdade no coração dela, não tenha mais liberdade no coração dele, Espírito Santo. Agora apresentamos, Pai, aqueles que estão orando pelos desenganados da medicina, pelos acamados, pelos que foram operados, pelos que já estão, Senhor, em coma induzidos, aqueles, Pai, que foram destruídos no corpo, meu Deus, e a família espera somente a oportunidade e a liberação de todos os parentes chegar para desligar esta maquinária. Ó Deus, que não deixa, Senhor, este cérebro ficar, ó Pai, sem oxigenação, põe as Tuas mãos, meu Deus, faz, meu Deus, um milagre nesta hora. Levanta, Pai, levanta, meu Salvador, levanta, Lamaste, Kanda, Labaia, levanta, Pai, levanta deste acidente, levanta deste coma, levanta desta morte, levanta desta situação, Pai, aquele que está paraplégico, aquele que está paralítico, aquele que está tetraplégico, Pai, em cima desta cama, levanta, Pai, dá ele saúde agora. O Senhor é poderoso para operar, meu Deus. Eu apresento a Tua filha que não cessa de orar, colocando as mãos sobre a sua cabeça, porque não suporta mais respirar, estes pulmões dói, estas dores nas costas, Pai, este ardor no peito, mas o Senhor é o Deus poderoso, santo e perfeito, que sabe como curar todas as nossas enfermidades e sabe como curar todas as nossas doenças. Ah, Senhor, cura neste momento aquele que estava sofrendo, Pai, naquela tuberculose, aquele que estava vivendo debaixo da sentença, ó Pai, condenação da medicina, que haveria, Senhor, transplante apenas como solução para ele. Meu Deus, agora, Senhor, venha transplantar este fígado, transplanta, Senhor, este pulmão, transplanta, Senhor, este rim, este pâncreas, este baço, este bílis, esta vesícula, arrancando, Pai, esta vesícula cheia de cálculos, ó Deus, e colocando uma vesícula masteri alabaia, uma vesícula sã, que funcione perfeitamente, meu Pai. Nós queremos orar pelos que não suportam mais nem se alimentar. Pai, este esôfago que queima, esta gastrite alérgica, ó Deus, nervosa, Senhor, estas feridas que estão destruindo, Senhor, com este suco gástrico, com este refluxo maligno que esta pessoa tem sofrido há tantos anos, mas agora nós oramos, Pai, realize este milagre perfeito. Toca, Senhor, esta pessoa que está definhando em cima desta cama, porque este câncer não deixa as células deste corpo se recuperar. Sai daí, câncer maligno, sai daí, câncer maldito, destruidor, Senhor. Eu quero apresentar os nossos anciãos que estão, ó Pai, ó Deus, vivendo e sofrendo reposições hormonais, ó meu Pai, porque, Senhor, este corpo já não suporta e não funciona mais como funcionava. Alamaster inimicandalabaia, Senhor, venha preparar e colocar diante dele, diante dela, o melhor suplemento, o melhor alimento, para que esta saúde se recupere, para que aquele que estava acamado, deitado, sem força, refaça-se, ó Deus, em saúde. Espírito Santo, eu oro pela saúde da nossa nação, eu oro, Pai, para que o teu Espírito entre com resposta e solução. Repreende a confusão do inferno, repreende a desinformação das trevas, repreende, Pai, todo mal. Ó Senhor, nós expulsamos esta legião infernal. Sai, legião da confusão, sai, legião da desinformação, sai, legião da opressão. É você que está dominando sobre os céus da nossa nação e impedindo prosperar e impedindo o avanço. Pai da glória, livra da corrupção a nossa nação, livra, Senhor, daqueles que estão com planos e projetos simplesmente para ver naufragar, ó Deus, para destruturar, ó Deus, este estado, este município, esta nação. Mas agora nós clamamos a Ti, é o Senhor que dá reis, segundo o coração do Teu povo, ó Deus maravilhoso. E se o Teu Espírito mudar o coração do Teu povo, o Senhor nos dará, tecalamaia, orimicandalamastúria. Sim, Pai, depende do coração do povo, e não daqueles que governam, depende da visão do povo, Senhor, e não daqueles que lideram. Por isso nós pedimos a Ti, venha, Senhor, direcionar, venha capacitar o Teu povo, ó Deus maravilhoso, para desejar a Ti, para orar pelas lideranças, ó Deus, não só da nossa igreja, mas da nossa nação, Senhor, as autoridades locais, municípios, municipais, estaduais, as autoridades federais e internacionais, ó Pai, apresentamos todas elas para que o Senhor venha dar a vitória completa. Ah, Pai de amor, todo o impedimento, Senhor, que se lançou no caminho, ó Pai, desta vida, aquela pessoa que está desconstruída, chorando desconsolada, Pai, porque foi riscada daquela folha de benefício e agora, Senhor, não tem o dinheiro para o pão, não tem o dinheiro, meu Deus, para pagar, Senhor, aquele aluguel, o lugar aonde ela está. Espírito Santo, tenha de misericórdia, venha operar, tecalamasturianda. Abre uma porta agora, Pai, abre a porta para aqueles que estão sofrendo, para aqueles que estão dizendo que a rua, Senhor, que a calçada, que a sarjeta os espera, mas em nome de Jesus Cristo nós pedimos, saia, legião do maligno, saia, Satanás. Você quer ver esta pessoa humilhada, mendigando, pedindo pão? Sai, legião, sai em nome de Jesus. Espírito caído das trevas, espírito que perturba a mente deste homem, para ele não ficar e não parar em trabalho nenhum, você que perturba a mente desta mulher, para ela não parar em nenhum lugar, é você que tirou o coração desta pessoa, que roubou a identidade deste jovem, para que ele não prospere, não saiba o que está fazendo. Oricalamassúria, oh Espírito Santo, vai socorrendo, vai livrando, Pai Santo, como nós necessitamos do teu auxílio, do teu socorro, da tua ajuda, Pai de amor. Agora nós entregamos meu Salvador, nas tuas mãos, e contamos com a resposta, com a intervenção que cada um de nós precisamos, Pai Santo. Aqueles que estão viajando, aqueles que estão em viagem, aqueles que estão para viajar, meu Deus, e eles estão orando conosco para o Teu Espírito Santo confirmar caminho direito, portas abertas. Ah, Senhor, caminhos abertos, venha, Senhor, abençoar, que agora, Senhor, toda trancadeira, todo laço, toda rede que o maligno colocou diante dele, meu Salvador, para atrapá-lo, ó Deus, para apanhá-la, ó Deus, nesta falta, neste sono, nesta falha, não deixa, Senhor, a motorista daquele caminhão dormir, não deixa, Pai, Satanás destruir a vida daqueles que estão nas nossas grandes BR, vai dando livramento daqueles grandes acidentes, vai dando livramento dos intentos do inferno, meu Deus. Agora eu quero apresentar, ó Pai, a vida, Senhor, da tua igreja, que não cessa de clamar, pedindo as almas ao Senhor. Dê-nos as almas, Pai. Dê na calamaia surimicandalamaia. Dê, Senhor, estas almas, aquelas que estão sendo acompanhadas no ensinamento, aquelas que estão sendo preparadas, Pai, para o batismo, para o real avivamento. Meu Deus, eu apresento os novos convertidos. Pai de amor, Deus querido, vai queimando e colocando as tuas mãos de poder. Ori Alamai de canta la basúria, ei de calamai esteriam da lamá, ei Pai da glória, opera, Pai, esta maravilha divina, opera este socorro do alto, coloque as tuas mãos sobre este problema, esta situação que já roubou a saúde, que tragou o sono, que não deixa ele dormir. Sai daí, ansiedade das trevas, sai daí, problema gerado e criado pelo mal. Oh, meu Pai, eu peço agora o socorro celestial. Eu peço a Kamanchorebaia Surya, Erimikandalamaia. Pai, esta pessoa que saiu agora da mesa da cirurgia, Senhor, e não volta, não volta desta anestesia, não consegue respirar. Olha o desespero, Pai, dos paramédicos que estão naquele corredor fazendo ele voltar. Meu Deus, toca agora pelo poder do Teu Espírito Santo e faz voltar esta pessoa viva. Vida e faz voltar o fôlego de vida, Lamai de Canda Lamassúria. Pai, eu quero te agradecer pelas centenas, milhares de pessoas agora que acabaram de receber o socorro, o auxílio, o milagre, a ajuda. Pai de amor, agora apresentamos ao Senhor aqueles que estão dedicados, Pai, e têm passado tempos diante de Ti, e porque eles querem os dons, eles querem avivamento, eles querem, meu Pai, a confirmação das Tuas mãos para fazer a Tua obra. Aqueles que estão orando pelo diaconato, pelo pastorado, pelo presbitério, Senhor, venha abençoar. Oh, Espírito de Deus, venha qualificar aqueles, Pai, que não conseguiram ainda chegar a resposta do Senhor, porque ainda estão naquela fase, Pai, ó Deus, de luta pela libertação, de luta pela transformação, de luta para deixar o pecado. Ó, Pai amado, liberta por completo, transforma por completo, edifica por completo a vida de cada um deles. Meu Deus, agora eu quero te louvar pelas bênçãos e respostas que o Senhor preparou e quis nos dar, ó Deus, nesta manhã, no início desta tarde tão especial de oração, Senhor, e tudo aquilo que na intercessão não nos recordamos e não tivemos possibilidade de colocar em oração, que o Teu Espírito venha nos dar resposta perfeita que tanto esperamos, em nome de Jesus. Aleluia! Louvado, bendito seja o nome do Senhor. Você está recebendo da celestial paz. Sabe o que é isso? Este sentimento que está fervilhando na tua alma é Jesus te chamando para um propósito único, para um milagre que só a tua decisão pode te colocar dentro dele. Porque está escrito que se com o teu coração creres e com a tua boca confessares a Jesus Cristo, então, a salvação se faz realidade em nós. E é por isso que eu quero te convocar para realizarmos juntos a oração do pecador arrependido. Meio-dia agora e 28 minutos. Eu quero que você marque este horário, quarta-feira, meio-dia e 28. Foi o dia e foi o horário que Deus mudou a tua vida. Levante as tuas mãos. Diga comigo: Senhor Jesus, eu necessito do teu precioso perdão para minha alma. Senhor Jesus, recebe, aceita a minha alma em teus braços de amor e me sela com o sangue bendito do teu favor. Amém. Senhor, senhora que já aceitou a Jesus Cristo, mas o maligno estava lutando para você viver as suas ansiedades, as suas moralidades e rejeitar a santidade de Deus. A santidade de Deus é Cristo, e só em Cristo há salvação. E agora você tomou a melhor decisão, você se rendeu a Cristo. O Quero Aceitar Jesus está na tela. O nosso número para contato agora é o prefixo 11, número 9-5094-4645. 5094-4645. Eu fico por aqui e eu espero você hoje na nossa sede mundial, culto especial, quarta-feira, do grande mover de Deus. Pelo Direto com Deus prossegue o Ministério Global da Intercessão. Já tem um pastor no nosso santuário preparado para clamar. Pelas emissoras agora, MC de cada dia, cantora Débora, pastor Lorival de Almeida, edificando a sua vida, a sua casa e a sua família. Não é um inscrito? Inscreva-se no nosso canal e participe destas vitórias espirituais que só Deus pode te dar. Sabe aonde está localizada a nossa sede? Aqui na Avenida do Estado 4568. E temos igrejas Deus e Amor no Brasil e no mundo todo. Deus abençoe São Paulo. Deus abençoe a todos os moradores da terra.
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6: 12 horas e 31 minutos.
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1: Está no ar o programa Mensagens Cantadas. E aqui estamos nós, prezados ouvintes, é mais um dia que o Senhor nos oferece, né? Mais um dia que nós temos muito que agradecer o nosso Deus. Estamos aqui, Vivinhos da Silva, Vivinhos de Souza, enfim, para apresentar o programa Mensagens Cantadas e você aí, Vivinho, também para ouvir aquilo que Deus quer falar contigo através dessa programação. Há mais de 30 anos no ar, nós sempre invocamos, eu diria, a sensibilidade do nosso ouvinte para ajudar o nosso programa a manter-se no ar, adquirindo, portanto, os nossos CDs em nossas livrarias. Deus abençoe a sua vida, seja bem-vindo ao nosso programa e durante 90 minutos nós vamos estar aqui na presença de Deus. Obrigado pela sua audiência e a gente vai começar já ouvindo o primeiro hino da nossa programação. Vai para você, ouvinte, que tem aí, eu diria, expressado a sua fidelidade, ouvindo sempre a nossa programação. Vamos ouvir o hino A Vida é Assim. Débora e Ereni vão cantar esse bonito hino no CD Esperança.

Deus abençoou a família, Deus abençoou a Abraão, fez a promessa a ele, mas a promessa era extensiva a todas. Até mesmo aquelas que estavam ainda por vir, não é? Deus chamou Abraão e o abençoou para que viesse a ser uma bênção para os outros. Deus prometeu, olha, em ti serão benditas, acompanhe comigo, todas as famílias da terra. Está lá em Gênesis capítulo 12. Então esse é um dos mais importantes versículos de toda a Bíblia. E uma razão para isso é que está falando sobre as nossas famílias. Não importa se você é paraguaio, argentino, brasileiro, todos podem fazer parte dessa bênção prometida a Abraão. Todos podem ser uma bênção para outras pessoas. A bênção tem a ver com uma herança espiritual. Ela fala do Salvador prometido, do perdão dos pecados, o lar no céu para os salvos e todos os povos. Abraão, como o texto de Hebreus 11 nos diz, sabia que a terra prometida de Canaã não era uma terra definitiva, não é? Ele sabia da terra prometida nos céus. E ele viveu em Canaã. A Bíblia fala como em terra alheia, morando em cabanas, Hebreus 11:9. Ele fez isso porque esperava a cidade que tem fundamentos, da qual o artífice e construtor é Deus. Se pertencemos a Deus, não fomos abençoados apenas para ser abençoados, não. Nós somos abençoados para ser uma bênção para outras pessoas, para outras famílias. O mesmo se aplica a todos nós, ou seja, a todos os povos, todas as famílias. Deus deseja que tenhamos não apenas nossas famílias em mente, mas todas as famílias da terra. Por isso que Deus falou a Abraão, ó, em ti todas as famílias da terra serão abençoadas, serão benditas. Através da família cristã, outras famílias são abençoadas. É para isso que servem as famílias cristãs. Tudo que Deus deu a Abraão, Deus deu a Abraão filhos, fortuna, honra. Eu não posso dizer que Abraão não foi famoso. A Bíblia fala que Deus fez grande o nome dele, né? Uma belíssima condição social. E isso foi sendo passado aos seus descendentes, não é? Isso foi continuando de geração em geração. Começou na promessa que foi feita a Abraão. E essas bênçãos vão sendo passadas de geração em geração. Nós, pessoas comuns de uma família, somos salvos para servir aos extraordinários propósitos de Deus. Devemos usar tudo de material, posição, honra que Deus nos dá, os nossos bens, tudo, para que o nome do nosso Deus seja glorificado e outras famílias o conheçam. Dessa forma, nós estamos exercendo a responsabilidade, não é? Estamos sendo a visão e o entendimento de que as nossas famílias também são famílias que, através delas, outras podem ser abençoadas. Nossa família nunca deve se tornar um fim em si mesma, mas sim buscar os que estão fora do nosso próprio círculo e convidá-los a compartilhar da nossa herança espiritual. Dessa forma, todos serão beneficiados e dessa forma serão benditas todas as famílias da terra, nas famílias que têm o Senhor Jesus e que o transmitem através do testemunho. Pessoas que podem ver na nossa família o mover do nosso Deus. As famílias servem para isso aí, não é? Claro, não é tudo. Eu estou dizendo, a família tem esse objetivo também, tá certo? Muito bem, então que a sua família seja uma bênção. Seja aquela família que todo mundo olha e diga assim, olha que maravilha essa família, hein? Que gente abençoada, diferente, né? Não aquelas famílias onde só Deus para ter misericórdia. Aí não dá certo, não é? E a Leia vem juntamente com a Débora cantando do CD Débora e Leia ao Vivo, volume 2, o hino Visita de Deus.

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1: E em se falando em questões familiares, eu vou tocar em mais uma coisinha, né? Assim, que também, sem dúvida alguma, faz parte das questões da família. Família é muito importante. Nós temos observado que a família tem sofrido inúmeras tentativas de ser deturpada, de ser destruída, não é? E a gente tem que estar sempre falando, então, sobre essa questão. Não dá para ficar parado, não. Vamos falando sempre. É bom a juventude, né? Sempre partir para o lado do controle. A gente sempre fala sobre isso, mas, infelizmente, a juventude tende a atender alguns impulsos, e alguns desses impulsos muito divulgados, propagandizados, eu diria, até através de novelas e televisão e tal. Mas a nossa juventude precisa, adolescentes também, atender, sem dúvida alguma, a questão do controle. É preciso se controlar. Ofertas e ofertas e ofertas, propostas, propostas e propostas. Eu diria coisinhas aqui, coisinhas ali, que parecem que não representam absolutamente nada, mas a verdade é que tem muita gente cedendo aos desígnios errados e propagandizados que acabam impregnando o coração. A influência que se sofre pelas artimanhas satânicas são grandes. E não precisa nada de subliminar, não. São coisas abertas mesmo. Mas acontece que as pessoas já acham hoje que o errado se tornou certo. De tanto se falar, de tanto acontecer, e do tanto de gente que pratica o errado, e o errado parece que está certo já. Quero falar principalmente com jovens e adolescentes na questão da fornicação. Na questão do sexo antes do casamento. Por mais que as pessoas, não, mas está todo mundo fazendo. Não, você não é todo mundo. E a salvação não é coletiva, o juiz de Deus também não. Cada pessoa presta conta de si mesma a Deus. Não tem esse negócio de, não, fulano fez, eu vou fazer. O fulano não morreu por você na cruz do Calvário, não é porque ele fez que está certo. E também não quer dizer que o erro dele vai amenizar o seu. Você tem de deixar de ser influenciável. A fornicação está tomando conta da juventude, inclusive dentro das igrejas. E fornicação foi, é e será sempre pecado. E quem comete a fornicação, o sexo antes do casamento, não entrará na glória de Deus de jeito nenhum. Não pode participar de atividade nenhuma da igreja. Se participar, vai estar pecando duas vezes, porque vai estar participando ilicitamente. O ato sexual foi feito para o casamento. Ah, não, mas o governo da camisinha. Não estou falando de governo, estou falando da Bíblia. Poderia comprar a cesta básica, né? Não, mas da camisinha. Falando português bem claro. Então, prezados ouvintes, prezados jovens, cuidado com as armadilhas que o diabo tem plantado através dos veículos de comunicação. Infelizmente, muitas pessoas na faixa etária adolescente e jovens estão levando essas vidas superficiais, mentirosas, mentindo para si mesmos. Estão vivendo a vida mundana, a vida totalmente pregressa. Olha, é preciso recompor-se e tomar cuidado, porque são sementes que estão sendo lançadas, e quando a coisa começa assim, tudo errado, o casamento não pode dar certo. O casamento não dará certo. E digo para as mocinhas também, cuidado também com outra parte. A mocinha será sempre a menos favorecida na situação, não é? Não sei se a questão é machista ou coisa assim, mas a verdade é que o rapaz sempre vai ser, eu vou usar expressões chulas, o rapaz sempre vai ser o garanhão e a mocinha sempre vai ser a penosa, né? Então, cuidado, porque você pode estar estragando a sua vida. Seja prudente, a sabedoria do prudente é entender o seu caminho, fala a Bíblia em Provérbios. Então, os sinais estão claros aí, é bom você verificar, é bom você repensar o seu caminho e é bom você deixar essa sua vida totalmente fora do conceito divino para que você possa encontrar-se com a verdadeira felicidade. É assim que você vai compor um lar abençoado e ter uma família abençoada. Fora disso, pode ter certeza que consequências horríveis virão e não vai adiantar nada falar, ah, o fulano está assim, o ciclano também, mas é tanta gente assim, então estou me sentindo bem porque está todo mundo assim. Não, você não tem que andar no caminho das pessoas, das gentes, dos povos. Você tem que andar no caminho do Senhor. É isso que conduz você a veredas de paz. Teu nome é bendito. Vem aí a Ângela, que vai cantar para nós do CD Holocausto Vivo. Esse hino bonito, bonito, bonito, que você vai acompanhar aqui no nosso MC de cada dia.

0: É, ouvinte amado, que bom que você está aí do outro lado, hein? Que maravilha, eu gosto tanto quando você está aí e está chegando aqui também com já mais um aumento. Vamos aqui, RH, rapidinho aqui, o pessoal da RH. Isso, chegou aí. Eu quero que vocês deem um aumento para nossa querida e prezada irmãzinha, que chega aqui tentando assim meio que sneak around, né? Tipo, não ser vista, não é? Furtivamente. Mas está aqui e vai se abençoar. Quer um cafezinho?
1: Estou muito atrasada?
0: Não.
1: Quantos minutos mais ou menos?
0: Alguns minutinhos, né?
1: Ah, então tá bom. A paz do Senhor, ouvinte. A paz do Senhor, Lourival.
0: Mas vamos falar salmodiando, né?
1: Como diz a Bíblia em Colossenses,
0: exato,
1: né?
0: Chegastes atrasada.
1: Não vou chegar mais.
0: Mas estás perdoada. Um aumento está vindo para ti. É, o negócio vai ser assim.
1: Eu não tenho uma paródia aqui agora, não. Mas estamos aqui felizes em poder participar do seu dia, né? De você estar aí dando essa preferência e nós compartilharmos juntos da bênção de Deus, da palavra do Senhor. Nós estamos aqui edificando através dessa programação. Lourival, eu trouxe aqui uma palavra interessante, né? Aqui no dicionário bíblico. Não seria uma palavra interessante, seria uma curiosidade bíblica da ocasião ali na Torre de Babel, da confusão de línguas. Porque por algum tempo depois do dilúvio, havia só uma língua em toda a terra, né? Todo mundo conhece essa história. E a família humana procurou manter essa unidade, estabelecendo, vamos dizer assim, um grande campo central, uma cidade que devia servir de metrópole e, sem dúvida, também de centro religioso para todo mundo. Então, aquele povo, aquela família humana, né, se propôs a realizar esse projeto bem ali na larga planície da Babilônia, um local que convinha admiravelmente a finalidade em vista de suas particularidades físicas e geográficas. Era um local confortável, vamos dizer assim. Mas o Senhor Deus desfez esse propósito, esse plano, fazendo o quê? Deus não queria que ali fosse um local para que as pessoas pudessem ali levantar, vamos dizer assim, uma cidade de acordo com como eles quisessem que fosse aquela cidade. Então o Senhor desfez esse propósito, confundindo a língua daquele povo, confundindo, entre aspas, a sua linguagem, para que um não entendesse a linguagem do outro. Então o Senhor fez o quê? Dispersou dali, daquele local, para toda a superfície da terra, aqueles povos. Está em Gênesis 11, versículos 7 e 8. E ficou a memória do grande acontecimento no nome Babel, que a um hebreu sugere a palavra balar, que quer dizer confundir. Que nos dias de hoje a gente fala, né? Ali estava uma torre de Babel, quer dizer, uma confusão total. Que interessante, né? Se a gente pudesse colocar hoje, vamos assim fazer vamos imaginar que hoje a gente atravessasse qualquer fronteira, chegássemos na China e os chineses falando a nossa língua ou nós a deles, né? Seria bastante interessante. Mas como Deus quis assim, assim foi feito. E podemos dizer amém, né? Porque a vontade do Senhor, ela é boa, ela é perfeita, é agradável e é para o nosso bem. Falamos um pouquinho, curiosidade bíblica aqui no programa.
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1: Do CD Oração no Santuário, nós vamos ouvir Davi e Leia com este lindo louvor. Esta página musical que traz uma mensagem genuína da Palavra de Deus. Ouçamos!

0: E agora, ouvintes amados, os nossos prefixos. E já voltamos com os nossos avisos.
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0: Sou Erivaldo Barbosa, estamos aqui na cidade de Dourados, Mato Grosso do Sul. Estamos te ouvindo através da Rádio Clube de Dourados. Parabéns ao quadro e mensagens cantada do seu programa. É muito edificante e temos uma grande multidão de ouvintes na cidade e reservas indígenas da região. Parabéns, irmã Débora e pastor Lorival. A paz do Senhor.
1: 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Amei a historinha do menino Nito. Eu ri muito sozinha aqui. Vou contar para as crianças domingo na igreja. Deus abençoe. Tchau.
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4: E nós vamos dando prosseguimento, nós temos aqui algumas atitudes que nós podemos começar e dar o ponto inicial para nós perdermos alguns quilinhos, né? Algumas atitudes para emagrecer. No supermercado, nós temos algumas atitudes que nos engordam. Mas aqui que nós vamos falar hoje, elas vão nos ajudar a perder esses gramas que estão excedentes, ou quilos, né? Você vai para o mercado, primeira coisa, não faça compras com fome. Pesquisadores da Universidade Cornell, de novo eles, né? Avaliaram um grupo de 60 voluntários no supermercado. Metade havia comido uma barra de cereais antes de pegar o carrinho. E o restante da turma estava com a barriga roncando. Na hora de passar no caixa, a quantidade de itens ficou bem parecida. Mas qual que é a diferença? Olha, o problema foi a qualidade. Os esfomeados escolheram 45% mais produtos calóricos. Entre aspas, as embalagens deles são bonitas, chamativas e até fazem salivar. Se estamos com fome, a vontade de adquiri-las fica ainda mais aguçada, explica Thelma Maria Braga, da UNAERP. Outra dica interessante, vá com dinheiro contado. Alimentos gordurosos e pobres em valor nutricional têm baixo custo em relação aos produtos saudáveis. Já notou isso, Lourival? Se você vai comprar uma fruta orgânica sem aditivos químicos, ela é mais cara do que a normal com aditivos.
5: Sim,
4: né?
5: Exatamente.
4: Mesma coisa, você vai pegar um pacotinho de salgadinho lá, um real e pouco, dois. Agora você vai comprar um pacote de salgadinhos assados com cereais, com trigo integral, ele é duas vezes mais, por exemplo, né? Então vá com dinheiro contado. Fora preparar uma lista, é essencial carregar dinheiro vivo e contado para o mercado. Ou, no mínimo, traçar um limite claro de gastos. Assim, fica mais fácil adquirir só o necessário. Mas, preste atenção, ouvintes, a estratégia em si não garante escolhas 100% acertadas. As pessoas têm que querer emagrecer e serem um pouquinho mais saudáveis. A última dica, escreva uma lista. Você vai fazer uma relação do que realmente precisa em casa. Ao bolar essa lista, você economiza tempo e também dinheiro, além de diminuir os riscos de levar para casa alimentos não saudáveis, né? Também fique atento às promoções. Preste atenção. As pessoas têm aquela tendência a pegar o dobro do que é planejado só porque está em liquidação. E às vezes aquele produto está para vencer em poucos dias. Não é verdade? Então preste atenção. Ah, o preço é bom? Vou pegar 3, 4 aqui, porque o preço está muito bom. Se o seu objetivo é emagrecer, muitas sacolinhas na mão sugerem perigo, tá certo? Vai aí as nossas dicas, algumas atitudes saudáveis para você poder emagrecer um pouquinho mais.
5: Certo. E daqui, nos próximos programas, nós vamos falar sobre uma questão muito interessante, né? Entre açúcar, adoçante, novas pesquisas, muito interessante, fica aí sempre na audiência do programa aí.
4: Vamos ouvindo mais uma mensagem musical e agora Usa Minha Vida, na voz de Débora Miranda, do CD É assim que adoro.

0: Nós somos da Igreja Pentecostal Deus e Amor, e a nossa igreja sede mundial está na Avenida do Estado 4568, na Baixada do Glicério. Tem culto todo dia, 9, 14, 19 horas, mas temos as nossas igrejas também nos bairros, nas comunidades, nos condomínios fechados, nas cadeias. Nós temos a nossa igreja sempre pronta para servir, falar de salvação, falar de esperança para vocês todos que nesse momento estão vivendo angústias, desesperanças. Tem esperança no nosso Deus, através do nosso Senhor Jesus Cristo, sim, tá bom? Então a Igreja Pentecostal Deus e Amor convida você, participe dos nossos cultos, e que Deus abençoe grandemente a vossa vida. Nós sabemos que no Brasil nós temos essa preocupação enorme com a violência. Inclusive o secretário de Segurança estava dizendo que a preocupação maior do Brasil não é nem com o terrorismo, por questão de jogos e tal. A questão maior do Brasil é a violência, realmente é. Temos realmente sofrido terrivelmente os efeitos da violência em todas as instâncias da sociedade, não é? Infelizmente o nosso país está assim. Agora, infelizmente também existem pessoas que não tem mais nenhum tipo de temor, nada, e se especializam em lesar igrejas, né? Às vezes tem pessoas que vêm de fora e às vezes pessoas que estão dentro mesmo. Então tem que sempre abrir os olhos. E aí vem a história, né? Que realmente assusta no Brasil as tentativas de assalto, roubos a igrejas evangélicas e também igrejas católicas, que vem realmente crescendo com grande frequência. E essa questão também de pessoas morrerem dentro dos templos não é uma questão nova. Vale dizer que na cidade de Sumaré, interior de São Paulo, aconteceu durante um culto, o criminoso entrou, é um assalto, passa grana, e também teve um mal súbito e faleceu. E também não foi só essa questão, também um episódio que aconteceu, o rapaz entrou na igreja e entrou bravo, entrou dando coronhada em todo mundo e de repente caiu fulminado por um ataque cardíaco. Já estava saindo, o valor que estava levando era de R$140. Veja você como é que está a situação. Mas de qualquer maneira, é a questão social. Nós não estamos felizes por ver ninguém falecer de forma nenhuma, não é? Mas a gente pede prudência às pessoas sempre, não é? Por favor, evitem, eu diria, tomar esse tipo de atitude, né? Busca um trabalho, busca ajuda. Se a pessoa às vezes não morre, pode ser presa, ficar anos na cadeia, não é? Não vale a pena.
1: Perde toda a vida, né? Perde toda a vida ali por míseros reais, né?
0: Tá entendendo? E tome cuidado, você que está dentro da igreja e está usando mal os recursos da igreja. Você que está dentro da igreja e está lesando a igreja com esqueminhas aqui e ali. Você pode até achar que está certo, que Deus não está vendo. Mas Deus está vendo. E a seu tempo haverá a cobrança de Deus, não é? Porque ninguém passa impune perante o Senhor. Quando Asaf ficou, o salmista Asaf cantou, ele ficou triste porque ele achou que o ímpio estava prosperando. E Deus falou, olha, fica tranquilo, fique só, presta atenção. Daí ele fala que quando ele entrou no santuário foi que ele viu o resultado da conduta ímpia. Então fica sossegado que Deus está vendo.
2: Por cima das águas, olha que mensagem linda. Vamos ouvir agora do CD Abraço o Reino, canta Caterine Magalhães.

0: estou falando aqui da minha cidade de Santa Rita do Pardo. Estou feliz, contente de ser uma participação do programa Mensagens Cantadas, ao qual esse programa eu gosto muito e tenho aprendido muito, principalmente a minha vida no passado, que é a hora mais especial para mim, que eu deixo tudo a fazer e fico ali ouvindo o programa Minha Vida no Passado, que tem falado no meu coração. E eu tenho certeza que eu vou aprender muito mais ainda com vocês dois nessa programação. Que Deus tenha abençoado vocês dois e continue abençoando muito. E que o Senhor Jesus, ele possa estar despertando a nós cada dia mais nessa programação. Que Deus abençoe a todos vocês. Fiquem todos na paz do Senhor Jesus.
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2: E agora nós vamos para o nosso Momento da Família. Lembrando que hoje temos sessão da criança ainda, né, Débora?
3: Sim, Momento da Criança, onde vamos falar um pouquinho da Palavra de Deus na linguagem da própria criança, a linguagem infantil.
2: Muito bem. Vamos para o Momento da Família?
3: Vamos. Hoje nós queremos falar aqui, no espaço da família, a obrigação dos pais com a religião dos filhos. É um assunto bastante polêmico hoje. Nós vemos que este assunto está em pauta, não somente nas escolas, mas também na Câmara dos Deputados, não é verdade? E está aquela polêmica, a escola ensina ou não a religião, ou fica só para os pais? Então vamos ver na Bíblia qual seria a posição correta, não é verdade? Então nós vamos falar da responsabilidade dos pais. Dentro dessa responsabilidade está a parte religiosa dos filhos. Nós temos de falar para os filhos sobre Deus? Não há dúvida. Não há dúvida que nós pais temos responsabilidade de educar nossos filhos em todos os aspectos da vida deles. E o lado religioso está incluído nessa tarefa, sim. Alguns pais mais liberais acham que não devem interferir nessa área da vida dos filhos. Não, eles têm a liberdade para escolher livremente a sua religião, eu não preciso interferir. Quando eles chegarem na idade adequada, eles vão saber. Mas preste atenção, mas nenhum pai, nenhuma mãe responsável deixaria que o filho viesse a aprender como proceder socialmente ou quanto aos princípios morais por conta própria, de forma inteiramente livre. Não. Todos sabem que os pais são responsáveis por exercer liderança sobre os filhos para apontar a ele, a ela, aos filhos em geral, o melhor caminho. E da mesma forma, se os pais acreditam realmente que o Evangelho é o melhor caminho para os seus filhos, precisam começar a sinalizar isso claramente para a criança na sua mais tenra idade. Os pais precisam investir tempo e esforço. Prestar atenção nesta frase. Nós, pais, precisamos investir em nossos filhos com o nosso tempo e com o nosso esforço para ensiná-los o caminho correto. Ah, e a Bíblia é tão clara, né, a respeito dessa responsabilidade. É um versículo que a gente já falou tanto aqui, mas eu tenho de falar agora, novamente. Ensina o menino o caminho que deve andar. Quando diz ensina o menino, está dizendo já que não é na adolescência que a gente vai ensinar, tampouco na vida adulta, quando ele quiser escolher qual religião seguir, não. Aqui está o mandamento. Deus não está sugerindo, mas está dizendo uma ordem, trazendo uma ordem. Ensina o menino. Ensina a criança. Como dar aos filhos, então, uma boa educação cristã? Eu acho que há três aspectos importantes para a gente considerar. O primeiro deles é garantir que os filhos aprendam a viver o Evangelho de forma correta. As crianças precisam conhecer a Bíblia e saber aplicar na vida diária delas, na prática, os ensinamentos que os pais deram. E, naturalmente, tudo isso deve ser feito no nível adequado à idade de cada filha, claro. Os pais devem fazer isso diretamente. Basta comprar livros adequados, incluindo uma Bíblia na linguagem apropriada para a criança, e recorrer à escola bíblica de sua igreja. Ambas as coisas são importantes, recorrer à escola bíblica e comprar literatura na linguagem dela. Agora, o segundo aspecto e último que a gente vai falar hoje é dar o exemplo certo. Não aquele negócio, ó, faça o que eu estou falando, mas não faça o que eu faço. Não, não é isso. Não há como cobrar, por exemplo, que os filhos frequentem a igreja se os pais não fizerem o mesmo. Não há como pedir a eles que se envolva com a obra se os pais nada fizerem por essa mesma obra. Não é possível pedir a eles que vivam de acordo com os ensinamentos se os pais não fizerem isso também. Afinal, todos sabem que os filhos olham para os pais em busca de modelos, de exemplos de como proceder. Simples assim. É, o MC também gravou mais um título, que é o CD Novos Valores, volume 4. E nós vamos apresentar mais um hino bonito para você conhecer este lindo lançamento. Aí vai a mensagem de Deus para você. Música.

0: E vamos trazendo aqui também dicas para uma segurança em casa, uma melhor segurança, né? Dicas para facilitar o seu dia a dia. Cuidado com os inseticidas. Se você precisar matar baratas ou outros insetos com um inseticida, preste atenção às nossas dicas de segurança. Claro, primeiro ponto, siga sempre as recomendações do rótulo. 2. Prefira os inseticidas que têm trava de segurança para evitar que as crianças o usem. Utilize o inseticida adequado ao tipo de inseto que deseja exterminar. Não exagere na aplicação e depois ventile o ambiente para evitar intoxicações, colocando o ventilador, de preferência abrindo as janelas e portas. Dê preferência aos produtos líquidos em aerosol, em vez das iscas, sobretudo quando se há crianças ou animais de estimação em casa. Não compre embalagens violadas ou amassadas ou enferrujadas. E depois de você espirrar ali o inseticida, lave bem as mãos embaixo da unha após cada aplicação. Nossa dica é muito importante, porque a gente às vezes não toma esses devidos cuidados que são tão importantes para a nossa segurança também.
1: Muito bem, prezado ouvinte, nós vamos para o próximo hino, Abre Teu Sorriso. Olha, às vezes a gente passa por grandes tempestades na vida, não é? Mas abre o teu sorriso, Jesus está contigo, vai dar tudo certo. Davi e Diego cantando do CD Novo Milênio. Música.

0: Sessão da Criança já chegou! Aqui estamos em mais um dia, em mais um programa, e eu estou aqui com todo o gás, com todo o ânimo para contar histórias, para ouvir vocês, com as suas mensagens, né, que não podem faltar aqui no programa, e também a gente louvar ao Senhor. É muito bom a gente estar juntos, por mais pequenininho que seja esse espaço, é muito bom estar aqui, porque eu sei que nós estamos aprendendo, nós estamos nos alegrando e nós estamos conhecendo a cada dia esse Deus maravilhoso que nós servimos. Ei, deixa eu falar uma coisa para vocês. Vocês sabiam que a gente precisa ser pessoas prestativas? Como assim, tia Débora? Pessoas prestativas? É, sabe aquela pessoa que é sempre disposta para ajudar, para conversar, para estar sempre ali à disposição para arrumar e ajudar e fazer alguma coisa para você e por você? Então, a gente encontra tão poucas pessoas desse tipo, não é? Como que você é para ajudar?
1: Ai, tia Débora, tenho tanta preguiça. Eu falei, eu sei que você tem preguiça.
0: Às vezes, mas não é bem assim que eu estou querendo explicar. É claro que tem dia que a gente não dorme bem, a gente acorda meio desanimado, com sono. Eu não estou dizendo esse tipo de coisa. Eu estou dizendo quando você dormiu bem, quando você se alimentou bem, você está feliz, você está contente. Mas é isso que eu quero dizer. Você é uma pessoa sempre disposta a ajudar o outro. E é isso que a gente vai falar na história de hoje. Vamos lá?
2: Ei, tá na hora da historinha. Vamos ficar bem quietinhos pra ouvir, tá?
0: Ai, finalmente, eu consegui. O que Tiago estava dizendo que havia conseguido? Ele estava radiante. Tiago pegou uma cartolina e cortou vários cartões. Peraí, tia Débora. Que história é esta? Do Tiago. É, o Tiago estava procurando uma ideia de um presente maravilhoso para sua mãe, para o Dia das Mães. E ele não sabia o que comprar a ela. Foi, falou com a vovó, foi, falou com o papai, mas ele ainda não tinha ideia fixa do que realmente ele iria dar de presente para sua mãe no Dia das Mães. Tiago pegou uma cartolina e começou a cortá-la em vários pedaços. Ou melhor dizendo, em vários cartões. E com algumas canetas coloridas, alguns lápis, cola e papel de presente, começou a enfeitar os cartões. E Tiago se dobrava para completar seus cartões durante a semana, porque ele não queria que ninguém visse o que ele estava preparando e nem que este trabalho atrapalhasse as outras tarefas. Ah, Tiago era um menino obediente. E a sua alegria, sabe qual era? Obedecer a seus pais em tudo o que eles pedissem ao seu filho. E assim como Tiago obedecia aos seus pais, prontamente, não era como muitas crianças que ficam resmungando. Filho, por favor, abre aquele armário e traz para mim aquele prato. Tem menino e tem menina que fica: ai, não quero fazer isso. Não, Tiago era diferente. Tiago obedecia aos seus pais prontamente. E assim como ele obedecia, Deus quer que você também obedeça os seus pais prontamente, na hora.
3: Oh.
0: Pois é, tem muita criança que é uma dificuldade para fazer as coisas. Não são crianças prestativas, sempre estão resmungando, já perceberam isso? Mas quem será que é uma criança desse tipo? Eu não quero, eu não vou, ai que chato! Será que você é assim? E Tiago preparava ansiosamente os seus cartões, que seriam o seu presente para o Dia das Mães. Era um presente valioso, pois, embora dinheiro nenhum pudesse comprá-lo, custaria muito para o menino. Aquele presente que ele imaginava, caro, precioso, ele não teria dinheiro suficiente para comprá-lo. O Dia das Mães finalmente chegou. E Tiago, naquele dia, levantou bem cedinho. E o galo já estava cantando. E ele foi lá, fez a sua higiene, escovou os seus dentes, lavou o seu rosto, penteou seus cabelos, passou um perfume cheiroso e desceu as escadarias correndo em direção à cozinha. E começou a arrumar a mesa do café da manhã, pois era um dia muito especial, gente. Afinal de contas, este dia era o Dia das Mães. E ele começou a arrumar ali, aqui, e põe um cestinho com pães, e põe um pratinho com bolachas, e corta as frutas, e... Ah, eu tive uma ideia! Eu vou colocar um vaso de flores para enfeitar bem aqui no centro da mesa! Ah, e os cartões que ele tinha preparado estavam todos organizados em uma caixinha encapada com papel de presente e um laço bem bonito caprichado em cima. E então Tiago foi lá, subindo as escadas novamente, pegou a caixinha, caixinha de cartões, e colocou-a também sobre a mesa daquele café da manhã. E estava bem em frente à xícara da mamãe. E ele então foi trocar de roupa. A roupa mais bonitinha que ele tinha, pois afinal de contas, aquele dia era muito especial. Era o Dia das Mães. Ah, mas também era um dia muito especial. Era domingo, o dia do Senhor Deus. E também o dia que toda a família iria para a escola bíblica dominical. Ele não iria sozinho. Tiago, juntamente com seus irmãos, todos eles iriam participar da homenagem às mães naquele culto. Os pais de Tiago também levantaram cedo. E quando desceram as escadas, disseram o pai de Tiago, a mãe e os seus irmãos.
3: Que mesa arrumada!
0: Que mesa linda! A mãe ficou tão, mas tão radiante, que parou em frente à mesa e logo foi pegando a caixinha com muito cuidado. E Tiago entrou bem na hora em que ela começava a abrir o pacote. E ele ficou ali olhando o rostinho da sua mãe, observando a reação dela. E a cada cartão que a mamãe lia, ela abria aquele sorriso dizendo: "Ah, que ideia maravilhosa! É o presente mais valioso que eu já recebi. Tiago, meu filho, era exatamente isso que eu precisava." Tiago correu, abraçou sua mãe, que estava comovida, dizendo: "Ah, mamãe, eu quero cumprir tudo que eu escrevi nesses cartões. Foi Jesus quem me deu a ideia. E eu sei que Ele vai me ajudar a fazer pequenas coisas que mostrem cada dia o quanto eu amo você, mamãe." Os irmãos de Tiago logo também foram abraçando a mamãe e dizendo a ela o quanto a amavam. E naquele dia também, o papai pediu aos filhos para cantarem um hino sobre o Dia das Mães. Não somente esta homenagem, Tiago queria orar, agradecendo a Deus por sua mãe e pedindo que Deus os abençoasse para que todos eles, os filhos, pudessem sempre mostrar o amor à mamãe. Deus é um pai prestativo. Deus quer que a gente obedeça sempre à nossa mãe, mas não é aquela obediência forçada, arrastando o pé para quase não sair do chão, não sair do lugar e fazendo o corpo mole, não. Deus nos dá o exemplo. Ele é um pai prestativo. E Ele quer que sejamos obedientes, como? Mostrando sermos prestativo a todo tempo e quando nos pedem para fazer alguma coisa.
4: Eu não quero obedecer, eu vou ser assim mesmo.
0: Ah, é? É assim que você faz?
4: É, eu não quero obedecer, eu quero sempre ficar rebelde e estar rebelde e desobedecer.
0: Nossa, você sabia que isso desagrada a Deus? Que isso desagrada ao seu pai e à sua mãe e isso é pecado, mancha o seu coração?
4: Ah, eu sei, mas eu tenho preguiça de obedecer.
0: Nossa, Deus, preguiça de obedecer. Então, quando você crescer, que você tiver os seus filhos, você não vai gostar que eles façam isso e fale isso que você está falando. Ah, a Bíblia fala que a gente sempre peca. Nós somos pecadores e fomos separados de Deus, mas ainda bem que existe solução para o pecado.
4: Ah, é? Qual é a solução para o pecado, tia Débora?
0: Quando Jesus morreu na cruz, Ele derramou aquele sangue lá. Ele se entregou, não é que Ele foi lá forçadamente, não, Ele se entregou, a Bíblia fala, por nós, para que quando a gente pecasse e se arrependesse, Ele perdoasse o nosso pecado. E Ele não ficou morto lá. Ele ressuscitou também por nós, para que hoje nós pudéssemos ser livres da condenação do pecado. Tiago, naquele Dia das Mães, ofereceu um presente valioso para sua mãe, que lhe custou tempo. Ele ficou vários dias se dedicando, decorando, cortando, limpando, colorindo, enfim, para que os cartões ficassem lindos, como um presente valioso para sua mãe. E o que que você ofereceria à sua mãe no Dia das Mães? Um presente caríssimo, que custasse muito dinheiro e que ficaria logo esquecido? Ou um presente a ser lembrado a cada dia? Você sabia que a sua obediência é um grande presente para sua mãe?
4: É.
0: Mas o maior presente é a salvação da nossa alma. Se você ainda não tem Jesus na sua vida e gostaria de que Ele fosse seu Salvador e que você tivesse o seu nome escrito lá no céu, no livro da vida, ore comigo neste momento. Senhor meu Deus, quero ser o seu filho. Por isso eu te peço, ó Senhor, perdoa os meus pecados, todos que pratiquei. Escreve o meu nome no livro da vida, pois quero a salvação da minha alma. Em nome de Jesus. Amém.

0: Vamos ouvindo as mensagens. Eu sempre estou aqui fazendo perguntinhas para vocês responderem. Vamos então ouvir o que as crianças responderam e que falaram da nossa pergunta do último programa?
1: Oi, tia Débora, tudo bem? Eu aprendi muito com o Maher Salah Hasdas. E eu aprendi também que Deus é fiel. Eu tenho 10 anos, moro em Contagem.
2: Alô, tia Débora, eu sou Ana Catarina de Salvador, Bahia. Eu gosto muito da sua historinha. Te amo, tia Débora.
3: Oi, tia Débora, eu gosto muito do seu programa. Eu tenho 7 anos e gosto muito de ouvir suas historinhas. E eu tenho uma irmãzinha que tem 7 anos, eu gosto muito da senhora. Eu sou a Ana Beatriz Vitória, sou aqui de Nova Pampulha e gosto muito, mas muito mesmo das historinhas infantis. Um beijo.
0: Muito bem, muito bem. Você já mandou a sua mensagem também? Não ainda? Então anote o nosso WhatsApp, que o nosso garoto vai dizer agora.
4: O que você está fazendo, Pedro?
5: Tô mandando um WhatsApp pra tia Débora.
4: Ah, também quero. Como faz?
5: É só adicionar o número do WhatsApp. 11 98292 3392. E mandar seu recadinho. Qualquer coisa, pede ajuda pro seu pai ou pra sua mãe.
0: Muito bem, muito bem, muito bem. Olha quem vem chegando por aqui. Tá bom, eu já entendi.

0: Porque nós somos obedientes, nós somos pontuais, não é verdade? Então, um beijo da tia Débora e não se esqueçam que Deus nos ama do jeito que a gente é. Até lá! Na paz do Senhor!
1: Ah, já acabou o quadro Sessão da Criança. Mas não se preocupe, toda terça e quarta estaremos de volta.
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1: 14 horas e 1 minuto.
2: Meu nome é Zenir Almeida da Silva. Eu moro em Tapicerica da Serra. O meu testemunho é um caroço que apareceu no meu seio esquerdo. Eu fiquei por uns 3 anos passando para o médico, fazendo mamografia, tirando raio-x. Teve uma vez que os médicos, juntou uns 3 médicos para examinar o meu raio-x. Falou assim: a senhora vai esperar aí, porque a coisa da senhora está complicada. E eu tinha muito medo. Um dia, aquele caroço veio à fura e começou a vazar. Aí começou a vazar. Mas, olha, eu tinha certeza que era um câncer, porque era cheiro de podre. Era um cheiro tão forte que toda vez que ele vazava, eu tinha que correr para baixo do chuveiro e tomar um banho para tirar aquele cheiro do corpo. Aí ele vazou pelos 3 dias. Aí eu sempre preocupada com aquele cisto, com aquele caroço que tinha no seio. Doía, incomodava. Depois esse caroço começou a crescer. E ele ficou escuro, né? Eu falei assim: eu vou orar, porque Deus vai curar. Aí quando foi no final de ano, ele começou a doer e cresceu e envermelhou. Aí eu orei a Deus e pedi a Deus: ô Deus, faça essa cirurgia, porque já passei as 3 vezes pelos médicos. Então, se o Senhor quiser, o Senhor pode curar. E para honra e glória de Deus, nunca mais eu fui para o médico. Esse tumor foi curado, sarou e nunca mais deu nenhum problema. Para honra e para a glória de meu Deus. 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
5: Mais uma vez nós chegamos com o espaço Eu e Mais Um. A paz do Senhor a todos vocês. Sejam bem-vindos a esta programação. Serão 5 minutinhos onde nós vamos estudar um tema bíblico. Este programa é totalmente voltado aos novos convertidos e seus discipuladores. Nós estamos falando esta semana sobre a Igreja do Senhor. Como ela se iniciou, depois a sua história, do seu declínio, depois ela crescendo novamente, esse evangelho chegando até nós. E hoje eu vou responder uma pergunta: por que e como ser membro da Igreja? Existem razões para isso? Sim, várias. A primeira delas é, nós temos

0: Temos a razão de ser membro da igreja para nós conservarmos a unidade. Ou seja, o que é unidade? Jesus orou por esta unidade dos crentes. Então, a igreja ela foi criada para isso, né? Para pregar o evangelho, ter esta unidade. E a Bíblia diz isso em São João 17:21, para que todos sejam um. Jesus orando ao Pai, ele disse: Pai, assim como tu estás em mim e eu em ti, permita que eles também estejam em nós, para que o mundo creia que tu me enviaste. Que lindo! Esta é a unidade que Jesus quer. Então é uma das razões para que você seja membro, seja filiado, esteja na membresia de uma igreja. A segunda razão para o companheirismo cristão. Em 1 Coríntios capítulo 12, versículo 26, que eu leio para vocês, diz assim: De maneira que, se um membro padece, todos os membros padecem com ele. E se um membro é honrado, todos os membros se regozijam com ele. Ora, vós sois o corpo de Cristo e seus membros em particular. Vocês estão vendo que lindo? Que maravilha isso? Se dói em um, dói em todos, porque nós somos membros deste corpo. Isso é maravilhoso. Então nós não temos que estar desunidos, nós não temos que estar ali, cada um vivendo a sua própria vida. Esta unidade, ela se complementa neste versículo que o próprio Jesus está dizendo. Nós podemos dizer então que é importante ser membro porque conservamos a unidade e temos o companheirismo cristão. É você sentir-se membro de uma congregação que dá a você o apoio moral, o calor espiritual, a sua dor também é a dor do outro, para seu desenvolvimento na vida cristã, especialmente quando chegam as provas, quando começam a doer. Também uma das razões para ser membro de uma igreja é para você crescer no Senhor. Quando você cultua, quando você participa dos cultos, das atividades que a igreja oferece para edificação cristã, ela provê bases para esse crescimento espiritual. Não somente espiritual, mas social e também psicológico. Eu quero ler para vocês a prova disso que está em Colossenses capítulo 3, versículo 16. Que a palavra de Cristo habite em vós abundantemente, em toda a sabedoria. Agora preste atenção. Ensinando-vos e admoestando-vos uns aos outros com salmos, hinos e cânticos espirituais, cantando ao Senhor com graça em vosso coração. Vejam aí, a edificação cristã que provê base para esse crescimento espiritual, social e psicológico. Não somente isso, uma das razões para que você seja membro de uma igreja é para cumprir o mandamento de Jesus. E como membro da igreja, uma pessoa tem melhores oportunidades de participar no cumprimento da grande comissão. Qual é essa grande comissão que Jesus deixou para nós? Ide ensinai e ide batizai, ensinando o povo a guardar todos os mandamentos que o Senhor deixou. Isto é a grande comissão. Então nós precisamos cumprir esta ordem do Senhor. Também é importante você saber que para você ser membro da igreja, é para o uso dos dons. Você aceitou Jesus agora e você vai começar a buscar os dons do Senhor, os dons do Espírito Santo, os mais excelentes. E ser parte do corpo de Cristo é a única maneira de você receber esses dons do Espírito Santo, os quais não são outorgados para seu uso pessoal, nem para que um crente o oculte, o esconda, encerre a quatro paredes, não. A Bíblia diz que o apóstolo Paulo disse que estas funções, através dos dons do Espírito Santo, só operam em conjunto da igreja. Eu leio para vocês aqui no livro de 1 Coríntios, a primeira carta de Coríntios que Paulo escreve. Diz assim, capítulo 12, versículo 8. Porque a um pelo Espírito é dada a palavra da sabedoria e a outro pelo mesmo Espírito a palavra da ciência. E a outro pelo mesmo Espírito dada a fé, e a outro, pelo mesmo Espírito, os dons de curar, e a outro, a operação de maravilhas, e a outra, a profecia, e a outro, o dom de discernir os Espíritos, e a outra, a variedade de línguas, e a outro, a interpretação das línguas. Preste atenção agora, mais um só, e o mesmo Espírito opera todas estas coisas, repartindo particularmente a cada um como ele quer. Que lindo! Então, isso não significa, porém, que o Espírito Santo não se manifeste em diferentes lugares, fora dos cultos que você participa. Não, ele pode se manifestar em distintos lugares, em distintos momentos, fora mesmo ali do culto onde você está assistindo. Não somente isso, temos mais uma razão para ser membro da igreja, para produzir frutos. Nós conhecemos esta passagem, nós já até estudamos aqui, que nós somos como árvores. Nós precisamos produzir frutos bons, os frutos do Espírito, os quais se manifestam em nossos tratos e nos relacionamentos com outros crentes na igreja. Está em Gálatas, no capítulo 5, nos versículos 22 e 23, os frutos do Espírito. Anote aí e estude. São estes frutos que nós precisamos produzir. Nós vamos seguir, numa próxima oportunidade, falando ainda sobre a necessidade, o porquê e como ser membro de uma igreja. Que Deus abençoe, na paz do Senhor se despede. Débora Miranda, e o nosso WhatsApp é 11 98292-3392. Até lá.
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7: Por uma tarde abençoada. Boa tarde.

0: ouvintes, aceite a paz de nosso Senhor e Salvador Jesus Cristo. Deus abençoe a vida de todos vocês que estão aí ligadinhos no programa Voz da Libertação. Este programa, você sabe, tem como órgão oficial da Igreja Pentecostal Deus e Amor, que tem o seu fundador, o nosso saudoso missionário Davi Miranda. Na presidência, na direção geral, está a cargo da serva de Deus, a nossa irmã Erini Miranda. O Templo da Glória de Deus está localizado na Avenida do Estado, 4568, Liberdade, São Paulo, capital. E a nossa sede estadual das Igrejas Deus e Amor, aqui no Rio de Janeiro, está localizada na Rua Senador Pompeu, no número 27. Lembrando que temos cultos aqui diariamente, no horário das 7, 9, 11, 13 às 15 e também no horário das 19 horas.
1: Jesus, tua voz ouvi e te recebi, hoje tenho.
0: Já quero até agradecer vocês por permitir a nossa voz chegar dentro do seu lar. Eu não tenho dúvida, ouvinte, que onde chega esta programação, chega a bênção de Deus também na sua vida. Não desligue o seu rádio, porque daqui a pouco eu estarei orando por você e orando pela sua família.
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0: Ouvintes, Deus abençoe a sua vida, Deus abençoe a sua casa, toda a sua querida e amada família. Passando aqui para lembrar a todos vocês que amanhã, quinta-feira, o culto da Fundação Reviver. Que bênção, hein? Quando nós falamos de cultos da Fundação Reviver e a Associação Reviver Help, Deus é Amor. São cultos voltados, claro, à pregação da palavra. Deus tem utilizado a equipe da Fundação Reviver, a nossa irmã Vânia, juntamente com a sua equipe, todas as quintas-feiras aqui na nossa Igreja Deus e Amor, a minha esposa também, a nossa irmã Sueli Santos. É uma equipe, ouvinte, estão atuando aí com amor, com muito carinho, pregando a palavra de Deus e também socorrendo famílias necessitadas. Então você não pode perder. 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
0: Olha, ouvintes, passando aqui para chamar a vossa atenção. É nesta sexta-feira, nós estaremos aí no prosseguimento desta campanha, a campanha voltada à libertação e curas. Esta campanha que traz o tema Destruindo as Fortalezas. Eu quero convidar você, a sua família, para estarem presentes conosco, participando desta campanha. É uma campanha que Deus levantou aqui em nossa Igreja Deus e Amor do Rio de Janeiro para garantir a libertação da sua vida, a libertação da sua casa e de toda a sua família. Olha, ouvintes, eu estarei com vocês pregando a palavra de Deus nesta sexta-feira.
10: Em Hebreus capítulo 4, versículo 12, a palavra de Deus é viva e eficaz e mais penetrante do que espada de dois gumes e penetra até a divisão da alma e do espírito, das juntas e medulas, e é apta para discernir os pensamentos e a intenção do coração. Que arma mais poderosa do que esta? O salmista fala no Salmo 20, no versículo 7, que uns confiam em carros, outros em cavalos, mas nós faremos menção do nome do Senhor. Quem faz menção do nome do Senhor? Não tem fortalezas que prevaleçam diante de você, se você faz menção do nome do Senhor. Levante a sua mão e glorifica a Deus outra vez, irmãos. Levante a mão e adora. Levante a mão e glorifica. Pare de tentar vencer sozinho. Clame a Deus antes de surtar. Medite na palavra antes de reagir. E busque a Deus antes de desistir. Porque quando Deus, ele entra na batalha, não tem capeta, não tem batalha, não tem fortaleza que prevaleça de pé. Se Deus entrou na batalha, é para te dar vitória. Se Deus entrou na batalha, é para te abençoar. Se Deus entrou na batalha, é para vencer. E agora Paulo conclui aqui em Romanos 8, 1. Nenhuma condenação há para os que estão em Cristo Jesus. Nenhuma condenação há para os que estão em Cristo Jesus. Irmãos, quem já foi livre, liberto por Jesus, teve a sua mente transformada. Levante a sua mão bem alta para o céu e aplaude a Deus. Aplaude aquele que te libertou, aquele que te transformou, aquele que destruiu as fortalezas. E hoje você é livre!
0: Tenho certeza que Deus, ele tem uma palavra para o seu coração. Você vai sair daqui leve. A palavra vai penetrar no seu coração e vai te impactar. Vai mudar a história da sua vida. No decorrer desta campanha, eu estarei orando através dos excelentes dons do Espírito Santo e, na sequência, realizando com a igreja aquela oração forte. Aquela oração de desafio, quando a igreja levanta as mãos aos céus, Deus tem confirmado as libertações.
10: Vai tocando, esta pessoa que está atrofiada, meu Pai, quem sabe deitada na cadeira de roda e não consegue mais levantar. Oh Deus, vai tocando na coluna, toca nas pernas, Senhor, toca nos nervos. Eu te repreendo, paralisia, eu te repreendo, paralisia, eu te repreendo no nome de Jesus Cristo, eu te repreendo no nome de Jesus Cristo. Sai, demônio assassino. Vai expulsando, vai expulsando. Vai pedindo para Jesus queimar. Vai pedindo para Jesus queimar ele. Sai daí, Satanás. Sai do caminho deste homem, demônio. Sai do caminho desta mulher. Vai expulsando, meus irmãos. Se vocês pedir para Jesus queimar, Jesus vai queimando. Isso, vai queimando, Jesus, vai queimando. Sai, demônio assassino, sai, demônio da morte.

0: o mal não pode resistir à presença de Deus. A glória de Deus tem se manifestado no nosso meio. Pessoas têm sido libertas por Jesus. Olha, ouvintes, as pessoas que estão participando estão felizes, estão testemunhando o poder de Deus. Nós vamos acompanhar agora para você entender que quem participa desta campanha é agraciado pelo Senhor. Aumente o volume do seu rádio e nós vamos acompanhar agora os testemunhos, aquilo que Deus tem realizado na vida das pessoas no decorrer desta campanha. Irmã, qual é o seu nome?
1: Maria Oliveira.
0: A irmã veio de onde?
1: Estou vindo de Bom Sucesso.
0: Conta para nós o que aconteceu.
1: Olha, o que aconteceu, pastor, é que eu tenho um neto que mora comigo. Hoje ele tem 22 anos. Ele começou emagrecendo, ficando magro. Eu estou perdendo muito peso. Aí eu falei assim, meu filho, procura um médico. Ele falou assim, vai, outra coisa, eu não estou querendo comer. Eu não tenho vontade de comer. Falei, meu filho, faz força. Não deixa ficar fraco, não, porque isso é perigoso. Você perdeu 11 quilos. Dentro de um mês ele perdeu 11 quilos. Aí ele procurou um médico. Ele se tratava pelo SUS e se tratava particular. Aí pediram um montão de exames. Ele fez todos os exames, tanto por uma parte como por outra. Só dava tudo suspeito tuberculoso. Aí eu fui e comecei a vir aqui na igreja pedir a Deus. Eu quero que o Senhor me ajude, que quando esses resultados desses exames saírem, que dê negativo. Que eu prometo ao Senhor, meu Deus, que eu vou dar esse testemunho para a honra e glória de Deus. Eu vim aqui, fiz 3 votos por ele, paguei um carnê que eu pago para ele. Aí quando foi na segunda-feira, os resultados dos exames saíram. Quando chegou na mão dele, ele chegou rindo em casa, falou, vovó, eu não estou com tuberculose. Deu todo negativo, tanto de uma parte como de outra.
0: Fez um propósito, Deus deu vitória. Deus abençoe pelo seu testemunho, minha irmã.
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0: Você não vai ficar apenas ouvindo esses testemunhos. Você também vai testemunhar, você vai contar aquilo que Deus fez na sua vida no decorrer desta campanha. Venham participar conosco, ouvintes. Rua Senador Pompeu, número 27, aqui no centro.

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2: Se vós estiverdes em mim e as minhas palavras estiverem em vós, pedireis tudo o que quiserdes e vos será feito. João 15:7.

0: Ouvintes, Deus abençoe a vida de todos vocês que estão ligadinhos no programa Voz da Libertação. Que programa tão abençoado! E é por isso que neste momento eu já quero pedir a Deus para abençoar a sua vida, abençoar a sua casa, toda a sua família. Você que tem contribuído aí para manter este programa no ar. Eu tenho certeza que tem pessoas agora nos acompanhando, que o seu rádio fica ligado 24 horas por dia no programa Voz da Libertação. E você faz parte disso, porque você tem contribuído todas as semanas, quem sabe todos os meses, ajudando a manter este programa no ar. Eu quero até citar alguns nomes aqui agora de pessoas que têm contribuído, porque eu já vou orar agora mesmo por vocês. O nosso irmão Antônio Carlos e também os seus filhos, Pablo Henrique e Dália Pereira, Nilson Ribeiro, Alexandra Gonçalves, Davi Gonçalves, Antônio Carlos, Adélia de Oliveira, Adriana de Oliveira, Manuela de Oliveira, Valdemir dos Santos, Maria de Fátima, Bianca da Silva, Noêmia da Silva, Sueli Rafael, Maria de Lourdes, Jorge Aguiar, Maria de Lourdes Manuela, Thaís Cristina, Talita Cristina, Elaine Cristina, Gil César, Osmar Luiz, Zilma Alcântara, Maria Auxiliadora, Lídia Maria, Lúcia Machado, Ivan Teodoro, Leidiane Maria, Ismael Rodrigues, Valentina Silva, Luzinete Silvestre, Luzanira Patrício, Leonardo de Lima, Edmar Alves, Rosa Maria, Valdecir, João de Queiroz e Ana Luísa. Eu estarei agora orando por vocês dentro desta programação.
1: E ter uma Bíblia na mão.
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0: Senhor meu Deus e meu Pai, é no nome do Senhor Jesus Cristo, outra vez, meu Deus, nós estamos aqui, Senhor, interligados, através do programa Voz da Libertação, quem sabe, Senhor, de leste a oeste, de norte a sul, aqui no estado do Rio de Janeiro, porque eu sei que tem pessoas agora em todas as partes que estão orando comigo. Eu quero aproveitar neste momento, ó Deus, esta oração em conjunto, Senhor. Eu sei que tem pessoas que já dobraram os seus joelhos agora, pessoas que estão dentro dos seus automóveis, pessoas que oram, pessoas que clamam comigo. E aproveitando, Deus, todos os nomes que foram citados, que foram lidos dentro desta programação, visita cada uma delas agora, visita o lar, visita a família, onde esta pessoa se encontra, a presença do Senhor possa alcançá-la. Ó meu Deus e meu Pai, são pessoas, meu Deus, de bom coração, são pessoas que têm prazer em contribuir, são pessoas, meu Deus, que são apaixonadas pelo Senhor. E, ó Deus, tem um amor imenso por almas, ó Pai. Senhor da glória, é no nome do Senhor Jesus Cristo. Eu sei que tem pessoas, quem sabe não tem um salário muito bom, mas são fiéis, meu Deus, todas as semanas, todos os meses. Essas pessoas têm separado esse valor, ó Deus, com aquele propósito de ajudar a manter o programa Voz da Libertação no ar. Traz a recompensa, Senhor. como essas pessoas têm contribuído, têm ajudado. O Senhor é Deus que possa também levantar pessoas nesta terra para, meu Deus, abençoar essas pessoas. Nós sabemos que a bênção vem do Senhor, meu Pai. E é o Senhor quem tem utilizado pessoas para ajudar, pessoas para abençoar pessoas. Que coisa tremenda, meu Deus, é o mover do Senhor acontecendo nesta terra. Ó Deus querido, Deus poderoso, onde esta pessoa se encontra neste momento, Senhor? Na sua casa, no seu trabalho, quem sabe na rua, com seu fone de ouvido acompanhando, no seu automóvel, recebendo agora esta oração. Que a bênção do Senhor agora possa alcançar esta pessoa. Que a proteção do Senhor agora possa alcançar esta pessoa. Protege, meu Deus, dos ataques do inimigo. Meu Deus e meu Pai, abençoe mesmo a vida deste homem. Abençoe mesmo a vida desta mulher. Senhor, essas pessoas que têm contribuído com tanto amor, que a bênção do Senhor possa encher a sua vida, encher a sua casa, encher a sua família. Alcance esta pessoa agora, meu Pai. É o que eu te peço e também te agradeço no nome de Jesus. Tenho certeza que Deus já te visitou neste momento, você já está abençoado por Ele. É isso aí, ouvinte. Continue aí com seu coração aberto, com as suas mãos estendidas, ajudando sempre a manter este programa no ar 24 horas. Uma ferramenta tão poderosa e nós não podemos perder esta ferramenta. Eu já disse e eu repito, onde os nossos pés não vão, a nossa voz chega através deste programa. E você faz parte disso, porque você tem contribuído com alegria, você tem contribuído com amor. Vamos avante, tenha certeza que quanto mais você contribuir ajudando a manter este programa no ar, mais Deus vai abençoar a sua vida.
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0: Vamos seguindo com o programa Voz da Libertação, 14 horas 45 minutos, Rádio Deus e Amor tocando no seu rádio, louvor maravilhoso, Não Temerei, CD Oasis, cantora Priscila Santana, gravadora MC Music.
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0: São os mais belos louvores que tocam no seu rádio para edificar em seus corações. A Voz da Libertação nesta tarde especial, falando do amor do nosso Deus.
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0: Hoje, quarta-feira, dia 12 de agosto de 2026. Deus abençoe a sua quarta-feira. Prosseguimento da campanha da prosperidade, campanha Portas Abertas, quarta-feira da colheita. Já estamos na fé, na expectativa para esta quarta-feira tão movimentada. Aqui no centro da cidade carioca, estamos aqui já te esperando para estar conosco. Lembramos que já tivemos concentrações nesta quarta-feira, como já é conhecido por todos, os nossos pastores, nossos locutores estão sempre aí falando das campanhas que estão acontecendo, dos horários de cultos, e eu tenho certeza que todos os nossos irmãos que estão nos acompanhando já sabem muito bem que hoje é quarta-feira, prosseguimento da campanha da prosperidade. Hoje pela manhã foi algo tremendo, extraordinário, que Deus operou aqui na Senador Pompeu 27, às 7 da manhã no primeiro culto, às 9 horas da manhã, naquele horário principal, onde esteve pregando a palavra de Deus, pastor Antônio dos Santos. Tivemos também o culto das 11 horas da manhã. O culto das 13 horas está já nos seus momentos finais neste instante. Daqui a pouquinho, às 15 horas, mais um grande culto. E às 19 horas, voltaremos com mais um grande culto com o pastor Apolo Alexandre. É o segundo pastor aqui da sede estadual do Rio de Janeiro. Logo mais, às 19 horas, este grande culto. Reforçamos aqui que o culto da noite termina num horário muito bom. Termina num horário maravilhoso para você voltar para sua casa. Ficar em casa e deixar de viver as lindas experiências com o nosso Deus. Aqui na Igreja Deus e Amor, estamos sempre ligadinhos, estamos sempre em oração em favor da sua vida. Pastor Antônio dos Santos sempre orando nas programações, intercedendo por sua casa e por sua família. Quer tomar posse da colheita? Você que não pôde estar pela manhã, não há possibilidade de estar agora no horário da tarde, então venha à noite, venha a partir das 19 horas, se puder, chegue cedo, porque às 20 horas o pastor Apolo Alexandre já vai estar no altar de Deus para ministrar a grandiosíssima palavra de Deus e também fazer as orações da campanha, orar pelas revelações do Espírito Santo, pelas libertações e fazer o clamor das portas abertas, aquela oração específica onde Deus repreende o mal e garante a bênção, o milagre a todos aqueles que creem. Nós falamos que Deus irá fazer, ouvintes, não porque nós determinamos o que Deus vai fazer, não. Nós falamos que Deus vai fazer porque sempre que o povo de Deus se reúne, o nosso Deus atende às orações, porque cada testemunho, cada milagre, cada libertação são respostas de orações aqui na Igreja Deus e Amor. Vamos então, já, para não perdermos tempo, vamos já reviver o que Deus fez pela manhã, utilizando o pastor Antônio dos Santos no culto das 9 horas da manhã. Foi algo excepcional, foi algo sobrenatural, maravilhoso. Pastor Antônio dos Santos pregou a palavra de Deus, orou por todos, foi algo grandioso. Já estamos aqui, ouvintes, revivendo os momentos do culto pela manhã, mas já estamos também na fé para o culto da noite, tá bom? Às 19 horas não vai ser diferente. Deus estará operando maravilhas. Pela manhã foi algo surpreendente, foi algo extraordinário. Quem pôde acompanhar a transmissão ao vivo pôde sentir um pouquinho a dimensão de como ficou este lugar pela manhã. Se você não pôde acompanhar a transmissão, aí por algum motivo, você vai reviver neste momento, já preparando a sua fé para a noite de hoje. Rua Senador Pompeu, no centro da cidade, o número 27, aqui no centro do Rio de Janeiro. Rua muito conhecida, aliás, a Igreja Deus e Amor é muito conhecida aqui no centro da cidade, já há mais de 40 anos pregando a palavra de Deus aqui no Rio de Janeiro. Pela manhã, o nosso Deus balançou, sacudiu este lugar com poder, com unção, e a noite não vai ser diferente. Vamos acompanhar então como Deus usou pela manhã, pastor Antônio dos Santos.

Nós vemos ele sendo perseguido por Saul. Nós vemos que ele foi traído dentro da sua própria casa. Meus irmãos, Davi viveu momentos de fuga, ele viveu momentos de solidão, ele viveu momentos de medo, e mesmo assim, ele olha para trás e ele não vê abandono, ele não vê desamparo, ele vê a presença de Deus com ele em cada batalha, ele vê o

0: A missão dele é matar. Jesus veio para trazer vida. E vida com abundância. Expulsa. Sai, Satanás. Sai, sai, sai, sai, sai.
1: Sai, vou matar.
0: Você não vai matar ela não, viu?
2: Sai da casa dela agora.
0: Se vocês gritar, Jesus vai queimando. Onde você estiver escondido, sai da vida dela.
1: Ah, que ódio! Não!
0: Vai gritando para Jesus queimar.
3: Prosperidade aqui, pastor Antônio.
0: Irmão, qual é o seu nome?
4: Alcibide.
0: Irmão, conta o que aconteceu.
4: Ah, Deus me deu uma grande benção. Ele me aposentou por tempo de trabalho. Foi uma grande maravilha.
0: Espera aí a bênção da aposentadoria.
4: É.
0: Participando da campanha, está aposentado.
4: E eu estou dando dízimo. Grato a Deus pela grande benção que Ele fez na minha vida. Eu pensei que eu ia morrer e não ia ver a aposentadoria.
0: Deus é fiel. Dai glória a Deus com ele.

0: Deus tem operado maravilhas na quarta-feira da prosperidade. Hoje é a quarta-feira da colheita. Isso aí foi um pouquinho do que Deus fez pela manhã. Foi algo maravilhoso. A dimensão da glória de Deus foi excelente e sobrenatural aqui no centro da cidade pela manhã. E logo mais às 19 horas, pastora Paula Alexandre vai estar presente aqui pregando a palavra de Deus. Vai estar orando pelos dons do Espírito Santo e Deus estará realizando muitos sinais, prodígios e grandes maravilhas. Então você que não pôde estar pela manhã, aí está a oportunidade que Deus reservou para você viver o sobrenatural, para você receber a bênção e o milagre do nosso Deus. Rua Senador Pompeu, número 27, no centro da cidade carioca. Logo mais às 19 horas, pastora Paula Alexandre pregando e orando por todos. Já vamos acompanhar também, já vamos reviver momentos aí das quartas-feiras, onde o pastor Apolo esteve pregando a palavra de Deus, como Deus tem usado este servo do Senhor de uma forma maravilhosa, de uma forma muito excelente, e Deus tem abençoado o seu povo através do pastor Apolo. Então, na noite de hoje, venha receber a unção com azeite, venha receber as orações da campanha e venha crendo que Deus pode operar maravilhas. Nós queremos ressaltar aqui, venha apresentar também o seu louvor, a sua adoração, venha apresentar a Deus o seu sacrifício de adoração, porque somente Deus é digno de honra, glórias e louvores para todo sempre. Deus vai estar utilizando o pastor Apolo na palavra de Deus que será ministrada. Deus tem uma mensagem forte para o seu coração, Deus tem um alimento espiritual para a sua vida, e logo após a pregação da palavra de Deus, as orações da campanha vão acontecer. Também Deus vai estar direcionando o pastor Apolo Alexandre no momento das operações de maravilhas, nas orações de libertações. Será algo grandioso, glorioso, extraordinário e excelente. Vamos reviver então, vamos lá. Vamos ouvir como Deus tem usado pastor Apolo Alexandre na quarta-feira da prosperidade, a quarta-feira da colheita.
1: Deus fala com Samuel: Samuel, pergunta a Jessé se todos estão aqui, pergunta a Jessé se não falta ninguém. Samuel pergunta a Jessé dizendo: Jessé, todos os seus filhos estão aqui? Jessé coça a cabeça como se estivesse todo sem graça e diz: espera, ainda falta um, ainda falta o menor. Ele não está aqui, ele está no meio do mato, tomando conta de ovelha. Naquele momento Deus fala para Samuel dizendo: manda chamar ele, porque esse é o escolhido, esse é o escolhido, é esse que eu escolhi, é esse que eu chamei, é esse que eu elegi, vai chamar ele.
0: A palavra de Deus será ministrada na instrumentalidade do pastor Apolo Alexandre. Daqui a pouquinho, às 19 horas, no centro do Rio de Janeiro, você é o nosso convidado especial. E o nosso querido pastor Apolo Alexandre vai orar por revelações também. Deus tem usado ele nas libertações, é o devorador caindo por terra no nome de Jesus, o nome do Senhor sendo glorificado. Vamos reviver aqui Deus usando o pastor Apolo Alexandre nas revelações do Espírito Santo.
2: Aquela irmã que está de casaco azul, isso, casaco azul, coloca a mão no teu coração, minha irmã, coloca a mão no coração. Jesus te mostrou terra de cemitério. Depois que essa terra de cemitério foi colocada, foi jogada na onde ela mora, a vida dela ficou de cabeça para baixo. Leva o microfone até ela. Ô, minha irmã, olha para cá. Minha irmã, qual o seu nome?
3: É Maria.
2: Maria. Jesus me mostra terra de cemitério.
3: É, deve que jogaram mesmo.
2: Olha aí, ó. Grita queima ele, Jesus. Grita queima ele, Jesus. Grita queima ele. Olha aí que coisa, hein? Olha aí que coisa terrível. Grita queima ele, Jesus. Grita queima ele, Jesus. A maldade existe. Grita queima ele, Jesus. Grita queima ele, Jesus. Por gentileza. Meu Deus do céu, que coisa, hein? Jesus mostra que o diabo tem que dar o grito da derrota. Grita queima! Grita queima! queima! Grita queima! Levanta a mão pra cá, grita queima ele, Jesus! Grita queima ele, Jesus! Grita queima ele, Jesus! Grita queima, queima, queima, queima, queima, queima! Grita queima, queima, queima, queima, queima! Grita queima ele, Jesus! Grita queima ele, Jesus! Diga comigo todo mal! Toda obra maligna! Sai agora!

ouvintes, é impressionante. Nós ouvimos aí Deus usando o pastor Apolo Alexandre nas revelações, nas libertações. Deus tem operado nesta igreja, Deus concedeu os dons espirituais à igreja Deus e Amor para cumprir o ide do Senhor Jesus, para levar a palavra, e os milagres, os sinais que aqui acontecem são para a glória de Deus. Deus é quem opera, Deus quem realiza, é Deus quem faz, é Deus quem opera todas essas grandiosas maravilhas. Rua Senador Pompeu, número 27, na noite de hoje, o Senhor já reservou uma bênção, um milagre especial para a sua vida. Talvez alguém que esteja ouvindo agora a programação esteja falando: ah, irmão, mas muita gente hoje está atrás da bênção, muita gente hoje só quer a bênção. Irmãos, deixa eu fazer uma pergunta: você quer que a pessoa vá buscar a bênção onde, hein? Você quer que a pessoa vá buscar a bênção onde? Numa boate? Você quer que a pessoa vá buscar a bênção num lugar de ocultismo? Você quer que a pessoa vá buscar a bênção onde, hein? Fala pra mim, num boteco? A pessoa vai buscar a bênção na casa de Deus, porque na casa de Deus os pastores estão orando, estão intercedendo, os pastores estão pedindo, suplicando. Muitas pessoas que estão nos ouvindo agora precisam sim de uma bênção de Deus. E se Deus quiser operar, irmãos, quem é que pode impedir? Ninguém pode impedir o agir de Deus. Então venha sim, venha buscar uma bênção. Se você precisa, venha pedir. A própria Bíblia ordena pedir. E é Deus quem ouve a oração, é Deus quem concede, é Deus quem manifesta o seu grandioso poder. Tá bom? Rua Senador Pompeu, número 27, no centro da cidade carioca, Igreja Pentecostal Deus é Amor. Horas em ponto na cidade do Rio de Janeiro, quarta-feira maravilhosa. Nós estamos finalizando este bloco local da programação da Rádio Deus e Amor. E nós vamos agora, irmãos, identificar as emissoras. Logo após os nossos prefixos, nós já iremos à transmissão de culto direto ali da sede mundial, culto ao vivo. Vamos ouvir uma palavra poderosa. Às 17 horas nós voltaremos com a programação aqui do Rio de Janeiro, falando do que Deus tem operado aqui na Igreja Pentecostal Deus Amor. Então não saia da sintonia do amor de Deus.

Continue acompanhando a programação. Daqui a alguns instantes já vamos ouvir aí a pregação da palavra do nosso Deus direto da sede mundial. Desejamos que a sua tarde seja uma bênção para a glória do Senhor Jesus Cristo. São as despedidas parciais do seu irmão em Cristo, presbítero Denis de Oliveira. Que Deus abençoe a todos. Fiquem com Deus.

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1: 15 horas e 2 minutos.
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4: Eu quero falar diretamente com todos os obreiros da nossa igreja Deus é Amor, pastores, presbíteros, diáconos, cooperadores, todos os líderes, conselheiros, conselheiras espirituais, voluntárias financeiras, atendentes de livraria, todos vocês que estão na frente dos trabalhos da obra do nosso Deus. Neste dia 30, agora de agosto, no horário das 9 da manhã, nós teremos aí mais uma reunião ministerial e terei o imenso prazer de estar aqui com vocês, transmitindo uma palavra direta do coração de Deus para o vosso coração. E eu tenho certeza, meus irmãos, você vai sair desta reunião melhor para continuar servindo o reino de Deus. E teremos assuntos importantes da parte da nossa diretoria para repassar para todos vocês. Venham participar, 30 de agosto, 9 da manhã. Rua Senador Pompeu, número 27, aqui no centro do Rio de Janeiro.

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3: É que nós agora clamamos, ó Pai, preparando o nosso coração para os grandes e excelentes milagres que já estão ocorrendo, que já estão acontecendo, Papai. Milagres espirituais, milagres celestiais, milagres de avivamento. Alamastecanda, Labaia, Senhor de toda glória, em nome de Jesus.

ó Deus de vida, ó Deus de poder, alamanchoremanarai, alamanaia, ó glória, ó glória, ó glória, meu Deus do céu, que mover tremendo da parte de Deus, igreja. Pode usar as tuas mãos com palmas, com glórias, com aleluia, com palmas, com glória, com aleluia.

0: Deus, através do seu mover, do seu poder. Olha, Deus falou claramente comigo: eu vou alcançar. Levante as suas mãos e diga: eu recebo. Está fraco. Deus disse: eu vou alcançar, e você só tem que dizer. Então, com autoridade, se Deus quiser te abençoar, se Deus quiser te renovar nesta tarde, se Deus quiser me levantar com poder, então vamos receber o Bruno com aplauso bem forte para Jesus. Eu recebo também, glória, aleluia,
1: aleluia. Paz, Senhor, pastor. Paz, Senhor, povo de Deus. Cumprimento o povo de Deus com a paz do Senhor Jesus. Quem já sente a presença de Deus aqui neste lugar? Aleluia! E quem crê que esse mar que está na tua frente vai se abrir aqui nessa tarde? Quem crê? Aleluia! Então nós vamos cantar bem alegre para Jesus. Aleluia! Ô, glória! Bendito é o Senhor. Vai dando glória para Jesus. Isso, ô, glória! Cante assim, ó.

não, não te desanimes. Hoje Deus fala com você. Eita, Jesus, que coisa linda!

0: almas podem ser mais forte, mais bonita, mais alegre. Queridos, estamos felizes em Cristo Jesus, sabe por quê? Hoje é dia, diga comigo, de receber o grande mover de Deus. Vamos louvar a Deus mais uma vez, daqui a pouquinho também já, Ivan Luiz louvando ao Senhor. Eu só quero entregar nas vossas mãos o voto da petição, o voto da resposta. Pastores, obreiros, vamos lá, vamos se mover, porque para Deus mover nós temos que fazer a nossa parte. Para Deus se mover nós temos que viver a autoridade dele. Daqui a pouquinho já, você só vai receber nas tuas mãos o seu propósito e voto, e você vai ver que a operação é com Deus. É Ele que levanta os que estão caídos em aflição, é Ele que opera o impossível na nossa vida, e é Ele que tem poder para nos galardoar. Pode passar lá, meus queridos, vamos louvar a Deus mais uma vez com a nossa irmã que aqui está, e vamos recebê-la com aplauso bem forte para Jesus.
1: Glória a Deus. Glória a Jesus. Quero cumprimentar a amada igreja com a paz do Senhor Jesus. Todos os ouvintes também, internautas, a paz do Senhor Jesus. Quantos estão alegres com a presença do Senhor Jesus aqui? Quantos estão aguardando a sua volta? Diz amém. Ansiosos estamos pela volta do Senhor Jesus. Em breve o que há de vir virá e não tardará. Exalte e glorifique o nome santo do Senhor. Amém.

0: nome santo do Senhor.
1: Jesus está voltando. Quem está esperando Jesus, diga eu. As virgens loucas não levavam azeite consigo, mas as virgens prudentes sim. Quem é virgem prudente aí, levante as mãos e dê glória. A paz do Senhor, povo de Deus. A outra face, Rodrigão. Vamos cantar esse louvor. Tá bonito, hein? Louvores e adoração ao Deus vivo de Israel. Eu quero que vocês prestem atenção na letra do louvor. É muito lindo esse louvor. Vamos aprender com Jesus. Quem quer aprender com Jesus aí, levante as mãos e dê glória. Tá bom, hein, Rodrigão? Obrigado, irmãos do som. Bruno.
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um glória para Jesus. Mais um hino que vocês prestem atenção na letra dele. Pela fé. É a fé, né? O hino. A fé. Quem está sentindo a presença de Jesus, levante as mãos de glória. Sem fé é impossível. É, pastores? Sem fé é impossível agradar a Deus. Vamos lá, Cospa. Ei, Rodrigão, tá uma benção, hein? Bruno, canta também, meu filho.

0: levante as suas mãos. Eita, glória a Deus. Pastor Cleber já está conosco aqui, hein?
1: Oh, glória, oh, glória.
0: Tudo é com fé, né, pastor?
1: E pela fé. Quem está na fé do Filho de Deus, diga glória a Deus. Tome a Bíblia, a palavra do Senhor. Nós já vamos ler as Escrituras. Porque Deus quer falar comigo, Deus quer falar contigo. Quem quer ouvir o falar de Deus, diga glória a Deus. Livro de Êxodo, capítulo 14, versículo de número 15. Livro de Êxodo, capítulo de número 14, versículo de número... Vamos à palavra de Deus. Ouvintes que estão em casa, ajude-nos a evangelizar e alcançar outras pessoas através do compartilhar da palavra de Deus. Daqui a pouquinho já, os pastores conosco aqui para realizar a oração do grande mover de Deus. Cadê o batalhão da fé e o esquadrão da libertação? Quem veio para receber a oração do batalhão da fé e o esquadrão da libertação, diga glória a Deus. Então prepare-se aí. Palavra de Deus, eu quero ser sucinto e breve, mas não posso tirar a honra, a glória daquele que a tem, que é o próprio Deus. Diz assim, capítulo 14, versículo 15. Capítulo 14, versículo. Então disse o Senhor a Moisés, por que clamas a mim? Dizia aos filhos de Israel que... E tu levanta a tua vara e estende a tua mão ao mar. Aí está cajado. E tu levanta o teu cajado e estende a tua mão sobre o mar e fende-o para que os filhos de Israel passem pelo meio do mar em seco. E eu... endurecerei o coração dos egípcios, para que entrem nele atrás deles, e eu serei glorificado em Faraó, e em todos os seus exércitos, e nos seus carros, e nos seus... Levante as tuas mãos. Levante as tuas mãos, diga comigo, meu Deus... é a tua palavra, e a tua palavra está anunciando abertura de todas as águas e caminho no meio do mar. Levante as tuas mãos.

Aleluia. Agora desocupe as tuas mãos, calma, todos juntos, vamos a Ele em glória, em poder, com palmas, com aleluia, porque hoje nós vamos entender o nosso lugar no mover de Deus. Pode glorificar, pode, toda honra, toda glória seja dada, tributada ao Senhor, o Deus de amor, o Deus da nossa vida. Alamastecanda, alamasturi, alamaia. Eikanda, alamasturi, alabaia. Você estava orando, esperando esta tarde. Você estava consagrando a tua vida, esperando este momento. E Ele chegou para você. Aleluia. Queridos, tome os seus assentos, por favor. E vamos entender o mover de Deus. Diga comigo, o meu lugar no mover de Deus. Tem pessoas que, e muitas nações, gerações, vidas, por não entender o poder do mover, o mover de poder e o próprio Deus que se move dentro da órbita da sua vontade. Primeira coisa que você precisa entender, Deus se move com poder dentro do tempo da sua vontade. Diga comigo, dentro do tempo da sua vontade. Deus não tem problema com tempo. Ouvinte que está em casa, que está dizendo, eu tenho 40, 80, eu tenho 100, eu tenho só 15, eu tenho só 10 anos de idade, ou a nossa nação é velha, a nossa nação é jovial, você precisa entender o Deus desta palavra. A Bíblia diz que a nação de Israel estava cativa, e antes que ela fosse presa, Deus disse, eles serão presos, e antes que ele fosse humilhado, Deus disse, eles serão humilhados, e antes que eles fossem colocados e aprisionados no Egito, o próprio Deus disse, eles ficarão prisioneiros 400 e tantos anos, porque nós não sabemos os dias exatos, mas a Bíblia chega a nos dar um número de mais de 400 anos. E alguém pode dizer, mas Deus fez uma covardia permitindo que o seu povo sofresse 400 anos. Não, querido, aquilo que para o homem é sofrimento, para Deus é tratamento. Aquilo que para o homem é padecimento, para Deus é tratamento. Deus estava preparando o tempo, Deus estava preparando o ambiente. Pastor, mas Ele não é Deus, Ele não pode preparar tudo segundo o que está na sua vontade. É claro que sim, mas nem sempre a terra por Deus levantada e aqueles que habitam nela estão preparados para viver o tempo do seu poder. Diga comigo, o tempo do seu poder. É por isso que quando Deus está se movendo em avivamento, é por isso que quando Deus está se movendo em poder, é por isso que quando Deus está se movendo para fazer a sua vontade, você não tem que ficar colocando impedimento, você não tem que ficar colocando será, colocando dúvida, vai ser hoje, vai ser na próxima quarta, vai ser quando eu entregar às 7h, quarta-feira, querido. Tem pessoas que só propositou sair de casa, estão aqui, já foram abençoados só no propósito que levantaram. Tem pessoas que nem começou propósito nenhum, mas só porque no coração tomaram uma decisão, Senhor, eu vou a Ti, porque eu preciso discernir este tempo, eu quero saber o que está acontecendo. Deus já está dizendo, eu estou te abençoando. Alabaidekandaravassúria. Quando nós entendemos, preste atenção na revelação da palavra. Deus, Ele não está limitado ao tempo para atuar, mas Ele disse que o homem e o seu povo está. Então Ele decreta 400 anos. E a Bíblia diz que Deus visita o seu povo depois daquilo que Ele falou, dizendo, e recordou-se Deus do seu povo que estavam orando, que estavam clamando. Olha, você precisa
entender que nada iria acontecer se aquele povo não entendesse que para Deus fazer a sua parte, haveria da parte deles um posicionamento. Todos nós sabemos disso, mas nenhum de nós tem facilidade de aplicar na nossa vida pessoal, espiritual e na nossa vida do cotidiano. Então, quando aquela nação chegou ao extremo da angústia, ao extremo do sofrimento, a Bíblia diz que todos começaram a clamar, como se diz no Ceará, de mamanos a caducanos. Todos começaram a dizer: cadê o Senhor? Cadê o Deus de amor? Cadê o Deus que nos gerou? Cadê o Deus que nos formou? Cadê o Deus que nos fez as suas promessas? Aonde está o Senhor nosso Deus? E naquele momento, a Bíblia diz que Deus descortinou o seu braço, Deus revelou o seu poder, quando aquele povo começou a clamar. Uma coisa você precisa entender: para Deus iniciar uma grande obra, toda grande obra, todo grande mover, todo grande sinal, todo grande trabalhar, começa com a decisão de uma pessoa, de um povo, de uma nação, em clamar, em buscar ao Senhor. Quem está entendendo, diga glória a Deus. Irmão, se Deus está colocando no seu coração, ouvinte, se Deus está colocando no seu coração, irmã, se Deus está colocando no teu coração, irmão, aquele desejo ardente, queimante, eu tenho que orar, eu tenho que ir para a igreja, eu tenho que ir para o santuário, eu tenho que jejuar aqui hoje, e você nota aquela guerra contra a tua vontade, e você nota aquela guerra colocando todo tipo de vontade para você não obedecer o que o Espírito Santo está soprando na tua alma, saiba que você já está vivendo o mover de Deus. Você não está numa luta, você está no meio do mover de Deus. Você não está numa prova, você está no meio do mover de Deus. Se Deus está te despertando de madrugada, tirando o sono e falando vai clamar, se Deus está tirando a tua paz no trabalho, aqui e lá, dizendo busque a minha face, não, isso não é demônio, isso não é luta, isso é o Espírito Santo de Deus já te despertando. E se tem alguém angustiado na luta, na prova, dizendo pastor, eu estou sendo bombardeado, fique tranquilo, você vai ser muito melhor alcançado, você está no meio do mover de Deus. Isso aí é mover de Deus. O que Deus falou, Ele fez. Quem está entendendo, diga glória a Deus. Deus permitiu todo esse tempo, primeiro, para nos mostrar que nós temos limitações, diga comigo, limitações, mas que nos nossos corações existe algo chamado esperança em fé, e fé esperançosa em Deus. Então, qual é o meu posicionamento? Melhor, qual é a minha condição com relação? Qual é o meu lugar quando Deus quer operar no seu mover? A Bíblia diz, clamar. Agora, nós confundimos clamar com continuar na mesma condição. Olha o que Deus está dizendo. Porque clamas a mim. Olha que pergunta de Deus. Aí Deus está dizendo, vai clamar a quem então? Foi o Senhor que nos deu promessa. Foi o Senhor que deslocou toda aquela nação. Foi o Senhor que arruinou a terra. Foi o Senhor que disse que nos tiraria e nos colocaria numa terra que mana leite e mel. A quem nós vamos clamar? Aí Deus falou, mas vocês passaram 400 e tantos anos orando. Agora não é hora de orar mais. Agora é hora de andar. Agora é hora. Você já orou, você já chorou, você já esperou, você já pediu, como diz o louvor, e tanto, tanto insistiu, para agora ficar parado orando.
A nossa parte primária é entender o nosso lugar no mover de Deus. Primeiro, eu clamo, mas depois eu tenho que agir. Oração. Tem que haver uma hora separada para buscar a direção divina que vai ser dada. Mas tem hora que eu tenho que pegar e me levantar e fazer como aquele filho. Levantar-me-ei e dir-lhe-ei ao meu pai, pequei contra ti e não sou digno de ser chamado teu filho, mas eu não vou ficar no mundo, mas eu não vou ficar nesta derrota, mas eu não vou continuar na bancarrota, mas eu não vou continuar em miséria, eu vou para a casa do papai. Alabacanda, alabaia. Agora, irmão, quando que ele disse levantar-me-ei? Depois que ele caiu moralmente, depois que ele caiu espiritualmente, depois que ele gastou toda a sua saúde, queimou todo o dinheiro da fortuna do papai, aí disse, agora eu vou. Tem pessoa que já acabou o dinheiro e ele não saiu entregar um currículo, querido. A esposa olha para ele, o que nós fazemos? Dia 20 vem o aluguel. Ele fala, vamos orar. Mas já é dia 18. Já é dia 10. Você tem que chacoalhar essa cama, minha irmã. E colocar esse homem agora para agir. Você tem que colocar esse homem, essa família para atuar. Hã? Esse dia a irmã chegou e disse, pastor, o meu bebê está passando uma luta, o meu bebê está passando uma perseguição, o meu bebê está sofrendo uma afronta, e pastor, eu estou agora precisando do favor que vem do dinheiro, do salário dele, venha cá meu bebê. Quando eu vi um homem de 32 anos, disse, minha irmã, põe as pilhas neste homem, minha senhora. Põe as pilhas neste homem. É, pastor, a gente orou tanto, a gente esperou tanto, a gente, eu disse, agora, você já orou? Já. Já fez propósito? Já. Já fez, agora, minha irmã, é hora de trabalhar, vamos agir, vamos atuar, vamos colocar a mão na massa, vamos ver acontecer através do mover, do poder do Espírito Santo. Quem está entendendo, diga glória a Deus. Aí Deus diz assim, Moisés, olha aqui, ó, eu já tirei o jugo, eu quebrei os ferrolhos de bronze, eu te mostrei o caminho, o teu posicionamento agora não é vir a mim, é ouvir o que eu já disse para ti e pôr por obra. Labai de Candarabia Súria. Quem já recebeu uma palavra da parte de Deus, uma promessa da parte de Deus, eu vou te usar, eu vou te abençoar. Quem já recebeu uma palavra da parte de Deus neste lugar, a situação vai mudar, o cativeiro vai virar. Quem já recebeu, então Deus está dizendo, aplica a palavra que foi dada, creia na palavra que foi ministrada, coloca por obra a promessa, porque ela é direito seu. Aí Deus está dizendo, não venha a mim, diga àqueles que estão aí, aos filhos de Israel, marche. Diga comigo, marche. Querido, quando Deus manda você mover, você tem que mover. Quando Deus manda, sai daquele lugar, sai daquele lugar. Quando Deus fala, não põe mais o pé lá, não põe mais o pé lá. Quando Deus diz, tira a tua tenda daí e põe a tua tenda desse lado de cá. Você não tem que, ai meu Deus, é mais por quê, meu Deus? É mais por quê, meu Deus? Deus falou ao povo de Israel dizendo, hoje e amanhã vos acampareis, ó, no arraial, próximo às bordas do rio Jordão, e não estareis nas orilhas, ou seja, na beira d'água. Então Israel começou a murmurar. A primeira foi essa mulher, mas é distante para tirar água, para ir e voltar. Por que que Deus mandou acampar? De madrugada veio uma chuva, estourou o Jordão e subiu água a quase 4 metros de altura. Se tivesse colocado as tendas nas orilhas das águas. Você tem que entender, irmão, que quando Deus fala para você, é só para obedecer.
Você tem que entender que quando Deus falou, pode falar, porque sou eu que estou dando esta palavra, você tem que falar. Quando Deus dizer, pode crer, é porque vai acontecer. Você tem que trazer o teu coração para a revelação da palavra de Deus. Diga comigo, ação prática. Diga mais alto, ação prática. Você já notou que a maioria das pessoas nunca falhou nas condições, possibilidades, entendimento, discernimento? Eles falham quando tem que agir. Deus está dizendo assim, cadê a nossa atuação? Cadê a nossa ação? Cadê a nossa reação diante de tudo aquilo que Ele prometeu e nos deu? Nós não temos que esperar mais nada. Agora é hora das decisões que ainda não foram tomadas. Eu vou fazer o que tem que ser feito. Eu vou viver o que se tem que viver. E eu vou obedecer aquilo que Deus já falou através do seu poder. Eu vou viver o mover dele na minha vida. Agora nós invertemos. Quando é a hora da ação, nós queremos nos colocar em oração. E quando é a hora da oração, nós queremos agir. Todas as vezes que você agiu sem a oração, o que, que aconteceu? Não, me responde. Você pode responder que eu tenho medo que eu não vou errar. Eu tenho certeza que... Todas as vezes que você agiu sem Deus, deu certo ou deu errado? Deus falou para você que tinha que ser através do clamor. Você não clamou, comprou o que não era para comprar, vendeu o que não era para vender, desejou o que não era para desejar, deixou passar o que era para estar no desejo da sua alma. Deu certo ou deu errado? Porque nós invertemos, não entendemos o nosso lugar no mover de Deus. O nosso lugar dentro do mover de Deus é estar no lugar em que Ele nos mandou estar. Para nós não significa nada, para Deus significa tudo. Nós temos que fazer. Davi estava para vencer uma das maiores vitórias, para se consolidar como rei. E a Bíblia disse assim, hoje você não vai sair contra os filisteus, darás a volta no arraial, estarás atrás dos pés das amoreiras, e quando ouvirdes e vede que as copas estão balançando, então te levantarás e irás à batalha. Se fosse você, dizia, não, mas nós estamos preparados agora. Mas se a gente descer, a gente vence agora. Vamos para cima deles agora, porque estão cansados agora. Mas Deus não quer agora. Quem está entendendo que a nossa soberba nos impede crer e viver pacientemente no nosso Deus? Diga glória a Deus. Aí Davi disse assim, Joabe ansioso, vamos atacar. A série estava com ele dizendo, agora é hora da vitória. Ele disse, não, somente quando houver operação na copa das árvores. Mas você imagina um exército de 24 mil esperando um vento que daria nas árvores? Mas ele estava na dispensação. E a Bíblia diz que quando começa aquele vento, ele diz, isso aí não é vento, é a brisa do Espírito de poder do Senhor da guerra. Isso aí não é qualquer movido, alabai de candará, massuri alamaia. Isso aí não é qualquer vento, isso aí não é qualquer mover, isso aí é manifestação do Espírito Santo de poder. É Deus que está soprando, é o Espírito Santo que está mandando, agora vai para cima, agora é hora, vamos para a batalha. E a Bíblia diz que quando chegou, Israel apanhou todos os filisteus desaprevenidos, e a Bíblia diz que foi definida uma vitória sem nenhuma baixa de homens dentro do exército de Israel. Quem está entendendo, diga glória a Deus. Não faça nada sem consultar. Oh meu Deus, quantas dores de cabeça você poderia ter evitado, quantos males e quantos problemas nós teríamos passado por cima se nós tivéssemos clamado, consultado, esperado, clamado, consultar e esperar. Deus tem o momento certo, Deus tem a hora certa, e eu não tenho dúvida, porque veio esta palavra. Deus está dizendo, agora é o momento da igreja Deus e Amor, agora é o momento deste senhor, desta senhora, agora é o momento deste irmão, agora é o momento daquele que está com o coração desprendido, crendo e recebendo a palavra de Deus. Primeira coisa, não agir sem clamar e não continuar clamando na hora que é hora de agir. Quem está entendendo? Se você inverter este processo, quem já viu crentes invertendo e sofrendo? Eu conheço pessoas que estão sofrendo há 10, 20, 30, 40 anos. Meu Deus do céu,
Acabei de orar por pessoas, pastor, está doendo aqui, está doendo ali. Eu disse, Deus vai te curar. E saindo daqui, vai direto ao médico. Ah, pastor, mas Deus já não moveu. Ô, minha irmã, faz a tua parte. Deus está dizendo, até quando você vai continuar com esta congregação? Eu falei que ia tirar e eu tirei. Eu falei que ia destronar a coroa daquele faraó, eu destronei. Eu falei que eu ia ferir com morte, eu feri com morte. Eu falei que nenhum dos teus pereceria, nenhum dos teus pereceram. E agora você vai continuar com este bando de homens choramingando nos meus pés e perguntando o que está passando? Não está passando nada. Agora é hora de passar as águas, alabá. Agora é hora de cortar no meio do mar. Agora é hora de você me permitir glorificar o meu nome sobre a vida dos meus inimigos. Sabe por quê? Ó, escute isso. Quando você clamou, quando você não passou na frente de Deus, mas deixou Deus tomar a frente, e está tudo em sincronia, a Bíblia diz que não é você que vai ser glorificado, é o nome do Senhor que será exaltado na sua vida. E quando nós deixamos de fazer, a glória vai ser minha e tua, e Deus não dá a sua glória a outrem, não é a outro, a outrem. Deus não dá a sua glória a outrem, querido. Deus está dizendo, e tu verás que eu vou fechar as águas deste mar em cima deles, e eu serei glorificado em Faraó, nos seus carros e nos seus cavalos. Primeiro, por que Deus seria glorificado? Quem quer glorificar a Deus com a sua vida, não só com palmas? Aprenda a andar no tempo de Deus. Diga comigo, aprenda. Domingo à tarde preparei as minhas bolsas, disse Rosemary, está tudo certo, preparado, vamos viajar. Tem que ir, a casa vai cair, lá em Curitiba o negócio é urgente. Chegou a noite e ela falou, você não vai viajar? Falei, não. Ué, mas você é homem de duas palavras, vai ou não vai? Se não vai dar. Vai dar, segunda-feira eu disse para ela, ó, vamos orar, vou programar, orei, programei, preparei a máquina, entrei dentro, Deus falou, você não vai, eu voltei, disse, Rose, não vou, aí ontem ela falou, não, aí já está virando brincadeira, já está virando brincadeira, chegou hoje, quarta-feira, preparado, 5 horas da manhã, de pé, desci, voltei, orei, quando fui agir, Deus disse assim, não. Olha, eu não estou lá, estou aqui no altar agora. Eu queria, já queria ter saído domingo. O problema já estourou na segunda. Só que Deus falou, você não vai. Não vai, não vai. Mas eu tenho carro, não vai. Mas eu tenho dinheiro, não vai. Mas eu tenho tempo, não vai. Não vai, não vai, querido. Você não manda no teu nariz. Eu não mando no meu, não vai, pronto. Não vai, você não vai. Quem está entendendo? Aí me programei e disse, hoje à noite vai. Aí minha esposa falou, já entendi, não é para ir. Falei, que bom que você entendeu. Mas tinha que ir. A situação, a pressão, a lógica da realidade dizia que na verdade eu tinha que estar. Mas Deus diz, lógica, realidade, pressões não manda em mim. Eu estou em ti e você está em mim. E se você quiser continuar em mim, você vai continuar aqui. Você não vai. E não vai, acabou. Quem está entendendo a diferença? E aí não adianta ficar como criança, bem, eu vou, eu vou, eu vou, eu vou. Vai então, vai sozinho. Vai sozinho para você vai ver o que vai dar. Porque se você está em Deus, estamos falando de forma metafórica no seu espírito. O espírito dele está em você. Só tem uma coisa para você fazer para glorificar a Deus. Diga comigo, obedecer.
Se você fazer la maia canto, oreba súbia, como eu estou dizendo para você, eu vou ser glorificado nas águas, eu vou ser glorificado na tua luta, eu vou ser glorificado nos teus perseguidores. Ai,

0: nesta luta que você está passando, mas fica na minha presença. Só que teve vezes, quem já foi impetuoso, jovem, 20, 30, 40 anos, quem já foi jovem, jovem, eu vou e acabou e pronto. Aí quando você vinha, voltava como? Com a cara amassada. É? O que aconteceu lá, querido? Deu errado, é? Deu errado, é, mano? Deu errado, meu irmão. Você está entendendo a lógica de Deus? O teu lugar no mover de Deus é obedecer, porque quando nós obedecemos, ele falou: marcha, sai marchando, está no escuro, não estou vendo nada, continua marchando, vai na direção, vai na visão, vai no brilho da sua luz, vai na direção de Jesus, ele está mandando, você pode ir. Pastor, mas as águas continuam lá, você não está obedecendo o rugir das águas. A Bíblia diz que Israel esperava depois da passagem do mar, e eram tempos de chuva, e o Jordão transbordava, e sabe aonde ia os vestidos de linho que os sacerdotes e levitas tinham? Aqui, ó, em cima do calcanhar, quando não cobria os pés. Agora você imagina eles entrando na lama, e olhava para Josué. Estou falando do Jordão, não estou falando do Mar Vermelho, vem comigo. As águas estão cheias, está dando 14 a 22 metros. Josué disse: papai falou que é para andar. Mas as águas não abaixou. Foi Deus que mandou marchar contra as águas. Alabacanda, alabassuri, alabaia. Mas as águas não desceram. Mas Deus está dizendo: eu sou o Senhor do mundo inteiro. Põe o pé na água. E a Bíblia diz que quando os sacerdotes levantaram o pé, com os levitas, com a arca, e pisaram nas águas, as águas se partiram, as águas se racharam, e se fez caminho no meio do Jordão. E aqueles sacerdotes na frente com louvor e adoração, a congregação atrás, todos passaram. O Jordão não foi na seca, foi nos dias de chuva. Deus está falando: continua lutando, continua trabalhando, continua crendo, continua nesta marcha. Você não precisa correr para se cansar, você continua marchando. Você já notou? Quem já foi em desfile 7 de setembro? Hã? Eles andam ou eles marcham? É diferente. Deus não quer um proceder de avanço tímido na minha vida e na tua vida. Ele está dizendo: eu quero que você pise seguro. Eu quero que você pise. Deus está dizendo: eu não quero que você anda como anda os ímpios. Eu não quero que você anda como anda aqueles que não crê no meu poder, andando e parando, andando e olhando para trás, andando e duvidando do que eu estou falando. Eu quero que você ande marchando, pé firme, seguro nas promessas das palavras que te foram dadas. É diferente, é diferente. Ó, e atrás vem Faraó com carros e cavalos, e a Bíblia diz que ele está, ó, placatá, esticando, e o povo está olhando. Deus disse: continua marchando, não muda o teu ritmo, não muda a tua doutrina, não muda a tua fé, não muda a baia, subi calabacanda labaia. Não se deixe pressionar, não se deixe alterar. Eu já te dei um ritmo, eu já te dei uma meta, eu já te dei uma visão. Continua nessa direção. Sabe qual é o nosso mal? Sabe qual é o nosso mal? Deus mandou para você: você vai jejuar para mim toda quarta, toda sexta. Tu vai orar na vigília de sexta e vai fazer a campanha tal no santuário. Aí aparece alguém aqui no altar e fala: irmãos, eu estou em jejum e oração faz 21 dias. Aí você fala: rapaz, eu não estou fazendo nada. Rapaz, eu não estou orando nada. Eu vou entrar em 21 dias. Aí você entra em 21 dias e não consegue fazer. Porque Deus não mandou para você fazer 21 dias. Aí você não faz nenhum 21 dias, aí quando chega quarta e sexta você não consegue estar aqui. Aí numa hora do santuário você passa um perrengue que parece que foi 30 horas. Aí você fala: Jesus, o que aconteceu? Você rompeu
1: o ritmo que Deus estabeleceu na tua vida. Cada um tem um ritmo. Agora eu vou ter que correr com você? Hã? Você tem o seu ritmo, irmão? Hã? Esse dia eu fui andar com o Gabriel tem umas pernas de siriema. Aí quando eu vi assim, o Gabriel largou assim, parecia que estava 1 quilômetro de distância. Aí quando eu fui forçar, Deus falou: querido, as pernas dele não é as tuas pernas. Vai no teu ritmo, você vai se cansar. Sabe por que muitas pessoas desviam, pastor Humberto? Desvia. O senhor viu isso aqui, eu vi também. Sabe por que tem pessoas que desvia, se abate, se escandaliza com Deus, com a igreja, com o ministério, começa a falar mal, deu tudo errado, eu estava num ritmo acelerado, eu estava indo bem, e de repente vem aquela tempestade, eu não aguentei. Não, você saiu do teu ritmo. Continua marchando, querido. General, papai está na frente, papai general, continua no teu ritmo. Pastor, mas o ministério tal está fazendo 40 dias de avivamento no estádio. Eu estava no Peru e os irmãos chegavam: pastor, nós temos que fazer 5 dias consecutivos no estádio São Marcos. Sabe por quê, pastor? A igreja tal, movimento tal. Eu falei: irmão, eu não sou igreja tal, nós não somos movimento tal, nós temos o nosso ritmo. Nós vamos alcançar a terra prometida no nosso ritmo. O Ivan tem o ritmo dele. O Abraão tem o ritmo dele. O francês que está na câmera tem o ritmo dele. Pastor Humberto, se eu for no ritmo do pastor Humberto, eu não vou aguentar. Se ele for no meu ritmo, não vai dar. Se eu for no ritmo da minha irmã, se a irmã for no meu ritmo, você vai se estourar. Cada um tem o seu ritmo. Mas que ritmo, pastor? A Bíblia diz que a cada um foi dada uma medida da fé. E segundo a fé, a graça alcançada vai te dar a decisão. O que você não pode é fazer que nem os meninos de Diadema falam, ficar panguando. Quem sabe o que é panguar? É, ficar panguando, pescando de pé. Vai no teu ritmo. Pastor, a mim me falou o Senhor que Ele vai me dar, não é para agora, eu vou me preparar. Ele me mandou vir para este ministério para solidificar, para pavimentar um caminho seguro, um caminho que será para colocar casa, geração, família e posteridade. Eu vou obedecer a palavra. Eu já vi muito isso. Campanhas de jejum, de oração, semana toda. Chegava o irmão depois do trabalho, ele chegava na igreja, você já estava, nunca mais me esqueço, estávamos orando, já fazia 36 horas, a proposta era 40, eu não aguentei as 40 horas, orei só 36, chegou o irmão, ele orou 40 minutos, e de repente ele começou a dar pulo dessa altura, eu me acabo, sabe? Pulava assim que dava com a cabeça no teto e caía de novo e pulava de novo e pau, caía de novo. Aí eu dei um, eu falei: presbítero Denis, aquilo era um cerne para orar e jejuar, parecia cedro do Líbano, puro nervo, não tinha 100 gramas de gordura, só nervo. Eu disse: presbítero Dene, ajuda o nosso irmão, que ele vai estourar todas as veias da perna. Isso vai sair varizes até no tornozelo. Olha o tamanho dos saltos que ele está dando. E ele disse: pastor, como é que eu faço? Eu falei: orienta ele, o senhor é um homem experiente. Diga a ele que

Deu 40 minutos, ele pum, dobrou o joelho no altar. Deu 55 minutos, ele encostou a cabeça. Deu, antes dos 60 minutos, tinha uma poça de baba. Diga comigo, ao ritmo que Deus estabeleceu. Não fica pegando asas de quem diz que pode voar, continua no teu ritmo. Você foi chamado para andar na presença de Deus e ser uma bênção. Você está na presença, Deus não vai exigir. Deus não vai, olhe, revelação. Deus não vai exigir de ti um ritmo que você não pode manter. Deus não vai exigir de você o que você não pode fazer. Deus não vai cobrar de você uma graça que não foi dada. Agora olhe lá. Tem pessoas que Deus disse para ele, é com firmeza, é para você marchar, eu te dei condição, mas ele fala não. Não, eu vou a passos de tartaruga. Então você vai ficar para trás. Deus será glorificado se o nosso coração estiver preparado para obedecer o ritmo que Ele nos deu. E o Espírito Santo já está falando comigo. Ele está trazendo muitas pessoas. Ele está dizendo, hoje você vai retomar o caminho. Hoje você vai se levantar para voltar a andar e militar pelas promessas, pela palavra, pelas visões que foram dadas. Deus está dizendo, eu vou estabelecer condições graciadora, lá vai de Candarápia, e você vai voltar a andar na minha presença, e vai voltar a me obedecer, e eu serei glorificado na tua obediência, naquilo que você tem apresentado no meu altar. Eu recebo, Espírito Santo, esta palavra. Quem recebe, levante as tuas mãos. Deus não vai atuar para te glorificar. Mostra que o Senhor é Deus na minha vida. Ele vai mostrar. Mostra que eu sou Deus com o Senhor. Deus está dizendo, você não é nada. Tudo que eu farei será para glorificar o meu nome. Quem quer que o nome do Senhor seja glorificado na sua vida? Obedecer. Não temer as pressões internas e externas. E segundo, continuar ao nosso ritmo. Quem crê que você vai subir assim? Ó, olhe para cá. Quarta-feira do mover nunca caiu de moda, tá? Quem quer ser abençoado precisa estar aqui nesse lugar. Orar e jejuar nunca foi desgastante. É princípio bíblico para chegar aos milagres que Deus tem que nos dar. Mas sobretudo, o que acabamos de ministrar, pôr o nosso coração nele, para obedecer o que ele tem para fazer. Se Deus está dizendo, fala, fala. Se Deus está dizendo, vai, vai. Se Deus está dizendo, põe as tuas mãos, põe as tuas mãos. Se Deus está dizendo para você, levar a suricalamaia. Esse dia, a minha esposa gosta muito de orar por enfermos. Uma irmã ligou, e o Espírito Santo falou, diga a ela que hoje ela vai sair. Aí ela disse, Clébio, eu falei uma palavra para a irmã. Eu falei, foi você que falou? Então você se lascou. Não, Deus me mandou falar. Eu falei, então descansa, mulher. Deus mandou falar. Aí de repente ela no final do dia, ela recebeu alta, meu Deus. Deus cumpriu a sua palavra. Eu falei, e essa alegria por quê? A mulher está de alta. Eu falei, a mulher está de alta. Deus cumpriu o que eu falei. Eu falei, errou de novo. Você não falou nada. Você pronunciou o que Deus mandou. Está entendendo a diferença? Quando você está, deixa o temor. E se não acontecer, não é com você. O Deus de poder que falou a este Moisés é o Deus que está falando contigo, querido. Esta batalha é minha, a terra é minha. Eu tiro você da onde quiser, Lebaia Súria, meu Deus do céu. Eu coloco você aonde eu quiser.

aquela vida, olha que maravilhosa aquela vida, não é tua. Eu não quero. Eu não quero. Eu quero o que Deus quer. O que Deus quer para a minha vida é melhor. Ai, ai, ai. Eu senti que não é uma tarde comum aqui hoje, queridos. Eu estou sentindo o Espírito bendito de Deus profetizando na nossa alma. Eu estou sentindo o Espírito Santo ministrando sobre corações e vidas. E Ele está dizendo, muitas vezes você está perdendo. Eu estou movendo e você não está vendo. Eu quero te tirar da onde você está, para te colocar em lugares que você não consegue chegar. E você não está crendo no meu poder. Diga glória a Deus. Querido, e quando Deus fala que tira, Ele tira. Ele tira das drogas e põe aqui neste altar. Ele tira daquela vida da sarjeta. Labacandaraia. Ó, tô eu em Belém. O irmão disse assim, pastor, hoje o senhor vai conhecer um dos maiores hotéis de Belém. Hoje o senhor vai comer a melhor picanha. Eu disse, melhor picanha é Curitiba. Ele falou, perdeu, pastor. Melhor picanha está aqui. Falei, é, rapaz, acabamos de comer um banquete de rei na beira da água. Chegou o dono. Ô, pastor, tudo bem? Esse é o pastor, o almoço está pago. Falei, não, querido, o que, que é isso? Isso aqui custou caro. Ele falou, não, para aquele que me tirou. Aí o irmão estava sentado lá, eu falei, tirou da onde? Ele falou, pastor, esse homem aí era morador de rua. Ele está de brincadeira. Ele falou, vou mostrar uma foto. Depois o rapaz chegou, falou, pastor, como é que o senhor está? Abençoe o meu lugar, ore aí por favor. Disse, Felipe, disse, querido, não posso abençoar não, mas eu sou filho do abençoador. Então ore para aí, para Deus abençoar. Orei, ele disse, pastor, vou te mostrar e te mandar o antes e depois da minha vida. Rapaz bonito, barba bem feita, família, um empreendimento gigantesco. E do lado uma foto de um homem magrelo, noiado, dormindo em cima de um colchão todo urinado, amarelo. Eu disse, não pode, não é esse homem não. Ele falou, é ele. Depois ele chegou e disse, sou eu, pastor. Ele falou, pastor, para mim, dinheiro não tem valor. Para mim, pastor, o que eu quero aqui não vale nada. Hoje tem valor na minha vida o que Deus quer. Ele disse, pastor, era para isso, olha a obediência do céu, era para mim estar aí, para ver o que está acontecendo. Hoje nós estamos aqui num congresso, só que eu vou dizer para o senhor já claro, eu não pude estar aí e não pude estar aqui, eu estou numa missão. Eu falei, aonde? Estou distribuindo sopa, cobertor e mantimento para os que estão em aflição. Eu falei, meu irmão, não precisa, vai na tua força. Continua, você está no tempo de Deus, no ritmo de Deus, na pegada de Deus. E eu disse para ele, fica tranquilo, querido, quem está cuidando aqui não é o gerente, não é administrador, não é irmão da igreja, não. Quem está cuidando aqui é o Senhor. Enquanto você estiver, e Deus me deu uma profecia, enquanto você estiver na presença, enquanto você estiver nele, ele vai estar através da tua vida operando para glorificar o nome dele. Deus tira... Quem está entendendo? Deus tira do Egito e põe na terra. Agora, entre o Egito e a terra boa, estamos nós no meio. Você vai murmurar, vai continuar reclamando, vai continuar duvidando, ou vai se levantar e marchar? Deus está dizendo, recebe esta palavra, ela vai te abençoar desde agora e para sempre. Continua no ritmo de Deus, continua na direção de Deus. Deus vai fazer o que Ele prometeu para você. Ponha-se de pé, por favor. Ponha-se de pé, ô glória. Diga comigo, meu Deus, a tua palavra jamais voltará vazia. E a minha alma foi ministrada pela tua palavra. E eu te peço, cumpre a tua palavra na minha vida. Quem crê que Deus pode mudar a tua vida por inteiro agora? Quem crê que Deus pode fazer um milagre acontecer? Que Deus te arranca de baixo e te põe por cima. Que Deus te tira de cauda e põe por cabeça. Mas a primeira coisa que você precisa entender, não vai ser com serviço, trabalho, poder aquisitivo, dinheiro, influência, não.
Deus faz isso quando o teu coração, olha aqui, ó, toma uma decisão com Ele nesse altar. Hoje é dia de decisão com Ele aqui nesse altar. Senhor, eu já entendi, prata e ouro não vai me ajudar. Quem vai me ajudar é o Senhor, que é o dono da prata e do ouro. Eu já entendi, uma nova casa, uma nova vida, um novo lugar não vai me mudar. Eu quero é o Senhor me mudando. Eu quero te chamar aqui no altar, eu quero orar por você. Eu quero orar por este milagre, vem. Eu quero orar por este milagre. Eu quero orar, está vindo pessoas, vem. Eu vou orar por este milagre na tua vida. Eu me rendo, então Ele vai fazer a obra. Eu me entrego, então Ele vai dar a vitória. Eu creio, então você vai receber o produto da fé que faltava para você vencer. Alabassuri mikanda alabaia. Agora é a hora dos milagres que somente os decididos recebem. Agora só os decididos recebem. Só aqueles que realmente virão de coração aberto. Eu creio nesta palavra, aleluia. Bruno, chegou a hora, Bruno, porque agora eu estou crendo que tudo vai dar certo, porque nós vamos fazer com fé. Ó, sabe por que a gente falha? Olhe para cá, ouvinte que está em casa, Deus está revelando almas e corações. Pedro disse, havendo pescado a noite toda. Quem já ficou a noite toda acordado? Irmão, tu quer acabar comigo, é eu passar. Uma noite eu aguento. Um dia. Se eu passar, Vitor, duas noites. Quem já viu o bebê birrento? O bebê quando está assim, sem comida, sem dormir. Que ele fica, como as mamães diz, fazendo berrinte. Birrento. Eu fico assim. Você imagine Pedro, irmão. Naquela angústia, limpando rede. E ele está assim, irmão. Quem sabe amaldiçoando as águas. Tribulação do inferno, noite toda acordada, seta maligna, cadê os peixes? Não peguei, foi nada. De repente o Senhor terminou, usou o barco dele e falou: Pedrão, faz-te ao mar alto. Se fosse um de nós, dizia: que essa, quê? Catar coquinho na orla. Trabalhei, foi a madrugada toda. Tá pensando que aqui tem trouxa? É assim que o brasileiro responde ou não? Faz tirar uma hora para onde? Tá, é doido, é? Pedro cala a boca e diz: Senhor, foi uma palavra de murmuração, tá? Eu não tenho dúvida. Senhor, havendo pescado a noite toda, ele já está dizendo, imagina o ritmo, nós não pegamos, mas sobre a tua palavra. Ele está dizendo, por mim mesmo eu não vou, pela minha vontade, eu não quero ir lá na frente desse altar, mas eu não estou chamando você pela tua vontade, eu estou chamando você pela vontade do Espírito Santo de Deus. Quer saber? Eu quero é dormir, eu quero é sair, eu quero é permitir esse dia acabar. Deus disse, não. Olha o que é a pessoa de Jesus. Obedece esta palavra, Lamai de Candarábia. Não aconteceu de madrugada, porque a vitória estava preparada. É para logo depois da madrugada. E ele lança as redes e volta com os barquinhos a pique. As redes cheias. Ele disse, meu Deus, eu não sabia que a obediência produzia um efeito instantâneo até nas minhas possibilidades. Sabe o que é isso, querido? Você precisa entender, às vezes você passa a vida toda na igreja e não entende isso. Né, pastor, eu já estou aqui faz 40 anos. Quem já viu as irmãs? Eu estou aqui há 50 anos. Aí um dia chegou o irmão aqui, pastor, 42 anos, só o missionário orou por mim 30 vezes, eu não fui curado. Falei, você vai continuar enfermo. O profeta orou para o senhor não recebeu. O senhor vai orar por mim? Eu falei, eu nem me atrevo. E o que, que eu faço da minha vida? Eu falei, da tua vida, você faz o que Jesus manda, se lance a Ele. Ué, eu estou aqui 42 anos. Eu falei, mas não adianta, se 42 anos você não se lançou. 42 anos, você crê na palavra desse, daquele, na oração do Bertrand, do Minguando, do Ciclano, você tem que se lançar. Agora você que está aqui, prepare-se, vai começar a acontecer na sua vida.
prepare-se. Você que está abrindo o coração, tomando decisão, dizendo: é comigo, essa palavra é comigo. Eu estava cansado de sofrer, eu estava cansado de perder, eu estava cansado de ser massacrado pelo mundo, pelo pecado e pelo diabo, mas agora eu vou entrar na vitória. Deus vai te surpreender. Está vindo mais uma pessoa, está vindo mais outra pessoa. Pode

está entendendo. Agora, nós vamos temendo, andando e olhando para trás. E eu quero encerrar. Quer ver Deus glorificar o seu nome? Diga comigo, não olhe para trás. Eu estou contente com a cidade de Zoar, a cidade da luz. Se Deus disse, Sodoma e Gomorra é linda, mas não é para você, eu não quero. Ah, mas aquele carro é lindo, não é para você, eu não quero.

as mãos, comece dando glória, glória, ó poderoso de Israel. Os corações que estavam presos em redes, em vidas, em situações, eles tomaram decisões. Espírito Santo, Rialamaia, Alamai de Candarabassúria, esta moça tomou esta decisão, Espírito Santo, e é de coração. Este moço tomou esta

0: Ralamanaia. Ministro impossível na vida deles, Espírito Santo. Ministro impossível na vida delas, Espírito Santo. É pela tua palavra que nós invocamos o poder dos céus. Agora abra o teu coração para receber, Espírito Santo. Vai queimando, vai arrebentando as correntes do pecado, as correntes das fortalezas das trevas, as correntes do maligno, as correntes do inimigo, que dizia, Pai, que não iríamos chegar ao nosso ritmo, que não iríamos entrar pelas portas da tua promessa ao nosso ritmo. Mas Espírito Santo bendito, esta multidão que está diante do altar recebeu, creu e decidiu a sua vida sobre a tua palavra. Sela agora com a tua bênção, Pai, em nome de Jesus. Levante as mãos, minha senhora. Levante as mãos, levante as mãos. Levante as mãos, jovem seu. Levante as mãos. Diga comigo: Senhor Jesus, a partir de hoje, a minha vida, a minha alma se rende à tua palavra e ao teu poder. Venha trazer, pelo teu espírito, direção, ritmo, orientação do teu poder e do teu mover. E eu colherei os resultados desta decisão. Perdoa todas as minhas transgressões e sela o meu nome no livro da vida para a vida eterna. Bem-vindo à vida, Senhor. Bem-vindo à vida, meu querido. Bem-vindo à vida. Bem-vindo à vida. Pode enxugar essas lágrimas. Agora é vitória. Bem-vindo à vida. Bem-vindo à vida. Bem-vindo à vida. Obreiras, obreiro, ajuda aqui. Vem cá, querida. Vem cá, querido. Vem cá. Vem cá. Vem cá que nós vamos te ajudar. Bem-vindo à vida, meu querido. Vem cá. Nós vamos te ajudar. Vem cá, senhor. Vem cá, moço. Isso. E vamos, Luiz. Vamos louvar a Deus. Vamos meter fogo nessa seara. Vamos meter fogo nessa seara. Ouvinte de casa, prepare aí também. Quarta-feira que vem, presbítero Fabrício Beata conosco, e Deus dando a vitória. Olha que multidão para Jesus. Quem agradece ao Espírito Santo com palmas bem forte. Em nome de Jesus, já vamos orar. Deixa comigo, esse é meu trabalho. Deixa comigo. Glória a Deus.
1: Ô glória, tá pegando fogo, hein? É fogo de quem, igreja? Do Espírito Santo. Então vamos tocar fogo na cela. Vamos lá, o meu amigo aqui do teclado, os meninos da banda aqui, vamos cantar ao vivo. Quem quer tocar fogo na seara comigo aqui? Levante as mãos de glória. Continuar tocando fogo, né? A sanfoninha tá preparada, meu jovem aí? Tecladão aí abençoado. Vamos lá. Cadê as palmas para Jesus? Vamos ficar de pé toda a igreja, vamos? Isso, fica mais bonito. Toda a igreja de pé. Para adorar o rei de Israel. Eita maravilha! Que multidão, hein? O varão pediu pra eu cantar, né, também? Solta a voz, quero ouvir vocês. Vamos lá. Toca fogo na seara do inimigo. Você.

0: coração que pensa linda.
1: Queridos, o nosso Deus, ele não quer, ele já está nos abençoando. Quem crê, diga glória a Deus.
2: Ó, você sabia que a nossa falha quando estamos buscando as bênçãos de Deus é exatamente na hora da bênção se derramar que a nossa fé, a nossa visão e discernimento, ela falha? Você pode ver. A maioria das pessoas participa do culto, ora, eles dizem, quando você fala, agora, irmão, é hora da vitória, nós vamos levantar o voto, nós vamos levantar a oferta, ele fala, ih, é hora da oferta. Você já notou isso aí ou não? Que a parte mais constrangedora, parece que você está levando um touro para o matadouro, é a hora que você está pedindo oferta. Quem já notou essa parte? Você fica constrangido. E não é só você não. Eu, quando eu não estou no altar, debaixo dessa graça que está caindo aqui, e eu estou lá atrás, aí o pastor começa a pedir, aí eu levanto o voto. Ele fala, você que é dizimista. Aí eu levanto a carteirinha. Aí de repente eu abaixo a cabeça, toca nele, Jesus, para parar de pedir. Meu Deus. Mas como que ele vai parar de pedir, sendo que é isso aqui que Deus estabeleceu para nos prosperar? Quem está entendendo? Fica de pé. Agora é hora de fazer muito bem o que tem um resultado inquebrantável. Irmão, não tem olho gordo, não tem macumba. Vem cá, minha irmã, traz essa máquina. Não tem feitiço, não tem agouro, não tem. Se você é dizimista e ajudador da obra do Senhor, a Bíblia diz, fazei prova de mim, diz o Senhor. Não é diz o pastor, não. É diz o Senhor. Quem entendeu, diga glória a Deus. Irmão, e quando você está nesta visão, eu vou experimentar as benécias do Senhor através da minha fé em ajudar. Irmão, e eu aprendi uma coisa com o saudoso pastor aqui de São Paulo, pastor Luciano. Ele chegou em Curitiba, a cidade de Araucária é um povo muito tradicional. E ele já chegou e falou, irmãos, essa igreja nunca vai mudar se nós não mudarmos o nosso jeito de ofertar. Eu falei, pronto, tinha que ser de São Paulo, mercenário. Aí, obrigado, querido. Já recebeu o teu galardão também, ó. Já recebeu a vitória. Aí, ó, nem pedi, já, Deus já operou, diga glória a Deus. Aí ele diz assim, e a tua vida vai mudar no ritmo que você ofertar. Falei, pronto, esse homem só fala de oferta. E aí um dia ele disse assim para mim, se você... Aí, irmão, com muita dificuldade, passando uma luta, quando 10 reais valia 100. Ele estava pedindo oferta, eu tirei 10 reais. Quando ele... Parece como estava orando por revelação. E toda vez que você coloca as mãos, só levanta 10ão, vai continuar recebendo o que estava recebendo. Meu Deus do céu, irmão. Falei, rapaz, que como pode? E aí, irmão, já comecei a me sentir pressionado. Mas era Deus se movendo. Quem está entendendo? Falei, não, Deus está usando o seu servo. O diabo não quer ninguém prosperando. O diabo não quer ninguém ajudando. O diabo quer todo mundo mendigando. Eu vou fazer o que Deus está tocando. Fiz uma campanha com ele. Ó, 3 quarta-feira. Voto 23. A única coisa que eu podia era um voto de 23. No terceira quarta-feira o pai me chamou, Kleber, tem dinheiro? Eu falei, meu Deus do céu, que luta. Como se não bastasse a luta. Eu falei, pai, tem alguma coisa. Mas para quê, pai? Pô, pai pedindo dinheiro pro filho, será que o filho, pai sempre teve na agulha? Falou para mim assim, se você tiver dinheiro, legaliza a casa lá da Narciso 609, estou te dando de presente. E se não tiver dinheiro, me avisa que eu legalizo. Aí mudou a forma de ofertar, mudou a forma de papai abençoar. Agora, irmão, o que não dá é fazer que nem a nossa irmã, pastor, estou feliz, estou alegre. Falei, que bom, recebi a vitória, acabei de vender a casa, pagou o valor que eu queria, quantos? 510 mil, e está aqui o meu votão, pastor, 10 reais. Comecei a buscar um lugar para me escorar. Pastor, eu fiz e Deus respondeu, pastor. Está aqui meu voto, 10 reais. Aí não dá, né, irmão? Quem está entendendo? Deus está abençoando, pastor Humberto. Deus está dando. Eu vou continuar no dezão? Ai, não, irmão. Para de impedir as bênçãos. Vai no ritmo e na condição que Deus te deu. Não vai na do pregador. Irmão, levanta milão. Não vai na dele. Vai no teu ritmo. Agora, se Deus te deu e você quer continuar tirando aquilo que é glória de Deus, Ele vai tirar do que é teu. Agora, se você entendeu a palavra, você já está sendo abençoado. Levante as mãos. Levanta o teu melhor. Tem pessoas aqui que pode com 500 e vai fazer. Tem ouvintes que está em casa que pode com 1000 que vai transferir. Tem pessoas aqui dentro que está dizendo, eu vou fazer de 100, pastor. Pode e vai fazer. E é Deus que vai trazer a resposta. Levante a mão, diga comigo, meu Deus. Mais alto, diga, meu Deus. O meu coração jamais duvidará da providência na minha vida. Eu gostei isso aqui da casa própria, rapaz. Eu gostei desse. Levante as mãos. Agora nós vamos orar. Agora expulsa o medo. Expulsa a timidez. Expulsa a dúvida. Agora é hora de agir. Soberano, soberano Deus, maravilhoso Pai, em nome de Jesus Cristo. Agora, Pai bendito, pelo poder da fé em teu nome, nós colocamos, Senhor, e executamos a nossa fé. Agimos pela fé e apresentamos o nosso voto, apresentamos o nosso dízimo, apresentamos o nosso propósito e pedimos a ti, aqueles que estão aqui pedindo a casa própria, aqueles que estão aqui pedindo a prosperidade, aqueles que estão aqui pedindo a ti que saia, Senhor, aquele apartamento, que venha aquele benefício, que prospere o Senhor, aquele ganha, lamanda candalabaia, oh Espírito Santo, aquele que o Senhor estava dando, e ele estava negando, Senhor, as dádivas tuas, porque quando era para trazer o louvor, Senhor, do que havia sido dado, as mãos, o coração estava fechado, estava cerrado, mas em nome de Jesus Cristo, Espírito Santo, agora, Pai, nós entregamos a nossa dádiva, a nossa oferta, os nossos dons, Senhor, seja louvado, glorifica o teu nome nesta oferta dele, glorifica o teu nome no propósito dela, glorifica o teu nome, Espírito Santo, glorifica

pelas obras do desânimo. Sai, sai, sai, Satanás, sai, sai, Satanás. Olha Deus te dando vigor, olha o Senhor te dando força para repreender.

sai, expulse agora, expulse agora, expulse em nome de Jesus, sai, sai, sai, sai legião das trevas, sai legião maligna, sai legião inimiga, glorifica o teu nome, Pai, em nome de Jesus. Levante as tuas mãos e dá glória a Deus. Ó, o Espírito Santo me revelava, pode colocar a sua oferta, que tem uma pessoa em nosso meio que você lutava há meses por uma porta aberta. E Deus me mostrava que a porta não se abria, não levante ainda a mão. Você tinha tomado todas as decisões que estavam ao teu alcance, mas todas as portas de providência, de trabalho trancadas. E Deus me mostra uma... É você que recebe a vitória. Pode glorificar, Ele está aqui. Jesus está vivo no seu trono. Recebe a vitória. Recebe a vitória. Há quatro pessoas que Deus está me mostrando que você estava lutando pelo emprego na tua área. Pelo emprego na tua área. Em nada. Uma dificuldade terrível, como se cordas de impedimento te amarrava. E Deus está dizendo, Ele está te concedendo a vitória. Levante as tuas mãos. Não. Recebe a vitória lá. Lá de pé, recebe a vitória. Está me faltando duas pessoas. A última vez eu vou chamar. É Jesus. Lá na livraria, aqui, recebe. Levante as tuas mãos e dá glória a Deus. Irmão, aprenda a glorificar a Deus. Eu cheguei na igreja, quarta-feira à tarde, culto acabando, quando o pastor estava dando a paz ao Senhor Jesus, ele falou, mas o Espírito Santo me manda dizer, tem uma pessoa que disse que não vai acontecer, mas hoje eu estou abrindo a porta, te colocando no melhor emprego, para você ganhar o dobro que você ganhava, e quando você lá estiver, glorifica o meu nome. Irmão, entrei naquele trabalho, você sabe que o dinheiro valia muito mais do que vale agora. De 7 da manhã até 11 da manhã eu já tinha no bolsinho, quentinho, de 50 a 80, 100 reais, fora o meu salário que era muito bom, só de gorjeta. Quando eu comecei a prosperar, eu cheguei em casa, sabe o que a minha madrasta falou? Agora eu quero ver se você vai firmar os teus pés. Se eu fosse você, acendia uma vela para Nossa Senhora para agradecer. Quem deu a bênção, irmão? Quem revelou? Foi aonde? Na igreja. Eu falei, José, é que eu não sou muito de vela. Eu sou mais assim, né? Sou mais cristão. Mas de cristão, de cristandade entendemos nós. Deixa que eu vou acender a vela. Ah, menino. Ô, vela, cara. Tem pessoa que faz isso. Ele recebe a bênção aqui. E a glória ele vai dar? Sim ou não? Tem pessoa que é revelada aqui, abençoada aqui, a glória ele vai dar para quem? Aconteceu comigo. Bastou acender aquela vela, sabe o que aconteceu? Vela caiu, queimou o pano que estava em cima da mesa, quase queimou a mesa, quase queimou a casa. Depois, na outra semana, e que Deus falou? Eu vou te abençoar, glorifica o meu nome. O meu gerente. Ô, senhor Kleber, eu vejo assim que o senhor está um pouco incomodado. Tem uma igreja preta aqui, rapaz, bonita. Quem sabia que a igreja da Brasília e Tiberê 1001? Ela foi a única igreja, a primeira igreja preta, de mármore preto. Quem sabia disso? Toda Curitiba murmurava, tacava pedra, porque o arco-íris era de neon, muito linda. A nossa igreja na Brasília e Tiberê 1001. Aí o meu gerente falou, vamos na igreja. Falei, eu não gosto de igreja não, sabe? Mas vamos fazer uma visita, como Deus usa o pastor, rapaz, na revelação. Eu estou sentindo no meu coração que você precisa. O que Deus tinha falado? Ó, Deus, dê um trabalho. Só de gorjeta eu ganhava 10 vezes mais do que o salário. E colocou um gerente crente para me evangelizar, para me levar para a igreja. Sabe aonde que eu fui? Para o outro lado. Sabe o que é que aconteceu? Perdi tudo. Tudo. Sabe por quê? O que Deus dá para mim e para você é para glorificar o nome dEle. Fica bem claro isso aí para você não perder o norte.
E sabe o que nós vamos fazer? Eu já vou preparar de antemão. Irmão, dá-me esse voto, por favor. Você que está hoje, você precisa da resposta do papai hoje. Pastor, eu preciso de um trabalho que mude. Eu preciso de um ganho que transforme a minha realidade. Eu não sei o que você vai colocar ou vai pedir. Deus vai te dar. Passa lá, por favor. Passa lá. Nós vamos orar pelos milagres. Quem crê nos milagres de Deus? Quem crê nos milagres de Deus? Então prepare agora, porque chegou a hora da vitória. Próxima quarta-feira nós estaremos aqui e você vai fazer prova do poder sobrenatural. Pastor, eu não tenho nada, não estou trabalhando, não estou assalariado. Deus vai te prosperar. Deus vai te prosperar. Quem crê que Deus prospera, levante a mão, diga glória. Ó, enquanto eu estou falando, Deus já está operando. Diga comigo: glória ao Pai, glória ao Filho, glória ao Espírito Santo de Deus. Mas graças a Deus que já nos deu a vitória. O Espírito de Deus está me revelando uma pessoa. Eu vejo claramente em visão você lutando com as suas forças e não conseguindo nada, porque foi feita uma obra maligna para amarrar a tua alma, não é os teus bens, para amarrar a tua alma e você não sair do lugar. Aonde estás? Vem cá que eu vou orar pela senhora. É a senhora. Vem. Vem também lá, querida. Eu oro. A senhora lá atrás, vem também. Eu vou orar agora. Levante as mãos para cá. Chegou a hora do milagre. Nós vamos orar. Jesus vai queimar as setas das trevas. O Espírito Santo está me mostrando 22 pessoas que Deus está cortando o laço da enfermidade contra a tua saúde. Levante as mãos e vem. Vem, vem, vem, porque Jesus tem a vitória. 22 pessoas agora. Ele está cortando o laço. Tem 4 pessoas que Deus me mostra na revelação, uma seta maligna da perturbação para enlouquecer a tua mente. Seta maligna para enlouquecer a tua mente. Vem cá, eu quero orar. Passa aqui, senhora, vem aqui. Deus está dizendo para mim: não vai enlouquecer, porque ele vai queimar. Quem crê, levante a mão, diga glória a Deus. Ó, o Espírito Santo está me mostrando 11 pessoas que Deus está curando, operando nos seus rins, para os teus pés e mãos e braços parar de inchar. Receba a vitória, receba a vitória. Levante a mão e dê glória. Ó, irmãos, que coisa tremenda. O Espírito Santo está me mostrando 2 pessoas que você não consegue se fixar em lugar nenhum. É uma tribulação na tua mente e coração. Ora você está num lugar, ora você está no outro, e você não se sente bem em nenhum lugar. E é uma seta maligna. Cadê estas 2 pessoas? Jesus vai te libertar. Jesus vai te libertar, ele vai te dar paz. Aonde estão essas 2 pessoas? Aonde está? Vem cá. Um é o Senhor. Vem para cá, por favor. Vem. Vem. Eu vou orar. Jesus vai te dar paz. Jesus vai te dar paz. Outra é a senhora. Vem cá. Jesus vai queimar, que agora quem crê, levante as mãos, diga glória a Deus. Tem 6 pessoas com um mal no seu pulmão. E tem dias que a tua respiração começa a ofegar e você sente que vai faltar o ar. E Deus vai tocar para curar estas 6 pessoas deste mal que está. Recebe a vitória, recebe a vitória, recebe a vitória. Levante as mãos e dá glória a Deus. Ó, o Espírito Santo está me mostrando uma seta maligna. E eu via uma sombra como se acompanhando, falando com esta pessoa, de dia e de noite, perturbando. Põe a mão na cabeça, põe a mão na cabeça. Cuidado, porque o Espírito Santo está aqui. E Deus mostrava para mim que aquela seta, aquela sombra, é a presença maligna do opressor, colocando e levando esta pessoa para a tribulação, para a angústia. Mas Jesus vai te queimar aí, Satanás, aonde você está. Põe a mão na cabeça, não tenha medo. Enquanto eu estou orando, tem 2 pessoas que Deus está me revelando, que hoje você começou a sentir pontadas em cima do teu coração, pontadas em cima do teu coração. E Deus está me dizendo que ele vai te libertar.
Jesus, põe a mão na cabeça, está ali, ó. Põe as mãos na cabeça. Agora é a hora da vitória. Pastores, prepare aí agora. Aonde estiver Deus libertando, deixa Ele libertar. Aonde estiver Deus curando, deixa Ele curar. Comece dando glória, glória, glória. Ô Espírito Santo de Deus, poder, meu Pai, ó Deus, poder do alto, poder dos céus, entre os homens na terra, é o que o Senhor promete, poder dos céus e do alto, em meio dos homens que habitam na terra, é o que o Senhor promete pelo poder da fé, aqueles que crê no poder do teu nome, e eu creio, Jesus querido, no poder do teu nome, que esta angina que estava matando, que esta opressão que estava, Senhor, pressionando a cabeça, o coração, os rins, o pulmão, ai, ai, ai, ai, ai, ai, ai, ai, ai, o Espírito Santo está me mostrando que Ele está tocando em pessoas que não suportava de dores na cabeça, que não suportavas de dores que você sentia na tua cabeça e também nos teus rins e pulmão. E o Espírito Santo está mandando fogo dos céus, a Gandaraya Suri Alamaya, Aide Kalamassuri Mikandalamaya. Cura este coração, Senhor. Liberta, meu Salvador, liberta desta dúvida, liberta deste medo, liberta desta insegurança. Esta pessoa não consegue caminhar firme. Queima, Jesus. Queima. Segura, queima. Queima, vai segurando, minha irmã. Sai daí, legião. Queima, Jesus, agora. Toda a força do mal. Toda a legião infernal. Vai orando, minha irmã, vai orando. Vai orando aí, obreiros também. Vai queimando, Jesus, vai queimando. Ai, ai, ai, segura aqui, ó, segura. Ai, ai, ai, ai, ai, ai, ai, ai, ai, ajuda. Queima, Jesus, queima. Tem que ajudar aqui, obreiras. Ai, meu Deus do céu. Grita, queima ele, Jesus. Queima ele, Jesus. Queima ele, toda a legião do inferno, expulsa, expulsa, expulsa, expulsa, e aonde tiver, fecha os teus olhos, não perde a concentração, não. Sai, legião, sai. Queima, Jesus, vai queimando. Vai queimando, legião das trevas. Legião das trevas, vai queimando, vai queimando, vai queimando. Vai queimando, vai expulsando, vai expulsando. Vai expulsando, vai expulsando, vai expulsando. Sai dela, Satanás. Sai da vida dela, legião. Em nome de Jesus, sai. Em nome de Jesus, sai. Vai expulsando aí, sai. Sai, Satanás, aonde você estava no coração, aonde você estava gerando pânico, aonde você

0: terra. Cai por terra agora. Cai por terra em nome de Jesus. Toda legião das trevas saia. Toda legião do lar saia. Toda legião da família fora. Sai. Sai. Sai. Sai. É tremendo. Pode bater palma para Jesus. Pode glorificar. Ô minha irmã, não tenha medo. Qual o nome da senhora? Hã?
1: Jaqueline.
0: Jaqueline, o que estava acontecendo na tua vida, na tua saúde, na tua família? Fica tranquila, Jesus operou já.
1: No meu serviço.
0: Muita guerra?
1: Muita. Até então que eu fui dispensada de lá por causa de uma pessoa, aquele espírito. Fez de tudo.
0: Quem recorda das quatro pessoas que batalhava e a porta não se abria, o diabo amarrava tudo? E foi pedido para colocar a mão na cabeça. Está aqui, ó. Recebe a tua libertação. Olhe para cá. A seta foi grande. A obra foi maligna. Mas Jesus te trouxe na hora certa. Levante a mão e dá glória a Deus. Dá glória a Deus. Dá glória a Deus. Ó, o Espírito Santo está me revelando 46 pessoas que tem alguém nas tuas costas trabalhando, falando, mandando seta. E Deus está dizendo que tem dias que você se perturba e você olha para trás. Deus está dizendo, não olhe para trás, olhe para frente, continua. Ai, ai, ai. Alamassúria, levante as tuas mãos. Tem medo não. Aqui a libertação é quarta do mover, não tenha medo não. Levante as tuas mãos e diga, Senhor Jesus, eu recebo os milagres das tuas mãos para minha vida. O coração de um homem que estava parando e Deus me falando, estava sentenciado à morte, eu dei a vida. Pode colocar a mão em cima do teu coração aí, ó. Você vai sentir um milagre no teu coração. Receba, porque está duvidando. Recebe em nome de Jesus. Recebe em nome de Jesus. Vamos lá, irmã, qual é o problema dele?
2: Uma distrofia muscular de Duchenne.
0: Uma distrofia
2: muscular, o médico falou que ele com 12 anos vai para a cadeira de roda e aos poucos o coração vai parar de bater.
0: O médico desenganou.
2: É.
0: A senhora crê na palavra que a senhora ouviu hoje?
2: Creio.
0: A senhora veio de longe?
2: Lá de Minas Gerais.
0: Levante a mão para cá, o nome dele?
2: Arthur Gabriel.
0: Arthur Gabriel, Arthur vai receber agora, dá o azeite aí, pastor. Quem crê levanta a mão e quem não crê não levanta a mão. Quem crê levanta a mão e quem não crê não levanta não, que senão vai atrapalhar. Alabaste candaraia. Médico falou que daqui uns dias vai para a cadeira de roda. E daqui uns dias. Mas por que, mãe? É irreversível?
2: É, diz que os músculos vão perdendo as forças. E o coração é músculo e vai parar de bater com o tempo. Vai parar de funcionar.
0: E ele disse que ia para a cadeira de roda.
2: É.
0: Levante as mãos. Arthur, né? Levante as mãos. Diga comigo, meu Deus. Nós estamos na tua palavra. E a mãe do Arthur teve fé para trazê-lo lá de Minas para receber este milagre. E no teu nome, Jesus, nós expulsamos esta doença. Sai, doença atrofiadora, degenerativa, sai. Sai, sai do corpo do Arthur, sai do coração, sai do músculo, sai do nervo, sai dos tendão. Pai, em nome do tesouro, em nome do Senhor, em nome de Jesus, nós declaramos o Arthur aqui agora curado, porque diz a tua palavra, imporão as mãos sobre os enfermos e os curarão, e nós fazemos prova da tua palavra, e agora a tua bênção é confirmada, e quem crê diga amém. Que assim seja em nome de Jesus, pode glorificar. Jesus está operando. 16 pessoas tocadas e curadas agora de uma enfermidade óssea. Jesus está dizendo, pode buscar a enfermidade. Gesticula, recebe. O que que acontecia?
3: É dor nos ossos, nas pernas, nos dedos.
0: Dói tudo?
3: Tudo.
0: Doía, pode caminhar agora, pode fazer prova, levante a mão, diga glória a Deus, pode fazer prova agora. Quem crê que Jesus está aqui e que ele opera? Deus está me dizendo, você agora não está vendo, mas ele está fazendo em secreto para te mostrar. e os teus olhos vão ver, e aqueles que diziam que não ia acontecer na tua vida serão envergonhados. Levante a tua mão e dá glória a Deus. Recebe, recebe, recebe, recebe. Oração dos milagres agora. Agora mão na cabeça. Já oramos por libertação. Agora é só para contar a bênção. Jesus cura aqueles que contam a bênção. Ó, a mulher andando. Pode andar, não tem mais dor não. Você pode fazer prova aí, minha irmã. Já foi embora dos braços, já foi embora das mãos, dos artelhos, dos joelhos, já foi embora. Ouvintes de casa, agora é hora da vitória. Prepare para testemunhar, já vai testemunhar. Agora é hora de orar pela cura. Levante as mãos, levante as mãos. Orando pela cura. Quem crê que Ele é poder para fazer, diga glória a Deus. Santo Deus da glória. Deus me mostrou agora 5 pessoas com uma enfermidade que consome no teu estômago. E quanto mais... Ai, ai, ai, aplauso para Cristo. Vem cá, teu nome.
4: Marli.
0: O que é no estômago, Marli?
4: Então, eu, tipo assim, todo dia, eu tirei até a foto hoje para levar no médico, só que eu falei, ah, não vou no médico, não vou dar na igreja, né? Então, eu fico colocando uma espuma, e eu tô com câncer na mama esquerda, né?
0: Em forma disso, ataca o estômago.
4: Ataca, eu, tipo assim, eu fico a noite todo dia com um copo descartável, então eu fico cuspindo só aquela espuma. Eu como e cuspo só aquela espuma.
0: Prepara para receber o teu milagre aqui agora. Cadê as outras 4 pessoas reveladas? E vai sumir o câncer também, vem cá, vem cá. Teu nome, querida?
5: Meu nome é Ziziane.
0: É assim mesmo ou não é? No estômago?
5: Ele ficou arrotando toda hora à noite.
0: Como se tivesse alguma coisa que não fosse digerida?
5: Isso, toda hora.
0: Prepara para o milagre. Quem mais? Jesus fala para cumprir. Quem está entendendo, diga glória a Deus. Levante a mão. Você só vai testemunhar. Tem que ter fé. O que, que foi?
6: Como faz mal no estômago?
0: Tudo que come...
6: E fica roncando. E tem a mal digestão.
0: Põe a mão na cabeça. Agora é hora do milagre.

nesta hora, nesta hora. Ele já pagou o preço deste milagre lá no alto do Gólgota. Ele já tomou sobre si todas as nossas enfermidades. Creia nele, não creia em mim, creia nele. Em nome de Jesus agora, Pai, todas as enfermidades, ó Deus, desde

câncer. Por terra do corpo dela, segure lá, segure lá. Por terra do corpo dela, Satanás. Cai por terra. Vai ajudando aí, obreiros. Cai por terra, Satanás. Não tem lugar para você neste lugar. Jesus, queima estas raízes cancerosas. Queima estas raízes. Segura o corpo dela. Olha aí, ó. Olha aí o demônio do câncer. Olha aí, ó, quem estava aí, ó. Olha aí quem estava aí. Grita, queima ele. Olha o espírito de dor, de sofrimento no rosto dela. Grita, queima ele.

0: em nome de Jesus. Sai de uma vez por todas do cheio do estômago. Sai agora, sai agora. Diga todo mal, sai. Toda enfermidade, sai.
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1: 17 horas e 1 minuto.
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1: Por uma tarde abençoada. Boa tarde.

0: ouvintes, aceite a paz de nosso Senhor e Salvador Jesus Cristo. Deus abençoe a vida de todos vocês que estão aí ligadinhos no programa Voz da Libertação. Este programa, você sabe, tem como órgão oficial da Igreja Pentecostal Deus e Amor, que tem o seu fundador, o nosso saudoso missionário Davi Miranda. Na presidência, na direção geral, está a cargo da serva de Deus, a nossa irmã Erini Miranda. O Templo da Glória de Deus está localizado na Avenida do Estado, 4568, Liberdade, São Paulo, capital. E a nossa sede estadual das Igrejas Deus e Amor, aqui no Rio de Janeiro, está localizada na Rua Senador Pompeu, no número 27. Lembrando que temos cultos aqui diariamente, no horário das 7, 9, 11, 13 às 15 e também no horário das 19 horas.
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0: Já quero até agradecer vocês por permitir a nossa voz chegar dentro do seu lar. Eu não tenho dúvida, ouvinte, que onde chega esta programação, chega a bênção de Deus também na sua vida. Não desligue o seu rádio, porque daqui a pouco eu estarei orando por você e orando pela sua família.
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0: Ouvintes, Deus abençoe a sua vida, Deus abençoe a sua casa, toda a sua querida e amada família. Passando aqui para lembrar a todos vocês que amanhã, quinta-feira, o culto

0: da Fundação Reviver. Que bênção, hein? Quando nós falamos de cultos da Fundação Reviver e a Associação Reviver Help, Deus é Amor. São cultos voltados, claro, à pregação da palavra. Deus tem utilizado a equipe da Fundação Reviver, a nossa irmã Vânia, juntamente com a sua equipe, todas as quintas-feiras aqui na nossa igreja Deus e Amor, a minha esposa também, a nossa irmã Sueli Santos, é uma equipe, ouvinte, estão atuando aí com amor, com muito carinho, pregando a palavra de Deus e também socorrendo famílias necessitadas. Então você não pode perder, estou passando aqui para lembrar a todos vocês que é amanhã, nesta quinta-feira, o prosseguimento desses cultos da Fundação Reviver. E você não vai ficar de fora, você não vai deixar de participar. 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
0: Olha, ouvintes, está chegando dia 21 de agosto, mais uma Vigília dos Remidos. Eu quero aproveitar esta oportunidade e falar com todos vocês aqui no centro da cidade do Rio de Janeiro, você que está nos bairros adjacentes, dentro das comunidades, nas cidades vizinhas, eu quero convidar você. Você não pode ficar de fora. Neste dia 21, nós estaremos em mais uma madrugada na presença de Deus. Quando falamos de madrugada, nós falamos daquele momento de oração, de adoração, de palavra, de renovo. Olha, ouvintes, Deus, ele é claro conosco na sua palavra. Eu amo os que me amam e os que de madrugada me buscam, me acharão. A igreja vai estar em um encontro com Deus Pai, com Deus Filho, com Deus Espírito Santo. Que maravilha! Madrugada na presença de Deus. Eu tenho certeza que Deus trará renovo espiritual para as nossas vidas. Eu quero convocar você que está aí desanimado, quem sabe fraco, já pensou em desistir, já não tem mais força para buscar a Deus. Você já não consegue mais jejuar, já não consegue mais sentir a presença de Deus. Eu tenho certeza, ouvinte, Deus está falando com você neste momento e te convidando, porque nesta madrugada Ele vai te renovar, Ele vai encher a sua vida. Vai estar conosco nesta madrugada, pregando a palavra de Deus, o pastor Bruno Castro. E eu tenho certeza, o céu será aberto e a igreja será renovada pela presença do nosso Deus.
8: Eu vi alguém no meio dos 7 castiçais de ouro. Ah, você não deu glória porque você não sabe quem ele é. Meu Deus.

0: está vendo esta visão?
1: A palavra de Deus, ela é remédio. A palavra sara, a palavra levanta, a palavra de Deus guia. Que coisa tremenda, meus irmãos. Eu já posso sentir o agir de Deus que vai acontecer nesta madrugada. Madrugada de palavra. Deus vai te levantar. Olha, meus irmãos, nós teremos muita adoração. Vários grupos louvando a Deus. E eu quero te convidar, venha fazer parte, venha adorar a Deus nesta madrugada.

0: uma madrugada. Olha, ouvintes, e não pode faltar aquele momento. Momento de Pentecostes, aquela oração de avivamento, onde Jesus vai batizar, Jesus vai renovar, vai levantar, vai ressuscitar. O céu vai ser aberto nesta madrugada. Eu tenho certeza, Deus já preparou o renovo espiritual para a sua igreja.
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Sobe o nível aí, vai. Vai, comece a falar em línguas estranhas. 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

0: Você não pode ficar de fora. Deus vai renovar a sua vida espiritual. Pastor Bruno Castro vai pregar a palavra. Vai fazer esta oração de avivamento, esta oração de Pentecoste. E a glória de Deus vai encher a nossa vida. Nós já vamos a uma palavra de confirmação. Pastor Bruno Castro confirmando a sua presença conosco nesta madrugada.
1: Muralhas vem ao chão. Ouvintes, recebam a paz do Senhor. Pastor Bruno Castro falando com todos vocês, passando aqui para fazer um convite muito especial. Já é na próxima sexta-feira, a grande vigília dos gemidos, a partir das 23 horas, e eu mesmo, seu irmão em Cristo, pastor Bruno Castro, fazendo a exposição da palavra de Deus nessa madrugada de oração, de poder, avivamento, milagres, libertação. E eu quero fazer uma convocação a todo o povo carioca, a todo o povo do Rio de Janeiro, um povo que ama as vigílias, que ama buscar ao Senhor nas madrugadas, para estar conosco nessa sexta-feira. O Espírito Santo, ele tem uma palavra revelada para o seu coração, e eu tenho certeza que a sua vida, seu ministério, será edificado e impactado pelo poder da palavra. E você não pode ficar de fora. Sexta-feira, a grande vigília dos gemidos, na nossa sede estadual do Rio de Janeiro, Rua Senador Pompeu, número 27, no centro do Rio de Janeiro. Nós e o Senhor Jesus estamos aguardando por todos vocês. Que Deus em Cristo vos abençoe.
0: Só falta você confirmar a sua presença conosco. 21 de agosto, a partir das 23 horas, mais uma Vigília dos Remidos. Venham participar conosco. Rua Senador Pompeu, número 27, aqui no centro do Rio de Janeiro.

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2: Se vós estiverdes em mim e as minhas palavras estiverem em vós, pedireis tudo o que quiserdes e vos será feito. João 15:7.

0: Olhe, ouvintes, que a graça, a paz e o amor de Deus continue reinando em vossos corações. Nós estamos agora no momento da oração, a oração em favor de todos os dizimistas fiéis da Casa de Deus. Eu quero já, claro, agradecer a todos vocês que entenderam o grande privilégio de dizimar a obra de Deus e também ser um portador das bênçãos de Deus na sua vida. Eu quero orar agora por algumas pessoas. Nosso irmão Hernandes Domingos, Maria de Assis, Maria do Nascimento, Maria dos Santos, Ângela Maria, Angelita Nascimento, Antônia Macedo, Antônia Maria, Antônia de Lima, Antônio Mendes, Antônio Batalha, Arlene Torres, Aurelino Santos, Yasmin Mota, Idália da Cruz, Irani da Silva Faria, Irênio do Espírito Santo, Isolina Melo, Israel e o nosso irmão Ivo Galdino. Vamos falar com Deus agora em oração.
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0: Meu Deus e meu Senhor, em nome de Jesus Cristo, eu quero te louvar por mais uma vez estar aqui entrando no lugar santíssimo, entrando na tua presença, ó Deus. Que privilégio, que momento tão especial é poder estar na presença do Senhor. Meu Deus e Pai, na antiga aliança, ninguém tinha este privilégio a não ser o sumo sacerdote. Mas o Senhor, ó Deus, nos deu este privilégio quando o seu Filho, Jesus Cristo, morreu de braços abertos na cruz do Calvário. O véu, a cortina que separava o lugar santo do Santíssimo, foi aberto. Ela rasgou de alto a baixo, o Senhor nos dando livre acesso à presença do Senhor. E nós chegamos diante do Senhor agora, meu Deus, para apresentar cada pessoa, os nomes que foram citados aqui, de cada dizimista fiel da tua casa. São pessoas, meu Deus, gratas, são pessoas que amam ao Senhor, que amam a tua obra e têm, ó Deus, devolvido o seu dízimo na sua casa para manutenção. Meu Deus e meu Pai, continue honrando, continue abençoando, prosperando a vida desse dizimista fiel. Ó, meu Deus, dando saúde, não deixa faltar saúde nesta casa, não deixa faltar a paz, a prosperidade, Senhor, para que esta pessoa tenha condição de manter, de suprir o seu lar, de suprir as suas necessidades. Ó, Deus poderoso, continue operando, surpreendendo sempre este dizimista, meu Pai, para que o teu nome continue sendo glorificado nesta vida, nesta casa e em meio a esta família. É o que eu te peço, ó Deus, e também te agradeço no nome de Jesus.

0: Ouvintes, você pode ter certeza, você que tem contribuído na obra de Deus, não é por acaso. É um privilégio contribuir e também um privilégio de ser um portador das bênçãos de Deus na sua vida. Cada dizimista fiel tem vivido a sua experiência com Deus. E nós vamos acompanhar isso agora. Pessoas que são dizimistas testemunhando milagres, testemunhando vitórias de Deus em suas vidas.
1: É Ivonete, Odília dos Santos. Depois que eu passei a ser dizimista, eu tinha uma causa na justiça do INSS, pensão por morte do meu marido. O INSS tentou de todas as formas para não me dar meus direitos. Eu disse, enquanto eu haver fôlego, eu vou lutar. Vim para a Igreja Pentecostal de Deus e Amor, comecei a fazer voto. Passou de cinco a seis anos, foi quando eles me deram o direito. O direito de eu receber, mas eu dobrei o joelho e clamei a meu Senhor. Se meu Senhor me desse essa causa, ganha. Eu ia ser dizimista, pagando 12% todos os meses. Quando foi, agora em janeiro, foi um ano, que eles desbloquearam o meu pagamento, eu estou pagando 12%, mas faltava o outro, tá aqui o papel. Que eles tinham que devolver tudo direito de mais de 30 anos de serviço. O juiz só aceitou uma testemunha. Quando perguntou se eles me conheciam, eles falaram que sim. Quantos filhos? Disse 5. Como aconteceu? Aí o meu advogado ofereceu outro testemunho. Ele disse, não preciso mais, já, esse aqui já basta. O juiz já disse, está tudo certo, não tem mais nada para fazer. E eu ganhei a causa. Graças a Deus por ser dizimista fiel até a morte. Rua Mauá, 738, apartamento 63, bairro Estação da Luz.
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0: Deus continue te abençoando, ouvintes. Tenha certeza que Deus já te abençoou neste momento e continua sendo fiel a Deus, um dizimista fiel, porque as promessas de Deus se cumprirão na sua vida e você vai continuar sendo um portador da bênção de Deus. Que Deus te abençoe. Nós estaremos aqui constantemente orando por todos vocês.
2: 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Fazer.
3: Porque eu sou dizimista. Sou dizimista porque o dízimo é santo. Sou dizimista porque quero ser participante das bênçãos de Deus na minha vida. Sou dizimista porque amo a obra de Deus na face da terra. Sou dizimista porque não quero ser amaldiçoado. Sou dizimista porque Deus é dono de tudo. Sou dizimista porque eu mesmo vou gozá-lo na casa do meu Deus. Sou dizimista porque mais é bem-aventurado dar do que receber. Sou dizimista porque tudo vem das mãos do meu Deus. Sou dizimista porque não quero ser avarento. Sou dizimista porque quero ser abençoado pelo meu Deus. Sou dizimista porque a minha descendência nunca vai mendigar o pão. Sou dizimista porque não quero receber o meu salário em um saco furado. Sou dizimista porque quero ter a consciência tranquila. Sou dizimista porque tudo que o homem planta, isso ele vai colher. Sou dizimista porque Deus sempre vai suprir todas as minhas necessidades. Trazei todos os dízimos à casa do tesouro, para que haja mantimento na minha casa. E depois fazei prova de mim, assim diz o Senhor dos Exércitos. Malaquias, capítulo 3, versículo 10.
4: Pessoas estão morrendo no mundo sem salvação. O que você está fazendo para impedir isto? Fale de Jesus para alguém agora, antes que seja tarde demais. Quem ganha almas, sábio é. E disse-lhes Jesus, ide por todo o mundo e preguem o evangelho a todas as pessoas.
5: Quem crer e for batizado será salvo, mas quem não crer será condenado. Estes sinais acompanharão os que crerem. Em meu nome expulsarão demônios, falarão novas línguas, pegarão em serpentes, e se beberem algum veneno mortal, não lhes fará mal nenhum. Imporão as mãos sobre os doentes, e estes ficarão curados. Marcos 16, de 15 a 18. 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

Deus abençoe grandemente a sua vida em nome do Senhor e Salvador Jesus Cristo, quem te saúda é o seu irmão em Cristo, presbítero Apolo Alexandre. Nós estamos aqui na rua Senador Pompeu, número 27, no centro da capital carioca. Nossa igreja sede mundial está localizada na Avenida do Estado, 4562, São Paulo, capital. Aqui no Rio de Janeiro, na rua Senador Pompeu, número 27, está sob a liderança do nosso querido pastor Antônio Santos.

0: Graças a Deus. E eu quero te chamar para hoje, hein? Hoje, no horário das 19 horas, é a poderosíssima campanha, a campanha da prosperidade denominada colheita. Deus prometeu vitórias, bênçãos, milagres sobre a sua vida e o mal vai ter que cair por terra. Daqui a pouquinho, no horário das 19 horas, eu mesmo, presbítero Apolo Alexandre, estarei pregando a poderosíssima palavra de Deus e entregando as revelações do Espírito Santo. E agora eu quero falar com você que está ouvindo essa programação. Mande para cá o seu pedido de oração, porque eu vou estar intercedendo pela sua vida. O nosso WhatsApp é 021-993-326763. 021-993-326763. Quem está ao vivo agora comigo, quem está ouvindo essa programação ao vivo agora, vai mandar o seu WhatsApp para cá, porque a gente vai fazer uma oração forte, um clamor forte pela sua vida e Deus vai te dar a vitória. E eu quero que você escute aí o que está por trás do seu sofrimento. Você sabe que a Bíblia Sagrada mostra de maneira explícita o diabo que veio para matar, roubar e destruir, sendo destruído, sobrepujado pelo poder do nome de Jesus Cristo. E ele nos deu essa ordem, o Senhor Jesus nos deu a ordem para expulsar os demônios, para curar os enfermos, para trazer vida aos que estão mortos em seus delitos e pecados. E hoje não vai ser diferente. Usaremos a autoridade da fé para repreender toda obra maligna. Escute aí o que está por trás do seu sofrimento e já já eu retorno com essa programação.
1: Jesus falou comigo que tem um demônio aí terrível, irmãos. Um demônio terrível aí. E esse demônio que está escondido aí, ele ganhou uma fotografia de uma mulher. E essa fotografia foi colocada dentro de um tacho de sangue. A foto está mergulhada dentro do tacho de sangue. E o diabo falou que vai matar essa pessoa assassinada. Jesus vai queimar esse demônio agora. Jesus vai queimar esse espírito maligno agora. Entidade do inferno, legião do diabo, você que mergulhou em Satanás, o nome dessa pessoa naquele tacho de sangue, falou que vai matar essa pessoa assassinada. Satanás, dá o grito da tua derrota aí agora, Satanás. Dá o grito da tua derrota, meu Deus do céu, que coisa, hein? Meu Deus do céu, que coisa, grita queima! Que demônio terrível, grita queima! Queima, Jesus, queima! Queima, Jesus, queima! Queima, Jesus! Tu vai sair, Satanás! Tu vai sair, obra maligna! Tu vai sair, obra do inferno! Sai dessa casa agora! Sai desse lar agora! Sai dessa família agora! Sai daí! Entidade que quer matar! Entidade que quer beber o sangue! Espírito das trevas! Legião do inferno! Legião, grita, queima ele, segura, grita, queima ele. Você ganhou na boca do sapo, você recebeu o nome dela, você recebeu, toma cuidado ali, obreiro. É uma legião, grita, queima, queima, Jesus, queima, queima, Jesus, queima, queima, Jesus, queima. Você ganhou na encruzilhada, você ganhou no cemitério, você ganhou na catatumba, você recebeu, Satanás, você recebeu, Espírito da morte. morte. Você ganhou, meu Deus do céu. Sai daí, Satanás, sai daí. Sai daí, olha aí a pomba gira aí, ó. Olha aí a pomba gira, grita, queima! Queima, Jesus, queima! Queima, Jesus, queima! Queima, Jesus, queima! Meu Deus do céu! Tem mais gente passando mal aí! Fica ligado, obreiras! O diabo quer jogar uma pessoa lá fora no meio dos carros, hein? O diabo tá desesperado! Grita, queima, Jesus! Grita, queima, Jesus! Grita, queima, Jesus! Sai daí! Sai daí, Satanás! Sai daí! Sai daí, ó, pra maligna! Sai daí! Sai daí, espírito do mal, saia, sai dessa casa, você que está ouvindo essa programação, Jesus chega aí.

0: Sai, Satanás, saia. Sai, Satanás. O que ganhou no crânio de um defunto, o que recebeu no crânio de um defunto, você ganhou, Satanás. Olha aí quem ganhou. Segura, segura, segura, segura. Segura, segura. Meu Deus do céu. Grita, queima, queima, queima. Diga todo mal. Toda obra maligna. Toda obra do inferno. Diga, sai agora. Sai agora. Sai agora.
1: Esses espíritos malignos estão por trás de todo o sofrimento que você tem vivido até o dia de hoje. Esses espíritos malignos têm amarrado a sua vida, te feito gemer, chorar, te feito viver uma vida na miséria, na dor, na enfermidade, mas há poder no sangue de Jesus. Nós estamos aqui ao vivo, vamos lá para o nosso WhatsApp, Rogério Bastos. Rogério pedindo oração pelo seu pai. Toma posse. Isso, toma posse, Rogério, não é isso mesmo? Rogério, toma posse da sua vitória, viu? Deus está colocando as coisas no seu devido lugar na sua vida. Vamos lá. Igor Lucas, da cidade de São João de Meriti, está pedindo aqui oração. Lucas, é necessário crer, viu? Você vai ver a glória de Deus na sua vida. Vamos lá. Elvira do Meia está aqui ligadinha conosco. Toma posse, Elvira, da tua vitória, viu? Deus está dando um basta em um sofrimento teu e está te dando vitória. Então, toma posse da tua vitória. Simone Costa, toma posse, Simone Costa, da tua vitória. Meu Deus do céu, é muita gente mandando mensagem aqui. E eu quero que você mande mesmo mensagem para cá, porque nós vamos orar pela sua vida. O mal vai cair por terra e o nome do Senhor vai ser glorificado. Uma coisa que nós dizemos insistentemente: você não nasceu para viver uma vida de sofrimento, dor, flagelo, angústia. Você nasceu para ser mais do que vencedor. Inclusive, o próprio Jesus falou na sua palavra, dizendo: eu vim para ter vida e vida em abundância. E essa vida chega quando você escolhe crer naquilo que está escrito na palavra de Deus. Quando a palavra de Deus é absorvida pelo ser humano, o corpo dele começa a ficar iluminado com a luz dessa fé, que vai automaticamente dissipar as trevas. A partir daí, você não mais vai aceitar o fracasso, a derrota, como fatalidade na sua vida. Você vai entender: eu vou viver tudo que Deus tem para minha vida. E a partir daí, meu irmão, não tem dificuldade que consiga te parar. Qual é a dificuldade, ou qual foi a dificuldade que parou Davi? Qual foi a dificuldade que parou Daniel? Qual foi a dificuldade que parou Elias? Não teve. Porque diante das dificuldades, eles enfrentaram com a força da fé e venceram. É isso que você precisa. Você precisa dessa fé para a sua história ser mudada. Você não nasceu para viver na miséria. Quando eu falo de miséria, eu alcanço muitas pessoas que hoje vivem uma vida abaixo da linha da pobreza. Não tem o que colocar à mesa para os seus filhos. Chega no final do mês, o dinheiro já acabou, tem que pedir dinheiro emprestado até para colocar o gás dentro de casa. E Deus está dizendo: ei, meu irmão, desperta, eu quero mudar a sua história, eu quero reverter esse quadro de dor. E é por isso que hoje eu estarei com azeite santo para ungir o alto da tua cabeça. Esse azeite vai para o alto da tua cabeça, para que todo pensamento pessimista venha cair por terra. Você sabe que o diabo fala na mente da pessoa que ela é fracassada, derrotada, que não tem jeito para ela, e por conta da falta de fé, a pessoa absorve o pensamento ruim do diabo e crê como se não tivesse mais jeito. Há poder no sangue de Jesus. Eu vou estar aqui presente com uma equipe de fé, de obreiros, para ministrar a sua vitória. Nós vamos ungir até a última pessoa que vier no culto de hoje. O culto vai terminar 9h20 e nós vamos ungir o alto da cabeça de todas as pessoas. E eu estarei aqui com essa equipe de pastores e obreiros de fé para ministrar a vitória de Deus na sua vida. Diga aí agora: eu sou mais do que vencedor. Isso, vai dizendo aí: eu sou mais do que vencedor. Mande para cá, para o nosso WhatsApp. Pastor, fala de novo o nosso WhatsApp. Vamos lá: 021 993 32 6763. 021 993 32 6763. E eu já vou ver aqui as mensagens. Vamos lá, tem gente aqui mandando mensagem agora. Adélia de Oliveira Alves está pedindo oração para a família. Adélia vai estar aqui hoje à noite. Tem que estar, hein, Adélia? Deus quer mudar a sua história. Vamos lá. Isso, é muita gente mandando mensagem aqui. Betânia Ramos, da cidade de São João, de Meriti. Isso, irmã Betânia, a vitória é sua, em nome de Jesus. Irmã Zuleide, de São João de Meriti, seja abençoada aí agora, em nome do Senhor. Vamos lá, mais gente mandando aqui mensagem. Uma irmã mandou aqui uma mensagem muito forte: eu sou mais do que vencedor. É isso aí, minha irmã. Tem que dizer: eu sou mais do que vencedor. Essa conversa de que não pode, não consegue, não dá, já caiu por terra. Vamos lá. Isso, muita gente aqui que está nos acionando pelo WhatsApp. Eloísa, de Bom Jardim, região serrana do Rio de Janeiro, pedindo oração em favor do seu filho Isaac e da sua filha Kátia e também do filho dela, Mateus. No caso é neta, é isso mesmo? Toma posse, minha irmã, da sua vitória, da sua bênção. Meu Deus do céu, muita gente aqui conosco. Natasha Santos pedindo oração. Nós vamos orar e Deus vai agir pela sua vida. Nilceia Lopes Afonso e família ouvindo essa programação. Irmãos, coloca uma coisa dentro de você: tudo posso naquele que me fortalece. Coloca isso dentro de você: eu vou vencer essa luta, eu vou vencer essa provação, eu vou vencer esse deserto. Eu não nasci para ser pisado, humilhado por Satanás, e é por isso que eu quero te chamar para hoje, no horário das 19 horas, é a grande campanha, a campanha da colheita. Meu Deus do céu, pastor Antônio Santos subiu no altar nessa manhã, fogo caiu do céu e consumiu a enfermidade, a miséria, as obras malignas, e não vai ser diferente no horário das 19 horas ou 20. O meu corpo está pegando fogo, eu estou com vontade aqui de frutuar da presença de Deus, do poder de Deus, que vai estar presente no horário das 19 horas. E Deus já está dando sinais para pessoas que estão ouvindo essa programação, que se vierem aqui na Igreja Deus e Amor hoje, vão receber o que nunca receberam da parte de Deus. E se prepara, porque a porta vai ser aberta, a enfermidade vai para o inferno, o problema vai para o inferno, e você vai ser vencedor. Aliás, eu até faço uma correção aqui: não vencedor, vencedor é pouco para você, Deus vai fazer de você mais do que vencedor. Vamos lá, uma mensagem aqui agora chegou. Isso, não colocou o nome, minha irmã. Tem que colocar o nome para a gente poder falar aqui na rádio. Edna Cristina mandou aqui, ó Edna. Isso, dizendo, pastor, estou ouvindo. Isso, a programação. Toma posse, irmã Edna, de um presente de Deus que Deus coloca na sua mão. Povão de Santa Cruz, hein? Ouvindo aqui, irmão Luísa. Irmão, todos aqueles que vierem aqui hoje, no horário das 19 horas, serão ricamente abençoados por Deus. Por quê, pastor? Porque Deus não falha, Deus não erra, Deus é grande, Deus é poderoso, Deus é fiel e muda a história daquele que crê. Aliás, nós já vamos já orar, clamar a Deus agora. E eu creio que o Senhor vai te dar vitória. Você crê? Vamos orar, vamos falar com Deus.
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1: Glorioso Deus e eterno Pai, ó Deus, neste momento eu clamo pela alma do aflito, sofrido e desesperado. Eu clamo, ó Pai, por essa pessoa que precisa receber do Senhor um milagre urgente. A irmã Sandra, ali do Grajaú, e a sua família. Eu oro, ó Pai, também pela Edna, pela Luísa, pelo Fábio, pelo Eduardo, pelo Afonso, ó Pai, pelo José Maria, pela Aline, pela Débora, eu clamo, ó Pai, pela Nazaré e todos aqueles que estão enviando agora o seu pedido de oração para o nosso WhatsApp. Espírito de Deus, vai dissipando, meu Pai, toda a força do mal e dando vitória a essa pessoa. Sai, Satanás, saia. Sai, obra do inferno, saia. Sai, obra maligna, saia. Sai, legião do mal, saia. Sai daí, Satanás, sai daí, espírito das trevas, sai daí, inveja, sai daí, olho grande. Sai daí, feitiço feito na mata, na encruzilhada, na cachoeira, para destruir a vida dessa pessoa, não vai. Ó, meu Pai, que coisa linda que o Senhor está me mostrando. Essa mão, meu Deus, arrebentando as correntes que prendem a vida desse povo na miséria, na enfermidade, no sofrimento. Ó, meu Pai, essa visão é o Senhor dizendo que a corrente está sendo quebrada, que o mal está caindo por terra. Orianda a baia, ori pra candarabaster, ele clama a baia, recebe a vitória aí, recebe a tua bênção aí, recebe o teu milagre aí. O mal não vai vencer dentro da tua casa, o inferno não vai predominar. Deus está dizendo, eu assino com caneta de ouro a tua vitória. Ó, meu Pai, que maravilha, Senhor, é crer na tua palavra e saber que a vitória é nossa, em nome do Senhor Jesus Cristo. Faz, meu Pai, coisa grande acontecer na vida de todas essas pessoas, para a tua glória, para a tua honra, para o teu louvor, em nome do Deus Pai, em nome do Deus Filho, e em nome do grande Deus divino, Espírito Santo. Amém e amém, Senhor Jesus. Graças a Deus. Diga aí agora, graças a Deus. Eu não ouvi, diga mais alto. Graças a Deus. Que maravilha, hein? É saber que Deus vai fazer chover milagres extraordinários aqui no horário das 19 horas. Corre para cá, Rua Senador Pompeu, número 27, no centro da capital carioca. Rua Senador Pompeu. Pastor, onde fica? Fica pertinho do Hospital de Servidores, pertinho da Central do Brasil, pertinho do metrô da Uruguaiana e do ponto turístico Museu do Amanhã. Aqui é o local da tua vitória e Deus mudará a sua vida.
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1: E eu vou ficando por aqui. Quem se despede é o seu irmão em Cristo, presbítero Apolo Alexandre, nos trabalhos técnicos, presbítero Denis de Oliveira. E nós te aguardamos aqui, viu? O Espírito Santo te aguarda aqui para mudar a sua história. Se eu fosse você e estivesse sofrendo, não perderia essa oportunidade de ouro de receber todas as bênçãos que Deus tenha preparado para a sua vida. Que Deus abençoe a todos. Fique na paz do Senhor Jesus.
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5: 18 horas. E um minuto.
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ser por meio da oração. A oração é o que nos conecta com Deus. E essa conexão é graças ao sacrifício de Jesus na cruz do Calvário por todos nós. E nesta fé, querido ouvinte, eu quero convidar você para unir a sua fé juntamente com a minha e juntos adentrarmos na presença do Senhor, o nosso Deus. Você que tem os seus pedidos de orações, já vai mandando através do nosso chat no canal do YouTube. Você pode mandar os seus pedidos de oração e nós vamos interceder. Nós vamos clamar e Deus vai manifestar o seu poder. Vamos lá? Chegou o momento, vamos falar com Deus, o nosso Pai. Maravilhoso Deus e eterno e querido Pai. Pai de nosso Senhor e Salvador, Jesus Cristo de Nazaré. Mais uma vez, ó Pai, te damos honra, te damos glória, te damos o louvor.

até aqui as suas mãos, elas têm se feito presente em nossa vida. Por isso nós estamos alegres e contentes, ó Pai, porque em minhas lutas, porque em meio às tribulações, o Senhor não tem nos desamparado. Pelo contrário, as suas mãos têm se feito presente em nossas vidas, ó Pai. Quero agradecer ao Senhor também pela vida desse irmão internauta, pela vida desse irmão ouvinte do programa A Voz da Libertação. Quero pedir que a mão amiga, a mão bendita e poderosa do Senhor venha manifestar-se uma vez mais, trazendo salvação, trazendo livramentos, trazendo providências extraordinárias para o louvor da Tua glória, ó Deus, ó Pai. Eu deixo diante do Teu altar, nesse momento, cada pedido de oração, Senhor. Sim, pessoas que estão mandando os seus pedidos de orações de todas as partes do Brasil e também do exterior. Pedimos ao Senhor, Pai, vai estendendo as suas mãos, trazendo, ó Deus, um milagre urgente, a providência, ó Pai, sob medida. Ah, Pai, para este irmão, para essa irmã, para essa pessoa que necessita, ó Pai, de um auxílio, ah, Papai, de um socorro, ah, Pai, que vem do alto. É só o Senhor quem pode nos socorrer, é só o Senhor quem pode nos ajudar. Ai de nós, se não for a Tua graça, ai de nós, se não for a Tua misericórdia, ai de nós, se não for as Suas mãos. Por isso estende as mãos, ó Pai. Tem pessoas agora que estão pedindo oração. Oração, ó Deus, pela libertação. Pessoas que estão lutando há anos para se ver livre dos vícios da bebida alcoólica, do tabagismo, do alcoolismo. Senhor, ah, Pai, das drogas ilícitas, meu Pai. Vai libertando nessa hora, meu Deus, vai tirando, ó Pai, esta pessoa desta prática que destrói o corpo, ó Senhor, dessa prática que escraviza, ah, Papai, a vida das pessoas. Deus, em nome de Jesus Cristo, eu peço, traz a libertação, ó Papai, de tudo aquilo que é contrário aos Teus princípios, de tudo aquilo que é contrário à Sua palavra. É só o Senhor quem pode fazer a verdadeira libertação. É só o Senhor, ó Deus, que pode trazer, ó Pai, esta pessoa que está totalmente perdida, que está, ó Deus, como um barco à deriva, Senhor, sem direção, totalmente perdido. É só o Senhor, Pai. Por isso, nós oramos para que, por meio do Teu Espírito, esta obra gloriosa seja manifestada na vida desta pessoa. E esse que anda perdido passe a ter destino certo. Passe a ter, ó Papai, convicção aonde quer chegar. Pai, eu deixo diante do Teu altar a vida desse jovem, a vida desse adolescente, a vida, ó Pai, desse adulto. Sim, Pai, independente da faixa etária, Deus, esta pessoa que está oprimida, esta pessoa que está, ó meu Rei e meu Salvador, totalmente escravizada, liberta nessa tarde, Deus. Honra a fé desta mãe que ora comigo. Honra a fé desse pai que ora comigo. Honra, meu Pai, a fé desse filho, desse irmão, sim, dessa irmã, desta avó, deste avô. Honra a fé, Senhor, porque ele ora, ela ora pedindo a libertação. É só o Senhor quem pode fazer, é só o Senhor quem pode realizar. E eu creio, Deus, eu creio, meu Pai, no Teu agir. Quero deixar diante do Teu altar também

aquelas vidas, Papai, que estão pedindo oração, Deus, pela cura, pessoas que estão enfermas, pessoas que estão desenganadas, pessoas que estão em cima, Pai, de uma cama, em um hospital, Deus, porque contraíram enfermidades, Pai, enfermidades que estão castigando, Deus, a saúde física desta pessoa, estão debilitados, Pai, estão sofrendo, estão, Pai, até mesmo perecendo, mas o Senhor é aquele, Deus, quem tem a última palavra. E se os médicos disseram que não tem mais jeito, se os médicos disseram que não tem mais solução, o Senhor é aquele que, se o Senhor quiser, o Senhor pode, Pai, mudar todo o quadro, toda a história e fazer nova todas as coisas. Sim, o Senhor é o Deus que chama à existência aquilo que não existe, como se já tivesse existido. A partir do nada, o Senhor faz tudo. E nós cremos, meu Pai. Nós cremos, meu Pai, que nessa tarde, pessoas já estão sendo impactadas pelo Teu poder. Pessoas já estão sendo visitadas pelo Teu Espírito Santo. Ah, meu Deus e meu Pai, e coisas extraordinárias já estão acontecendo. Sim, esse câncer já está desaparecendo no nome de Jesus. Sim, essa tuberculose, meu Pai, já está sendo repreendida no Teu nome, Jesus. Esta enfermidade que está debilitando esta pessoa, sim, esta pneumonia, essa broncopneumonia, sim, meu Pai, esse asma, Senhor, o Senhor já está curando problemas respiratórios, problemas, Pai, no coração, problemas na circulação sanguínea, o Senhor já está curando, repreendendo bactérias, repreendendo vírus, repreendendo, meu Pai, males e moléstias que, Deus, tem destruído, Pai, o bem-estar de famílias inteiras. Meu Pai, vai estendendo as Tuas mãos, vai operando de uma maneira gloriosa, de uma maneira poderosa, para que o Teu bom nome, Deus, ele seja exaltado, ele seja, meu Deus, engrandecido. Estende as Suas mãos, Rei da Glória, estende as Tuas mãos, Príncipe da Paz, para que o Teu bom nome, ele venha a ser glorificado, para que o Teu bom nome, ele venha a ser exaltado. Eu deixo diante do Teu altar, Deus que tudo pode, Deus que tudo faz, providência no deserto. Eu deixo diante do Teu altar, meu Pai, e peço ao Senhor, estende as mãos, vai curando, cura a AIDS, cura, Senhor, qualquer enfermidade, esses tumores que apareceram, Pai, Deus, nesse corpo, que esses caroços desapareçam, que este mal bata em retirada agora, no nome de Jesus. Senhor, esta pessoa que está sofrendo, meu Pai, com a síndrome do pânico, esta pessoa que está totalmente tomada pela ansiedade, esta pessoa, Pai, que está depressiva, meu Deus, que ela seja agora visitada pelo Teu Espírito e pelo Teu nome, Jesus, esta enfermidade psicológica desapareça. Senhor, que essa pessoa descanse em Ti, que ela desfrute da paz que excede todo entendimento, que ela desfrute de uma comunhão ímpar para com a Tua presença. Vai abençoando o Rei, vai abençoando o Pai, vai manifestando esta graça, essa misericórdia, vai abençoando não só aqueles que

0: estão, ó Pai, enfermos, aqueles que estão desenganados, mas também, meu Pai, esta pessoa, Senhor, que está vivendo uma crise dentro do casamento, uma crise dentro do seio da família, uma crise, meu Deus, financeira, uma crise espiritual. Deus, o Senhor é o Deus que, ó Pai, operou no passado, logo nós vemos que o Senhor também opera na atualidade. E eu quero crer, meu Pai, ó Deus, que esta crise, a qual esta pessoa está vivendo, é só um vento, é só uma provação, sim, o qual o Senhor permitiu, sim, meu Pai, sobre a vida dele, sobre a vida dela. E como disse o apóstolo Paulo, ah, meu Pai, todas as coisas cooperam para o bem daqueles que amam ao Senhor, daqueles que foram chamados segundo o seu propósito. Deus, eu creio que este vento, ó Pai, por mais, ó Deus, que esta pessoa não esteja entendendo, há um propósito, e esse propósito, meu Pai, vai trazer benefícios espirituais. Esse propósito vai acrescentar, ó Deus, a fé, vai, ó Deus, lapidar ainda mais o caráter desse cristão, para que ele a cada dia se pareça mais com o Senhor Jesus. Sim, o teu Espírito está agindo, o teu Espírito está operando por intermédio desta prova, por intermédio desse deserto, por intermédio deste vale. E ainda que ele não entenda ou compreenda, Senhor, isso não significa que o Senhor não esteja presente, que o Senhor não esteja no controle. Pelo contrário, o Senhor é soberano e sobre a vida dos teus servos, sobre a vida dos teus filhos, sobre a vida daqueles que o Senhor chamou e predestinou para se parecer, oh meu Pai, com a pessoa bendita de Jesus Cristo. O Senhor cuida, o Senhor guarda, o Senhor livra, o Senhor abençoa, o Senhor manifesta a graça e também a misericórdia. Eu creio, meu, e ainda que ele não entenda ou compreenda, Senhor, isso não significa que o Senhor não esteja presente, que o Senhor não esteja no controle. Pelo contrário, o Senhor é soberano e sobre a vida dos teus servos, sobre a vida dos teus filhos, sobre a vida daqueles que o Senhor chamou e predestinou para se parecer, oh meu Pai, com a pessoa bendita de Jesus Cristo. O Senhor cuida, o Senhor guarda, o Senhor livra, o Senhor abençoa, o Senhor manifesta a graça e também a misericórdia. Eu creio, meu Pai, eu creio que esse vento vai passar, essa dificuldade vai passar, esse deserto vai passar, ó Deus, e essa pessoa sairá mais madura, sairá deste deserto com a fé, ah, meu Deus, mais fortificada e acrescentada em confiança para com o Senhor. Sim, meu Pai, por isso opera, por isso trabalha, por isso faz o impossível para o teu louvor. Papai do céu, eu oro pedindo a bênção também sobre a vida desta pessoa, Papai, que está sendo bombardeada, sim, constantemente pelos ataques do diabo. O diabo tem se levantado, o diabo tem lutado, o diabo tem investido, ó meu Pai, de uma maneira sagaz e feroz, Senhor, contra a vida desse irmão, contra a vida dessa irmã, Senhor, que tem se colocado como intercessor, como intercessora do lar. Deus, Papai, porque este irmão e esta irmã, se colocou como intercessor e intercessora diante da tua face. O inimigo tem bombardeado retaliações, ó Pai, por parte do inferno, por parte dos espíritos imundos. Ó Pai, tem, ó Deus, vindo contra a vida desse intercessor, dessa intercessora. Mas nós pedimos, meu Pai, nós pedimos, meu Deus, cobre ele, cobre ela com as tuas mãos. Ah, Papai do céu, assim como a galinha junta debaixo das suas asas os seus pintinhos, assim também, meu Pai, aqueles que confiam no Senhor, aqueles que depositam a fé no Senhor, aqueles que esperam no Senhor, estão, ó Deus, guardados, estão protegidos debaixo das tuas mãos. E eu creio, Pai, que debaixo das tuas mãos, sim, ó Pai, na tua presença é o lugar mais seguro para se estar. Sim, os bunkers, ó Pai, que são construídos, Senhor, em tempos de guerras, aonde, ó Deus, autoridades governamentais podem se esconder, ó Pai, não são tão eficazes quanto a tua presença, meu Deus. É, a tua presença nos guarda, a tua presença nos livra dos ataques eminentes por parte do adversário. Sim, o seu poder é manifesto, ó Pai, e o adversário não suporta, as legiões não suportam, Senhor, elas batem em retirada, porque o Senhor é o Deus Todo-Poderoso, o Deus que tudo pode, o Deus que tudo faz, e a nossa confiança está em Ti, meu Deus. É no Senhor quem nós esperamos, é no Senhor, ó Pai, que nós confiamos. Por isso, nessa tarde, vai, ó Deus, manifestando o Seu braço forte, vai nesta tarde, meu Pai, repreendendo essas investidas do adversário, sim, esses ataques do inimigo, meu Pai, ajuda o Teu povo, ajuda a Tua igreja, Senhor, para que ao invés, ó Pai, de ficarmos esperando o adversário nos atacar, mas, ah Deus, nós sairmos ao ataque, porque está escrito, Deus, que as portas do inferno não prevalecerão contra a Tua igreja. E sabemos, meu Pai, que porta não é instrumento de ataque, mas é instrumento de defesa. Logo, quando a igreja ataca, o adversário não resiste, não suporta. Oh, meu Deus, por isso pedimos, vem derramar sobre cada irmão, sobre cada irmã, sobre cada pessoa, ó Pai, mais poder, mais graça, mais virtude, mais temor, mais, ó Pai, a condição de estar em obediência para com o Teu reino, para com a Tua palavra. Sim, que a cada dia, Senhor, nós como igreja possamos nos posicionarmos mais diante da Tua face, diante da Tua presença. Ajuda-nos, Espírito Santo, ajuda-nos, Espírito de Deus, e que a mão amiga, a mão bendita, a mão poderosa do Senhor esteja sobre nós e operando através de nós, ó Pai, para que o mal, Senhor, não suporte e bate em retirada. Sim, vai levantando homens, vai levantando mulheres cheios, cheias do Teu Espírito, meu Pai, que um verdadeiro batalhão de fé se levante. Ajuda a igreja, ó Pai Pentecostal, Deus de amor, a continuar a missão, ó Deus, ó Pai, que foi delegada pelo próprio Senhor Jesus Cristo, que é ir por todo o mundo anunciando o Evangelho a toda criatura. Ajuda a Igreja Pentecostal, Deus de amor, meu Pai, a continuar esta missão. Sim, é, meu Pai, quer seja por terra, quer seja por ar, quer seja, meu Pai, por meios de comunicação. Senhor, que a Tua palavra chegue aos quatro cantos da terra e que o Senhor use esta igreja, meu Pai, assim como o Senhor já tem usado, que o Senhor use ainda mais, Senhor, neste tempo. Ó Pai, que entendemos pelas Escrituras Sagradas que é o tempo do fim. É, meu Pai, vai usando, usa e abençoa, vai tomando a nossa liderança nas Suas mãos, meu Pai. Vai tomando a vida da nossa irmã, presidente mundial, Irene Miranda. A vida da nossa irmã vice-presidente mundial, Débora Miranda. Pastor Lorival de Almeida, presbítero Davi Miranda Neto. Senhor, e toda a diretoria. É, Pai, não só a deliberativa, como também a Pai executiva. Senhor, os nossos pastores, os nossos presbíteros, os nossos diáconos, Senhor, os nossos cooperadores, as nossas cooperadoras, a membresia, de modo geral, meu Pai, manifesta a Tua bênção, manifesta a Tua graça, manifesta a Sua misericórdia e que o Teu favor seja manifestado, ó Deus, sobre a nossa vida, sobre a nossa casa, sobre a nossa família, meu Pai. É para o Teu louvor, Deus vivo. É para o Teu louvor, Deus verdadeiro. Vai estendendo as Suas mãos, vai levantando. Ah, Papai, a cada dia, ah, Senhor, irmãos e irmãs que estejam no centro da Tua vontade, abençoa, meu Deus, abençoa, meu Pai, Senhor, as autoridades eclesiásticas, as autoridades governamentais, Senhor, abençoa. Como disse o apóstolo Paulo, devemos orar pelas autoridades, sim, tendo em vista que foram constituídas pelo Senhor. Pai, vai abençoando, vai sustentando, vai fortalecendo, abençoa, meu Deus, abençoa, meu Pai, a obra assistencial da Igreja Pentecostal, Deus de amor. Vai abençoando, Deus vivo, vai abençoando, Deus verdadeiro. É, Papai, a nossa diretoria, ó Deus das instituições Reviver, vai abençoando, meu Deus, os nossos irmãos voluntários, sim, que colaboram, Senhor, para que vidas sejam assistidas em suas necessidades. Abençoa de uma maneira poderosa, abençoa de uma maneira tremenda. Ah, Papai do céu, vai tomando nas Suas mãos também aqueles, ó Deus, que têm sido assistidos. Pessoas, meu Pai, que nesse momento estão passando, ó Pai, por algum tipo de privação, por algum tipo, ó Pai, de necessidade, e tem encontrado essa mão amiga, tem encontrado, ó Deus, esta assistência que, ó Deus, é uma extensão do amor ao qual o Senhor colocou, ah, meu Deus, em cada coração daqueles que o Senhor amou primeiro. Vai abençoando, meu Pai, vai abençoando, vai mudando o quadro, vai mudando a história, sim, dessas pessoas que hoje necessitam, mas eu quero crer, Pai, ó Deus, que vai chegar o dia, que vai chegar a hora em que elas não necessitarão mais, ó Pai, e serão elas quem vão dar assistência para outros. Papai, vai abençoando, vai confirmando a graça, o favor, a misericórdia do Senhor sobre cada vida, sobre cada alma. É o que nós te pedimos aqui agora e já te agradecemos pela fé em nome. Vai mudando o quadro, vai mudando a história, sim, dessas pessoas que hoje necessitam. Mas eu quero crer, Pai, ó Deus, que vai chegar o dia, que vai chegar a hora em que elas não necessitarão mais, ó Pai, e serão elas quem vão dar assistência para outros. Papai, vai abençoando, vai confirmando a graça, o favor, a misericórdia do Senhor sobre cada vida, sobre cada alma. É o que nós te pedimos aqui agora e já te agradecemos pela fé em nós, quem vão dar assistência para outros. Papai, vai abençoando, vai confirmando a graça, o favor, a misericórdia do Senhor sobre cada vida, sobre cada alma. É o que nós te pedimos aqui agora e já te agradecemos pela fé em nome de Jesus. Que Deus abençoe, querido irmão internauta e também, querido irmão ouvinte, você que orou juntamente comigo. Elas, quem vão dar assistência para outros, Papai, vai abençoando, vai confirmando a graça, o favor, a misericórdia do Senhor sobre cada vida, sobre cada alma. É o que nós te pedimos aqui agora e já te agradecemos pela fé em nome de Jesus. Que Deus abençoe, querido irmão internauta e também, querido irmão ouvinte, você que orou juntamente comigo. Muito mais do que especial, e é uma das decisões, se não a decisão mais importante, fé, e passe a congregar em uma de nossas igrejas pentecostal Deus e Amor. Anote os endereços ao qual você pode mandar a mensagem, dizendo: eu quero aceitar Jesus. O e-mail é queroaceitarjesus@ipda.com.br ou WhatsApp DDD 11 95 94 46 45. Manda para cá sua mensagem e será um prazer te receber na família Deus e Amor. Bom, eu vou ficando por aqui, estamos chegando ao término dessa transmissão. Você que está no programa Voz da Libertação, permaneça, temos uma programação especial preparada com muito carinho para que a sua alma continue sendo acrescentada em fé. E você que está no canal do YouTube, você pode migrar para o canal Direto com Deus, onde nós temos 24 horas ininterruptas de oração. Continue em oração e certamente as copiosas bênçãos de Jesus cairão de maneira abundante sobre a sua vida. Esse quem comunicou com você foi o seu irmão em Cristo, Diácono Douglas Almeida, diretamente aqui dos estúdios em nossa sede mundial, Templo da Glória de Deus, aqui mesmo na Avenida do Estado 4568, bairro da Liberdade. Se você está nas proximidades, ainda dá tempo de você estar conosco na quarta do Grande Mover de Deus. Daqui a pouquinho, às 19 horas, a palavra de Deus será pregada e você é o nosso convidado. Que Deus abençoe, Deus permitindo, numa próxima oportunidade a gente volta. Fique com Jesus.
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3: O que acontece com o nosso cérebro quando fazemos uma boa ação? Uma pesquisa inovadora revelou que ter gestos nobres, como ajudar alguém ou fazer doação, ativa no cérebro áreas ligadas ao prazer e à recompensa. O simples ato de pensar em fazer o bem já ativa o sistema de recompensa do cérebro e libera uma carga da neurotransmissora dopamina, substância envolvida na sensação de bem-estar. A doação não está relacionada com a quantidade, e sim com o significado da ação. Essa sensação boa que acontece quando sentimos que estamos fazendo bem pode ser a resposta fisiológica do corpo para quando doamos, gastamos dinheiro ou dedicamos algum tempo a ajudar sem pensar diretamente em nós mesmos. Pois é como se fizéssemos a escolha em fazer caridade em vez de simplesmente nos favorecer. Gentileza e cuidado também são repassados. Quando vemos alguém fazer algo gentil, carinhoso, ou quando recebemos alguma gentileza, somos inspirados a ser mais gentis. Dessa maneira, a gentileza se espalha de um para o outro, liberando uma carga de felicidade direta no cérebro, influenciando o comportamento de pessoas que nem mesmo viram o primeiro ato de gentileza acontecer. Estudos sobre o cérebro mostram que quando doamos dinheiro para uma boa causa, partes equivalentes do nosso cérebro se ativam, como se nós mesmos estivéssemos recebendo dinheiro ou reagindo a outros estímulos prazerosos.
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0: Porque livra-me, ó Senhor, dos meus inimigos. Fujo para ti, para me esconder. Ensina-me a fazer a tua vontade, pois és o meu Deus. O teu espírito é bom. Guia-me por terra plana. Vivifica-me, ó Senhor, por amor do teu nome, por amor da tua justiça. Tira minha alma da angústia e, por tua misericórdia, desarraiga os meus inimigos e destrói a todos que angustiam a minha alma, pois sou teu servo. Esse salmo é um salmo para aqueles dias em que a nossa alma procura descanso e não encontra. Quando tudo parece que está perdido, quando a situação é avessa, quando nós percebemos que o inimigo das nossas almas levanta todos ao nosso derredor para lutar contra nós, para levantar ali o seu exército para nos destruir, nos colocar no chão. E aí o nosso coração se angustia, porque vão acontecendo dias, não tem aquele dia, né? O povo do mundo tem até um ditado, acordei de pé esquerdo, né? Não é, é o dia que o inimigo resolveu levantar a sua bandeira ali e ganhar território. Quer ganhar território na sua casa, quer ganhar território na sua, no ônibus, quer ganhar território na faculdade, na escola, no trabalho, na vizinhança, quer ganhar território em toda parte. Então ele levanta um exército que vai por todos os lados te afrontar, te encurralar. E aí então, quando você se sentir encurralado, você desmorona. E às vezes, infelizmente, tem pessoas que desmoronam e não vigiam nas suas palavras, não é? Não vigiam nas suas atitudes, não vigiam naquilo que deveriam vigiar. E aí perdem a bênção. Às vezes a bênção já está às portas e por uma falta de vigilância, perdem a bênção. Mas aquele que confia no Senhor, ele ouve a voz do Espírito e ele se inclina para ter comunhão com Deus. E ao ter comunhão com Deus, ele se rende aos pés do Senhor. Ele se declara para Deus. Ele rende a sua alma aos pés dele e diz: Senhor, sou dependente. Eu preciso de ti. Sou falho, sou pecador, sou miserável. E estou angustiada, minha alma está angustiada, porque tudo ao meu redor está contrário a mim. Mas o Senhor é aquele que tem sobre mim autoridade e poder para fazer valer a tua força em mim e me resgatar deste mundo traiçoeiro. Os inimigos podem armar laços contra nós, os inimigos da nossa alma, viu? Nossa luta não é contra carne e sangue, não. Mas ele levanta o exército dele. Ele incorpora em alguns seres humanos aí para nos afrontar. Mas lembre-se sempre, não é contra o homem que você tem que lutar. Não é contra a mulher, mas é contra as potestades de Satanás. Por isso, quando o inimigo vier tentar tirar a sua paz e a tua alma angustiar, ore este salmo, ministre esta palavra sobre a tua vida, eleva a tua oração a Deus e diga: Senhor, sou teu, independente da situação, eu sou teu, a minha alma é tua, a minha casa é tua, a minha família, os meus pensamentos, os meus olhos, tudo que eu tenho é teu, por isso livra, guarda, cobre com teu sangue, faz um diferencial, que eu seja luz no meio das trevas e que eu possa refletir o brilho da tua luz como um farol que ilumina toda uma rua, que ilumina toda uma região, porque o teu poder e a tua autoridade estão sobre mim. E você decretando, determinando sobre a tua vida, o Senhor assume o compromisso. Ele assume o quê? Ele assume a frente. E quando ele assume a frente, não há ninguém que possa nos vencer. Se Deus é por nós, quem será contra nós? Ninguém, com toda certeza. Ele é aquele que já garantiu a nossa vitória. Deus abençoe vocês, muitíssimo obrigado e até a próxima. Permitindo Deus, eu volto e me permitindo você, nós teremos um encontro marcado aqui. Eu aqui do estúdio, você aí da sua casa, mas o poder de Deus é de igual forma, porque somos movidos pelo Espírito e pelo amor que nos move, em nome de Jesus. Deus abençoe e até breve, se Deus quiser.
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0: de hidrogênio.
1: O planejamento da infraestrutura de transportes para as próximas décadas.
2: O documento destaca a integração como um dos principais desafios. Pablo Mundin.
3: O plano reúne 31 eixos prioritários para os próximos 24 anos. São 12 rodoviários, 8 ferroviários, 4 aquaviários e 7 intermodais, que combinam diferentes formas de transporte.
1: E ainda, a Agência Nacional de Proteção de Dados suspende por 3 dias a funcionalidade de transmissão ao vivo do Discord.
2: A ação faz parte do processo que apura falhas na proteção de crianças e adolescentes no ambiente digital. Thaís de Araújo.
4: A suspensão será mantida até que a empresa comprove a adoção de medidas técnicas de segurança e de governança que sejam adequadas para proteger os menores de 18 anos.
1: Hoje, na apresentação da Voz do Brasil, Mariana Jungmann e Luciana.

0: Como explica o ministro de Minas e Energia, Alexandre Silveira.
1: Capturar o carbono, colocá-lo onde é possível colocá-lo de forma segura, nas rochas, e tornar a produção de petróleo e a produção de outros biocombustíveis com captura e estocagem negativa de carbono.
0: Outro decreto estimula a produção e consumo de combustível sustentável de aviação no país. O ministro Silveira também anunciou a regulamentação da abertura do mercado de energia, permitindo que consumidores de baixa tensão escolham seu próprio fornecedor de energia elétrica, o que alcança consumidores residenciais, pequenas indústrias e comércios.
1: Até dezembro de 27, todo o comércio e toda a indústria poderá escolher de quem comprar energia. E até novembro de 28, todos os consumidores brasileiros.
0: Também foi regulamentado o mercado de hidrogênio de baixa emissão de carbono no país. O decreto prevê a estruturação do Sistema Brasileiro de Certificação de Hidrogênio, que tem como objetivo comprovar o desempenho ambiental do hidrogênio em comparação com outros combustíveis. Reportagem Graziele Bezerra.
2: Estradas, portos, aeroportos e hidrovias. Um documento aponta os principais desafios no modal de transportes do Brasil.
3: O Plano Nacional de Logística mapeia problemas atuais, prevê demandas que devem crescer e aponta onde a infraestrutura de transportes precisa avançar em até 2025.
4: O plano reúne 31 eixos prioritários de transporte para os próximos 24 anos. São 12 rodoviários, 8 ferroviários, 4 aquaviários e 7 intermodais, que combinam diferentes formas de transporte. Outros 11 eixos integram um banco de projetos para estudos futuros. Com 112 objetivos prioritários, o Plano Nacional de Logística identifica problemas que precisam ser enfrentados hoje, demandas que podem crescer até 2050 e oportunidades de desenvolvimento regional. O plano também identifica a necessidade de ampliar o uso de ferrovias, hidrovias e cabotagem e de melhorar a integração entre diferentes modos de transporte. Entre os desafios estão os gargalos para o transporte de produtos importantes para a economia brasileira, como soja, milho e carnes. O ministro de Portos e Aeroportos, Tomé Franca, defende novos modais para ampliar o escoamento.
5: O grande gargalo do setor portuário hoje não é mais a sua capacidade, mas o acesso aos portos para que a gente possa ter maior eficiência. A gente precisa integrar esses modos de transporte. Portanto, eu acho que o PNL ele aponta para esse futuro da infraestrutura brasileira.
4: Hoje, as rodovias respondem por mais da metade do transporte de cargas e o setor emite cerca de 217 milhões de toneladas de CO2 por ano. O ministro dos Transportes, Jorge Santoro, explica que o PNL vai ser o principal instrumento de transformação do setor para a próxima geração.
6: Então, isso é um investimento que tem um efeito multiplicativo na economia muito relevante, muito importante. E a gente, com esse PNL, está procurando propor um olhar diferente para o país para os próximos anos.
4: O documento foi elaborado pelos Ministérios dos Transportes e de Portos e Aeroportos, com participação dos estados, do setor produtivo, da sociedade civil e de especialistas. Reportagem Pablo Mundim.
3: Como a gente ouviu na reportagem de Pablo Mundim, o Plano Nacional de Logística prevê ações até o ano de 2050. Cerca de 5.300 empresas brasileiras foram diretamente afetadas pelas novas tarifas de importação anunciadas pelos Estados Unidos contra o Brasil.
2: Para ajudá-las a enfrentar as dificuldades causadas pela perda do mercado norte-americano, a Agência Brasileira de Promoção de Exportações, Apex Brasil, anunciou uma série de ações.
3: Elas envolvem atendimento individualizado para encontrar outros países compradores e auxílio para adaptação a novos mercados.
2: Mais cedo, eu conversei com o presidente da Apex Brasil, Laudemir Miller, sobre essa atuação. Acompanhe.
7: Presidente Laudemir Miller, um prazer ter o senhor com a gente aqui na Voz do Brasil. Seja bem-vindo. Então, vamos falar para a gente, explique para a gente, por favor, sobre esse plano de diversificação de exportações. O que, que é essa nova estratégia criada pela Apex para ajudar as empresas que foram afetadas pelas novas tarifas dos Estados Unidos?
8: Oi, Mariana, um prazer estar aqui. É um plano de socorro, de atendimento às empresas que estão sendo impactadas pelo aumento de tarifas pelo governo americano. Nós temos hoje vários setores, mais de 2 mil produtos estão com tarifas elevadas. Você imagina que de uma hora para outra o empresário brasileiro

0: brasileiro está enfrentando um imposto a mais, uma tarifa a mais de 40%. Então, nós vamos apoiar diretamente as empresas brasileiras, vamos trabalhar com 5.300 empresas para que essas empresas, o empresário, possa encontrar, ficar frente a frente com o comprador internacional do mercado dele, né, do produto dele, em mercados alternativos. Então, é isso que a gente vai fazer. Nós vamos fazer isso por meio de feiras internacionais, rodadas de negócios, trazer compradores ao Brasil, e o nosso objetivo é realmente fazer com que apoiar esses empresários para que eles diversifiquem, encontrem um novo caminho, encontrem um novo mercado.
1: Pois é, você mencionou aí 5.300 empresas, né, afetadas, que podem ser ajudadas por esse novo plano. São 35 setores econômicos. Quais são esses setores, presidente? Onde é que o problema é mais grave? E o plano, ele tem mecanismos aí para priorizar alguns setores onde, entre esses 35, onde o problema seja ainda pior?
0: Nós vamos atender a todas as empresas impactadas, né? 5.300 empresas, todas as empresas impactadas pelo tarifaço. Claro que a gente tem algumas prioridades, são setores que estão sofrendo mais, né? Porque a gente tem muitas empresas, por exemplo, do setor de rochas, que pega muito, né, aí a região do Espírito Santo, que os Estados Unidos é o mercado principal. A gente tem o setor de madeira, que pega a região sul, que os Estados Unidos é o mercado principal, móveis, a gente tem calçados, têxteis, enfim, de várias regiões do Brasil. Nós vamos priorizar estes setores numa estratégia também setorial. A Apex Brasil, que é a Agência Brasileira de Promoção de Exportação, nós temos uma parceria com 29 entidades setoriais, empresariais, que estão conosco nesse grande movimento, né, de apoiar essas empresas. Então, a gente tem prioridade, mas nós vamos atender todas as empresas, cada uma delas individualmente. E aí, Mariana, até para as empresas, né, as pessoas que estão ouvindo a Voz do Brasil e acompanhando a gente, o Brasil, neste mês de julho, nós exportamos 35 bilhões de dólares. E de janeiro a julho, a balança comercial brasileira já registra 220 bilhões de dólares de exportação. Ano passado, nesse período, a gente estava em 200 bilhões. E o que está acontecendo, né? Nós temos, portanto, 20 bilhões a mais em relação ao ano passado. Nós caímos a exportação para os Estados Unidos em 3 bilhões de dólares, mas nós tivemos um aumento para a Europa de 3,1 bilhões de dólares. Para a Índia, que é um mercado que agora a gente está tracionando mais as nossas exportações, nós crescemos 2 bilhões e 700 milhões, nós crescemos 11 bilhões e 300 milhões para a China. Então, a exportação brasileira está num caminho muito importante. A gente já tem um superávit da balança comercial no Brasil deste ano, nessa metade do ano, de 50 bilhões de dólares, mas tem setores que estão sofrendo com o mercado americano. Então, nós estamos num movimento geral para trabalhar a diversificação das exportações brasileiras com um foco específico nas empresas que estão sendo afetadas. E a gente vai trabalhar com vários mercados. Vamos trabalhar com o Canadá, com o México, a gente vai trabalhar a África, vamos trabalhar com a Europa, que a gente tem esse acordo tão importante, com a Alemanha, vamos trabalhar com a Ásia principalmente, né? Não só China, mas Filipinas, Indonésia, Malásia, Singapura, que o Brasil acabou de assinar um acordo. Então, é um grande movimento de ampliação das exportações do Brasil, de diversificação das exportações brasileiras, mas principalmente, sabe, Mariana, para pegar na mão, para atender aquele empresário que de uma hora para outra está enfrentando um imposto de 40%. É para esse empresário que é esse plano. E o que, que a gente vai fazer? Nós vamos colocar compradores internacionais do produto dessa empresa frente a frente para que ele possa negociar. E a gente vai fazer isso, inclusive, com isenção de taxa. Nós não vamos cobrar os serviços que geralmente a Apex Brasil cobra, né? A gente tem alguns subsídios, mas dessa vez a gente vai fazer com uma isenção total de taxa para esses setores, porque realmente as empresas estão precisando. E ainda mais, muitos empresários nos falam assim, mas eu estava preparado para os Estados Unidos.
1: Sim, inclusive, uma alegação, né? Ah, é um mercado específico, eu tinha que vender para a demanda da forma como eles apresentam. É possível adaptar isso para outros mercados?
0: Muitos, por exemplo, falam assim, mas a minha máquina está certificada para o mercado americano, né? O meu produto tem uma certificação específica, eu fiz uma adaptação, eu mudei minha embalagem, seja... específica para os Estados Unidos. Nós vamos poder atender também essas empresas, inclusive com apoio financeiro para certificação, para mudança de embalagem, num valor de até R$40 mil. Então, as empresas que trabalharem com a Apex Brasil, que se inscreverem, que entrarem nesse nosso plano de diversificação, vão ter uma série de medidas de estar frente a frente com um comprador internacional, mas também de se preparar. E o empresário vai poder ele buscar uma certificação, vai poder ele, por exemplo, fazer uma adaptação no produto, e aí a gente vai ter uma metodologia, inclusive, de fazer um ressarcimento de até R$40 mil para realmente a gente trabalhar nos próximos 12 meses para que essas empresas encontrem um novo mercado. Nós não queremos e não vamos, Mariana, abandonar os Estados Unidos. Estados Unidos é um mercado muito importante, nós vamos continuar trabalhando nos Estados Unidos, junto com as empresas brasileiras, inclusive junto com as empresas americanas. Nós temos um escritório, a Apex Brasil tem um escritório em Washington, onde nós vamos trabalhar para que o setor privado estimule, negocie um aumento das isenções. Nós queremos que mais produtos brasileiros fiquem isentos. Os produtos já isentos, nós queremos aumentar a nossa participação no mercado americano. Mas o nosso ponto principal agora é diversificar as exportações brasileiras e pegar na mão, apoiar esses empresários que estão sofrendo com esse aumento de tarifa repentina, né? O que muda os negócios, muda toda a estratégia, e a Apex Brasil, a Agência Brasileira de Promoção de Exportações, junto com 29 entidades do setor privado brasileiro, vão trabalhar a partir de hoje já, junto com as empresas, para que elas possam encontrar um novo mercado e seguir as exportações.
1: Presidente, o senhor mencionou até um atendimento individualizado que vai ser feito com as empresas, né? Ou seja, cada uma sendo atendida na sua especificidade. Exato. Os empresários, então, que estiverem, né, esses 5.300 empresários que estiverem interessados em receber esse apoio da Apex Brasil, como é que eles devem proceder? Onde eles podem procurar informação? Como é que eles podem acessar a Apex?
0: Eles podem procurar diretamente a Apex Brasil, que é apex.com.br. Então, a gente já está preparado para atender essas empresas, e o atendimento é individualizado, Mariana. Sabe por quê? Porque cada empresa tem a sua realidade, tem o seu produto, tem a sua estratégia, tem a sua maturidade. Então, nós vamos atender uma por uma, montar uma estratégia para o seu produto, para um mercado alternativo. A gente tem uma base de inteligência muito importante de oportunidades dos mercados internacionais para cada um desses produtos, mas também toda uma estratégia com 29 entidades do setor. Então, a empresa também pode procurar a sua entidade, empresa de calçado, de móveis, de plástico, enfim, de 29 setores que a gente está, que nós estamos trabalhando nessa parceria, nesse grande movimento, nesse esforço extraordinário. Toda a nossa equipe está mobilizada. É a hora de a gente se unir para diversificar as exportações brasileiras, para apoiar os nossos empresários que tanto trabalham, que têm orgulho do seu produto. A exportação muitas vezes é um sonho para o empresário, né? E esse sonho, em alguns casos, está interrompido. Então, a gente quer voltar a sonhar com outro mercado, para que esse produto, que é tão bom, que é resultado do trabalho de muitas pessoas, de homens, mulheres, empresários, empresárias, possam encontrar um novo caminho, possam encontrar um novo mercado. E é esse o trabalho que a gente começa a fazer a partir de hoje.
1: Muito bem. Nós conversamos com o Aldemir Miller, presidente da Apex Brasil. Presidente, muito obrigada pela sua entrevista à Voz do Brasil.
0: Obrigado, Mariana, e obrigado aí a todos os ouvintes que acompanham a Voz do Brasil.
1: E uma pequena correção: o endereço da página da Apex é apexbrasil.com.br.
2: A Agência Nacional de Proteção de Dados determinou que o Discord suspenda as transmissões ao vivo na plataforma no Brasil.
1: A medida preventiva foi tomada após a identificação de falhas na proteção de crianças e adolescentes.
2: A decisão faz parte de uma fiscalização iniciada na semana passada, após episódio que resultou na morte de uma adolescente de 13 anos.
3: As transmissões ao vivo, as famosas lives, realizadas dentro da plataforma Discord, serão suspensas após determinação da Agência Nacional de Proteção de Dados, a ANPD. O bloqueio deve começar em até 3 dias úteis e vale também para outros recursos de compartilhamento de vídeo. Segundo a agência, foram identificados riscos graves relacionados ao uso das lives para violência, assédio, automutilação e incentivo ao suicídio envolvendo crianças e adolescentes. O Discord é uma plataforma que permite a troca de mensagens por texto, voz e vídeo. O serviço também reúne comunidades em que os usuários podem conversar e interagir em tempo real, sobretudo por meio das lives em jogos online. De acordo com...

0: Na Câmara do projeto que criminaliza a misoginia. Para a deputada, adiar a análise da proposta significa deixar as mulheres mais vulneráveis à violência.
1: Previdência.
2: O projeto que reconhece o trabalho das mulheres no setor de pesca artesanal já está pronto para sua última votação na Câmara. A repórter Silvia Munhato conta quais as medidas propostas.
3: A Comissão de Defesa dos Direitos da Mulher da Câmara aprovou o projeto que reconhece formalmente as mulheres que atuam em todas as etapas da cadeia produtiva da pesca artesanal, como trabalhadoras do setor. Na prática, o texto assegura a elas acesso a direitos sociais e previdenciários, como auxílio-doença, seguro-defeso e salário-maternidade. O projeto define como trabalhadoras da pesca as mulheres que exercem atividades de preparo de redes e embarcações, captura, cultivo e manejo de organismos aquáticos. Também estão incluídas as fases de beneficiamento, transporte, comercialização e até a gestão e produção de conhecimento ligadas à cultura pesqueira. A deputada Laura Carneiro, do PSD do Rio de Janeiro, autora do projeto, afirma que a proposta deixa de ver o trabalho dessas mulheres como um complemento do realizado por seus companheiros.
4: E, ao mesmo tempo, ela tem que estar disponibilizado a ela as linhas de crédito que são disponibilizadas aos pescadores artesanais e também, e muito importante, quando do defeso ela não recebe nada. Então imagina, ela é uma marisqueira, trabalha no marisco, mas ela não é considerada pescadora artesanal e ela não recebe nada.
3: A deputada Rogéria Santos, do Republicanos da Bahia, relatora do texto, diz que a cadeia produtiva da pesca depende diretamente do trabalho feminino, especialmente no beneficiamento do pescado, para agregar valor ao que reconhece das mulheres na cadeia produtiva da pesca, ainda será analisada pela comissão da Rádio Câmara de Brasília.
0: Defende a revisão das regras de aposentadoria especial para trabalhadores expostos a agentes nocivos. A proposta reduz exigências de idade criadas pela reforma da Previdência e prevê benefício de 100% da média das contribuições.
2: Relatora da matéria, Geovânia de Sá, pede urgência para votação no plenário. A deputada avalia que as regras da reforma da Previdência prejudicaram categorias submetidas a atividades insalubres, como mineiros, metalúrgicos e trabalhadores expostos a agentes químicos, físicos ou biológicos.
1: Desenvolvimento regional.
0: Padre João, do PT de Minas Gerais, reclama do fechamento de agências do Banco Itaú em pequenos municípios da Zona da Mata. Ele defende que a instituição financeira, sindicatos, Ministério do Trabalho e órgãos de defesa do consumidor promovam debates sobre os impactos da medida.
2: Para exemplificar a insensibilidade do fechamento, Padre João cita Urucânia, cidade onde a maioria dos 4.500 clientes do banco tem dificuldades para usar serviços digitais. Ele destaca que servidores estaduais vão ter que buscar atendimento presencial em outros municípios.
1: Educação.
0: Na avaliação do IDEB, Índice de Desenvolvimento da Educação Básica, o município de Parnarama, no Maranhão, alcançou o primeiro lugar do estado na categoria Anos Finais da Rede Pública Municipal. Para Rubens Pereira Júnior, do PT, o resultado é fruto do esforço conjunto da Secretaria Municipal de Educação, do Corpo Docente e das famílias.
2: Segundo Rubens Pereira Júnior, a conquista reflete a convicção de que o desenvolvimento social e a construção de um futuro melhor só ocorrem quando a educação é entendida como pilar de transformação. Ele reforça o compromisso de apoiar o avanço dos indicadores da região.
1: Justiça.
0: Jorge Sola, do PT da Bahia, cobra investigações e a responsabilização de políticos da oposição sobre denúncias de um desvio bilionário de recursos do INSS e de contratos irregulares envolvendo o Banco Master e a gestora Reag Investimentos.
2: Para Jorge Sola, decisões de ministros do STF indicados na gestão anterior e a condução da CPI do INSS são exemplos de proteção a alguns investigados. Por outro lado, o parlamentar destaca a recuperação de mais de 2 bilhões de reais para os aposentados, promovida pelo atual governo.
0: Júnior Amaral, do PL de Minas Gerais, cita o escândalo envolvendo fraudes no INSS para reiterar críticas ao governo federal. O deputado questiona supostas relações entre pessoas ligadas à atual gestão e integrantes apontados como envolvidos no esquema.
2: Júnior Amaral também acusa parlamentares governistas de tentarem distorcer os fatos, afirmando que o eleitorado deve dar uma resposta nas urnas. O parlamentar afirma que é preciso responsabilizar os envolvidos nas fraudes e combater a corrupção no país.
1: Segurança Pública.
0: Luiz Couto, do PT da Paraíba, defende a aprovação do projeto que criminaliza a misoginia. Na visão do deputado, manifestações de ódio e discriminação contra as mulheres não podem ser confundidas com opinião ou liberdade de expressão.
2: Luiz Couto lembra que o projeto já foi aprovado pelo Senado e teve o regime de urgência aprovado na Câmara. O parlamentar acredita que a votação da proposta é um passo importante para reforçar a proteção às mulheres.
0: Para Fernanda Pessoa, do PSD do Ceará, a Lei Maria da Penha representa uma das principais conquistas brasileiras no enfrentamento à violência contra a mulher. Mas a deputada cobra mais avanços no que diz respeito à prevenção, proteção e punição a agressores e autores de feminicídios.
2: Fernanda Pessoa ressalta a trajetória de Maria da Penha, que transformou sua dor em luta em defesa das brasileiras. Ela também defende urgência na aprovação da lei que tipifica a misoginia, sustentando que o ódio e o desprezo contra as mulheres precisam ser enfrentados pelo Estado e pela sociedade.
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1: Política.
0: Tadeu Venere, do PT do Paraná, critica a tentativa de registro de candidaturas de agentes políticos declarados inelegíveis pela Justiça Eleitoral. O deputado cita ainda a ausência de candidatos em debates para cargos majoritários.
2: De acordo com Tadeu Venere, a Operação Lava Jato teria causado prejuízos ao Paraná e ao Brasil, com impacto sobre o mercado de trabalho. Para ele, envolvidos na ação buscam novos cargos públicos, apesar das restrições impostas pela Justiça.
0: João Carlos, do Republicanos, do Amazonas, anuncia seu retorno à Câmara de Vereadores de Manaus depois de ter atuado por 4 meses como deputado federal. Em sua avaliação, o conhecimento acumulado em Brasília servirá para conectar melhor as demandas locais ao debate nacional.
2: João Carlos observa que a atuação federal serviu para reafirmar a importância do Estado e da região amazônica para o restante do país, não apenas como paisagem distante. Ele ressalta ainda a relevância da atuação de vereadores no cotidiano das famílias e nas comunidades locais.
1: Ciência e tecnologia.
0: A Câmara aprovou a criação de um programa para promover a inclusão digital de idosos. A repórter Paula Bittar acompanhou a votação.
6: A Comissão de Constituição e Justiça da Câmara aprovou um projeto que cria o 60 Digital, o Programa Nacional de Oficinas Digitais para a Terceira Idade. O objetivo é promover a inclusão digital por meio de capacitação tecnológica gratuita. A proposta prevê parcerias com escolas, universidades, centros de convivência e outras instituições para as oficinas, que deverão abordar temas como usos de smartphones e aplicativos de comunicação, acesso a serviços bancários e públicos digitais, navegação segura na internet e prevenção a golpes digitais e uso das redes sociais de forma segura e produtiva. O relator na CCJ, deputado Júlio César Ribeiro, do Republicanos do Distrito Federal, ressaltou a importância da inclusão dessa faixa etária.
7: A tecnologia faz parte da nossa vida e precisa estar ao alcance de todos, inclusive da população idosa. A proposta, ela é simples, é ajudar os idosos a terem mais autonomia e segurança para o celular, acessar serviços, se comunicar e utilizar as ferramentas digitais no seu dia a dia. É inclusão, independência e mais qualidade de vida para quem tanto já contribuiu com o nosso país.
6: O projeto que cria o Programa Nacional de Oficinas Digitais para a Terceira Idade já pode seguir ao Senado. Da Rádio Câmara de Brasília, Paula Bittar.
2: Merlong Solano, do PT do Piauí, pede que o Congresso regulamente as plataformas digitais para combater crimes praticados na internet. Para o deputado, as redes são usadas para disseminar discursos de ódio, desinformação, golpes financeiros e conteúdos prejudiciais às crianças.
0: Merlong Solano defende a suspensão da Discord no Brasil por considerar que a plataforma não oferece proteção adequada ao público infantil. O parlamentar também pede a votação de projetos que regulamentam as Big Techs e combatem a disseminação de notícias falsas.
1: Comissões.
2: Glauber Braga, do PSOL do Rio de Janeiro, critica a abertura de processo contra a deputada Érica Hilton, do PSOL de São Paulo, no Conselho de Ética. O parlamentar acusa o órgão da Câmara de agir de forma seletiva.
8: O Conselho sem ética tem que acabar. Está virando praxe. Atacam, agridem e aí depois, quando a pessoa se defende, tocam o Conselho de Ética para cima para tentar calar vozes divergentes. Eu quero saber quando que o Conselho sem Ética vai avaliar algum caso de parlamentares envolvidos com orçamento secreto. Quando é que isso vai acontecer?
0: Glauber Braga também critica as chamadas emendas PIX, que permitem a transferência direta de recursos indicados por parlamentares para estados e municípios. Ele defende mais transparência na destinação do dinheiro público e afirma que a concentração de recursos pelo Congresso prejudica investimentos essenciais para o país.
2: Termina agora o jornal Câmara dos Deputados, produzido pela Rádio Câmara, com trabalhos técnicos de Everson Urani e apresentação de José Carlos Andrade e Luciana Vieira. Uma boa noite para você.
0: Ótima noite. A Voz do Brasil volta amanhã.
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12: Vinte horas e 3 minutos.

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0: Muito bem, queridos e amados ouvintes do programa Voz da Libertação. Boa noite para você, para sua casa, para sua família. Já estamos ao vivo com todos vocês nesta programação. Você está em cobertura total. Este é o meu, este é o seu programa Voz da Libertação. Nós estamos falando diretamente aqui dos estúdios da nossa programação Rua Senador Pompeu, número 27, no centro da capital carioca. E comigo na locução, nosso querido irmão, pastor Ayrton Fernandes, a paz do Senhor Jesus, pastor Ayrton.
1: Pastor Silvana, hoje ouvintes do programa Voz da Libertação, já estamos na fé. Nossa sede mundial está localizada na Avenida do Estado, número 4568, na Baixada do Glicério, em São Paulo, capital, no templo. É no templo da glória de Deus, hoje sob a responsabilidade da nossa irmã Irene Miranda. Estamos sob a responsabilidade dele mesmo, pastor Antônio dos Santos. E a nossa sede estadual está localizada na rua Senador Pompeu, número 27, no centro, no centro da cidade carioca. Rua Senador Pompeu, número 27, o endereço da bênção, o endereço do milagre, o endereço da nossa vitória. Em 102,9 FM estamos, em 1030 M estamos, levando nas ondas do rádio o programa A Voz da Libertação.
0: E você bem informado de tudo que acontece na nossa igreja pentecostal, Deus amou, quero lembrar o povo de Deus que daqui a pouco um homem de Deus, pastor Apolo Alexandre, vai estar no altar de Deus pregando a palavra, orando pela sua vida, pela sua casa e também pela sua querida e amada família. Nesta grande quarta-feira, a quarta-feira da colheita, o último culto desta noite, você informado de tudo que acontece aqui na nossa igreja pentecostal, Deus.

quarta-feira dos grandes milagres, é a quarta-feira das grandes vitórias, aonde Deus tem se manifestado para abençoar o povo carioca. E agora quando são, 8 horas mais 8 minutos, já queremos chamar a sua atenção, porque amanhã, quinta-feira, teremos vários cultos em prol da Fundação Reviver, obra beneficente que faz a Igreja Pentecostal Deus Amor na sede do estado do Rio.

especial para o que vai acontecer nesta grande sexta-feira. Anote a data desta grande concentração. É nesta grande sexta-feira, dia 21 de agosto de 2026, teremos mais uma madrugada de fé e de milagres, a Vigília dos Remidos de Deus, acontecendo neste lugar. É o presbítero Bruno Castro pregando a palavra de Deus na madrugada forte, ao lado do pastor Antônio dos Santos. De mesmo endereço, Rua Senador Pompeu, número 27, no centro da cidade do Rio de Janeiro, 500 metros da Central do Brasil e a 200 metros do metrô da Uruguaiana. É nesta grande sexta-feira, dia 21 de agosto de 2026, mais uma madrugada de fé e de milagres, a Vigília dos Remidos de Deus acontecendo neste lugar. É o presbítero Bruno Castro pregando a palavra de Deus na madrugada forte, ao lado do pastor Antônio dos Santos. Entrarão. De mesmo endereço, Rua Senador Pompeu, número 27, no centro da cidade do Rio de Janeiro, 500 metros da Central do Brasil e a 200 metros do metrô da Uruguaiana. É nesta grande sexta-feira, dia 21 de agosto de 2026, mais uma madrugada de um Pompeu, número 27, no centro da cidade do Rio de Janeiro, 500 metros da Central do Brasil e a 200 metros do metrô da Uruguaiana. É nesta grande sexta-feira, dia 21 de agosto de 2026, mais uma madrugada de um

chega no horário das 7, 9 às 14, horário das 9, 11 às 14, e no horário das 18 horas, o culto da Fundação Reviver.

0: pentecostal, Deus amou, porque este culto é para os pentecostais, aqueles que amam buscar o Senhor, se encher da sua glória. Meu irmão, minha irmã, você que não fala em línguas, você que quer receber os dons do Espírito Santo e Deus, chegou a grande oportunidade. É claro, você que quer sair deste lugar profetizando dentro da sua casa, onde você mora, Deus vai te encher, vai te capacitar com a presença dele.
1: Sairá profetizando no meio do vale, como bem falou o pastor Silvano Araújo, a sua vida será impactada por Jesus de Nazaré nesta grande madrugada. E não confunda a data desta grande concentração. Será dia 21 de agosto de 2026, no templo da glória de Deus, onde o pastor Antônio dos Santos vai estar orando pelo avivamento, e o presbítero Bruno Castro orando e pregando a palavra revelada. E agora, quando são exatamente 8 horas mais 12 minutos, nós iremos... E agora, quando são 8 horas com mais 12 minutos, eu já quero chamar a sua atenção, porque nesta grande sexta-feira teremos mais uma grande concentração acontecendo no Templo da Glória de Deus. Neste dia 14 de agosto, o prosseguimento da grande campanha Destruindo a

0: sexta-feira, dia 14 de agosto de 2026. É mais uma grande concentração realizada pelo Espírito Santo de Deus através da vida do pastor Antônio dos Santos.
1: E muito desanimado.
0: É no horário das 7, 9, 11, às 13, às 15. E no horário das 19 horas, grandes cultos, grandes concentrações, onde os céus irão se manifestar. É, os céus irão se manifestar para abençoar a minha, a vida do Silvan e a sua família. Das 7 horas da manhã, presbítero. É no horário das 7 da manhã, pastor Márcio Mendes pregando a palavra de Deus e orando em favor das divinas revelações, vindo diretamente da sede da Rocinha para entregar a palavra revelada por Deus aos nossos corações. É no horário das 9 horas da manhã desta sexta-feira, pastor Antônio dos Santos, atual responsável pela sede estadual do Rio de Janeiro, pregando e orando em seu favor e orando em favor das divinas revelações e milagres, curas, libertações estarão acontecendo. Já no horário das 11 horas da manhã, pastor Greg Martins. No horário das 13h15, pastor José Ribeiro. E no horário das 19 horas, presbítera Paula Alexandre, nesta sexta-feira, pregando em seu favor.
2: Rua Senador Pompeu, número 27, no centro da capital carioca, está ouvinte para que você não possa perder. A Igreja Pentecostal Deus e Amor, 24 horas, portas abertas para você. 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
2: Palavra de falência contra a sua vida, mas saiba que o decreto do diabo, a palavra do inimigo, não ficará de pé na sua vida, na sua casa. 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

Pompeu, número 27, no centro, no centro da cidade do Rio de Janeiro, a 500 metros da central do Brasil e a 200 metros do metrô da Uruguaiana. Vem pra cá, Rio de Janeiro!

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2: E agora
1: pra...
2: são 8 horas 16 minutos, já queremos chamar a sua atenção. É porque mais uma grande concentração está chegando no Templo da Glória de Deus. É na rua Senador Pompeu, número 27, no centro da cidade do Rio de Janeiro, a 500 metros da Central do Brasil e 200 metros do metrô da Uruguaiana, o prosseguimento da grande campanha domingo, no domingo da restituição. Das 7, 9, 11 horas da manhã e no horário das 14 horas da tarde da revelação, Deus vai estar usando o homem de Deus, presbítero Luiz Cláudio, às 14 horas, para falar em seu favor, para abençoar a sua vida. Na hora das 7 horas, presbítera Paula Alexandre, na hora das 9, pastor Antônio dos Santos, e no horário das 11 da manhã, pastor Greg Martins, no domingo dos grandes milagres.
3: É o domingo dos milagres, é o domingo da revelação de Deus, e você não pode deixar de fora. Aumente a sua fé, porque a fé move as mãos de Deus, irmão ou irmã, o que move as mãos de Deus é a sua fé. E se você crê que pela fé a sua vitória, a dificuldade que você está enfrentando, as lutas que você está enfrentando, Deus pode te ajudar. Neste grande domingo está aí um grande convite para que você possa tomar posse da sua vitória. Quero lembrar a todos vocês que no horário das 9 horas da manhã é um encontro com o consagrado homem de Deus, pastor Antônio Santos. O mesmo vai estar colocando as mãos sobre o alto da sua cabeça, deliberando uma palavra de vitória. Por que palavra de vitória? Porque talvez você já ouviu muitas palavras de derrota, de que não vai conseguir, de que não vai dar certo. Não tente outra vez. E eu quero falar para você, com Jesus é diferente. Na Igreja Pentecostal Deus e Amor, você sai debaixo de uma bênção de Deus, e tudo aquilo onde você colocar as mãos prosperará, e eu tenho certeza que Deus vai abençoar a sua vida. Quer ter uma vida próspera? Quer ter uma restituição? É neste domingo, na rua Senador Pompeu, número 27, no centro da capital carioca.
2: É no centro do Rio de Janeiro, esta grande concentração de milagres, maravilhas, curas, prodígios irão acontecer, e é tudo acontecendo aqui no Templo da Glória de Deus, onde os céus se manifestam, a revelação desce e Deus é glorificado. São 8 horas 19 minutos. Daqui a pouquinho iremos ao vivo e direto do Santo Altar de Deus, onde já está o presbítero Paulo Alexandre, que vai estar orando em seu favor, e não somente orando em seu favor, mas entregando a revelação da palavra de Deus para todos aqueles que não compareceram aqui na sede estadual do Rio de Janeiro para ouvir a palavra neste lugar. Vamos, estúdios, direto e ao vivo do Santo Altar de Deus, onde já está o presbítero Apolo Alexandre pregando e orando em favor do povo.

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0: Quem tiver o pedido, coloca aqui na urna sagrada, porque a gente vai fazer uma oração, vai acontecer algo grande na sua vida.
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0: Essa transmissão aqui agora, Espírito Santo, meu Pai, vem agora repreender toda obra do inferno. Venha, ó Pai, jogar por terra toda força maligna que se levantou contra a vida dessa pessoa. Desfaz, meu Deus, agora toda oferenda, todo despacho, todo feitiço, toda obra do mal que foi feita contra a vida desse homem, contra a vida dessa mulher. Eu ordeno em nome de Jesus, sai daí, sai daí, sai daí, sai daí, sai daí, obra do inferno, sai daí, aí daí, obra do diabo, sai daí, aí daí, obra maligna, sai daí, toda obra do inferno, saia, toda obra do diabo, saia, toda ação maligna, saia, ó meu Pai, comece a agir nessa hora, a determinar a vitória da vida desse ouvinte, a bênção, ó Pai, na vida dessa pessoa, repreende, ó Deus, todo inimigo, toda força do mal, toda obra do inferno, sai daí, aí daí, sai daí, sai daí, sai daí, legião do mal, sai daí, aí daí, obra maligna, sai daí, ai, sai, sai, sai, sai, sai dessa casa agora, sai desse lar agora, sai dessa família agora. Isso, irmão, não dá mole pro diabo, não. Expulsa o demônio da miséria aí, do olho grande aí, da obra maligna aí. Sai, Satanás, saia. Sai, Satanás, saia. Sai, Satanás, saia. Sai dessa casa, sai desse lar, sai dessa família. É hoje, meu Pai, que o Senhor vai mudar a história da vida dessa pessoa. É hoje, meu Pai, que a inveja não vai prevalecer, que a obra do inferno não vai prevalecer. Então envia a vitória agora, o milagre agora, a bênção agora. Isso, vai, vai, vai. Meu Deus, muda a história desse povo. Muda, meu Pai, a vida desse povo. Levanta o caído, dá força ao fraco, dá ânimo ao desanimado, e dá, meu Pai, a vitória agora. Meu Deus, eu coloco as mãos, meu Pai, nesses pedidos, que haja libertação, transformação, mudança de vida, que o mal, meu Deus, não prevaleça dentro dessa casa, dentro desse lar, dentro dessa família. Sai, Satanás, saia, sai, obra do mal, saia. Sai, sai, sai. Meu Deus, decreta a vitória agora, a bênção agora. Levanta o caído, dá força ao fraco, dá ânimo ao desanimado, e dá, meu Pai.

0: Pai, a vitória agora, meu Deus, eu coloco as mãos, meu Pai, nesses pedidos, que haja libertação, transformação, mudança de vida, que o mal, meu Deus, não prevaleça dentro dessa casa, dentro desse lar, dentro dessa família. Sai, Satanás, saia, sai, obra do mal, saia. Sai, sai, sai, meu Deus, decreta a vitória agora, a bênção agora, prospera, meu Pai, esse povo aqui agora, age, meu Pai, na vida desse povo. Você que quer prosperidade da parte de Deus, vem aqui diante do altar, que eu já vou te ungir com o azeite da prosperidade divina. Sai, Satanás, saia, saia, meu Deus. Prospera a vida dele, meu Pai, e vai repreendendo agora toda a legião do inferno, todo o demônio que tem lutado contra a vida dele. Segura, obreira, sai daí, aí daí, sai daí, sai daí, aí daí, sai daí, sai daí, sai dessa casa aí, sai, deixa amarrada aí, sai, sai, sai, sai, sai, sai, sai, sai, sai, sai, aí, espírito do mal, saia, sai, obra do inferno, saia, sai, legião maligna, saia, sai, sai, sai, isso, sai, sai, saia, sai, espírito das trevas, sai daí, espírito do mal, saia, essa pessoa vai prosperar, essa pessoa vai vencer, essa pessoa vai viver coisa grande na vida dela, queira o diabo ou não, é chegado o tempo da honra na sua vida. Sai, Satanás, sai, Satanás, sai, Satanás, sai, sai, sai, sai, sai, sai, sai dessa casa aí, sai desse lar aí, sai dessa família, pega a taça sagrada, sai, sai, sai, sai, sai, espírito do mal, obra do inferno, legião assassina, sai daí, sai daí, sai. Sai daí, sai daí, aí daí, sai daí, grita, queima ele, Jesus, grita, queima ele, Jesus, grita, queima ele, Jesus, grita, queima, queima, queima, tempo da honra na sua vida. Sai, Satanás, sai, Satanás, sai, Satanás, sai, sai, sai, sai, sai, sai, sai, sai dessa casa aí, sai desse lar aí, sai dessa família, pega a taça sagrada, sai, sai, sai, sai, sai, espírito do mal, obra do inferno, assassina, sai daí, sai daí, sai daí, sai daí, aí daí, sai daí, grita, queima ele, Jesus, grita, queima ele, Jesus, grita, queima ele, Jesus, grita, queima, queima, queima, aí queimando, meu Deus, vai queimando, queima, meu Pai, isso, vai trazendo aqui, traz pra cá todos os demônios manifestados, traz pra cá, vamos lá, sai, sai, sai, sai, sai, sai, sai, sai, sai, sai, sai dessa casa agora, sai desse lar agora, sai dessa família agora, toda obra do mal saia, toda ação maligna saia, toda obra do inferno saia, sai daí, sai daí, sai daí, sai daí, aí daí, sai daí, sai daí, meu Deus da vitória agora, essa pessoa, meu Pai, abençoa, meu Deus, esse homem, essa mulher, e honra, meu Pai, a vida de cada um, isso, pastor Pedro Arcoano, unge aqui, sai, Satanás, sai, sai, sai, sai, sai, sai, sai, sai, sai, sai, sai agora! Olha aí que coisa, hein? Meu Deus do céu, olha aí quem estava amarrando a sua vida de prosperar. Grita, queima ele, Jesus. Grita, queima ele, Jesus. Olha aí quem amarra a vida do seu comércio, da sua vida financeira, é o diabo. Grita, queima ele, Jesus. Greta, queima ele, Jesus. O que que você faz para amarrar a vida financeira das pessoas, hein, Satanás?
1: Amarro no vício, na bebida, na...
0: Se amarra nos jogos também, Satanás?
1: Jogo e tudo. Só da brecha que eu entro com força total.
0: E esse jogo online aí, esses jogos online aí, que as pessoas ficam jogando aí e perdendo rio de dinheiro. Quem tá por trás disso, hein, Satanás?
1: Troca rua, eu?
0: Tudo é... Olha aí, grita, queima ele, Jesus. Grita, como é que você faz para as pessoas perderem tanto dinheiro e até se matarem por conta de jogo online? O que é que você coloca na cabeça das pessoas, hein, Satanás?
1: Primeiro você vai jogar bastante, gasta, vai gastando, tu vai ganhar, tu vai jogando. Tu vai...
0: Ah, você fala na cabeça das pessoas pra jogar, porque elas vão ganhar, como é que é?
1: Vão jogando, né? Aposta relógio, cordão, aposta carro, aposta casa.
0: É você que coloca então na cabeça das pessoas, se jogar vai ganhar. E a pessoa se endivida, pega dinheiro com agiota e chega a perder a vida. É você, né, espírito maligno?
1: Aí eu falo, não tem mais jeito, agora se mata.
0: Se joga... Depois que a pessoa perde tudo, tu fala o quê?
1: Se mata, não tem mais jeito pra tu.
0: Quem já ouviu história assim? Quem já ouviu? Quem já ouviu? Você tá vendo? É o diabo que amarra a pessoa no vício do jogo online. Quem sabe você não bebe, você não fuma, mas você fica lá naqueles jogos de aposta. Olha só quem fala na tua cabeça pra você jogar. E depois ele mesmo te endivida. É o diabo do tranca-rua. Grita, queima, Jesus! Queima! Queima, Jesus! Mas nesse momento ele fica ou vai embora, igreja? Ele fica ou vai embora, igreja? Levanta a mão pra cá, diga todo mal! Todo mal! Sai agora! Sai agora! Em nome de Jesus! Não gasta mais dinheiro com isso não, igreja! Isso! Pode bater palma e dar glória a Deus! Aí você vai ver a prosperidade de Deus na sua vida. Vamos lá. Hebreus capítulo de número 11, versículo de número 6. Rapidinho, para a gente já ler a palavra de Deus. Cumprimento a todos os ouvintes do programa de rádio, a Voz da Libertação, com a gloriosa paz do nosso Senhor e Salvador, Jesus Cristo. Essa é uma transmissão direta e ao vivo aqui da rua, Senador Pompeu, número 27, no centro da a capital carioca, pastor, dirigente ao nosso pastor Antônio Santos, e onde quer que chegue essa programação, chega a bênção de Deus na sua vida, em nome de Jesus. Vamos lá, Hebreus 11, 6, quem achou, diga amém. Diz assim: ora, sem fé é impossível agradar a Deus, porque é necessário que aquele que se aproxima de Deus creia que Ele existe e que Ele é galardoador para todos aqueles que o buscam. Quem veio buscar a Deus? Quem veio? Quem veio? Então tem galardão de Deus para você. Diga comigo, meu Deus! Meu Pai, fala comigo através da sua palavra. Pode bater palma e dar glória a Deus. Fala comigo através da sua palavra. Pode bater palma e dar glória a Deus. De bater palma e dar glória a Deus. Porque é necessário que aquele que se aproxima de Deus creia que Ele existe e que Ele é galardoador para todos aqueles que o buscam. Quem veio buscar a Deus? Quem? Graças a Deus que hoje nos dá a oportunidade de falarmos aquilo que Deus tem preparado para você. O Espírito Santo já agora manda te dizer que Ele tem paz, Ele tem alegria, vitória, bênçãos, milagres para realizar na sua vida. E se você crer, você já começa a ver a glória de Deus a partir de agora. agora. Quando a Bíblia Sagrada fala acerca de fé, ela fala acerca do poder invisível que venha da parte de Deus para dentro do coração dos sinceros. Quando Deus olha para um homem e vê sinceridade dentro dele, Deus faz chegar até aquele homem o poder da palavra de Deus. E quando o homem ouve a palavra de Deus, a fé nasce dentro dele como um poder, uma luz que dissipa todas as trevas, fazendo o homem entender que pela fé é possível viver todas as promessas que Deus prometeu para a vida dele. Perceba, meu irmão, que antes da queda de Adão, o mundo tinha paz, tinha alegria, não nem todos aqueles que o buscam. Quem veio buscar a Deus, quem iria, não necessariamente precisava do poder da fé, porque o homem estava diante de Deus de maneira plena, via a Deus, tinha um relacionamento com Deus de maneira visível. Após a queda do homem, o pecado entrou no mundo, separando o homem de Deus. Com essa separação, teve a necessidade do homem ter o poder da fé, para que através da fé pudesse se aproximar de Deus novamente. A Bíblia Sagrada fala que a fé é um poder tão forte, mas tão tremendo, que Jesus disse: se tiveres fé do tamanho de um grão de mostarda, podereis dizer para esse monte: passa daqui para lá, e assim sucederá. Jesus mostra que o poder da fé pode acalmar a tempestade, multiplicar peixes e pães. Pelo poder da fé, os mortos ressuscitam. Pelo poder da fé, as portas se abrem. Pelo poder da fé, as enfermidades são banidas do corpo do ser humano. Por isso que Jesus, ele disse: se tu podes crer, porque tudo. Ele não disse algumas coisas, ele não disse a maioria das coisas, ele disse de maneira categórica: tudo é possível aquele que crê. E quando o homem tenha esse poder despertado dentro de si, ele não mais anda de cabeça baixa, ele anda de cabeça erguida, porque ele sabe que Deus vai cumprir tudo aquilo que lhe prometeu. Quando o poder da fé é despertado dentro do homem, não tem dificuldade, problema, aflição rebordosa que consiga vencer, porque ele entende: a palavra de Deus me garante vitória. A palavra de Deus é escudo, a palavra de Deus é proteção. E com base nessa fé, ele vence os obstáculos e toma posse de tudo que Deus prometeu para a vida dele. Eu prego para um povo aqui que vai começar a ter um despertamento do poder da fé. Chega do diabo te afrontar, chega do diabo rir da tua cara, chega do mal atrapalhar a sua vida, chega do inferno fazer ruaça na tua família, chega do mal te escravizar. Jesus está te dando aqui agora o poder da fé, e você vai vencer luta que você jamais pensou que um dia ia vencer. Você vai tomar posse de conquistas que jamais um dia pensou que iria tomar, porque Deus está dizendo: você é o meu escolhido, eu te escolhi para vencer, rapaz, eu te escolhi para pisar na cabeça do diabo, eu te escolhi para reagir energia contra o inimigo. E se você crer, recebe esse poder aí agora. Recebe a força do céu aí agora. Porque pelo poder da fé, a vitória é tua, glória.
1: A Bíblia Sagrada mostra que todo aquele que teve o poder da fé despertado dentro de si, começou a ter um comportamento diferente, a atitude mudou, os pensamentos mudaram, mesmo que do lado de fora as coisas continuavam de maneira temporária, da mesma forma, mas o poder da fé já estava dentro dele, e a pessoa começa a entender que ela vai viver tudo que Deus prometeu para a vida dela. Quando eu falo do poder da

escolheu a sua própria família. Ninguém acreditava no potencial de Davi. A Bíblia diz que Davi estava em um contexto familiar, onde a sua família julgava a sua aparência, o seu comportamento, a ponto de o profeta Samuel receber a revelação que ela vai viver tudo que Deus prometeu para a vida dela. Quando eu falo do poder da fé, eu não poderia deixar de falar de Davi, preterido, humilhado, rejeitado, escanteado pela sua própria família. Acreditava no potencial de Davi. A Bíblia diz que Davi estava em um contexto familiar onde a sua família julgava a sua aparência, o seu comportamento, a ponto de o profeta Samuel receber a revelação potencial de Davi. A Bíblia diz que Davi estava em um contexto familiar onde a sua família julgava a sua aparência, o seu comportamento, a ponto de o profeta Samuel receber a revelação dizendo: na casa de Jessé tem alguém que eu vou levantar para ser o rei de Israel. Samuel avisa que iria na casa de Jessé. Jessé faz a reunião com toda a sua parentela e diz: estejam aqui, porque Samuel vai vir levantar alguém como rei de Israel. E ele olha para Davi e diz: menos você, você não tem potencial, você não tem estrutura, você não tem porte físico para ser aquilo que o profeta Samuel tem preparado através das revelações de Deus. Davi recebe aquela palavra e para onde ele vai? Ele vai para o pasto. Ele não vai para o pasto chorar, se lamentar, falar: a minha família, os meus parentes, ninguém acredita em mim, que vida é essa triste que eu tenho? Não, Davi já estava imbuído pelo poder da fé, e mesmo desprezado pela sua família, no pasto ele ousava dizer: o Senhor é o meu pastor e nada vai me faltar, ele está comigo. Perceba, irmão, o comportamento daquele que anda na fé. Ele não fica parado sentindo pena de si mesmo, ele não fica olhando para sua sorte e se lamentando, ele busca força em Deus, virtude em Deus, condições para continuar em Deus. E no pasto, Davi adorando a Deus, Samuel chegou na casa de Jessé, olha para todos os mancebos daquela casa, e Deus não escolhe nenhum. Naquele momento, Samuel, com cara de espantado, pergunta para Jessé dizendo: não é possível, Deus não escolheu ninguém aqui, e Deus disse que dentro dessa casa alguém seria levantado como rei. Acabaram-se os mancebos? Jessé coça a cabeça e diz: não, ainda falta um menor. Cadê ele? Chama ele. Ele não está aqui. Ele está no pasto, tomando conta das ovelhas. Pois é, rapaz, vai chamar ele, porque ele é o escolhido de Deus. E ninguém vai sentar à mesa até que o escolhido de Deus chegue aqui. Perceba que quando você está na fé, você não precisa provar nada para ninguém. Você não precisa mostrar quem
quem você é para as pessoas. O próprio Deus arruma uma oportunidade de mostrar que Ele é contigo. Deus é contigo. Deus te escolheu. Deus te chamou. Independente de qualquer pessoa, Ele te escolheu, rapaz. Ô glória! Davi estava na fé, e pela fé ele foi ungido rei de Israel, e ele teve fé para esperar o tempo certo da promessa se cumprir na sua vida. Davi estava tão na fé que ele cria que cedo ou tarde Deus iria cumprir aquilo que falou. Quem vive na fé não fica ansioso. Quem vive na fé não vive preocupado, aflito, desesperado. Ele tem os pés no chão, a cabeça dele está em Deus, e no seu coração tem uma certeza extraordinária: o Senhor me escolheu, e no tempo certo eu vou ver milagres na minha vida. Deus está falando com você. Não precisa se desesperar, não precisa se aflitar.

orou para você lá na frente, pastor, mas eu sofri demais, eu já gemi muito na vida, não importa, está escrito aqui, no lugar da vossa vergonha, haverá dupla honra ou glória. Davi esperou o tempo certo do agir de Deus, passou por lutas, por rebordosas, Golias se levantou para destruí-lo, mas ele pela fé derrotou Golias, pela fé venceu inveja, pela fé venceu calúnia, pela fé venceu perseguição, para que até enfim pudesse gozar das promessas de Deus na sua vida. Mas em nenhum momento Davi recuou, parou, olhou para trás. Ele continuou convicto que Deus estava na vida dele. Eu já disse aqui e vou repetir: quando você tem fé que Deus é contigo, diabo não vai te parar, demônio não vai te parar, dificuldade não vai te parar, muito pelo contrário, a Bíblia diz que todas as coisas cooperam para o bem daqueles que amam a Deus. A fé tem o poder de te fazer forte diante da luta, das pedradas, das confusões, dos levantes na vida dele. Eu já disse aqui e vou repetir: quando você tem fé que Deus é contigo, diabo não vai te parar, demônio não vai te parar, dificuldade não vai te parar, muito pelo contrário, a Bíblia diz que todas as coisas cooperam para o bem daqueles que amam a Deus. A fé tem o poder de te fazer forte diante da luta, das pedradas, das confusões, dos levantes de Satanás. A Bíblia Sagrada mostra que pela fé Jefté pôde vencer a inveja dos seus irmãos, a maldade dos seus irmãos. Quando a Bíblia fala agora de Jefté, a Bíblia fala daquele que sofreu uma terrível injustiça dos seus próprios irmãos, dentro da sua casa, vivendo luto pela morte do seu pai. Na hora da partilha da herança, olharam para Jefté e disseram: Jefté, cai fora dessa casa, você não tem direito a nada deixado pelo nosso pai, porque tu és filho de uma prostituta, você não vai herdar nada dessa família. Jefté é chotado de casa com uma mão na frente e outra atrás, mas a Bíblia Sagrada mostra Deus com um projeto na vida de Jefté. Deus tem um plano na sua vida, levanta a mão e dá glória. Deus tem um projeto para você, e demônio nenhum vai destruir o projeto de Deus para você. Vai vencer sim, vai contar testemunho sim, a porta vai abrir sim, o diabo vai cair de cara no chão e você vai passar por cima, você vai passar por cima, você vai passar por cima, porque maior é o Deus que te chamou, que te escolheu, que te elegeu. A Bíblia diz que há uma reviravolta na vida de Jefté, porque ele foi tão humilhado que Deus deu um jeito de, através da fé, mudar a história de Jefté e fazer dele um grande líder em Israel. É isso que Deus faz. Deus muda cenário de história. Eu não estou te apresentando
falando aqui, uma fé pequena, uma fé num pedaço de gesso. Eu não estou te apresentando aqui uma fé falsa, enganosa. Eu estou te apresentando aqui a fé dada pelo Deus de Israel, por aquele que nunca perdeu uma batalha. Creia nele, meu irmão, confia nele, minha irmã, espera nele, adora. Eu não estou te apresentando aqui uma fé pequena, uma fé num pedaço de gesso. Eu não estou te apresentando aqui uma fé falsa, enganosa. Eu estou te apresentando aqui a fé dada pelo Deus de Israel, por aquele que nunca perdeu uma batalha. Creia nele, meu irmão, confia nele, minha irmã, espera nele, adora somente ele, porque no tempo certo o presente do céu vai chegar na palma da tua mão, e já chega aqui agora. Vai, vai, vai, vai, vai, recebe de Deus, recebe de Deus, recebe de Deus, recebe de Deus, recebe de Deus, recebe. Orianda Labaia. A Bíblia Sagrada fala que pelo poder da fé, Deus mudou a história de muita gente. Eu posso falar aqui, desde Gideão, o menor da sua casa, sua família era menor, a tribo era a menor, e Deus foi lá até Gideão, colocou fé nele, dizendo: o Senhor é contigo, varão valoroso. Talvez você não saiba disso que eu vou te falar agora. Se você sempre foi humilhado, escanteado, preterido, se você sempre foi alguém que ninguém deu nada por você, se ao longo da sua vida você foi alguém que passou por rejeições, por humilhações terríveis, de gente que podia te ajudar e não te ajudou, podia te acolher e não te acolheu, podia te dar uma palavra de ânimo e não deu, você é um forte candidato para ser honrado pelo Deus que eu estou pregando aqui. Porque o Deus que eu estou pregando aqui, ele usa as coisas loucas para confundir as sábias, ele pega os que não são para confundir os que são. Adora, vai, vai, vai, vai, vai, vai, vai, vai, vai, vai, vai, vai, alai tekemi nusikandarabia vekobi nakabamantibu de kobi nakobi naraia. A Bíblia Sagrada diz que Deus vai lá e levanta Gideão. Gideão até estranhou, dizendo: eu sou o menor, era de ânimo e não deu. Você é um forte candidato para ser honrado pelo Deus que eu estou pregando aqui. Porque o Deus que eu estou pregando aqui, ele usa as coisas loucas para confundir as sábias, ele pega os que não são para confundir os que são. Adora, vai, vai, vai, vai, vai, vai, vai, vai, vai, vai, vai, vai, alai tekemi nusikandarabia vekobi nakabamantibu de kobi nakobi naraia. A Bíblia Sagrada diz que Deus vai lá e levanta Gideão. Gideão até estranhou, dizendo: eu sou o menor. Ele pega os que não são para confundir os que são. Adora, um com 300 vence uma legião de exército inimigo. Você está entendendo, meu irmão, que Deus vai começar a fazer na tua vida coisas midianitas? A Bíblia Sagrada diz que os midianitas eram um grande exército que de ano em ano vinha como nuvem de gafanhoto para destruir a terra de Israel. E vai lá
Deus levanta o menor, vai lá, Deus levanta o mais humilhado, lá vai, Deus levanta aquele que não tem nenhum valor aos olhos da sociedade. E Gideão com 300 vence uma legião de exército inimigo. Você está entendendo, meu irmão, que Deus vai começar a fazer na tua vida coisa... Você está entendendo que Deus vai começar a fazer um reboliço na sua vida? Alguém vai ficar de boca aberta, alguém vai ficar espantado, porque se levantou contra você, levantou-se contra a tua vida, disse tanta coisa ao teu respeito, mas a honra de Deus é tua, meu irmão, a honra de Deus, Deus está dizendo, eu vou te levantar para o meu nome ser honrado, glorificado, exaltado, por causa de você, muita gente vai dar glória a Deus, muita gente vai dar aleluia. Gideão, quando eu falo de fé, eu falo de Jabes. Quem foi Jabes? Aquele que foi humilhado pela sua própria mãe, que talvez teve uma gravidez indesejada, e quando Jabes nasceu, o nome foi causador de dor, de sofrimento. Desde pequeno, Jabes conheceu o que é derrota, fracasso, humilhação dentro da sua casa. Meu Deus do céu, eu prego pra gente que quando eu falo de humilhação, sabe do que eu tô falando? Quando falo de desprezo, sabe do que eu tô falando? E isso traz lembranças que te ferem a alma. Mas Jabes também se encontrava dessa forma, humilhado desde o seu nascimento, vivia uma vida aquém das promessas de Deus, mas em determinado tempo, o poder da fé foi despertado dentro dele, e ele passou a invocar o Deus de Israel. Quando você invoca Deus, o diabo recua, a miséria recua, o fracasso recua, a derrota recua, a miséria tem que bater em retirada. Quando você invoca Deus, a tempestade se acalma, levanta a mão e dá glória. O vento se acalma, levanta a mão e dá glória. A enfermidade cai por terra, adora o nome dele, porque nessa noite eu tô pregando para um povo que não vai gritar o nome de Maria, não vai gritar o nome de João, não vai gritar o nome de Paulo, mas vai gritar o nome de